0: 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E a hora certa.
1: 9:15.
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3: 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E a hora certa. 9:27.

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2: Negrão, ah, ela tá muito baladeira, seguindo a gente em todo lugar.
3: Então, tem que dar aquele papo nela, que você sabe qual é.
2: Vamos junto?
3: A gente não marca bobeira, né, Negrão?
2: Jeito nenhum.
3: Então vai.

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E a hora certa. 10:05. Ahá!

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E a hora certa. 10:45.

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4: 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E a hora certa. 11 horas e 30 minutos.
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0: 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E a hora certa.
1: 11:51.

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1: 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E a hora certa. 6:06.

0: 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E a hora certa. 12:26. 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

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E a hora certa. 12:52. 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

0: 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E a hora certa. 12:56. 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

0: 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E a hora certa. 1:27. 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

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E a hora certa. 1:29.

legal lembrar de você. Ó, preciso te falar uma parada aí, ó.

0: 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E a hora certa. 1:43.
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0: 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E a hora certa, 1h57.
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E a hora certa. 2:16.

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E a hora certa, 2:26. 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

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E a hora certa. 3:06.

0: 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E a hora certa. 3:27.
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E a hora certa. 3:51.

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0: 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E a hora certa. 4:23.
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0: 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E a hora certa. 4:27. 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

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E a hora certa, 4:45.

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0: essa cena. É bom, é daqui, é de casa.
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0: 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E a hora certa, 5:12.
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0: Major.
1: Brasil.
0: Ah, tá legal, hein? É, bom dia, Carlos.
2: Muito bom dia, Jotanei.
0: É, o seu tá bom, e o meu também agora.
2: Legal.
0: Joca pontual, hein?
2: Isso.
0: Viajou da Zona Norte para o Centro Histórico de Macapá, Coriolano Jucá, avenida, onde se localiza o prédio da Rádio Diário 90.9, ali pertinho do ginásio, Paulo Conrado, hein? Bom dia, um grande abraço, uma segunda-feira no mundo, 27 de julho, o mês está dando tchau, está terminando o sétimo mês do ano. Grande abraço, já dobrei meus joelhos, já pedi a Deus, já agradeci pela vida, por uma boa noite de sono, enfim. Espero que tudo também esteja acontecendo com você. Bom dia. Estamos começando mais uma semana radiofônica, através de um meio de comunicação que tem intimidade com a população brasileira. É o rádio. 81% de preferência dos brasileiros. Todo respeito aos demais meios de comunicação, mas o rádio é absoluto no Brasil. Bom dia, Carlesse, um grande abraço e parabéns aos aniversariantes do dia. Depois coloca o Lulo Santos aí, Joca, para tocar. Vai. E aí, meu filho, tudo bem? Tudo bem, Carlesse?
2: Muito bom dia, Jotanei. Hoje, segunda-feira, 27 de julho de 2026. Um bom dia a dia aí, em primeiro lugar, né? Agradecer a Deus por mais essa oportunidade de estar aqui desempenhando esse trabalho.
0: Se relacionar, né, Carlos?
2: É, está desempenhando esse trabalho fantástico, né? Que é comunicar, né, Jotanei? Que é comunicar. E é uma coisa muito séria, né, que a gente faz aqui no Bom Dia a Dia, no Sua Excelência Domingo. E isso, olha, vai mais de duas décadas aí, né, trabalhando em prol da população, respeitando as pessoas, respeitando as autoridades constituídas do estado do Amapá, respeitando os mais humildes. É isso sim que é fazer rádio de qualidade, rádio com credibilidade. É isso aí, é a nossa missão, é a missão aqui do Bom Dia a Dia. Saudar também, né, os profissionais da saúde que estão nesse exato momento largando o plantão, né, nossos bombeiros aí também, militares, que estão aí protegendo a vida das pessoas, né, a nossa polícia militar que está dando segurança aí, agora é exatamente a troca de turno dos nossos policiais militares aí. A nota triste, JNE, ficou por conta do acontecido, né, com aquele policial civil na orla da cidade de Macapá, foi lá no Araxá. A gente espera que as autoridades já tenham capturado, né, esses criminosos que fizeram isso, né, com esse policial civil, e que as coisas sejam restabelecidas o mais rápido possível. É isso, Jotanei. Essa é a nossa missão aqui no Bom Dia a Dia. 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Vou falar aqui
0: 50
2: também.
0: 50 anos o grupo, hein, Carlos?
2: Da Monte BR, Jotanei. 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
0: 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O Tarcísio chegou, Bom dia, Tarcísio, tudo bem? Sem chuva, mas um pouco de calor, né?
1: Bom dia pra você, Jota.
0: Bom dia.
1: Carlesso Rogério, Joca Narita e os nossos milhares de ouvintes, com a permissão de ver, estamos aqui para a batalha. Segunda-feira chegou, começo de uma nova semana. Primeiro dia útil do Bom Dia a Dia, né, seu Jota? 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
0: 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É.
1: 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E vamos para a batalha do dia.
0: 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Sambaia! A nossa querida Valneide que mandou, hein? Encomendou, contou a minha história, hein? É, e fez esse samba pra esse radialista aqui. Manchetes do Bom Dia a Dia com Carlesso Rogério e Tarcísio Franco, hein? Eu só vou botar pimenta
3: agora,
0: nelas, né?
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0: E aí, esse é o número um, Carlesso, hein? Manda pro ar, vai, garoto, hein?
2: Feira Internacional de Oiapoque conecta o Amapá com a Guiana Francesa, platô das Guianas e Caribe.
0: Cultura, seu Tarcísio, vai!
1: Teatro Municipal, Fernando Canto será palco da primeira feira literária de verão.
0: É... Política, eleição 2026, vai, Carles.
2: Amapá terá mais de 577 mil eleitores aptos a votar nas eleições de 2026.
0: A 4, trata de pagamentos de salário, hein, vai.
1: Governo do Estado e o pagamento do salário de julho dos funcionários da Ativa.
0: É, a Prefeitura e o movimento LGBTQIA+, em Macapá, hein. A 6ª, Carles, vai, hein.
2: Volta às aulas no segundo semestre nas redes de ensino estadual e municipal e particular já tem data fixa.
0: É, e agora a 7ª, entra Cizinho.
1: Servidores federais que atuam no estado receberão salário de julho nos primeiros dias de agosto, próximo mês.
0: Essa é a 8ª, Carlesso.
2: Eleição 2026, TRE Amapá promete rigor no combate à desinformação durante a eleição deste ano.
0: Olha, essa aqui que é boa, eu vou dar. Prefeitura de Macapá fixa previsões de datas para pagamento do salário de julho dos seus servidores da Ativa. É só 11, Carlesso, hein? Manda ver.
2: Tribunal Regional Eleitoral do Amapá definiu locais de votação para eleitores habilitados ao voto em trânsito em Macapá.
0: É, ainda sobre política, essa 12, é Tarcísio, vai, hein?
1: Tribunal Regional Eleitoral do Amapá rejeitou processo de inelegibilidade contra Furlan por abuso de poder.
0: Tá legal. Vou pra Oiapoque, hein? Tá com o Carlesso, hein? Manda ver, garoto.
2: Terça-feira internacional em Oiapoque acontecerá já sem exigências para vistos para entrar na Guiana Francesa.
0: É, agora o prefeito Pedro da Lua, hein? Vai, garoto.
1: Da Lua assinou ordem de serviço para obras na Avenida Mendonça Furtado. Via que tem trânsito pesado, está tomada de crateras e buracos.
0: É, tá legal. Agora o empresário Jaime Nunes é destaque aqui na manchete, hein? Vai.
2: Empresário Jaime Nunes...

0: confirmou participação na chapa da deputada Aline Serrão para o Senado Federal.
1: Delegação 16, Tarcísio.
2: O IFAP e Secretaria dos Direitos Humanos do Amapá realizarão no começo de agosto, em Oiapoque, região de fronteira, um curso sobre prevenção de tráfico de pessoas.
1: Olha, roubalheira em cima de aposentados. Pode isso? É 17, hein? E aqui em Macapá, vai, Carlos.
0: Polícia Federal investiga fraude contra o INSS no Amapá.
1: Olha, o prefeito Pedro da Lua, o conjunto habitacional Janari Nunes e Fazendinha, tá tudo aqui na 18, hein? Vai lá, garoto.
2: Prefeito Pedro da Lua realizou no dia 21 visita técnica ao residencial Janari Gentil Nunes, que está em fase de conclusão.
1: Olha, a relação íntima entre o prefeito de Macapá, Pedro da Lua, e os aposentados e pensionistas da prefeitura está nessa manchete 20, hein, vai.
0: Prefeito Pedro da Lua autorizou a Macapá Prévia a pagar proventos de julho de seus aposentados a partir de amanhã, dia 28, com aumentos concedidos por ele no mês de abril.
1: Tá legal, hein?
2: Pensa mais, aqui, hein? Viu, Jota? É, pensa aqui, olha. Vai. CETRAP e CEINF intensificam trabalhos em preparação para a Expofeira. Essa aqui é destaque também hoje.
1: É, dentro do programa, hein? Tudo vai virar notícia aqui, hein? 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Primeira informação da manhã. É, vai com o Carlesio, a número 13. Amapá terá mais de quase 600 mil eleitores aptos a votar na eleição desse ano. Manda ver, é agora.
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0: O Tribunal Superior Eleitoral, TSE, divulgou na última segunda-feira, dia 20, os dados consolidados do eleitorado apto a votar nas eleições de 2026. A partir dessas informações, o Tribunal Regional Eleitoral do Amapá, TRE Amapá, realizou o recorte estadual. O Amapá chega às eleições gerais de 2026 com 577.534 pessoas aptas a votar, segundo o cadastro eleitoral. Em comparação com o levantamento utilizado nas eleições municipais de 2024, quando o estado contabilizava 571.248 eleitores, houve um acréscimo de 6.286 novos alistamentos, o que representa um crescimento de aproximadamente 1,10% do eleitorado amapaense. Municípios com maior concentração de eleitores no Amapá. Os maiores eleitorados do estado estão em Pracuúba, com 4.031 eleitores, Serra do Navio, com 4.128 eleitores.
1: Tá legal, obrigado, Carles. 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Polícia Federal investiga fraude contra o INSS no Amapá, hein? Certamente deve ser roubalheira em cima de aposentados, né? Vai.
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2: A Polícia Federal deflagrou na quarta-feira 22 a Operação Dupla Face, com o objetivo de cumprir um mandado de busca e apreensão para apurar a atuação de um grupo investigado pela prática dos crimes de estelionato previdenciário, falsidade ideológica, organização criminosa e lavagem de capitais em prejuízo da Previdência Social. A investigação apura um esquema de obtenção indevida de benefícios de prestação continuada mediante o uso de documentos ideologicamente falsos e a utilização de uma mesma identidade biométrica vinculada a diferentes registros civis. As apurações tiveram início após a identificação de que uma mesma biometria estava associada a dois registros civis distintos, cada um vinculado a um cadastro de pessoa física, o CPF, diferente e beneficiário de benefício assistencial.
1: Tá legal, bom dia aí. Hora certa, seu Tarcísio Franco. Confira aí.
2: 5h25.
1: Às 6 horas a panificadora abre para aquele café da manhã. Cultura com Carlesio Rogério. E Teatro Municipal Fernando Canto será palco da primeira feira de

0: literária de verão, hein? Que coisa boa. É, vamos lá, Carles.
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2: Na primeira feira literária de verão a acontecer em 30 de julho no Teatro Municipal Fernando Canto, onde haverá venda de livros, atividades lúdicas para crianças, músicas, recitais poéticos, exposições e lançamentos de obra. A informação foi dada na última quinta-feira, dia 16, por Camila Pessoa, no programa Luiz Melo Entrevista da Diário 90.9, destacando que a primeira feira literária de verão, promovida pelo Setorial do Livro, Leitura, Literatura e Biblioteca, integrará o Macapá Verão.
0: É, tá legal. 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
0: Olha aqui, Tribunal, eleição desse ano, a 11, Tribunal Regional Eleitoral do Amapá definiu locais de votação para eleitores habilitados ao voto em trânsito em Macapá. E vai.
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3: As zonas eleitorais de Macapá já definiram os locais de votação destinados ao voto em trânsito nas eleições de 2026. A modalidade é destinada aos eleitores e aos eleitores que, no dia da eleição, estarão temporariamente fora de seu domicílio eleitoral, mas permanecerão em território nacional. O voto em trânsito é permitido apenas em capitais e municípios com mais de 100 mil eleitores. No Amapá, a modalidade está disponível exclusivamente em Macapá. Os locais de votação definidos pela Justiça Eleitoral são: Segunda Zona Eleitoral, Escola Municipal de Ensino Fundamental, Professora Guita. Décima Zona Eleitoral, Cartório Eleitoral da Décima Zona Eleitoral. 14ª Zona Eleitoral, Escola Estadual Professora Lucimar Amoras Del Castillo. Para utilizar essa modalidade, a eleitora ou eleitor deve solicitar habilitação até o dia 20 de agosto. O pedido pode ser feito de forma online por meio do autoatendimento eleitoral da Justiça Eleitoral para que possa possuir a biometria cadastrada ou presencialmente em qualquer cartório eleitoral mediante apresentação de documento oficial com foto.
0: Tá legal. Joca, é roteiro musical, essa número 2 aí. 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A música é francesa, hein? Yesterday, yesterday, yesterday, hein? O antigo eu, o antigo e você. Stevie Wonder aqui no programa. Só toca música romântica toda segunda-feira, hein?

0: Yerzeyu Yesterdayim. O antigo, você, o passado, hein? Steve Wonder aqui no programa, hein? Bom dia. Um grande abraço, hein? Rapidinho essa meia dúzia, Tarcísio. Volta às aulas no segundo. É o Carles. Volta às aulas no segundo semestre nas redes de ensino estadual, municipal e particular. Já tem data fixada, hein? Tá terminando julho, hein, seu Carles? Vem aí o segundo semestre. 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Também lá já tem data fixada para começar o segundo semestre. 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Libera, Vientinha. Vai, Joque, agora.
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2: Se não houver nenhum contratempo, a volta às aulas no segundo semestre nas redes de ensino estadual, municipal e particular começarão no dia 3 de agosto, portanto, uma segunda-feira.
0: É o caso do Colégio Intergênios. Secretaria continua aberta para pagamento de mensalidade ou inscrições. Os melhores professores lecionam no Colégio Intergênios. Agora sim, para ir para o apoio. Bem rapidinho isso aqui. Destaque aqui para o prefeito Pedro da Lua. Ele realizou dia 21 uma visita técnica ao residencial Janari Nunes, que está em fase de conclusão, hein, seu Tarcísio? 18.
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0: 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A Sucena, que é daqui, é do Raimundinho Capiberibe, é do Gabriel, é o filho dele, vai.
3: A Prefeitura de Macapá realizou na terça-feira, dia 21, a segunda fase da visita técnica ao residencial Janari Gentil Nunes, empreendimento do programa Minha Casa Minha Vida, localizado na zona sul da capital. A ação teve como objetivo acompanhar a vistoria do Habitar-se, inspeção necessária realizada após a conclusão da obra, para verificar se o residencial está apto para habitação, conforme o projeto aprovado e normas de segurança. O residencial é formado por duas vilas, a Vila dos Operários 1 e a Vila dos Operários 2.
0: Essa expressão tem a ver com a BITS, né, o Carles? Se o residencial tem condição de ser habitado. Com essa aí, que destacou o prefeito Pedro da Lua, a gente vai para o apoio cultural, hein? Vai!

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3: Oi! Finalzinho de madrugada, começo de um novo dia, hein? No seu rádio, o programa Bom Dia a Dia. Empresário Batista, empresário macapaís, gerador de renda e emprego da Ultra Web Flash, mandou dizer, né, Tarcísio?
4: É.
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0: disse mais uma vez aos aniversariantes do dia. Já fiz isso, mais o Carlesso, mais o Tarcísio. 27 hoje, uma segunda-feira no mundo, hein? 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Manda dizer o empresário, o maior montador de óculos de Macapá, Erielton Souza, hein? 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Imagina só, que tá feliz da vida. Que bom, que legal, hein? A notícia que não para, Carlesso, essa é número 1. Feira Internacional de Oiapoque conecta o Amapá com a Guiana Francesa, platô das Guianas e o Caribe. E agora, garoto, manda ver, vai.
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0: PEC 1419, que propõe idade mínima de 57 anos para mulheres e 60 anos para homens que atuam como agentes comunitários de saúde e agentes de combate a endemias, foi aprovada por 73 votos no Senado Federal. Até então, apenas professores e policiais tinham aposentadoria especial prevista no país. O tema foi amplamente debatido pelo deputado federal Dorinaldo Malafaia, do PDT Amapá, que tem liderado as articulações pela aprovação da matéria na Câmara dos Deputados desde o início das discussões na Casa. O texto já havia sido aprovado em outubro de 2025.
1: É, não tem nada a ver com essa manchete aqui, né? Erro da nossa produção. Essa é lá da Feira Internacional de Oiapoque. Qual é, Itália? Aliás, dá uma olhada aí. 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

0: Aí, enquanto o Carlos vê isso aí.
1: 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Lá tem conversa, lá tem negócio, manda dizer o empresário José Colombo, um bom dia para ele, bom dia de trabalho. 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
0: 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Grande abraço, hein? A parede policial do estado trabalhando, hein? Passa uma viatura aqui na Cora de Carvalho, rumo da zona oeste de Macapá. Essa é 14, Tarcísio. Prefeito Pedro da Lua assinou ordem de serviço para obras, de obras para a Avenida Mendonça Furtado, que tem trânsito pesado e está tomada de crateras e buracos. Esse trecho aí em frente, pertinho do Hospital São Camilo, está horroroso. Esse trabalho já começou, viu, Tarcísio? Vai.
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1: O prefeito de Macapá, Pedro da Lua, assinou no dia 20 ordem de serviço para o início das obras de infraestrutura na Avenida Mendonça Furtado, no trecho entre a Rua Marcelo Cândia e Rua Leopoldo Machado. A intervenção contempla serviços de implantação viária, drenagem profunda e superficial, construção de calçadas acessíveis e pavimentação asfáltica, beneficiando um percurso de aproximadamente 1,3 metros, seu Jotanei.
0: Tá legal. Carlos, vamos falar da Secar? Manda ver?
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0: Olha, todos os nossos anunciantes estão focados para o Dia dos Pais. Vai ter até vai ter o Fábio Júnior cantando aqui, pai, em homenagem ao seu velho, o homem da sua vida, o seu pai. É a 4, né, Carles?
3: É a 4.
0: Vamos falar de pagamento, olha aqui.
3: Isso.
0: Governo do Estado e o pagamento do salário de julho dos seus funcionários da Ativa, hein? É tudo aqui no programa, hein? É o rádio, né? O veículo de comunicação de massa. Libera aí.
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3: O governo do estado, que possui cerca de 45 mil servidores, pagará o salário de setembro de seus servidores da Ativa provavelmente no dia 30 ou 31 pela rede bancária sediada no estado.
0: Tá legal, hein? Olha, a maioria da... já falamos isso bastante, a maioria das árvores públicas da cidade de Macapá vão completar 100 anos e todas elas estão comprometidas, cheias de de ervas daninhas que vão secando todas elas. Os cortes não são técnicos, são cortes que mutilam as nossas árvores. Elas ficam pensas só para um lado e quando tem temporal, elas vêm abaixo ameaçando a vida das pessoas. Joca, música, a primeira. Eu, Tarcísio e Carles, ainda impactado aqui com o futebol da Espanha, bicampeão mundial recentemente. Fala nisso, vou trazer um espanhol, Julio Iglesias, ele é de Madrid. Já foi até goleiro do
1: Real Madrid.
0: Do Real Madrid.
1: Não, Real Atlético de Madrid?
0: Não, o Real Madrid. Ele é Real Madrid. Me esqueci de viver, linda essa música. Tô toda paixão, toda segunda-feira aqui no

0: Ele passa um tempo aqui na República Dominicana,
1: ele tem.
0: Ele teve até problema aí. Negócio, o pessoal falou que era droga, mas não. Ele provou que era um medicamento que ele tomava específico, né?
1: É verdade.
0: Uma brincadeira, né? Mas.
1: Bem do comecinho, Joca, vai agora.
0: Grande cantor.
1: Direto de Madrid, aqui pro meio do mundo.
0: Cara, é bom mesmo.
1: Ou da República Dominicana.
0: É.
1: Meio ano em Madrid, meio ano na República Dominicana.
0: É, lá esfriou.

maior prazer para esse radialista é saber que você está adorando essa música, viajando. Julio Iglesias.

0: Léo Mário dos Ecopostos está adorando. Raimundinho do Combo de Limpeza Pesada, Açucena, está adorando. Walter Monte, é jovem, adora uma música romântica. Pierre Alcolumbre, sabia que o Pierre canta bem essa música? Bom dia, Pierre, um grande abraço. 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
1: Eu que sempre sorria.
0: Professora Lia Belém, bom dia, tá adorando, hein? Marco Antônio, meu amigo do Espírito Santo, na zona rural de Macapá, bom dia. Bom dia, meu compadre Zé Belê, tá adorando a música. Senhora Zenira Silva, bom dia.

0: você. Meu amigo Raimundinho Capiberibe e o homem da vida verde, o Gabriel. Os dois estão gostando da música, hein? Pra gente ir pro apoio, é linda essa música, hein? O Rulio Iglesias, ele passa meio ano em Madrid e meio ano na República Dominicana, que é um paraíso tropical. Ele tem lá um... Como é que a gente chama? Resort.
1: Tem uma
0: mansão lá, na praia,
1: mansão,
0: né?
1: Mansão lá na beira da praia.
0: Beira da praia.
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1: É um presente lindo pro seu pai ter saúde.
0: É
1: o olhinho de avestruz. Você acertou.

0: eleição desse ano, hein? Tribunal Regional Eleitoral do Amapá rejeitou processo de inelegibilidade contra Furlan por abuso de poder. Tá aqui a informação, hein? A notícia completa tá no portal da Diário 90.9. Vai, Joca, é agora. Abriu a panificadora, Carol, hein? Vai.
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2: Por 4-2, o Tribunal Regional Eleitoral do Amapá rejeitou a ação de investigação judicial eleitoral na qual Antônio Furlan, do PSD, foi acusado de abuso de poder econômico nas eleições municipais de 2024. A maioria dos juízes entendeu que cabe o pagamento de multa para Furlan e seu vice-prefeito na época, Mário Neto, né, Jota? Mas não a inelegibilidade.
0: Tá legal. A gente vai pro apoio cultural, hein? Bom dia, um grande abraço, hein? 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Vai, Joca, você.

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5: Ei, pai, hein? Vem aí, agosto, hein? Dia dos pais, hein? Agosto é o mês do bom gosto para nós aqui do programa. Mês maravilhoso, hein?
6: Pode ser que daqui a algum tempo...
5: Joca, vou contar aquela historinha lá da Rádio Educadora, tá? Com o Lago... Lago dos Cisnes, tá bom? Quero o prefixo da emissora. Uma contribuição valiosa do professor Antônio Carlos.
6: Os grandes amigos.
5: A melhor memória do rádio amapaense passa por ele. Pelo professor Antônio Carlos, hein? A Rádio Educadora, se viva fosse, iria completar 58 anos agora dia 4 de agosto, hein? Esse aí é o Fábio Júnior.
6: Qualquer coisa entre esses 20 ou 30.
5: João Ponte Estávaro em Brasília, um grande amigo ligado no programa, tá adorando saber informações aqui da cidade do meio do mundo. Muito calor hoje por aqui, viu, João? Um abraço pra esposa, o neto, um grande abraço. Irá também, um grande abraço aí em Brasília, ligadinha no celular, aqui no nosso programa. Pai,
6: vou indo.
5: Todos os nossos anunciantes
6: tô tentando viver.
5: Selecionaram, estão sugerindo presentes para você dar pro seu velho, o homem da sua vida, o seu pai. Canta aí, Fábio Júnior, vai.
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5: não tenho mais o meu, hein?
6: Eu não,
5: o nome dele completo é Emmanuel Serra e Silva. O Duca Serra, esse mesmo aí da rodovia.
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5: Festeje o seu pai, ele é único.
6: Pra falar
5: seu pai
6: pra você.
5: É o seu Jesus Cristo aqui na terra. Pra ser feliz, é bíblico.
6: Senta aqui.
5: Honrai pai e mãe pra ser feliz.
6: Fala um pouco, tua voz tá tão presa.
5: E agora,
6: nos ensine esse
5: um pouquinho da história da Rádio Educadora aí. É muita coisa. Alguns programas dominicais lá na emissora, hein? Era uma emissora católica, pertencia à prelazia de Macapá, hoje diocese. Tem o Lago dos Cisnes aí, eu quero o prefixo, hein? O maior orgulho de ter participado é dessa emissora, que para muitos é a maior emissora de rádio da história do Amapá. Revelou grandes nomes do rádio amapaense. Olha, alguns programas dominicais, hein? A contribuição é do professor Antônio Carlos. Repito, a melhor memória do rádio amapaense passa necessariamente por ele, hein? Olha, aos domingos 7h30 tinha a Santa Missa. Essa Santa Missa, naquela época, era da velha Catedral de São José, lá na Praça Veiga Cabral. 8h30, Clubinho da Gurizada, com Ellen Coelho e música, sabe de quem, seu Carles? Violão de Nonato Leal. Tá vivo até hoje, é o prefeito da Praça Floriano Peixoto, hein? 8h30, já falei, Clubinho da Gurizada, com Ellen Coelho e Nonato Leal. Às 9 horas, Histórias Infantis. Eram programas infantis gravados naquela época, hein? 11 horas tinha de 8 a 120 baixo. Eram forrós, músicas sanfonadas, músicas com acordeões, hein? 12 horas, A Voz do Pastor. Então, bicho,

0: bispo da época, Dom José Maritano. Dom José Maritano, ele era muito pastoral, ele teve que conviver com o fechamento da Rádio Educadora. Era década de 60, 64, época da Revolução, e a Rádio Educadora era tida e a vida como uma rádio comunista. Sei. Mas se o bispo fosse Dom Aristides Pirovano, duvido, Eudor, que essa rádio tivesse fechado. Hein? Tem Rádio Educadora aí em vários estados brasileiros. 12h30, cartazes em dobradinha. É, quem é melhor, Ângela Maria ou Calbi Peixoto? Calbi Peixoto ou Ângela Maria? Era assim esse programa, hein? Sociedade em Evidência. Olha que Graça Viana, em saudade dela, apresentava o mundo social amapaense da época, do território, hein? E às 14h30, aos domingos, Vesperal da Saudade, com José Maria de Barros e Zeca Banhos, hein? Obrigado ao professor Antônio Carlos. A Rádio Educadora, se viva fosse, se estivesse no ar, completaria dia 4 de agosto, agora 58 anos. Quem mandou dizer foi o professor Antônio Carlos, hein? Tá sendo franca essa 20. Prefeito Pedro da Lua autorizou a Macapá Prev a pagar proventos de julho de seus aposentados a partir de amanhã, dia 28, com aumentos concedidos por ele no mês de abril. Esse ele, o prefeito Pedro da Lua. Tá com o Tarcísio, é a 20. Vai pro ar, é agora.
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2: Olha, com base em importante reunião entre o prefeito de Macapá, Pedro da Lua, e a presidente do Sindicato dos Servidores Municipais, presidido pela sindicalista Soraya Bittencourt, aposentados e pensionistas da Macapá Prev receberão proventos de julho a partir de amanhã, terça-feira, dia 28. Em gesto louvável, o prefeito Pedro da Lua autorizou a Macapá Prev a pagar o aumento de salário concedido por ele recentemente para aposentados e pensionistas da PMM, que será efetuado da seguinte maneira: professores e professoras da educação municipal receberão proventos de abril, acrescidos de 10,74% referente à paridade. Demais aposentados da Prefeitura Municipal de Macapá receberão proventos de julho, acrescido de 7,74% da paridade, e mais o retroativo de abril, maio e julho, referente ao aumento concedido em abril de 12% pelo prefeito Pedro
0: da Lua. Olha, o Pedro da Lua, você pode até não gostar dele, mas que ele está fazendo, trabalhando e se importando com servidores aposentados e pensionistas da Prefeitura de Macapá. Ele reconhece tudo que essas pessoas fizeram para que Macapá fosse o que é hoje, né?
3: Não só com o servidor aposentado e pensionista, com o servidor de um modo geral.
0: Geral, ele deu aumento.
3: Ficou esquecido aí um bom tempo.
0: Tempo esse aumento, tem toda a razão. Bem lembrado, Carlos. Sim. Olha aqui, pagamento de aposentados e pensionistas, acabamos de falar mais, pagamento de salário aqui, o Carles, na 7. Servidores federais que atuam no estado receberão salário de julho nos primeiros dias de agosto, como diz o Carles, o mês que está batendo na porta. Manda ver, libera, Joca.
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4: O governo federal vai pagar através da rede bancária instalada no país, o Amapá no meio, o salário de julho de seus servidores da ativa a partir do dia 3 de agosto, portanto uma segunda-feira. No estado do Amapá, cerca de 14 mil funcionários atuam em repartições como o governo do estado e prefeitura de Macapá.
0: Olha, sexta-feira internacional de Oiapoque acontecerá já sem a exigência do visto para entrar na Guiana Francesa. 13. Uma notícia internacional aqui no programa. Obrigado pelo elogio que você está fazendo ao nosso bom dia a dia. Vai.
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2: Olha, o diretor de captação de investimentos da agência Amapá, Antônio Batista, é superintendente do Sebrae Amapá, o Silene Cavalcante, reforçaram na manhã da última quinta-feira, dia 23, no programa Luz Mera Entrevista aqui da Diária FM 90.9.

0: As notícias que vêm sendo vinculadas a respeito da terceira feira internacional de Oiapoque acontecer de 31 de julho a 2 de agosto naquele município, mais precisamente no estádio municipal João Natividade, o Natição, sempre das 5 da tarde às 11 da noite. Alcilene Cavalcante registrou que o período de realização da Feira Internacional vai coincidir com o início do fim da exigência de visto para a entrada de brasileiros na Guiana Francesa, previsto para 1º de agosto. A superintendente observou ainda que este avanço consolida o Amapá como corredor estratégico na relação da União Europeia com o Mercosul.
1: É sério, é uma baita de uma notícia internacional. 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A volta às aulas no Intergênio do professor Armindo vai começar na segunda-feira. Acho que é a primeira segunda-feira de agosto, o mês 8. Hein? Manda dizer também que a secretaria do Intergênio está funcionando para pagamento de mensalidades e de matrículas. Hein? 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
0: Olha, a Cesarina Pérez, que é amiga da gente, ouvinte.
1: Um grande abraço.
0: Além dela, outras pessoas querem saber onde é que tá registrado no Parque Residência aquelas pessoas que trabalharam na Turma do Buraco.
1: Pois é. A gente
0: é uma
1: lembra.
0: Boa pergunta.
1: Ela sabe. O João Gualberto, irmão dela, era da Turma do Buraco. Cesarino, uma belíssima macapaense.
0: Um histórico, né?
1: Mãe do deputado Jaime Pérez, né? Que já se reelegeu várias vezes aí. Que vem à reeleição, ele é pré-candidato. É uma família muito tradicional. O João Gualberto, a Cesarina sabe disso, irmã dele, foi da Turma do Buraco. Foi o jeito que o Janari Nunes, Janari era um visionário, ele foi o jeito que ele encontrou para dar emprego para a juventude amapaense, a Turma do Buraco, que plantaram essas árvores aí, que estão cai e não cai, que estão completando quase 100 anos aí. José Augusto, agora no programa, hein? Linda essa música, hein? Todo mundo vai adorar. Chuva de verão. Toca aí, Jorge. Olha aí a chuva, hein? Mas é uma música romântica.

0: que legal. Como canta esse Augusto, hein, Carlos? Chuvas de verão, hein? Obrigado pelo elogio aqui ao nosso programa. Olha, vou pro apoio cultural. Tarciso pode contribuir comigo aqui. Nossos colegas radialistas Humberto Moreira e Ranolfo Gatto seguem internados, né, Tarciso?
1: Sim, estou se recuperando.
0: A gente está na torcida. Enfim, o caso deles não é tão fácil assim.
1: Não.
0: Mas nós seguimos na torcida e orando pelos dois. Hein? São poucas as notícias que a gente tem sobre Humberto Moreira e Ranolfo Gatto.
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0: 7 horas tem Luiz Melo entrevista. Popô, apoio, Joca!
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um pouquinho mais, hein? Carlessa, essas cinco aqui, com parceria inédita, a Prefeitura de Macapá garantiu apoio ao mundo gay amapaense, hein? Na 26ª parada, hein? A notícia tá com o Carlessa, o Rogério, manda ver, vai.

0: E ele esteve lá na parada.
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0: Manda ver.
1: Anote.
2: A Prefeitura de Macapá participou na última quarta-feira, dia 22, da... na 26ª Parada do Orgulho LGBT de Macapá, realizada durante a programação da Quarta Lilás. O evento marca o início das atividades que antecedem a tradicional Marcha da Diversidade, promovendo ações culturais, artísticas e de conscientização voltadas ao fortalecimento dos direitos humanos e da valorização da comunidade LGBT. A programação da Semana da Diversidade encerrou ontem, domingo, dia 26, com atividades culturais, debates e apresentações artísticas, culminando na 26ª Parada do Orgulho LGBT de Macapá. A iniciativa reforça a promoção da cidadania, do respeito às diferenças e da valorização da diversidade cultural presente na capital amapaense.
0: Pedalua tem se preocupado e apoiado todos esses movimentos aqui na nossa terra, hein? Essa 19, CETRAP e CEINF, são do Estado, intensificam trabalhos em preparação para a Expofira. Detalhes com o Tarcísio Franco na 19, hein? Vai. É agora.
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3: A Expofeira acontecerá de 8 a 16 de agosto. E para manter o fluxo do trânsito organizado, as secretarias estaduais de transporte e infraestrutura realizam serviços na rodovia Josmar Pinto, que leva ao Parque de Exposições da Fazendinha, detalhou o titular da CETRAP, Marco Jucal, o programa Luz Mel, entrevista aqui da Diário FM 90.9. Na quarta-feira 22, em relação à rotatória da Fazendinha, ela está em fase de finalização. A parte interna foi diminuída para aumentar o fluxo do espaço de carros. Outro plano futuro para a área é que no perímetro próximo ao monumento do Marco Zero do Equador no Sambódromo e o Estádio Zerão, tenham blocos de concreto chamados New Jersey para poder evitar a alta velocidade e acidentes. E quando houver também eventos, eles serão removidos para o fluxo de veículos de segurança e saúde.
0: É, fazer com antecipação, com planejamento, é bem melhor, hein? Manchetes do Diário do Amapá nas bancas e com jornaleiros, madrugou aqui no programa Bom Dia a Dia. Manda a vinhetinha aí, Joca, vai, é agora.
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3: Oi. Chete,
0: seu no jornal de papel que a notícia fica. Exatamente. É o único jornal de papel que circula em Macapá, é o Diário do Amapá, vai.
3: Olha as principais manchetes do jornal Diário do Amapá, ontem, domingo e hoje, segunda-feira. A principal manchete: procuradora pede acesso integral a autos de processo que envolvem Furlan. Música: Beto Oscar e Helder Brandão representam Amapá em festival no Pará. Cadastro de empreendedores na Expofeira começa segunda. PF identifica quadrilha responsável por transporte de cubanos ao Amapá. Tudo isso e muito mais você lê no Jornal Diário do Amapá, compromisso com a notícia. Tem a coluna Front, a mais lida pelo superintendente jornalista Luiz Melo, tem um caderno de esporte. Tudo isso no Jornal Diário do Amapá.
0: Vai lá em Luiz Melo daqui um pouquinho mais, no Luiz Melo entrevista a partir das 7. Essa 8 aqui, hein? Eleição 2026, TRE Amapá promete rigor no combate à desinformação durante a eleição desse ano. Você sair por aí contando mentira, o pau do TRE vai pegar você. Vai, galera.
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2: Para fortalecer o combate à desinformação nas eleições de 2026, o Tribunal Superior Eleitoral, TSE, orientou os tribunais regionais eleitorais a acelerarem acordos de cooperação técnica com instituições especializadas em inteligência artificial, perícia digital e análise de conteúdo. A iniciativa pretende ampliar a capacidade técnica da Justiça Eleitoral na produção de provas em processos que envolvam a desinformação e conteúdos sintéticos, assegurando maior segurança jurídica na análise desses casos. Os acordos poderão prever.

0: Feira, ações de cooperação com formação e compartilhamento de cadastro de profissionais especializados aptos à realização de perícias. O intercâmbio de metodologias, conhecimentos técnicos e o acesso a laboratórios, equipamentos e outros recursos tecnológicos.
1: É, esse cama, Antônio, é duro na queda, hein?
0: Ele é bom, rapaz, eu gosto dele. É um dos desembargadores mais sérios que existe aqui na nossa mais alta corte aqui da Justiça Amapaense. Gosto do Carmo Antônio.
1: Olha, o
0: goiano,
1: Tarcísio,
0: de boa cepa.
1: De boa cepa. Tarcísio pisou na bola, deu a manchete errada.
0: Tarcísio, tá dormindo,
1: Tá dormindo. Põe a vinhetinha do jornal. Diário do Amapá de novo aí, Joca, vai.
0: É agora. Tu tá igual o time do Palmeiras ontem, sonolento.
1: Agora sim. Sim, hein, vai.
2: Atualizando você, porque o jornal Diário do Amapá é assim. Deixa você muito bem informado, atualizado de tudo que rola no Amapá, no Brasil e no mundo. Então confira as principais manchetes de ontem, domingo, e hoje, segunda-feira, atualizando você no jornal Diário do Amapá, compromisso com a notícia. Com três presidenciáveis na aliança, Furlan prega neutralidade, CJ Ney.
1: Sim.
2: A principal manchete do jornal Diário do Amapá: Lula aposta em Clécio no Amapá. O governador está entre os candidatos aliados que terão o apoio do PT na disputa pelo governo, pelos governos estaduais. Tem falsa conexão, CJ Ney?
1: Sim.
2: Psicóloga alerta sobre os perigos das redes sociais. E tem também convenção. Aline é confirmada candidata ao Senado. Tudo isso e muito mais você lê e fica muito bem informado. Jornal Diário do Amapá tem a coluna Front, assinada pelo superintendente jornalista Luiz Melo.
1: O apoio do Lula ao Clécio é muito forte, viu? Sabe quem aqui no roteiro musical?
0: Quem?
1: Toca aí, Joca, vai.

0: Malvadeza essa minha aí, hein? Machucando corações, hein? Tim Maia, você! Ou como diz o Jorge Ben, você, que é melhor do que você.
1: Rapaz, a Zilana já viu que ele pisou na bola aí na manchete, já puxou a orelha. Falei, rapaz, tá errado. É. A Zilana não, aí, não dorme no ponto.
2: Porque também, o Cunei começa a contar a gente. É 3:30 da manhã,
1: né? É, ah, né, meu amigo? 3:30 da manhã. Rezar o terço.
0: Joca já tá acostumado.
1: É o terço.
0: Essa 15 aqui é linda, essa música, hein? Empresário Jaime Nunes confirmou participação na chapa da deputada Aline Serrão para o Senado Federal. É um desses amapaenses que orgulha todos nós. É esse Jaime Nunes, hein? Vai!
2: É agora!
0: Agora!
2: É
0: agora.

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1: Ao confirmar a participação na chapa da deputada Alice Serrão para o Senado, o empresário Jaime Nunes. Está no microfone?
2: Não, não está. Vai. Tá, tá bom, vai agora.
3: Oi.
2: Agora, aí, vai, vai.
3: Tá tudo beleza?
2: Tá, vai.
3: Pode começar a notícia?
2: É.
3: Ao confirmar a participação na chapa da deputada Adine Serrão para o Senado, o empresário Jaime Nunes, que será o primeiro suplente, diz que sua decisão representa o anseio em poder contribuir de uma forma mais efetiva no cenário político amapaense e nacional também, o qual apresenta grandes possibilidades de desenvolvimento econômico a partir da implementação da exploração do gás e petróleo na margem equatorial, além de outras potencialidades que o Amapá possa desenvolver. Já a Aline Serrão acredita que juntos podem desenvolver o Amapá por meio das atividades produtivas, mudando urgentemente a matriz econômica do Amapá.
2: Atenção, servidores da Prefeitura de Macapá, da Ativa. Prefeitura de Macapá fixa previsões de datas para pagamento do salário de julho dos seus servidores da Ativa. E aí, essa notícia está com o Carles. 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Vai, Jó.
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4: A Prefeitura Municipal de Macapá pagará o salário de julho de seus mais ou menos 12 mil servidores da Ativa, provavelmente no dia 30 ou 31 do corrente mês, pela rede bancária local.
2: Olha, eu comecei o roteiro musical com Stevie Wonder, cantor norte-americano, negro, um dos mais festejados naquele país. Vou fechar com ele. Meu querido amor, mon chéri, amor, é linda essa música. De repente Paris é aqui, ou Nova York, hein, como queiram. A música é francesa, hein? O cantor é norte-americano.

0: eu posso até errar na pronúncia, né? Mas que a música é linda, é. Nigeriamun. O cantor norte-americano Stevie Wonder. A música francesa. De repente, o meio do mundo é meio Paris e meio New York, New York. E Ferrari, tá com inveja, né? Do meu roteiro musical, né?
1: Vianney.

0: ele só toca música bonita.
1: Né? Alô, Guida, alô,
2: oi, tá, oi. Oi, Zulana.
1: Tudo bem, Ney?
2: Tudo bem, querida? Tudo
1: como
2: em paz?
1: Como foi esse domingo de sol? Foi domingo de sol?
2: Foi um domingo de sol.
1: Eu não disse.
2: Olha, virou moda fazer piquenique no parque residência.
1: É verdade.
2: Famílias inteiras vão pra lá.
1: Famílias inteiras, né, Ney?
2: No domingo foi assim.
1: Joca!

0: maravilhoso.
1: Ah, lá é muito bom.
0: É.
1: Muito bom mesmo.
0: São três passear. Restaurantes, não faz? É, tem até piscina de onda, eu já mergulhei nessa piscina de onda lá. É, eu e meu neto, Gabriel. Olha, ei, Zilana, quase que eu passo batido ontem.
1: Do quê?
0: E é dia do avô, da avó.
1: É dia do avô, da avó, é o meu dia.
0: É.
1: Foi meu dia.
0: O meu também. Ei.
1: Eu antecipei, passei.
0: É o Alisson que tá aí?
1: Duas semanas com a minha neta.
0: É o Alisson que já tá aí?
1: O Alisson Ferrari.
0: É o Alisson, toca aí, Ai Vovó com Adelson Preto.
1: Tem tudo a ver.
0: É, tem tudo a ver. Adelson Preto é meu afilhado da música, do samba.
1: Muito talentoso.
0: Mora no Curiaú. Adoro. Não quero ele aqui em casa. Olha aí. Direto do deck do Curiaú pro Luiz Bela Entrevista.
1: Todo mundo, todo mundo, todo mundo.
0: Vai.

0: rádio que faz isso.
1: Não tem coisa mais gostosa não que tem. Carinho, amor de avô, de avó,
0: meu Deus,
1: né?
0: Do céu.
1: Não tem. É em dobro, Ney.
0: É colinho, colinho. É.
1: E a gente Deus. Aproveita pra estragar. Pra fazer tudo que a gente dizia que não era pra fazer.
0: É verdade.
1: Que não gostava, a gente faz.
0: É, não tem jeito, sempre tem jeito.
1: A gente não gosta de ver neto chorando, né?
0: Não, é verdade.
1: É. É. A gente estraga um pouco, verdade. Você também me viu. As melhores lembranças são as lembranças de avô, de avó, de carinho, de conselho, né? É isso, eu tenho lembranças maravilhosas dos meus avós.
0: Eu só conheci a minha avó, é parte de mãe, só ela.
1: É, eu conheci a minha avó por parte de pai e os meus avós por parte de mãe.
0: De mãe, né?
1: O avô Raimundo e a avó Anacleta, avó mulata.
0: A minha avó era Estefânia.
1: Pois é. Conheci. Conheci meus avós por
0: que
1: parte
0: bom,
1: de mãe.
0: Que bom, que privilégio, né?
1: E convivi com eles. Olha, eles faleceram, eles tinham 93, 96 anos. Então, viveram muito, né?
0: Muito, viveram muito.
1: Muito, muito mesmo. Fui ao sossego com meu avô Raimundo. Fui muito à festa de São Tiago.
0: Pô, até o nome é bonito. Tem nome mais bonito que sossego?
1: Sossego.
0: Olha, pra quem não sabe, sossego é em Mazagão.
1: É, maravilhoso.
0: O que esse Luiz Melo, meu amigo... gastou de solado, de sapato.
1: Ele mandou uma carta.
0: Olha, foi a carta. Não tinha ponte como tem agora.
1: Não, é.
0: É que o cara vai lá e volta rápido.
1: A gente hoje ia de barco, né? Viu?
0: É. E sabe qual era a marca do sapato dele?
1: Ah.
0: Vulcabras. E tinha um solado bom, mas ele gastava assim mesmo.
1: Ai, ai.
0: Ah, seu Luiz.
1: Seu Luiz.
0: Ah, sim, o caso do. Eu vou confirmar isso, porque aqui a Culade faz gozação comigo.
1: Do quê?
0: Eu não vou dizer se foi o Valdir ou se foi o Mauro, né?
1: Ah.
0: É que esse canário belga lá não canta porra nenhuma. O que canta lá e não é dele é um BTV que passa todo dia lá, canta e vai embora. Ó, tá aí, ó, esse aí. É esse aí.
1: Tá.
0: Bom dia, um grande abraço.
1: Bom dia, Ney. Final de semana foi bom?
0: É, foi bom.
1: Iniciando a semana agora,
0: graças
1: claro,
0: a Deus.
1: Trabalho,
0: é. Né? Agosto batendo na porta, né?
1: É, que Deus nos abençoe essa semana.
0: A nós todos. Amém.
1: Amém. Bom dia, Ney.
0: Bom dia.

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0: bom dia. Já estamos aqui no ar para te fazer companhia aqui pela TV Diário, pela Diário FM 90,9 e também aqui pela TV Marco Zero, canal 15.1, Rede Record News. Programa Luiz Melo Entrevista já está no ar.
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0: bom dia a todos. Bom dia, Kleber.
1: Opa, bom dia, Zilana. Bom dia a todos, a todo mundo aqui da equipe, né? E a legião de ouvintes, internautas ligados na Diário, ligados no Rei do Rádio, Luiz Melo Entrevista.
0: Isso, ainda recebendo felicitações aí pelo seu aniversário,
1: pois
0: né?
1: Pois é, tô sabendo. Caiu no fim de semana dessa vez.
0: É, mas teve que pagar pra família, né? Almoço.
1: Olha, sabe que me surpreenderam dessa vez,
0: fizeram,
1: né?
0: Fizeram surpresa.
1: Do jantar lá, os meninos agora trabalham, né? Não, papai, deixa aqui. Eu vou ratear a conta do jantar.
0: Aí tu também não forçou muito, né?
1: Não forcei,
0: dizer assim,
1: não,
0: deixa comigo.
1: Aí depois
0: a gente só faz
1: dava uma piscada,
0: vez,
1: né? É. Dava uma piscada ali pros filhos.
0: É.
1: Quer depois que eu te ajude? Não, tá tranquilo.
0: É igual agora, saí pra jantar, fui pra um lugar legal lá e tudo. Aí o Gabriel, deixa comigo, mãe. O Dudu, deixa comigo, mãe. Você não quer que... Não, deixa comigo, só fala uma vez.
1: Só fala uma vez.
0: Você gosta de ficar? Não, meu filho, deixa. Não, é só fala uma vez. Disse que pois não, é. Deixa comigo, é deixa com ele mesmo.
1: Pois é.
0: Ora,
1: deu meio esvaziado esse ano, tem muitos familiares meus que estão fora. Uma parte no sul, o Breno, inclusive, daqui da casa. Estava lá curtindo o irmão mais velho, o Bruce, que mora em Joinville.
0: Joinville.
1: A outra parte está em Fortaleza, no Ceará, onde minha irmã vai casar amanhã, Zilana.
0: Olha só, que maravilha.
1: Minha irmã vai casar na praia, eu nem pude ir dessa vez.
0: Tá.
1: Mas
0: certo.
1: É isso aí, cheguei aos 5.7.
0: 5.7, eu estou caminhando para lá. Estou no 5.1 ainda.
1: É jovem, Zilana. Uma jovem vovó, né? Ontem, dia do vovô, eu nem sabia.
0: Pois é, dia
1: ontem,
0: do vovô e da vovó.
1: A minha netinha abusou.
0: É.
1: Ontem eu fui vovô até de pet. Ontem me deram a missão de levar a Lina, que é uma bebê de 9 meses, show, aquela da língua azul.
0: Pois é,
1: foi
0: linda.
1: Dar o seu primeiro banho. Acho de rio. Linda. Eu tô aqui todo tatuado aqui pelo banho da Lina. A cachorra que me agatanhou todinho.
0: É.
1: Um desespero, rapaz. Foi um negócio assim, coitadinha. Mas aprendeu a nadar. Já nasce sabendo nadar, né, Zilu?
0: Com certeza.
1: Impressionante a mãe natureza. Nós,
0: atenção.
1: Seres humanos, se não fizer uma aula boa de natação, a gente se ferra por aí, né?
0: Exatamente. Mas o galo já cantou, né? Cedinho. Galinhada toda no quintal, cacarejando. E aquele cheirinho de café que vem da sua cozinha, né? Oh, coisa boa. Isso é um balde, né, sendo derramado. Nem o café. Mas o Damião que o diga, né? Ei, Damião, conta aí pra gente, como é que tá esse café aí?
2: Tá aqui o café.
3: Bora tomar café. É isso aí, bora que interessa.
2: O café tá aqui! E eu tô. O Toninho chegou na minha casa e prometeu vir aqui comigo tomar um café aqui na hora da negócio lá. E rapidinho aí, sempre eu faço meu café aqui na lenha, ouvindo sabe quem? O maior comunicador de rádio é o Luiz Melo Entrevista. O radinho tá bem aqui, Melo, ó. Ouvindo aqui, me ouvindo aqui. É baixinho, mas tá ouvindo. Fazendo um cafezinho daqui na

0: lenha, eu espero que chegue lá no seu ouvido. E vem aqui tomar um café comigo aqui na lenha, bela entrevista.
1: É isso mesmo. Mas se tem café, tem que ter o quê? Bom dia, Bruno.
2: Bom dia, Zé.
1: Você chegou cedo pro programa de amanhã já.
2: É, já cheguei pra amanhã. É trânsito, nessa hora é complicado, cara.
1: Com certeza.
3: Com as crianças de férias.
2: Desculpa. Pô, eu moro na rodovia do Curiaúba, não desconto.
1: Eu moro lá em Porto Grande.
3: Eu em Ferreiro, um pouco antes de Ferreiro, mano.
2: Aí, ó, pronto. Olha esse que mora bem aqui do lado, a Ferrari mora tudo aqui do lado.
1: É fácil. Eles também moram pra lá.
2: Mas aí, gente,
1: é isso.
2: É, o tempo tá bom, hein? Isso. Mas ó, se tem café, tem que ter pão. O quê?
1: Pão e pão.
2: Aí é o nosso maranhense.
1: Jocelino. É isso aí, Jocelino, bom dia.
4: Alô, Melo, bom dia. Oh. O meu nome é Jocelino, é maranhense. Trabalho com pão, a minha agenda é ambulante na rua. Aí eu grito, olha o pão caseiro quentinho, olha o pão caseiro. O cliente chega comigo, meu patrão é o seguinte, ah, porque eu não quero, porque tá caro, vem minha cara. Quem compra cinco, aí eu dou um pão a mais. Eu pago para meu patrão esse pão, mas eu dou um pão a mais. Aí quando for amanhã ele já vem e compra de novo. Olha o pão caseiro quentinho, olha o pão caseiro. Um abraço, Melo, muito abraço, um bom dia. Um bom programa para você, tá?
1: Bom dia, Jocelino é simpático, generoso, né? E generosidade é uma grande virtude. Ah, conheci ontem a Giovana.
3: Sério?
1: A Giovana.
3: Há registro?
1: Não há registro. Ficamos assim emocionadas as duas. É. E aí, a Giovana vai ver na agenda dela se ela pode vir aqui. Porque ela vir, né? Mas ela disse, olha, tem minhas aulas, vão começar minhas aulas, né? A titia espera. A titia, inclusive, disse pra ela, titia, porque você não vai começar suas aulas ainda, ainda falta assim uma semaninha. Então dá pra ir lá, né?
2: Dá.
1: Dá pra ir lá no programa.
2: Vê um horário nessa agenda aí.
1: Vou ver, porque vai começar minhas aulas.
3: É maior do que a gente imaginava a fofurice dela?
1: É, ela é muito fofa. Muito fofa e toda estilosa, viu? Ontem ela tava toda no estilo e a jornalista que pecou, não tirei foto. Fiquei assim, sabe, emocionada, emoção de fã. Porque eu sou fã dela, né? Vocês sabem que eu sou fã da Giovana. E aí, eu fiquei com medo assim dela dizer assim pra mim, não quero foto.
3: Olha, se você não lembra, né?
1: Mas ela é muito fofa e tem aí o áudio dela.
5: Bom dia, meu Giovana. Lembra de mim, meu nome é Giovana. E eu tenho uma música pra cantada do programa Pepelido.
2: Pepelido.
5: Oi, Melo, oi, Devita. Não me importa nada.
1: Ai, que fofa. Um beijo, brincadeiras à parte. Mamãe tá escutando, papai tá escutando aí.
3: Quem são os pais?
1: E a Giovana também. Eu esqueci os nomes.
3: É normal, acontece. Nas melhores cabeças de jornalista.
1: Lógico, né? A gente sempre esquece. Mas um beijo, viu, Giovana? Giovana, escuta a gente. É, escuta a gente mesmo. E vai ver aí na agenda dela se ela vai poder vir aqui. Mas ela quer vir aqui quando o Melo estiver. Aí eu disse que o Melo já tá voltando. E ela vai vir aqui pra dar um beijinho nele, pra dar um abraço nele. E aí ver vocês, né? Porque a minha ela já conheceu. Tá bom? Beijo, Giovana.
3: Estamos aqui
1: bom
3: dia esperando pra você, Giovana.
2: Beijo, carinhos e abraços.
3: Não importa nada, não importa
1: nada. Não importa nada. Né? Se teve café, teve pão,
2: aí tem que ter pastel.
1: Pastel e no grito logo na segunda-feira.
2: É logo pra acordar, logo.
1: Mundo. E na sequência, o azedo. Pronto.
2: Pronto. Aí e a tia
3: feira
2: Sirene.
3: Tá completa.
1: Agora. Vamos lá.
6: Olha o pastel!
2: Agora é um detalhe. Olha o azedo.
7: Cheiro verde, cebola, alho, limão, tomate, jerimu, pimentinha, chicória
2: e couve.
7: Eita, ainda bem! Chegou o azedo! Ainda bem! Chegou o azedo! Eita, ainda tem!
1: Eita!
5: Meu Deus, esse azedo é muito chato. Chegou azedo, mais chato ainda.
1: É, mas tem gente que
2: tem gosta. Tem gente que gosta dele, o Pedro Jorge é um.
1: Pedro Jorge.
5: Eu sou o Pedro Jorge. Eu gosto do azedo. Chegou a verdão.
2: Olha, assim como você conheceu a Giovana, eu conheci o Pedro Jorge. Foi, você conheceu o Pedro Jorge. Ele tá

0: Transformando em direito agora esses dias. Não, sacanagem. Mas ele já tá grandinho, Pedro Jorge. Ah, registro, tirei foto com ele, eu, o Melo e o pai dele, que é o Jorge Júnior, né? Nosso que é colega, nosso colega, isso. Nosso colega da imprensa, enfim. E a gente boníssimo, o Azedo, hein? O Azedo não, é, também. Eu tô falando do Pedro Jorge, é, Pedro Jorge. Agora, esse negócio aí do
1: Mostra aí, cadê? Eu sou Pedro Jorge. E eu ainda gosto do Azedo com 9 anos de idade. Agora tô indo pra minha escola moderna, no quarto ano. Chegou o Azedo!
2: Chegou o Azedo!
0: É, viu aí?
3: Já tá no quarto ano.
0: Olha, tem gente que se mete, Zulana, quer imitar a pasteleira.
3: Ah, não dá certo.
0: Mas aí, ó, cuidado. Mas, se quiser...
3: Geralmente, a garganta dá o primeiro sinal.
4: Olha o pastel! Garganta.
0: Avisei. Se meta no caniço.
3: É, gente. Não se meta no caniço. Mas como é que tá o clima lá fora? Olha, foi final de semana de muito verão, viu?
0: É, você trouxe o verão lá de Brasília.
3: Eu disse. Domingo de sol. É. Muito sol.
0: Quando ela vai a Brasília, ela leva a chuva pra lá e quando volta...
3: Mas eu deixo pra lá. O frio, a chuva.
0: Traz o calor, muito calor. Foi bom que a galera foi pros balneários, tomar banho de rio.
3: Teve muita, muita coisa esse fim de semana. Teve festa de São Tiago, teve festival do Camarão, né? Teve Chaves também, teve festa por lá.
0: Teve o Musa e Mister Verão.
3: Pois é, na Fazendinha. Teve muita coisa, muita programação legal. Muita criançada toda nas praças, curtindo aí, né? Os últimos dias.
5: É, e vão preparando a boneca aí, porque tem escola. Normalmente, na volta das férias, a professora passa aquela redação.
3: É, exatamente. Então tem muita coisa
0: Minhas
3: pra contar,
0: férias.
3: Né?
0: Minhas férias. Como foi essas férias? Vai, escreva uma redação de 20 linhas, hein? Aí eu falei, oh, meu Deus, lá vai, o que eu vou escrever?
3: Introdução, desenvolvimento.
5: O ruim é pra quem,
0: conclusão.
5: Quem não viajou, né? O filho vai chegar frustrado. É, todo mundo viajou.
3: Mas tem muita história pra contar.
5: Tem história.
0: É justamente de quem não viaja que tem mais história.
3: Eu não sei o que tá acontecendo com essa garotada, mas eles farmaram muita aura por aí.
0: Farmaram aura.
5: Farmar aura é ótimo.
3: Na minha época, farmar aura era limpar meu quarto o dia todo.
0: Arrumar
3: a bagunça do guarda-roupa. Aí farmava aula.
5: Mas pra levar o dia inteiro, né?
0: É, porque o quarto era grande.
5: Tava bagunçado também.
3: Exatamente, a gente farmava aura assim. Não sei o que tá acontecendo. Falar nisso, vamos convidar um psicólogo, uma psicóloga pra falar com a gente sobre isso.
5: Vamos.
3: Pra entender a cabeça dessa garotada. Tá sendo difícil acompanhar. Esse negócio de... Como é?
0: Tá de 6-7, tá difícil.
3: Tá difícil
5: até conversar.
0: Conversar. Eu olho aqui, eu tenho 20.
3: Aí quando eu vejo, tem moleque fazendo assim. O que que é isso,
0: gente? Como é que é?
3: Fazendo assim, pra cá, pra lá. Eu não tô entendendo. Eu fico olhando, né?
0: Zulana, nem eu que tenho 24 anos consegui entender.
3: Eu fui pra onde que eu não entendi? Eu não passei por essa fase, graças a Deus.
0: Deus me livre. Eu falo sempre que eu peguei a melhor geração quando criança. Por quê? Porque foi o final daquela geração que ainda brincava na rua, que ainda era um pouco longe das telas.
3: Mas já passou pela fase do videogame.
0: Já era, já foi no início daquela fase da tecnologia, entendeu?
3: Pela fase mais gostosa que tem, da fase infantil para adolescência, é brincar ali na rua. Com os meus primos e com as minhas primas, entendeu? Brincar de vôlei, de queimada na rua, quem nunca, né? Essa garotada não sabe nem o que é isso.
0: Não sabe. Bandeirinha, o Ferrari falou. Bandeirinha.
5: Ele esconde.
0: Tira pega.
5: No nosso tempo, os brinquedos a gente mesmo fabricava, né?
3: Pô, a gente fazia tanta coisa legal, gente.
5: É. Aliás, olha, falando nisso, tem uma dica de filme bem legal que eu fui assistir com a minha netinha, viu, a Maria? Que é a nova versão do Toy Story, né?
3: É, o Toy Story 5,
5: e ele traz uma mensagem, uma reflexão exatamente sobre isso, deixar de brincar pelo eletrônico. Então, é uma mensagem de menos tela. É um spoiler do bem aqui sobre o filme. Vale a pena, viu? Assistir a família toda.
3: É, a luta agora, nesses dias que eu passei lá de vovó, era deixar a Laura sem tela e sem TV.
0: Quase impossible.
3: É difícil, mas a gente tem que fazer isso, viu, gente? Essas crianças estão ficando muito, sei lá, longe assim da realidade, sabe?
5: É. Vamos... Aí você vai pro balneário interior, onde não tem internet, eles... aí eles são forçados a interagir com a gente de outra forma, né?
3: Fica chato, né?
5: Não tem sinal de Wi-Fi.
0: É, aí fica aborrecido.
3: Você vai no shopping, num restaurante, num

0: qualquer lugar, tá todo mundo, até pai e mãe, com celular. E, inclusive, entrega o celular pra, pra molecada.
1: Pra, né? Justamente se aquietar, né?
0: Pra se aquietar.
2: É. Né? É assim, boa, vamos trazer uns.
0: Vamos trazer um psicólogo, uma psicóloga, pra gente entender o que é que tá acontecendo nesse mundo e ajudar essa criançada, ajudar essa garotada aí que tá na adolescência também, curtir mais, né? Curtir mais aí, jogar uma bola, né?
2: Aliás, o psicólogo André Romero esteve aqui no.
0: Foi, falou dos perigos aí das redes sociais, né?
2: Ele é muito bom.
0: Falsa conexão.
2: O André, né? Romero é muito bom, é muito didático.
0: É, vamos tomar cuidado, gente. Vamos aproveitar mais a vida sem as telas, fora das telas, não é isso? Então, mas, contudo, porém, todavia, entretanto, para geral ouvir e comentar, é hora de ligar o rádio para ouvir notícia, porque
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0: Começo de conversa, é hora de fazer a roda girar, girando, fazendo a roda girar no resumão da semana.
2: A semana. Nós recebemos também as indicações dos partidos que compõem a base.
5: Foi uma honra poder estar substituindo o governador nesse momento.
6: Nós estamos com uma equipe em tempo integral.
7: Um eventual futuro mandato, se Deus e o povo permitir,
8: é o fruto de uma união política.
2: Segunda 20. Convenção do PSD oficializa nome de Antônio Furlan para disputa ao governo do estado nas eleições de 4 de outubro.
9: Hoje começa o futuro. O PSD faz a sua convenção e homologa o nosso nome ao governo do estado, homologa o nome do senador Lucas Barreto ao Senado e também os nomes de estadual e federal. Nós vamos vir com chapa completa, tanto para estadual quanto para federal. Na ocasião, nós recebemos também as indicações dos partidos que compõem a base. O Partido Podemos indicou o nome de Raíssa Furlan a uma das vagas do Senado e o Partido Liberal indicou o nome de Luciana Gurgel como vice-governadora.
2: Terça 21. Governador em exercício, desembargador Jaime Ferreira abre oficialmente Palácio Rio Mutuacá para a programação da festa de São Tiago.
5: A sabedoria do governador em trazer para cá a administração nesse período é de muita importância, porque reforça as nossas bases culturais, reforça tudo aquilo que nós temos de mais caro, que é a cultura, que é a união de um povo, e o Amapá precisa disso para crescer, né? Então foi uma honra poder estar substituindo o governador nesse momento e vir a Mazagão ver essa bela página da história sendo escrita.
2: Quarta 22. CETRAP e CEINF intensificam trabalhos em preparação para a Expofeira, confirma Marcos Jucá.
6: Nós estamos com uma equipe em tempo integral dentro da Expofeira para finalizar a questão de estacionamento, organizar essa questão toda de dentro da Expofeira. E na rodovia a gente também continua trabalhando nos retornos, nos grandes retornos, na calçada e ciclovia, além da iluminação nova que a gente vai colocar na rodovia.
2: Quinta 23. Em convenção de partidos de centro-esquerda, Randolph tem nome homologado e confirma candidatura à reeleição para o Senado Federal.
7: Agora, um eventual futuro mandato, se Deus e o povo permitir, é para avançar nas conquistas. Aprovar a proposta de emenda constitucional 47, que amplia a transposição até 1998. Continuar os investimentos e, sobretudo, consolidar o Amapá do tempo que virá.
2: Sexta 24. Em movimentada convenção do União Brasil, governador Clécio Luiz homologa a candidatura à reeleição ao governo do estado.
8: Isso é o fruto de uma união política que deixou de lado a vaidade, deixou de lado as cores partidárias, deixou de lado as bandeiras partidárias, as diferenças eleitorais, para estar junto. Isso vale muito. Isso não é todo povo que consegue. E nós estamos conseguindo porque nós juntamos pessoas diferentes, juntamos ideias diferentes, mas com um propósito,

0: desenvolver esse estado e fazer esse povo cumprir o seu destino, que é o destino de ser um povo feliz.
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3: E hoje, hein, segundou, 27 de julho de 2026, é o 288º dia do ano no calendário gregoriano. Faltam quantos dias para as eleições, Kleber Barbosa? Mas pro final do ano, para acabar o ano,
4: quanto?
3: Faltam 157 dias apenas.
5: Ah, é?
3: Para expofeira, Bruno Ita.
6: É dia 8, né?
3: É.
6: Hoje é dia 27, faltam 11 dias? Não, esse mês é de 31 ou de 30?
3: É de 31, julho? 31.
6: Julho tem 12 dias, então. 12 dias, então.
5: E pro primeiro turno das eleições faltam 74 dias.
3: É? Se fosse menos.
6: Eu também achei que não sabe. Quanto?
4: 74.
6: Não, Kleber.
3: Não, Kleber.
6: Tem uma semana que falta 74 dias.
5: Então, tá no. Como é que chama?
3: Você tá aumentando as expectativas.
5: Offline aqui, como é?
3: Tem que
6: atualizar aí.
5: Tem que botar um F5 aqui.
6: Porque...
5: Como é que aperta F5 no celular?
3: É por aí, 70 dias, gente. 70 dias, viu? 70 dias, mas para o final do ano, 12 dias para começar a expofeira, que tem muita gente esperando, né? Muitos empreendedores, muitos fãs, né? Dessas atrações que vem.
6: Dessas
3: aí.
6: Atrações, é.
3: Isso. E 157 dias para acabar o ano, e eu pergunto aqui pro meu colega Bruno Ítalo, o que se comemora hoje? Bruno, bom dia!
6: Bom dia, Zil, bom dia a todos os nossos ouvintes. Olha, segundou, viu? Se não segundou, segunda-feira logo, 27 de julho. Olha, isso comemora algumas coisas. Começar pelo dia do pediatra, hein?
3: Ah, dia especial, que eu mando um grande abraço pra pediatra aí, minha amiga e minha afilhada Isabela Favacho Vitor Barros, um beijo pra você, uma grande profissional aí.
6: Afilhada de?
3: Eu sou madrinha de casamento.
5: Casamento. Ó, atualizei aqui.
3: Minha afilhada.
5: Deu F5, 69 dias. 69 dias para o primeiro turno das eleições.
6: É isso aí. Olha.
3: Isabela, muitas pediatras da Amapá aí.
6: É, eu tive. O meu, infelizmente, já faleceu tem uns anos, doutor Mourão. Muito conhecido, né? Doutor José Mourão, enfim.
3: Ah, lembro dele.
6: Sim. É, ele foi um grande pediatra, dele, pai do meu avô, do meu grande amigo. A gente chama. Leva o nome dele, o neto, né? Mourão Neto. Da dona Fátima, que é a sua viúva. Enfim, um grande abraço à família aí. Dia do pediatra hoje. A data foi escolhida por ser um dia da fundação da Sociedade Brasileira de Pediatria, ocorrida lá em 1910. O pediatra é o médico responsável por tratar de bebês e também de crianças, né? Dia Mundial de Conscientização e Combate ao Câncer de Cabeça e Pescoço. São considerados cânceres de cabeça e pescoço aqueles que atingem a boca, as cavidades nasais, gengivais, bochechas, amígdalas. Essa aqui é difícil.
3: Amígdalas.
6: Que são as amígdalas.
5: Não
6: produziu o G, que é mudo, né?
3: É.
6: Amígdalas. Faringe, laringe e os seios da face. Os paranasais, né? Enfim. Dia Mundial do Despachante. Essa data homenageia esse profissional que trabalha para facilitar a vida de milhões de pessoas que desejam desembaraçar, documentos e não tem tempo e nem sabem como proceder, né? Então, enfim, essas questões aí de documentos, os despachantes cuidam disso. Dia Nacional de Prevenção de Acidentes de Trabalho, hein? Dia Nacional e Internacional do Motociclista. É, como a gente conhece também de motoqueiro, enfim. De acordo com a Yamaha, até 1998, o dia do motociclista era arbitrário. Ou seja, cada grupo comemorava o dia em datas independentes. Além disso, associava a celebração a motivos variados. Então, naquele ano, a ABRAM, que é a Associação Brasileira de Motociclistas, começou a trabalhar para unificar a comemoração. Assim, surgiu o dia 27 de julho e nessa data, no entanto, alguns locais já comemoravam como o dia do motociclista. Isso porque um deputado, em 1982, criou a celebração a fim de atender o pedido do dono de uma concessionária. A ideia, então, foi prestar uma homenagem póstuma ao seu ex-mecânico Marcos Bernardi, que era bastante querido por todos, falecido justamente no dia 27 de julho, hein? Dia de levar, sabe o que, Zilano? Suas plantas para passear.
3: Se alguém me ver com uma planta passeando pela cidade, o que vão dizer?
6: Essa doida.

0: Doida.
1: Ela e a
2: hoje é dia. Então,
3: roubaram minhas plantas.
0: Ela e a Ellen. Vai ser as duas. Ela e a Ellen.
2: Mas a Ellen é capaz de levar. Que ela Ellen,
3: leva,
2: ela gosta
3: passear,
2: de
3: passear, né? Da casa do dono pra casa.
2: Eu vou levar a tua planta pra passear, viu, Ellen? Tem as plantinhas dela ali.
0: É. Hoje é dia, hoje comemora, 27
2: ela
0: de julho.
2: Reclama, inclusive, quando não coloca água aqui no vasinho, na planta.
3: Bom, eu não sei pra passear, mas todo dia minha mãe fala com as plantinhas dela.
0: É, você é o dirijo.
2: Já me disseram que é um grande sintoma, assim, da caminhando pra velhice, né?
3: Ah, é?
2: É de se quando tu te pegar, Zilana, molhando planta e conversando com elas, molhando assim, depois das 6, né? 6 horas da manhã e depois das 6. É que já tá já naquela
0: fase. Já tá naquela fase. Já tá chegando já a idade.
3: O Melo tem uma outra categoria, né? É tentar fazer uma vinheta em casa, né? Vão achar que ele tá doido, né?
0: Same,
3: é o
2: seu. Não, ele gosta de planta, Luiz Melo.
0: Ele gosta e conversa com as plantas dele.
2: Cuida,
0: É lirismo, pô. Sem ser lírico.
2: Com Mauro. Mauro que o diga, mas quem cuida das plantas é o Mauro, viu? Final de semana o Luiz Melo muda a vase daqui, muda dali, por isso que de vez em quando o manguito dele tá com problema.
0: Tá com problema, é. Então, olha, dia de levar suas plantas para passear.
2: Leve sua plantinha para passear.
0: Esse dia foi criado por Thomas e
2: Ruth
0: Roy.
2: Leve aquela de boia que tá lá no cantinho, isso. Planta, que tá lá no cantinho da sua casa e tal, esqueci.
0: Esse casal, eles amavam suas plantas de interior e desejavam estimular as pessoas a cuidar bem dessas plantas. E aí eles criaram esse dia de levar suas plantas pra passear.
2: Pronto.
0: Hoje, quem sabe, a gente não veja pela rua aí, viu? Alguém com a sua plantinha.
2: Hoje é dia.
0: Só hoje. Se tu parecer amanhã fazendo isso, eu vou te chamar de doido. Mas hoje a gente deixa.
2: Ei.
0: Olha, tá vendo? Um dia como hoje nasce na França o escritor Alexandre Dumas, filho, né? Em 27 de julho de 1824. Autor de A Dama das Camélias, seu romance de maior sucesso, hein? Alexandre Dumas é filho de Alexandre Dumas, pai. Foi um escritor francês que seguiu os passos de seu pai, que só o reconheceu em 1831, tornando-se um conceituado autor de livros e peças de teatro. Fez parte da Academia Francesa de Letras em 1874 e Alexandre Filho morreu em Marly-le-Roi, na França, no dia 27 de novembro de 1895. Hein? Também hoje é o nascimento da militar baiana Maria Quitéria, em 27 de julho de 1792, em Feira de Santa, na Bahia. Heroína da Guerra da Independência, foi a primeira mulher a assentar praça numa unidade militar das Forças Armadas Brasileiras e a primeira mulher a entrar em combate pelo Brasil em 1823, hein? Foi condecorado com a Ordem Nacional do Cruzeiro do Sul e desde 1996 é a patronesse do quadro complementar de oficiais do Exército Brasileiro. E desde 2018 integra o livro dos heróis e heroínas da pátria. Maria Quitéria morreu em 21 de agosto de 1853 em Salvador, na Bahia. Também nasce em Portici, Itália.
2: Portici. Acredito que seja assim.
0: É, né? Tem essa... O italiano tem essa pronúncia, né, Zil?
3: Tem dois C's?
0: Não, só tem um C.
3: Só um C. Portici.
0: Só um C pode... Enfim. Portici. Mas como diz o Douglas, em português é Portici porque eu sou brasileiro. Então, olha, o industrial e missionário Marcelo Cândia. Conhece
2: Doutor
0: esse nome?
2: Marcelo Cândia.
0: É familiar esse nome?
2: Doutor Marcelo Cândia.
0: É,
2: doutor,
0: olha.
2: Doutor aí do hospital.
0: Exatamente. Do hospital 27 de julho de 1916, construtor do Hospital São Camilo, em Macapá. E um homem que devotou parte de sua vida em trabalho humanitário missionário na Amazônia, hein? Tendo doado todos os seus bens para se dedicar à sua obra filantrópica. Abriu e sustentou obras sociais em outros lugares do Brasil que continuam sendo atendidas pela Fundação Marcelo Cândia. Ganhou vários prêmios internacionais por sua solidariedade com os rejeitados. Foi um exemplo de ser humano que amou o seu próximo durante toda a vida. Ele faleceu no dia 13 de agosto de 1983, em Milão, na Itália, e está em processo de
2: beatificação. E nós teremos hoje um convidado aqui para falar com a gente, o Danilo. O Danilo vem falar exatamente sobre isso, porque aqui no Amapá está sendo estruturado um grande movimento aí que culminará em um evento de 3 dias em novembro, focado na vida, no legado e na causa de beatificação deste homem, Marcelo Cândia. E nós vamos falar com ele já aqui no programa.
0: Inclusive aquela rua, né, ali do São Camilo, leva o seu nome, Marcelo, né? Marcelo Cândia, né?
2: Exatamente.
0: É isso aí. E hoje, Zilana, é dia de Santo Celestino. Celestino I.
3: Muito bem. E olha, a mensagem de hoje do Minuto de Sabedoria ensina o seguinte: ajude a natureza, não destrua os bens que a natureza coloca ao seu dispor para ajudá-lo a progredir. Coopere com as árvores, olha só, a gente falando das plantas, né? Porque elas cooperam com a vida. na purificação.

0: do ar que você respira. Colabore com a natureza das fontes, porque elas lhe fornecem água para dessedentar seu corpo. Auxilie o solo a produzir para que o pão seja sempre farto na mesa de todos. Enfim, ajude a natureza. É o que pede e ensina hoje Carlos Torres Pastorino.
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2: Pode, não pode. Em família, nem tudo pode. Ou pode?
3: Doutor, meu filho foi registrado e abandonado pelo pai desde que nasceu. Hoje tem 10 anos. Posso pedir indenização?
4: Chega aí, pode sim. Além da pensão, você pode pedir na justiça uma indenização por danos morais em nome do seu filho pelo abandono afetivo do pai.
3: Uau!
4: Além da indenização, ele terá que custear também o tratamento psicológico da criança. Quem é pai deve saber que o abandono, a ausência de laços afetivos entre pai e filho, acarreta problemas psicológicos da criança. A criança passa a ter defasagem na fala, dificuldade na memória, déficit de atenção e de concentração.
5: Papai.
4: Não tem justificativa para um pai se afastar ou negligenciar da convivência com o filho.
5: Mamãe.
4: Mas a mãe, você que é mãe também, deve ser punida se ficar provado que praticou alienação parental em relação ao pai. O mau relacionamento com a mãe da criança não é motivo, nenhum motivo mesmo, para justificar o afastamento da convivência e da educação moral dos filhos. E você, o que acha disso?
2: Obrigado por responder, doutor Anais.
6: E o tempo já passa, passa, passa, como sempre, veloz, veloz, como ninguém. No relógio da Diário, 7h41.
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0: Olha, Zulana, previsão para hoje: sol e aumento de nuvens de manhã. Pancadas de chuva à tarde e à noite. A probabilidade de chuva é até razoável, 67%. Chuvas de até 2 milímetros. Ventos hoje na casa de 14 km por hora na direção nordeste. A incidência de raios UV hoje considerada extrema, viu? Importante proteger a pele. A umidade relativa do ar varia entre 75% até 94%. O sol nasceu hoje às 6h27 da manhã e vai se pôr às 18h34.
1: E a temperatura?
0: Mínima de 25, a máxima chega a 29 graus Celsius.

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2: No relógio da Diário. 7h43.
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2: Chamada geral. E nem o sol, nem a chuva cobrem melhor a cidade do que eles.
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5: Oi, Luiz Mano, aqui é o Gabriel. 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
2: É isso mesmo, Capiel. Lugar de repórter é na rua e é pra lá que vamos. Vamos arruar? Vamos, Macapá? Cadê os nossos craques da informação? Na tela, na teline, na telona aí, Elson Summer, Rodrigo Silva e Olívio Fernandes. Bom dia, Olívio.
6: Olívio Fernandes.
7: Olha, é o Antônio Sacramento dos Santos. Olívio Fernandes, dá hora aí pra gente, cabra bom.
8: Na virada do ponteiro do relógio, 7h44. Bom dia, Zulana.
2: Bateu de cara. Bom dia, Olívio. Olívio curtiu bastante o fim de semana.
9: Tom sobre tom.
2: Muito. Quando ele não coloca aquela fotinha, já fico preocupada. Mas cadê? Aí aquela fotinha já diz tudo, né?
8: É, Bruno, tom sobre tom.
9: Tom sobre tom.

0: É sempre tom sobre tom.
1: Rapaz, camadas.
0: Estiloso. Ele combinando, rapaz. É muito estiloso, viu?
1: Exatamente.
0: A tua que é o Boni.
2: Olha, né? Fui em fazendinha ontem, tô todo bronzeado aqui, viu?
0: Uma cafetinha. Fez marquinha? Rapaz.
1: Marquinha.
0: Só se for no braço aqui, também, na manga, né? Da camisa, né, que fica dividindo aqui.
1: Ai, ai, ai. Legal.
2: Curtiu, eu fiquei, né? Igual o J. Ney. Todo mundo me cumprimentando lá. Não dá pra me dar um centímetro que o pessoal tava me cumprimentando lá.
0: Muita sede, né?
1: É claro, né? É o
0: muita
1: Boni.
0: É o Boni, velho.
2: Não, eu fiquei conversando. Na verdade, eu fiquei conversando com o prefeito Pedro da Lua, que tava lá, acompanhando lá a movimentação do Macapá Verão. Conversamos lá.
1: Você foi assistir ao concurso lá?
2: O Mister assisti
1: Musa
2: o concurso.
1: Verão.
2: Isso, assisti o concurso. Muita mulher bonita lá. Muita gente. Foi muito legal. E o ladrão de coração, Vanderlei Andrade.
1: Pois é, showzaça, né?
2: Showzaça. Eu vou roubar, eu vou roubar, meu bem.
0: O seu coração.
2: O seu coração.
0: Só o coração, viu?
1: É sempre um show mesmo, Vanderlei Andrade.
2: Pois é, e não deu pra mim ir pra Mazagão sábado, que eu tava com outros compromissos. Mas foi legal também Mazagão na festa de Santiago. Mas olha, Tio Nando, eu tô aqui na Zona Sul de Macapá. Mostra a imagem aí, Ferrari. Do movimento que vem da zona oeste da capital Macapá. Bateu de cara também a previsão do tempo aí que o Kleber Barbosa acabou de anunciar. Ônibus vindo lotado aí, ainda não lotado porque o pessoal, como já, vocês já falaram aí, já estão no ritmo de final de férias, já para comer o retorno das aulas. Mas é um movimento intenso para quem vem da zona oeste aí do Cabralzinho, Marabaixo, Coração, para o centro da capital Macapá. Pessoal, buzina aí pra gente. Olha só.
3: E aí, Olívio?
2: É. Opa.
3: Falar em previsão do tempo, o titular, né, Dr. Jefferson Vilhena, já tá voltando de férias, mas antes de voltar as férias lá no IEPA, no Núcleo de Hidrometeorologia, onde ele é titular, vai passar no programa hoje, vai fazer um tira-tema aqui, tira dúvidas.
2: Opa.
3: Daqui a pouquinho ele vai estar com a gente aqui.
2: Beleza. Então daqui da Zona Sul de Macapá, vamos para outro ponto da cidade. O Elson, Elson, Samer, bom dia! Onde por onde, Samer?
4: Samer, Elson, Samer. Oi, Boni, bom dia, ou melhor, oi, Olívio, bom dia! Bom dia pra você, bom dia pra todo mundo. Alô, Zulana Mello, bom dia!
1: Bom dia, Elson, Samer.
4: Bom dia pra todo mundo aí, bom dia pro nosso povo do estúdio, quem tá nos acompanhando. Zulana, é o seguinte, hoje eu começo aqui, próximo do viaduto da integração, embaixo do viaduto da integração, inclusive, movimentação. Aqui eu também me sinto o Olívio Fernandes, muito famoso, que é muita gente buzinando. E é muita gente também gritando, ei, Egito Pequeno. Ó, povo, deixa eu tentar aqui, ó.
1: Ei, Egito Pequeno.
3: Ei, Samer.
4: Isso, o povo que passa aqui, viu, Kleber Barbosa, olha.
3: Ei, Samer.
4: Para tentar atravessar aqui, sair da Duca Serra para entrar na Padre Júlio. Diga, Kleber.
3: Quando você era criança, né? Ontem a gente tava falando que foi o dia do avô, né? E aí eu lembrei de uma frase de avô, a gente tem aquelas simpatias, aquelas coisas. Você gostava de brincar debaixo da mesa, Samir?
4: Não.
1: Tipo assim, esse menino não vai crescer. Sai daí que tu não vai crescer, menino.
4: É, exatamente. Olha, meu avô, seu Francisco, ele me chama de Elcio, de Samer, nem de Gigi de Elcio, ele me chama de GG.
1: Ah,
4: apelido, GG. É, meu avô me chama de GG. Quando era pequeno, continuo pequeno, né? Mas como criança.
1: Quando era pequenininho.
4: Quando era criança, viu, era gordinho. Ah. Então o meu avô me chamava de GG. Me chama de GG até hoje, na verdade, seu Francisco. Era lá em Portel, no Pará.
1: Ontem foi o dia dele, viu? Do dia avô, dele. Da avó.
4: Exatamente. Olha, mas Yulana, aqui embaixo, viaduto da integração, uma movimentação. Divide a tela aí, por favor, Ferrari. Porque a movimentação aqui, ó, é sempre muito intensa. O trânsito da Jacaré aqui, principalmente pra quem tá saindo da Duca Serra, indo em direção ali a Padre Júlio também. Tem que ter um pouquinho de tranquilidade, porque pra quem vê aqui, ó, na rodovia do Centenário, realmente, ó, essa é a movimentação, são muitos veículos passando a toda hora e a todo momento. E aqui embaixo é sempre uma movimentação muito grande, mas também, Zulana, é um clima muito agradável, um vento gostoso que realmente a gente consegue perceber que as pessoas às vezes até mesmo param aqui embaixo do viaduto

0: para bater aquele papo, pessoal de moto, pessoal de bicicleta, sabe aqueles entregadores que chamam, os entregadores de comida, de iFood, essas coisas todas, alguns param aqui, inclusive aqui embaixo, para bater papo, para conversar aqui, para ficar resenhando, fico esperando a solicitação do aplicativo. Então, o movimento é sempre muito grande aqui embaixo do viaduto da Integração. E, dito isso, eu vou agora para outro ponto da cidade com o nosso Rodrigo Silva. E traz detalhes e informações também. Hoje por hoje, Rodrigo. Bom dia, boa semana.
1: Opa, bom dia pra você, Elson Summer, bom dia, Silana!
2: Bom dia, Rodrigo!
1: Segundou. Melhorando ainda
2: tá
1: a voz, viu, Silana?
2: Ah, tá bom.
1: Tá melhorando
2: tá
1: ainda,
2: melhorando,
1: não tá 100%,
2: né?
1: Mas tá bem melhor que sexta-feira, né?
2: Tá certo.
1: Tivemos aí na sexta-feira, mas olha, a gente tá aqui na orla da cidade e é importante ressaltar o seguinte, viu, Silana? Aqui próximo à Praça de Assis Barata, a turma vai ter um
2: muito trabalho
1: muito grande, muito trabalho aqui, viu? Muito trabalho por conta aí do lixo, né, pessoal?
2: Limpeza, né? É, organização aí dessa área que tem muitos shows no fim de semana. E aí olha só como amanhece, né?
1: Muito lixo acumulado aqui. O pessoal vai ter que tirar muitas garrafas de vidro, inclusive. Mostra aqui, Joelson, por favor. Mostra aqui, olha, o pessoal que tá acompanhando em casa. Só joga vidro assim, é uma falta de consciência do próprio visitante, das pessoas que vêm. Eu queria saber o que dá na mente de um cidadão jogar uma garrafa de vidro assim,
2: pois é,
1: na área pública, no passeio público.
2: E outra coisa, você vai beber, leva a sua cuba, né, pra beber, ou então vai beber, leva uma sacola, cara, leva o teu lixo pra casa, ou então joga numa lixeira próxima, sabe? Não faz
1: com
2: isso, olha.
1: Lixeira,
2: porque
1: né?
2: é esse cidadão que joga o lixo aí, é ele que vai
1: que
2: cobrar.
1: Vai reclamar. Ele
2: vai cobrar.
1: Filma. É. Olha isso aqui,
2: dá
1: como
2: filma,
1: é que tá
2: olha
1: aqui,
2: como é que tá aqui e tudo. Mas
1: ele jogou
2: joga,
1: o lixo.
2: Ele é o sujão.
1: É, o sujão.
2: Isso é um absurdo.
1: Então, pessoal da limpeza vai ter muito trabalho aí pra pegar esse lixo acumulado. Tivemos muitas programações no final de semana por aqui, pela Praça de Assis Barata. Sábado estivemos no Parque da Residência, né? Um parque residência. Tá muito bonito o parque.
2: E olha como é que
1: o pessoal
2: tá aí
1: movimentou.
2: Frente.
1: Aqui, por exemplo, tá um pouco mais tranquilo, não tá tão sujo, viu, Silano?
2: Uhum.
1: Agora aqui na Praça Jaci Barata, que ontem tivemos um evento também com a participação de muita gente, né? A Caminhada do Orgulho LGBT, QIA+.
2: Uhum.
1: Tivemos aí também programação do Macapá Verão, que aconteceu no sábado, e ontem também aqui fechando a programação, então.
2: É, mas os verdinhos já estão por aí, né?
1: Já estão em ação.
2: Teve,
1: a equipe, por enquanto,
2: teve show
1: ainda
2: de aparelhagem
1: reduzida.
2: Aí ontem, não é? Fim de semana?
1: Show de aparelhagem foi no sábado,
2: foi no
1: se não
2: sábado,
1: estou enganado.
2: Né?
1: Ah. É que ontem foi a parada do orgulho,
2: foi.
1: Né? Que o pessoal
2: e os verdinhos já
1: realizando.
2: Estão aí, vão ter muito trabalho, viu? Pra tirar toda essa sujeira daí.
1: E aqui no Parque Residência rolou também um samba e pagode, né?
2: Uhum.
1: Pessoal aí da programação Energia de Verão, promovida aí pelo Grupo Equatorial, que trouxe inclusive o nosso Tom, que o Ferrari é fã desse grupo lá de Belém do Pará.
2: Ferrari.
1: Ele gosta de samba de pagode e Ferrari gosta.
3: Muita qualidade, Rodrigo, muita qualidade.
1: Muita qualidade, né? E aliás, os pagodeiros e os sambistas vieram, viu, Ferrari? Em grande número prestigiar aqui essa programação no Parque Residência, restaurante funcionando, a visita também, a parte histórica aqui do Parque Residência, contando um pouco aqui da história do Amapá, desde território até estado, a Galeria dos Governadores, realmente muito bonito aqui, e o pessoal aproveita para visitar um ponto de contemplação, as famílias participam, vêm e prestigiam. Zilana, daqui a pouquinho a gente vai voltar trazendo todos os detalhes da convenção que homologou aí o nome do governador Clécio Luiz à reeleição para o governo do estado no dia 4 de outubro, um evento que aconteceu no Piratão, na orla da cidade de Macapá, e daqui a pouquinho a gente vai trazer todos os detalhes a respeito dessa homologação de candidatura como parte aí da maior e melhor cobertura do sistema diário de comunicação no clima.

0: das eleições 2026. Combinado, Zilana?
1: Combinado, combinado, Rodrigo. E lá vem ele, olha, um garotinho ligeiro, ligeiro, que enche a sua bola por inteiro. É com você, Tarcísio Franco, bom dia. Bom dia.

0: Final de semana, muito bom dia. Olá, torcedor gestor da área, se derrubar é pênalti. Em confronto nortista, deu Amazonas diante do Paysandu no Carlos Ami, na capital Manaus. O time amazonense venceu por 2-1 do Papão da Curuzu, que saiu do G4, zona de classificação, na Série C do Campeonato Brasileiro. O Paysandu passa a ocupar a quinta colocação. O clube do Remo jogou no Mangueirão diante de sua torcida e reagiu na parte de baixo, zona da degola do Campeonato Brasileiro e da Série A. O time azulino derrotou Vitória por 2-0, pegou o elevador, saiu da 19ª posição e agora é 18º na classificação. E ainda na sequência do Brasileirão, o Palmeiras perdeu em casa para o Atlético Mineiro por 2-1 e diminui a diferença para o Flamengo, que era de 7 pontos, agora 6 pontos a diferença. O Flamengo, que jogando no Maracanã, empatou com o São Paulo, placar amargo para o time rubro-negro, que poderia ficar a 4 pontos do líder Palmeiras. Tudo isso e muito mais eu destaco daqui a pouco neste programa. Tá combinado, dona Zilana?
1: Combinado, seu Tarciso.
2: Vambora, vambora, repórter.
1: E cristalino. Já é manhã de manhã e logo de manhã é nós. Depois de nós é nós de novo. E o novo sempre de novo. Porque nunca o diferente foi tão diferente como neste programa.
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1: E vale dizer que gosto é gosto. Logo um bom gosto para todos os gostos.
4: Olha, eu gosto muito, muito, muito deste programa porque eu achei um programa muito, muito, muito, muito ótimo.
1: Afinal de contas, líder é líder. Então, segue o líder.
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6: Bom dia, Macapá, segunda-feira, 27 de julho de 2026. Vamos aos destaques agora do portal diariodamapá.com.br. Política. Clécio oficializa candidatura em grande convenção com Teles, Randolfe e Aline. Aline é confirmada candidata ao Senado em convenção em Macapá. Cidades. 26ª Parada do Orgulho LGBTQIAPN+, de Macapá, promete reunir milhares em grande celebração do amor. E foi assim, né? Cidades. Associação de Portugueses no Amapá oferece rede de apoio à comunidade lusitana no estado. Política. Furlan tem 3 presidenciáveis coligados, mas quer Amapá longe da disputa nacional, diz Metrópolis. PT fará alianças para governador em 14 estados, entre elas o Amapá, com Clécio Luiz. São os principais destaques agora do portal diariodamapá.com.br. São 24 horas de conteúdo digital.
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1: Depois as outras, nessa ordem, se acostume. No relógio da Diário, 7h59.
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8: Ok. Visita não solicitada a idosos para oferecer empréstimo consignado é assédio de consumo. A terceira turma do Superior Tribunal de Justiça.

0: Justiça manteve decisão que condenou instituições financeiras a não realizarem visitas às casas de idosos com o objetivo de lhes oferecer empréstimos consignados quando o serviço não tiver sido solicitado. Na condenação, o Superior Tribunal de Justiça considerou a hipervulnerabilidade do idoso e viu que visita domiciliar não solicitada reduz drasticamente sua margem de reflexão, pressionando a aceitação imediata do serviço. E atenção! Policial civil é morto com tiro no rosto quando empinava pipa em área de lazer. Homem encontrado sem vida e adolescente resgatada com mãos amarradas em Laranjal do Jari. Acidente de trânsito deixa um morto na zona oeste de Macapá.
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0: Nossa atiradora de elite, Ellen Costa, está na linha de tiro. Avançar!
2: Olha, o policial civil Emanuel Raimundo Leite dos Santos foi morto na tarde de ontem no bairro Araxá, zona sul de Macapá, enquanto empinava pipa. De acordo com informações, ele foi surpreendido por dois suspeitos que o abordaram e efetuaram um disparo de arma de fogo em seu rosto. Após o crime, a dupla fugiu levando a arma funcional do agente. Equipes da Segurança Pública do Amapá realizaram buscas para localizar os envolvidos no homicídio. Um dos suspeitos de participação na morte do policial acabou morrendo em confronto com equipes do GTA horas depois no bairro Jardim Marco Zero. O mesmo foi identificado como João Pedro de Oliveira Macedo, de 18 anos, conhecido como Ginga. O outro acusado se apresentou na delegacia. Ainda não há informações acerca da motivação desse crime, mas há aí boatos, né? Foi suscitado a hipótese de ter havido uma confusão por conta de pipa, por conta de rabiola, mas a polícia ainda não se manifestou. Logo mais, haverá uma coletiva de imprensa com o secretário de Justiça e Segurança Pública que vai detalhar sobre depoimentos e sobre aí a motivação que acabou aí nesse crime que ceifou a vida deste agente da Segurança Pública do Amapá. E olha, um homem foi morto na madrugada de sábado em Laranjal do Jari. De acordo com a polícia, agentes da Guarda Municipal foram acionados após uma denúncia de que uma pessoa estava pedindo socorro em uma residência na rua Bom Pastor. Assim que chegaram ao endereço, os guardas encontraram uma adolescente que saiu do imóvel com as mãos amarradas, solicitando ajuda, e o corpo do indivíduo no local. Até o momento, a autoria, a motivação e as circunstâncias do crime permanecem desconhecidas. O caso já está sendo investigado pela Polícia Civil. E olha, um acidente entre um carro e uma motocicleta foi registrado no sábado à tarde na linha E, localizada no quilômetro 9, na zona oeste de Macapá. A colisão resultou na morte de uma mulher identificada como Ilza Coelho de Vilhena, de 45 anos de idade. Ela sofreu graves lesões na região da cabeça. Uma criança de apenas 3 anos, neta da vítima, também estava na moto. Ela foi socorrida e encaminhada ao Hospital de Emergências de Macapá para receber atendimento médico. Não há informações atualizadas sobre o estado de saúde da menina. As circunstâncias do acidente serão investigadas pelas autoridades competentes. Essas são as principais informações deste fim de semana aqui na nossa programação. Amanhã eu volto trazendo muito mais notícias. Tchau, tchau. Bom dia a todos.
0: Ellen Costa, muito bom dia.
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0: TSE divulga limites de contratação de pessoal para campanhas eleitorais. O TSE divulgou oficialmente os limites máximos para a contratação direta ou terceirizada de pessoal destinado a atividades de militância e mobilização de rua nas eleições deste ano. A medida detalha os tetos quantitativos que candidatos e partidos deverão respeitar ao longo da campanha eleitoral

0: máximo para contratações não pode exceder 1% do eleitorado do município. Para os municípios com mais de 30 mil eleitores, o cálculo do teto fixado para os primeiros 30 mil eleitores, 300 contratações e somada a uma contratação para cada 1000 eleitores excedentes. Primeira Semana Nacional do Sistema Eletrônico de Votação. O Tribunal Superior Eleitoral promoverá de 3 a 9 de agosto a primeira edição da Semana Nacional do Sistema Eletrônico de Votação. A iniciativa envolve ações em todo o país para aproximar a justiça eleitoral da sociedade e ampliar o conhecimento da população sobre o funcionamento, a segurança, a transparência e a auditabilidade da urna eletrônica. Douglas Lima, para o programa Luiz Melo Entrevista. Bom dia.
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4: No relógio da Diário, 8:06.
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4: Vamos para um rápido apoio cultural, tempo da gente tomar um cafezinho e já a gente volta. Fica aí.
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1: O relógio da Diário. 8:11.
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1: Um fato. Um acontecimento. Uma opinião. Ó, nesta semana, o assunto é inteligência artificial. E uma história que parece ficção, mas está nos comunicados oficiais. Nos Estados Unidos, olha só. Um modelo de inteligência artificial escapou do ambiente de teste, driblou as barreiras de segurança e invadiu os servidores de outra empresa para colar numa simples prova. Ninguém mandou. A máquina decidiu sozinha. Na mesma semana, a ONU reúne o mundo em Genebra para perguntar quem governa essa tecnologia. E aqui no Brasil, a primeira eleição presidencial sob regras aí de inteligência artificial já começou. Com as convenções partidárias e a lei geral de IA ainda parada no Congresso. Quais são as tendências? Quais são os desafios? E o que vem por aí?
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3: Desde que o ser humano vive na sociedade moderna, nós temos sempre um dilema. Um dilema que começa com a Revolução Industrial há mais de 200 anos atrás. Quando que as máquinas, as nossas criaturas, as nossas criações mais sublimes da contemporaneidade poderiam se tornar mais eficientes, melhores, mais ágeis, menos complexas do que nós, os criadores? Esse é um pouco do debate que norteia as preocupações do mundo de hoje com relação à inteligência artificial, que para muitos neurocientistas e engenheiros de software, linguistas, nem sequer é inteligência, mas acabou que a gente transformou em algo bastante banal, bastante usual, chamar essas máquinas que fazem leituras de grandes conteúdos e com seus grandes modelos de linguagem, são capazes de produzir automações ou sínteses baseado em comandos nossos. Então, a gente tem sempre essa relação entre o que a gente pede para a máquina fazer baseado na informação que a gente dá e o que ela de fato tem capacidade, e cada vez mais crescente é essa capacidade, em executar. Na semana passada, aconteceu algo que fugiu um pouco da curva e que em alguns noticiários acabou sendo pontuado, mas de forma muito discreta. Algo que Dario Amodei, o CEO da Anthropic, para quem usa o Claude, é a empresa, startup que cuida dessa tecnologia de IA que hoje é vanguarda, há pouco mais de uma semana aconteceu um fato. Num teste de um dos agentes, ou seja, uma das inteligências artificiais da OpenAI, que é, para quem usa inteligência artificial, a startup responsável pelo ChatGPT, um desses modelos de ChatGPT foi, num teste, em um ambiente controlado, levada a responder uma série de perguntas. Esse sistema, que era isolado, deixou de ser isolado porque essa ferramenta, tão capaz de detectar oportunidades ou as famosas brechas de segurança, conseguiu sair daquele ambiente controlado sem ter um comando para isso por parte dos seus engenheiros e foi buscar informações. É como se a IA tivesse colado na prova. É como se a gente estivesse se deparando com a capacidade que nós teríamos de comandar a inteligência artificial para fazer uma coisa e ela até fizesse. Por que não? O ChatGPT não se rebelou contra o seu criador. Ele fez outra coisa. Ele recebeu um comando e buscou o meio mais eficiente para fazê-lo, mesmo que isso não estivesse dentro das regras mais ortodoxas daquele comando. É como se

0: se ele fosse um aluno muito criativo, que responde uma pergunta de um professor por um caminho que o próprio professor não imaginava. Bom, isso vai levar a gente, e sempre vai levar a sociedade a discutir, qual é o limite dessas transformações e a velocidade dessas transformações em inteligência artificial, o que é um dos componentes centrais na discussão pública hoje, e essa discussão tem que ser pública, a respeito de inteligência artificial. Eu poderia dizer que junto com esses limites operacionais, também valeria a gente discutir muito qual é a limitação ética no uso da inteligência artificial e, por último, e não menos importante, como que, à luz do fato de que essa tecnologia avança tão rápido, nós, trabalhadores, que são braçais ou intelectuais, pessoas que vivem do seu próprio salário e que podem ter as suas funções substituídas por softwares, por máquinas que automatizem essa função, reduzindo o custo operacional e levando, portanto, a um ciclo que pode acontecer de demissões em massa, como que nós, trabalhadores, vamos nos reposicionar nesse mundo? Há muita incerteza. E no meio de toda essa incerteza aqui no Brasil, a gente ainda não fez o dever de casa. Está parado no Congresso Nacional a tentativa brasileira de criar um marco regulatório capaz de abranger a inteligência artificial sobre essas três perspectivas, que eu diria para vocês que, na minha opinião como estudioso, são as mais relevantes. A questão ética, a questão da segurança e a questão de como nós, trabalhadores, que muitas vezes dependemos de funções para sobreviver, que as máquinas poderão cumprir com menos custo e, quem sabe, até maior eficiência, vamos nos reposicionar no mercado de trabalho.
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3: Muito bem, Zilana e ouvintes. O programa está recebendo aqui o Dr. Jefferson Vilhena, doutor em meteorologia da Faculdade de Ciências da Amazônia. Até já gravamos, olha.
4: Também.
3: Tudo bem, Dr. Jefferson?
4: Tudo bom dia.
3: Interrompemos suas férias, né?
4: É, ainda estou de férias.
3: Ainda está de
4: dia
3: férias.
4: 30,
3: né?
4: Dia 1º.
3: Então ainda vai ser o Severino daqui até o dia 1º.
5: Nossa. Soldado no quartel.
4: É, o negócio aqui lá em casa, eu jurando que eu ia descansar.
5: Nada.
3: Não, mas
5: nada.
3: Tinha uma missão. A gente
4: mal
3: queria...
4: voltei do baile que já fui instalar uma caixa d'água.
3: Oh. A gente tentou.
5: E a gente já ele veio aqui, a gente já convocou ele para uma
3: já,
5: entrevista.
3: Só tá no quartel, peru a missão. É assim que diz. Olha, é porque uma coisa que a gente tava, desde a semana passada, a gente tava tentando que o senhor falasse com a gente, aí a gente conseguiu falar com ele, estava no Bailique, né?
4: Isso.
3: Primeiro era essa questão dessa chuva que não parava, né? Aí foi preciso a Zilana vir de Brasília trazer o verão aqui. Acho que ela desenhou um sol lá na terra. Né? Tinha essa coisa, não tinha?
4: Acho que era na parede, né? Botava Mariazinha.
5: Ó, Mariazinha, você viu do boneco?
3: Essa aí eu não sabia.
5: É,
3: eu não
5: a gente sabia desenhava
4: a Maria,
5: recortava a Mariazinha e colocava atrás da porta.
3: E o Dr. Jefferson já deu uma entrevista emblemática aqui pra gente, uma outra vez, que era exatamente o cruzamento desse conhecimento dos antigos, que ele falou que não estão totalmente errados, não. Tem muita coisa que os antigos falam que se comprova. E você foi agora lá no arquipélago do Bainique, deve ter ouvido dos antigos eles também dizendo que as coisas estão diferentes.
4: É, lá é um caso à parte, né? O arquipélago do Bailique, só pelo nome a gente já sabe que vai haver mudanças, né? O nome Bailique vem do indígena, né? Não sei qual é, se é Tupi, se é Wanyampi, sei que é indígena. Aí significa as ilhas que bailam, as ilhas que mudam de lugar. Então lá sempre tem essas mudanças. Os meus sogros que são de lá, né? Os pais dele, a família deles são de lá. Eles moram próximo ali da Vila Progresso, em frente ao que existia, uma ilha, uma pequena ilhota, né? Nos mapas ainda dá pra ver. Só que ela já sumiu. No mapa ela ainda tá, né? Agora ela sumiu, aí eu falei, porra, a ilha sumiu. Aí eles disseram, não, Jefferson, quando eu era criança essa ilha não existia. Ou seja, foram 60 anos, 70 anos, a ilha cresceu. Depois ela morreu de novo.
3: Uhum. E aí, como o mês de julho, que é o mês nosso, né, que a gente chama de mês do verão amazônico, as chuvas se prolongaram bastante, é a impressão nossa?
4: Ou é mais a impressão, né? Quando eu cheguei aqui também, em 2011, 1º de janeiro de 2011, afoito para saber como é que era o clima,

0: Tudinho, o que que eu vi tanto na bibliografia quanto as pessoas falando? Olha, a gente tem 6 meses de chuva e 6 meses sem chuva, de sol. Aí eu comecei a pegar os dados meteorológicos, comecei a fazer a análise estatística. A minha primeira ocorrência, eu falei, ó, não são 6 meses, né? São 8 meses de chuvas, né? Com início em dezembro, finalizando em julho. Então, julho ainda é considerado mês chuvoso. Por que isso? Porque a média de chuvas no mês de julho é de 200 milímetros, 210, 213 milímetros, que é considerado mês de chuva ainda. Mas o que que acontece? Como está finalizando aquele período chuvoso, a gente já está afoito por querer que pare a chuva, né? Agora, a gente pode perguntar aos mais antigos, né? Quando você era criança, chegava mês de julho, quantas vezes você ficou em casa esperando a chuva passar para você poder ir brincar?
1: É.
0: Várias vezes, né? Mostrando que as chuvas ainda estavam finalizando durante aquele mês. Então, qual é o mês da estiagem mesmo, o mês do verão? É agosto. A gente ainda tem algumas poucas chuvas, mas essas chuvas em agosto dificilmente elas ultrapassam os 100 milímetros, que é o limiar para dizer se o mês é chuvoso ou menos chuvoso.
2: Uhum. Bom, eu tenho um filho que mora lá no sul. E eles também ficam atentos, né? Santa Catarina,
1: agora
2: Rio Grande do
1: tá
2: Sul,
1: vivendo
2: ficam
1: também, né?
2: Atentos
1: é.
2: Às questões das chuvas, dos boletins climáticos, né? Todo mundo sabe, o Sul, né? Está mais próximo da Antártida, ali padece. Só que lá o medo deles é vento, é chuva. E para cá, o tal do El Niño pode trazer ainda mais calor? Como assim?
0: Isso, né? Tem certas consequências, né? A gente não tem só o menino, que é o El Niño, né? A gente tem o El Niño e a La Niña. Cada um tem as suas consequências em cada região do Brasil e do mundo, né? Para o sul, El Niño, ele traz chuvas. Chuvas e ventos fortes. Para nós, ele faz o contrário. Ele tira as nossas chuvas e começa a dar para a gente períodos de estiagens. Períodos de calor, períodos de seca, né? Então, para a gente, agora que o El Niño começou a ser caracterizado nesse mês de julho, a gente pode esperar que a nossa estiagem ela comece a se intensificar, principalmente depois do mês de outubro, né? Entre o mês de outubro e novembro, que é quando realmente começa a atuar as ações do El Niño para a gente. É, por esse nome também, já expliquei qual era o nome do bailique, né? Agora, por que que o nome é El Niño? Por que que eles chamaram de El Niño? Porque normalmente ele é caracterizado próximo do Natal, né? Entre novembro e dezembro. Esse ano ele veio um pouco mais cedo, né? Mas a partir do momento que ele é caracterizado, não significa que ele já está atuante. É como se fosse aquela criança que acorda, precisa de um tempo para poder situar o que está fazendo, o que está acontecendo, se acordou. A mesma coisa acontece com o El Niño, né?
1: Existe então alguma relação do que ocorre aqui no norte do país, em relação ao clima, e influencia lá no sul?
0: Sim, está tudo interligado, né? Essa que é a grande sacada das mudanças climáticas.
1: E sempre quando ocorre alguma coisa
0: no globais,
1: norte, também muda lá para o sul.
0: Isso. Primeiro porque aqui, a norte, região norte, é a entrada do clima. Então é a primeira característica do clima para o resto do Brasil, se não para o resto da América do Sul. Por que isso? A umidade ela vem do oceano. Entra por onde? Entra por aqui pelo norte, né? Então ela percorre toda a região norte, chega nas Cordilheiras dos Andes, é como se fosse um paredão. Aí para onde que vai esse clima? Por assim dizendo, né? Popularmente dizendo, ele começa a descer. Então ele é conduzido para a região centro-oeste e sul do Brasil. Aí o que que acontece com o Nordeste? O Nordeste, como a gente tem ali o Planalto da Borborema, ele funciona como uma mini barreira. Então ele faz com que a umidade que vinha do oceano, trazendo nuvens, trazendo chuvas, não consiga ultrapassar esse Planalto. Aí logo após o Planalto, a gente tem lá uma área árida, né? Que é a Caatinga, um cerradão. Mas antes dessa área árida, é floresta, é Mata Atlântica, né? Então o que impede a água de entrar ali no Nordeste é o Planalto da Borborema. O que impede essa água toda sair da Amazônia, atravessar e ir para o sul do Brasil é a Cordilheira dos Andes.
2: Muito bem. No final de semana, doutor Jefferson, a gente teve uma ocorrência muito emblemática na segurança pública. O senhor, inclusive, mora próximo, estava falando para a gente aqui em off, né, do desfecho do caso ontem. A gente precisa acionar agora o nosso colega
1: Rodrigo Silva. Mas o senhor fica aí, que Silva, a gente vai voltar com esse tema.
2: Porque a Secretaria de Segurança Pública da Amapá está se manifestando agora de maneira oficial, está concedendo uma entrevista coletiva a respeito da morte de um policial civil, né, que foi assassinado na frente do filho. Enfim, o Rodrigo Silva é que vai dar os detalhes para a gente a partir de agora. Rodrigo Silva, com você.

0: Exatamente, Kleber, de volta falando aqui da Secretaria de Estado da Justiça e Segurança Pública, que ao lado do delegado César Vieira, secretário da Sejusp, que desde ontem, quando houve aí essa ocorrência, houve o registro dessa ocorrência que lamentavelmente vitimou aí o policial civil Manuel Raimundo Leite dos Santos, que já inclusive chegou a trabalhar com o secretário, com o delegado César, lá no município de Calçoene, e assim que a ocorrência ela foi registrada, imediatamente as forças de segurança todas mobilizadas, né, secretário? Bom dia.
1: Bom dia a todos que nos ouvem. É realmente lamentável, né, essa tragédia. No momento da ocorrência, não chegou nem a ser registrada no CIODES, quando eu já recebi a informação. O major Hércules, né, entrou em contato, né, com alguns policiais ali no Atlântico, que estavam manifestando já sobre a ocorrência. Então, imediatamente, tivemos grande mobilização da estrutura da segurança pública, né, BOP, Giro, CORE, GTA, unidades aí da Polícia Civil, da Polícia Militar, imbuídos desse propósito, né, imediatamente de darmos essa resposta para a sociedade e também mostrar que aqui no estado do Amapá, o criminoso ele não tem vez, ele realmente, quando pratica esse tipo de ato, esse tipo de covardia, né, seja com um policial ou seja com um cidadão de bem aqui no estado do Amapá, né, esse propósito de mostrar realmente, né, que nós trabalhamos com essa motivação, né, a darmos essa resposta e não deixarmos, né, que o mal prospere. O crime aqui no estado do Amapá, né, vem diminuindo, vem a cada dia, né, com essas conquistas em razão do histórico e da violência, e ontem nessa fatalidade, nessa brutalidade, o policial civil num período de folga, trabalhando, estava num período de folga, né, ali juntamente com os seus familiares, quando foi abordado, né, pelos criminosos para a tentativa de subtração da sua arma de fogo. Esboçou, né, esboçou uma reação e por esse motivo, né, foi alvejado, tendo desfalecido imediatamente, e a sua arma foi retirada e levada pelos criminosos. O primeiro criminoso, né, localizado ali por volta das 21 horas, atentou contra a integridade física dos policiais, por esse motivo foi neutralizado, acabou tombando. Posteriormente, na madrugada, dois outros envolvidos se apresentaram na delegacia de menores, né, tendo em vista, né, se tratar de menores de idade, e um quarto elemento aí está sendo já procurado pelas forças de segurança pública para que nós possamos elucidar o mais rápido possível e mostrar realmente, né, esse caráter de justiça, né, para que a morte, né, desse policial, esse amigo, não seja em vão e para que a sociedade saiba, né, desse compromisso e a responsabilidade na elucidação de todos os crimes graves aqui no estado do Amapá.
0: Quando você tem uma ocorrência, secretário, como essa, que envolve um profissional das forças de segurança, nesse caso, um policial civil, logo se pergunta se tem a ver com a questão do crime organizado, se de repente pode ter sido uma execução que partiu um mando exatamente dessas lideranças de facções criminosas, mas ao que tudo indica, pela dinâmica do crime, a hipótese que deve ser levada mais em consideração é do latrocínio mesmo.
1: Já se verificou ali essas informações, né, preliminarmente em sede de investigação, né, primeiramente a equipe da DHPP, o delegado e a sua equipe, né, já presidindo essa investigação, né, já se teve essa dinâmica dos fatos, né, em que ao avistarem, tendo avistado ali o policial, não pelo fato de ser policial, mas pelo fato de estar com arma de fogo, né, e esse fato é que chamou a atenção dos criminosos para que tentassem subtrair ali a arma de fogo e acabou desenrolando, né, essa ocorrência. Mostrar aqui também, né, que não adianta, né, nenhuma forma de sensacionalismo, né, por blogueiros ou por jornalistas também, né, que não tem compromisso, né, com a verdade dos fatos, nem a responsabilidade, né, com a natureza da ocorrência, mas que mostrar aqui o propósito, né, da segurança pública em dar essa resposta e mostrar a efetividade do trabalho integrado, agências de inteligência e todos os operadores aqui da segurança pública imbuídos desse propósito e dar essa resposta, né, para a sociedade e assim fazer justiça.
0: E em relação ao profissional, o que é que o senhor tem a nos dizer? São mais de 30 anos de Polícia Civil, realmente deixa uma lacuna, né, secretário?
1: Exatamente, né? Trabalhamos ali aproximadamente 3 anos juntos ali na delegacia de Calçoene. Ele trabalhou sempre ali, ele era do município, né, de Calçoene. É um servidor exemplar.

0: exemplar, né, que cumpria bem a sua função exemplarmente, né, e que se doava realmente para esse trabalho de defender a sociedade. Então, no período de folga, né, ele se encontrava aqui juntamente com seu filho e foi abordado, né, dessa forma, né, sendo vítima dessa brutalidade, e agora cumpre a segurança pública, né, em homenagem e honra à sua memória, né, fazer justiça aqui o mais breve possível.
1: De acordo com a dinâmica, foram 4 pessoas envolvidas, sendo que 3 menores, inclusive?
0: Exatamente, né, já temos essa perspectiva, essa dinâmica, né, dos fatos, né, continuamos aí na localização, né, na captura, né, desse quarto envolvido, para que todos sejam responsabilizados, cada um na medida da sua conduta.
1: Rodrigo, ainda não foi recuperada, né?
0: Ainda encontra-se em objeto de investigação e procura e buscas pela segurança pública.
1: Secretário, obrigado pelas informações, que logo logo todos os envolvidos possam ir responder nos rigores da lei.
0: Sem sombra de dúvida, não descansaremos e não cessaremos aí as diligências, né, até que todo o caso seja elucidado.
1: Obrigado então ao secretário de Estado da Justiça e Segurança Pública, delegado César Vieira. Está aí, portanto, Kleber, atualizando todas as informações desse triste homicídio com características de latrocínio, que vitimou aí um policial civil, um integrante das Forças de Segurança Pública do Estado do Amapá. Zilana.
2: Muito bem, Rodrigo. Obrigada. Obrigada aí aos esclarecimentos aí do secretário César Vieira.
3: Entrevista. Pois é, e aqui no estúdio a gente continua com o meteorologista, o Dr. Jefferson Vilhena, esclarecendo pra gente, portanto, que na verdade é normal esse prolongamento das chuvas, vai chegar o período da estiagem, em trechos das nossas rodovias vicinais. A gente costuma dizer, não tem nem poeira, é pó, né? Impressionante quando é época do verão mesmo, amazônico, fica muito seco, muita poeira nas estradas, né?
4: Isso, o que eu acho engraçado também, né? São as chuvas localizadas, né? Como a gente estava conversando aqui ainda agora em off, né?
2: Às vezes... gente conversava aqui também sobre essa questão aí que rolou nas redes sociais, que rola muita coisa na rede social, né? E que a gente, claro, precisa perguntar para o especialista. Foi dito semana passada, eu acho, que o Amapá seria atingido por um furacão e tudo. Aí a gente falou, né? Aqui, aí você falou, é mais fácil ter terremoto do que ter furacão.
4: Apesar dos furacões, eles passam aqui perto, né? A gente vendo numa situação planetária, as imagens planetárias, né? Eles teoricamente passam aqui perto, a 1.000 quilômetros de distância.
2: Já tivemos tromba d'água, né?
4: Sempre tem, é o tornado.
2: Tem, né? Tornado.
4: Isso, tem de uma a duas trombas d'água por ano aqui no estado, né? E o furacão, quando ele passa a 1.500 quilômetros, ele fala assim, pô, 1.500 quilômetros é muito longe. Mas numa visão planetária, é muito perto, né? Ele consegue influenciar as nossas características de vento. E por que ele não desce? Por causa da zona de convergência, ou seja, por causa da nossa linha do Equador, né? Ela praticamente é um forçante para jogar ele de volta para o hemisfério norte. Então, não se tem notícia até hoje, né, de algum furacão que tenha atravessado a linha do Equador.
2: Certo.
4: Eles chegam próximo, é uma barreira, como se fosse o Andes, como se fosse o Planalto da Borborema, lá para o Nordeste, né? Ele chega próximo e é jogado para o outro lado. Ele é desviado. Então é muito difícil que ocorra realmente furacão. É mais fácil ocorrer terremoto, por quê? A gente já teve registros de terremoto para cá, de tremores de terra, né? Mesmo que leve, mas teve. Agora o furacão é mais difícil de conseguir atravessar essa barreira invisível que a gente chama, né? Que é a zona de convergência intertropical.
3: Certo. Então não tem relação com o El Niño. O El Niño só vamos perceber qualquer coisa se tiver para cá, a partir de que mês aí?
4: Isso, ele já está atuante, né? O El Niño, ele é um sistema climático planetário, né? Ele já está caracterizado, né? Já caracterizou-se que a temperatura da superfície do mar já está cerca de 0,5 grau a 1 grau acima da média normal. Isso já provoca algumas variações no clima, mas não ainda em nossas regiões, né? E ele tem mais ou menos uma defasagem de atuação. Então ele precisa ser caracterizado. Passado cerca de 2 meses a 3 meses de quando ele é caracterizado, ele começa a atuar. Então para nós, isso aí vai dar lá no mês de outubro, final de outubro, início de novembro, ele vai começar a atuar. Qual que é o grande medo? Qual que é a grande preocupação? É porque final de outubro,

0: início de novembro é final da estiagem. Então, se ele vem para favorecer a estiagem, significa que essa estiagem ela vai ficar prolongada. Ela vai ficar atuante por mais tempo, podendo chegar até os meses de fevereiro de 2027. Como eu falei ainda agora, na nossa climatologia, as chuvas começam no mês de dezembro. Então, se ele vai estar atuante até o mês de fevereiro ou mais, chegar a março, significa que o início das chuvas pode ser adiado para o próximo ano, lá para o mês de março, abril.
1: Agora, né, a gente costuma ver nesse período de estiagem na Amazônia, rios famosos, rios conhecidos, como o próprio Rio Negro, o Rio Acre, lá em Rio Branco, né? Eles ficam perdem muita vazão, né? O nível do rio baixa muito, né? Isso. Nós aqui, graças a Deus, não padecemos disso.
0: Como a Amazônia, né, como todo, ela baixa, né? A gente está na foz da Amazônia, a gente não está nas cabeceiras. Mas o que a gente percebe, né? O nosso rio aqui, por ele ser muito largo, a gente não consegue perceber efetivamente essa diminuição, né? Não visual, mas a gente percebe pelas características. Quais são? A salinidade da água. A água fica mais salina, porque a água do rio fica mais fraca, o oceano ele tem mais liberdade para poder entrar. Então a água salina do oceano começa a entrar mais, a chegar em mais comunidades, pode chegar até aqui em Macapá, um pouco mais salobra. Essa é a grande característica. Né? O segundo, os poços, eles começam a secar. Poços amazonas, poços artesianos, eles começam a diminuir o nível. Então visualmente a gente não consegue perceber. Mas em outras características a gente consegue perceber. Em 2023, na estiagem, 2015, na estiagem, a gente percebeu que a água do Bailique estava mais salina. Por quê? Chegou menos água do Amazonas, nós estamos na foz, encontro das águas com o oceano conseguiu entrar mais e trazer água salina para cá. Nosso medo é que essa água salina chegue até Macapá e comunidades mais próximas daqui do centro urbano da cidade. E a nossa água, já pensou se a nossa água aqui na frente, captação da CSA, que distribui para praticamente toda a cidade, começa a ficar salina, vai faltar água para toda a população.
1: Olha só, aí seria realmente o caos, né?
0: Muito.
1: Olha, doutor Jefferson, agradecer mais uma vez a sua deferência, a sua atenção com a gente aqui, desejar bom fim de férias, né?
0: Mais uma semana.
1: Foi só
0: segunda-feira eu volto.
1: Tá bom, obrigado, bom trabalho, boas férias.
0: Eu que agradeço, pessoal, um bom dia pra todo mundo.
2: Bom dia.
0: Até a próxima.
1: Até a próxima.
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2: Já estamos escutando as turbinas aí do nosso melocóptero que já está aí nos ares, aí da nossa cidade. Olá, comandante Anderson, bom dia, comandante.
5: Bom dia, Zilana. Bom dia a todos do estúdio.
2: Bom dia. Já estamos vendo que você está no meio
1: do mundo,
2: né? Aí no
5: iniciando...
2: estádio Zerão.
5: Isso. Iniciando a semana nesse dia bonito. Dia de estender roupa no varal, como diz Olívio.
2: Isso.
6: Aqui dia de levar a plantinha para passear.
2: É, dia de levar a sua planta para passear, tá?
5: Até a planta?
2: É, hoje é o dia. Dia de levar a planta para passear.
5: Sim.
2: Então leve sua plantinha. Além do seu cachorro, você leve sua plantinha, tá?
1: Não, é do BBB.
5: Zilana?
2: Não. Ô, Zilana, oi, comandante.
5: Você lembra da última vez que a gente veio aqui, o gramado não tava ainda desse jeito, não tá ficando agora brilhando, né?
2: Tá crescendo.
5: Gramado novo.
2: Legal.
1: As chuvas ajudaram, né?
2: O estádio Milton Correa passa aí, Souza Correa passa aí por uma reforma, né? Uma revitalização e o gramado, claro, também foi todo plantado, né? Novinho.
1: Novo folha. Gramado, é.
5: Novinho. Isso.
1: Quem é seu repórter?
5: Inclusive tem
1: aí
5: equipes trabalhando aqui neste momento também.
2: Olívio Fernandes está com você?
5: Olívio Fernandes está a posto.
2: Olívio, é com você, Olívio.
7: Então, Zulana, essa obra aqui que já foi a semana passada, foi vistoriado aí pelas autoridades do esporte e também da emenda parlamentar do senador Randolph. E você vê que o pessoal está trabalhando e a obra está dentro do padrão, dentro do limite da execução para entrega para a população. O pessoal do campeonato amapaense Thiago, espera as partidas. O futebol, rapaz.

0: na verdade, porque nós temos representante na Série D, Copa do Brasil, Copa Verde também, e para o espetáculo acontecer aqui no meio do mundo, porque realmente a arquibancada aqui, essa parte também da cobertura que estava deteriorada com o tempo, já praticamente concluída essa parte aí. Comandante Ando está sobrevoando essa parte aí, né, comandante, que é a arquibancada, né?
1: Olha como tá bonita a arquibancada.
2: É a bandeira do nosso Amapá aí, desenhada praticamente aí na arquibancada, né? As cores da nossa bandeira.
0: Exato. A cor.
1: A gente observa também as poltronas estão sendo trocadas.
2: Isso, tá bonito. Tá ficando bonito o nosso Zerão, o estádio aí Milton de Souza Correia, aí no meio do mundo.
0: Correto. E ela é boa porque é um cartão postal também aqui da nossa cidade.
2: Claro.
0: Não é? O cartão postal, e olha esse rasante que o comandante está dando aí, mostrando as cores da bandeira do Amapá e a cabine de imprensa, onde o pessoal narra as partidas de futebol, e o próprio banco de onde fica o banco de reserva.
2: Cabine de imprensa, vestiário, está tudo sendo modernizado.
0: Modernizado.
2: Tudo bonito.
0: E a pista, essa pista de atletismo aqui no dentro, já no próximo gramado, também é em perfeito estado. Mas é isso aí. Então, só para mostrar que o Milton de Souza Correia, o Zerão, está realmente sendo cuidado e brevemente será entregue para a comunidade do desporto, do esporte, enfim, aqui na capital Macapá. Comandante, bom o dia, segunda-feira começando. Vamos descer, né, comandante?
1: Ok, amanhã retornamos.
2: Tá certo, então. Obrigada, Lívia.
0: 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Aqui do meio do mundo, com imagem aérea, comandante Anderson Olívio Fernandes, para o Luz Bela Entrevista. Comandante, até amanhã, Zilana.
2: Até amanhã, Olívio. Até amanhã, comandante.
1: Até amanhã.
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2: No relógio da Diário. 8h43. 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
6: Não persiga pessoas. Seja você mesmo. Faça suas coisas e trabalhe duro. As pessoas certas, aquelas que realmente pertencem à sua vida, virão até você e permanecerão. Will Smith.
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2: Ó, o prazo dado pelo ministro Flávio Dino, do Supremo Tribunal Federal, para que 21 partidos com representação no Congresso esclareçam se seus dirigentes participam da definição, da distribuição ou da gestão de emendas parlamentares, termina nesta semana. Até o último sábado, 25, apenas 6 legendas, o PL, o MDB, PDT, PSDB, PSD e PSOL, haviam se manifestado. O questionamento de Dino foi motivado por uma declaração do presidente nacional do PL, Valdemar Costa Neto. E em entrevista no dia 14, ele afirmou que dirigentes partidários também participam da indicação de emendas parlamentares. No dia seguinte, o ministro determinou que todas as siglas com representação no Congresso esclarecessem se suas direções participam da definição, da distribuição ou da gestão desses recursos. As respostas apresentadas até agora têm um ponto em comum. Nenhum dos 6 partidos reconhece que seu presidente nacional disponha de uma cota própria.

0: própria de emendas ou tenha poder formal para definir a destinação dos recursos.
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2: Olha, a Prefeitura de Macapá reativa serviço Descarta-Treco para reforçar a limpeza urbana. É, a Prefeitura, por meio da Secretaria Municipal de Zeladoria Urbana, reativou o serviço de Descarta-Treco, que é uma iniciativa voltada à coleta adequada de móveis, objetos sem uso e materiais volumosos que não devem ser descartados em vias públicas, canais, calçadas, áreas residenciais ou em frente a escolas e demais equipamentos urbanos. De acordo com o secretário municipal de Zeladoria, a ação busca orientar a população sobre o descarte correto e ampliar os benefícios ambientais e sociais do serviço. Foi o que afirmou aí Gisvano Carvalho, que é o titular da CENZU. O atendimento é realizado semanalmente, com planejamento por regiões da cidade, contemplando a área central e as zonas oeste, norte e sul. As equipes atuam 5 vezes por semana, exceto aos sábados, seguindo aí uma programação organizada para atender as demandas da população. A solicitação pode ser feita pela central de atendimento no telefone 96-991-32-5389, com funcionamento das 8 às 13 horas e das 13 às 17 horas.
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3: Petróleo. Olha a presença da Petrobras na terceira feira internacional de Oiapoque, que acontece entre os dias 30 de julho e 2 de agosto, promete agitar o ambiente de negócios do Amapá, com foco no fortalecimento da cadeia de fornecedores e na aproximação com empreendedores locais. Durante a programação, a estatal realizará atendimento ao público no estande Petrobras das 17 às 22 horas, com orientações exclusivas sobre oportunidades relacionadas à cadeia de suprimentos e fornecimento de bens e serviços.
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0: Ó, e o Teatro da Paz em Belém do Pará e o Teatro Amazonas em Manaus. Duas belezas aí, olha só, esse aí é o Teatro da Paz em Belém do Pará. Você já conheceu, Kleber? Você conheceu?
3: Inclusive, Bruno?
4: Já passei.
3: Na frente, na frente dele tem a menor avenida de Belém.
0: É.
3: A Avenida da Paz.
0: E esse é o Teatro Amazonas, belíssimo também, é majestoso. Ele é lindo
3: também
0: demais.
3: Já estive nesse
0: esse teatro Amazonas.
3: Uma maravilha.
0: Mas olha, eles foram reconhecidos, uma boa notícia, e a gente comemora porque eles são aqui do norte, viu? Foram reconhecidos nesta segunda-feira como Patrimônio Cultural do Mundo. E de acordo com a Unesco, com a Organização aí das Nações Unidas para a Educação, a Ciência e a Cultura, os dois teatros já foram tombados pelo IFAM, Instituto do Patrimônio Histórico e Artístico Nacional, desde 1960. E a proposta de reconhecimento foi formalizada aí pelo IFAM, em parceria com o Ministério da Cultura e o Ministério das Relações Exteriores, com a colaboração das secretarias de culturas aí, tanto do Amazonas quanto do Pará em conjunto. A candidatura foi aprovada pelo Comitê do Patrimônio Mundial da Unesco na Coreia do Sul. E agora, ambos os teatros integram a lista do Patrimônio Mundial Cultural da Unesco, aí sob a designação de Teatros da Amazônia, ao lado de outros sítios brasileiros já reconhecidos como Patrimônio Mundial Cultural, tal como o Plano Piloto de Brasília, o Cais aí do Valongo, no Rio de Janeiro, e também os Centros Históricos de Olinda e Salvador. Símbolos aí do boom econômico gerado pela extração da borracha no norte do Brasil no século XIX, o Teatro da Paz em Belém e o Teatro Amazonas em Manaus foram inaugurados em 1878, esse é o Teatro da Paz em Belém, em 1896, aí o Teatro Amazonas. Ambos representam o mesmo projeto de modernização urbana e a inserção aí também da região amazônica por meio de seus rios em circuitos comerciais e culturais globais.
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2: Olha, rebanhos entram em isolamento sanitário antes de serem levados ao parque de exposições. É, a expofeira está perto, hein? Daqui a 12 dias. E como parte do protocolo obrigatório de segurança sanitária, os rebanhos que participarão da Expofeira 2026 já começaram a entrar em isolamento sanitário antes do transporte para o Parque da Fazendinha. A medida visa garantir o controle epidemiológico, prevenir doenças e assegurar a saúde dos animais que estarão em exposição e comercialização durante a feira. O veterinário Carlos Napoleão destacou que antes da entrada é exigida aí a comprovação de requisitos sanitários, que são os exames laboratoriais via agência de defesa e Inspeção Agropecuária do Estado do Amapá de Agro. Durante

0: evento, uma comissão técnica monitora a saúde dos animais, realizando tratamentos em parceria com os veterinários particulares dos proprietários.
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2: Energia. Olha, a CEA Equatorial realizará entre os dias 28 de julho e 1º de agosto serviços programados de manutenção e melhorias da rede elétrica. Para a execução das atividades com segurança, serão realizados desligamentos programados em trechos da rodovia Josmar Chaves Pinto, no bairro Universidade, em Macapá.
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4: 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Olha, são 8h51. Por que pássaro que não come?
0: Não voa.
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0: No buraco.
4: No buraco. 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
11: No relógio da Diário. 8:58.
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13: Muito bem, Venezuelana e ouvintes, né? Hoje é um dia importante, viu? Para várias causas, né? Principalmente a que envolve a filantropia, que envolve a saúde pública. 27 de julho, a gente comemora os 110 anos de nascimento do doutor Marcelo Cândia, né? E aqui nós temos dois representantes de uma comissão que está estruturando aí um grande movimento que vai culminar um evento de 3 dias, no mês de novembro, focado na vida, no legado e na causa pela beatificação desse homem que transformou, né, a saúde, a caridade aqui no Amapá. A comissão é representada aqui pelo Danilo Bezerra, que é empreendedor, é empresário, também pelo professor Regivaldo Silva, que estão com a gente aqui. Tudo bem, professor Regivaldo? Seja bem-vindo aqui ao Luiz Melo Entrevista. Bom dia.
14: Bom dia, Kleber. Bom dia, Zilano.
11: Bom dia.
13: E o Danilo Bezerra. Tudo bem, Danilo?
15: Tudo bem, bom dia. É um prazer estar aqui na bancada, vocês.
13: Vocês estavam perguntando se quanto tempo que existia o programa do Melo, o programa do JNEI. A gente ficou visitando. O senhor não conheceu o Marcelo Cândia, não, né?
14: Sim.
13: Conheceu o Marcelo Cândia?
14: Conheci
13: o
14: Marcelo Cândia.
13: Fala pra gente, quem foi esse camarada aí?
14: Bem, costumo dizer que eu tive o privilégio de trabalhar, conviver de forma cotidiana com o Dr. Marcelo Cândia. Uhum. Fui secretário dele nos 2 últimos anos de sua vida.

0: foi assim uma experiência fantástica, foi muito gratificante. Foi um tempo muito breve, muito curto, mas suficiente para compreender o quanto o Dr. Marcelo Cândia representou, representava, né, para a população mais carente, principalmente os ribeirinhos.
1: Ele médico, né?
0: O Dr. Cândia, não, na verdade ele não era médico.
1: Não era médico?
0: Não, não era médico. Ele era químico, bioquímico de formação, né? Mas um empresário que vendeu os seus bens e construiu, entre outras obras, um hospital, que é o Hospital São Camilo, que temos até hoje. Então, é um homem que viveu verdadeiramente o seu batismo.
2: Ele era conhecido como apóstolo da Amazônia.
0: Isso.
2: Né? Um missionário, né? Leigo italiano.
0: Sim,
2: italiano. Italiano, né? Que veio aqui, deixou sua fortuna na Europa e veio trabalhar aqui com os pobres da Amazônia, principalmente aqui no Amapá e no Pará.
0: Isso. Na verdade, ele ajudava várias obras em vários pontos do Brasil. Mas especialmente no Amapá.
2: Amapá e Pará, né,
0: se, Amazônia. Né, isso, na Amazônia, onde se encantou. Quando era jovem, viajou o mundo todo, pela África, mas se encantou com a Amazônia. Né, e naquele período, viu que havia muita carência de atendimento, de maneira especial aos rancenianos. Né? Ainda pouco houve uma entrevista com o Dr. Jefferson sobre ele falando do Bainique. O Dr. Cândido tinha um carinho muito grande pelos ribeirinhos, né? Pessoas desassistidas, né? A falta de atendimento. Então, foi um industrial que, vivendo o seu batismo, né, vendeu seus bens e trouxe várias obras, né, de caridade, assistência médica, espiritual também, né, para os mais necessitados aqui na Amazônia, especialmente aqui em Macapá.
2: A construção do Hospital São Camilo se deu com a venda de uma indústria química que ele tinha na Itália, e com isso ele veio ajudar a população carente aqui, e aí começou, os doentes da região também, né, e começou a construção do Hospital São Camilo. Foi depois de uma venda de uma indústria química dele na Itália.
1: Data de quando? Estão falando o quê? Dos anos 70?
0: Não, anos 60, né?
2: É, porque ele chegou aqui, eu acho que em 1950, 57, por aí.
0: O hospital, ele é dos anos 60. Né? Uhum. Então, um momento que, na verdade, foi trazido por um amigo chamado Dom Aristides Pirova. Né? Isso, era amigo dele, trouxe Marcelo Cândia para a Amazônia para mostrar a realidade. E Marcelo Cândia se encantou, então, né, pelo nosso povo, pelos nossos costumes. E, de maneira especial, em função da carência que existia. Né? Se hoje existe dificuldade, imaginem naquele período a dificuldade.
2: E ele está agora nesse processo de beatificação, porque ele teve a visita do João Paulo II, acho que nos anos 80.
0: Isso.
2: Ainda, né?
0: Exato.
2: E se iniciou.
1: Mas a visita onde? Na Itália ou aqui no
2: visita,
1: Brasil?
2: A visita aqui, está registrada aqui, que ele teve. Foi em Marituba, no Pará. Isso. Recebeu a visita do João Paulo II em 1980 e foi declarado venerável pela Igreja Católica naquela época. Isso. E estando em processo ainda de beatificação, acho que desde essa época, né? O legado dele tem foi, inclusive, motivo para essa beatificação.
1: A beatificação é uma etapa para uma. Uma eventual canonização, é isso?
0: Exato, exatamente. Houve a abertura do processo, o processo está em andamento.
1: Mas há milagres atribuídos a ele?
0: Não, ainda não há nenhum milagre atribuído ao Marcelo Cândia.
2: Há o reconhecimento do papado, né? Foi declarado venerável. Aí iniciou-se o processo de beatificação desde aí.
0: Exatamente. Então está em processo. Espera-se o milagre.
2: E aí vocês estão recolhendo assim dados de quem. Histórias de quem
1: relatos,
2: conheceu,
1: né,
2: relatos
1: também.
2: De quem conheceu o Dr. Marcelo Cândia, é isso? Como é que está sendo esse trabalho?
0: É assim. Quando se fala em Marcelo Cândia, em geral as pessoas lembram do nome de uma rua e de um posto de saúde.
2: Sim.
0: Então não há aquela divulgação, né? Então a gente está tentando resgatar justamente a memória do Marcelo Cândia, difundir, dizer quem foi Marcelo Cândia, porque os mais jovens não conhecem, né? Não conhecem quem foi Marcelo Cândia. E é importante que o nome dele seja difundido, divulgado, o que ele fez, o que ele representou para o nosso povo. Né? Nosso povo tem assim, uma dívida muito grande para o Dr. Marcelo Cândia. Então, o fato de ter construído um hospital e outras tantas obras aqui lá em Santana, a Casa da Hospitalidade, né? Trouxe o pequeno Carmelo para a nossa cidade por uma ajuda espiritual, né? Através das irmãs carmelitas e tantas outras obras que ele ajudou, né? a fundar e também a contribuir. Então, é necessário que seja resgatado para que não caia no esquecimento, que os jovens também possam conhecer.
1: O né? senhor falou, definiu como missionário, ele tinha ordenado, tinha votos de alguma congregação religiosa?
0: Não, era um leigo, apenas um leigo, né, que

0: nesse movimento? Qual é exatamente a participação sua nesse projeto?
1: Então, Kleber, eu sou um empreendedor, um pequeno empresário que não conhecia a história de Marcelo Cândido, mas quando tive contato e tive a felicidade participo da mesma comunidade Imaculada Conceição, no qual o seu Regivaldo participa também, então foram encontros que foram se casando e a gente descobriu que ele era o secretário do Dr. Marcelo Cândido. Eu já vinha pesquisando sobre essa imagem do empresário que faz muito mais além do que a filantropia puramente, mas que, como o seu Regivaldo falou, coloca o seu papel como batizado, coloca a sua vida, o seu serviço, se doa pelos mais necessitados e tenta viver o evangelho da melhor forma possível. Eu sou um empresário da tecnologia. Primeiro contato que eu tive com a tecnologia foi com seu pai lá em Serra do Navio, no videogame, dele. Então, trabalho com a tecnologia, mas penso também nessa dimensão humana das pessoas, da sociedade em geral. E a gente reunimos uma equipe com o seu Osvaldo. Eu costumo dizer que o seu Osvaldo era secretário de Marcelo Cândido. Eu sou o secretário do secretário de Marcelo Cândido. Então chamo ele às vezes relutante, dando, bora, vem comigo, vamos junto, vamos lá.
0: Virou secretário porque você também doou a sua empresa, foi?
1: Não. Mas cada um à medida do possível e do que o Senhor toca no coração, a gente faz as nossas ações para o bem comum, o bem da sociedade, o bem do próximo. E nos reunimos com o nosso pároco, com o nosso vigário, com a irmã Lucinara do Pequeno Carmelo e outras pessoas que agregam também pontos onde Marcelo Cândido deixou o seu legado. Estamos aí ao longo desses meses, agosto, setembro, outubro, vamos fazer algumas ações na cidade para envolver, para dar à sociedade a resposta da igreja para as questões sociais, questões de saúde, de educação, para culminarmos num evento em novembro.
0: Certamente vai aparecer, com certeza, relatos, histórias, talvez fotos, documentos.
1: Isso,
0: e a própria irmã, que foi até homenageada no parlamento outro dia, né? Ela conviveu muito com ele, né?
2: Nós temos um memorial do Marcelo Canja, que está lá no Carmelo, no Pequeno Carmelo. Tem um memorial.
3: Escreveu até um livro, veio aqui com a gente, eu esqueci o nome dela, era muito amiga da minha sogra, da
0: também fundadora do São Camilo.
3: Minha sogra.
0: Sim. Como é o nome da religiosa? Você
3: pois
0: lembra?
3: É, acabei de esquecer, Irmã Socorro.
0: Irmã Socorro. Uhum.
3: Acredito que seja Irmã Socorro.
0: Sim. Então é isso. E como é que faz? Tem inclusive uma linha destinada para isso, uma de WhatsApp, não é? Que está destinada para essas contribuições.
1: Nós criamos um Instagram, o Servo dos Pobres, que é um título em que muito conhecido, ele também é muito conhecido por esse título, Servo dos Pobres. E nós temos também um WhatsApp, 8101-0746.
0: Espera aí, vamos fazer devagar. 96981-01-0746. Está sendo lançado aqui no Luiz Melo Entrevista.
1: E
0: aí,
1: o pessoal. Instagram, o Servo dos Pobres. E também o Pequeno Carmelo. O que é que nós queremos hoje, o nosso principal objetivo com essa visita aqui com vocês? É conclamar a sociedade para que aqueles que tiveram alguma história, que tem algum registro, como o seu Regivaldo, que nos procurem para que esse registro também sirva para a causa de beatificação de Dr. Marcelo Cândido. Lembrando que ele, após a sua morte, foi dado início ao processo de beatificação. Ele foi considerado já venerável em 2014 pelo Papa Francisco, e nós estamos esperando apenas um milagre para que ele seja elevado aos altares da Igreja Católica. E essa ação tem como objetivo também fazê-lo conhecido para que as pessoas busquem a sua intercessão. Busquem sua intercessão, e se de repente já tiverem alguma causa, alguma graça, algum milagre que atribuam à intercessão de Dr. Marcelo Cândido, que nos procure imediatamente. A irmã Lucinara está ali no Carmelo, disponível para receber os depoimentos, para que a gente remeta isso ao Vaticano, para que esse processo ande e tenhamos então o Dr. Marcelo Cândido nos altares da Igreja Católica.
0: Maravilha. O senhor falou de Marituba, né?
1: Sim, Marituba.
0: Eu lembro quando todos nós temos relação com o Belém do Pará, em alguma fase da vida da gente, né, Zil? E chamavam, claro, eram outros protocolos, eram outras abordagens, era comum chamar de leprosário.
1: Isso,
0: o trabalho, exato, que ele fazia ali, né, em
2: Marituba. Isso, é. Ali havia uma colônia de rancenianos, né, em Marituba. E quando João Paulo II esteve no Brasil, foi exatamente visitar, né? A convite também do Dr. Marcelo Cândia, então ele conseguiu trazer ele também.

0: vem também em função da sua influência, então a visita do João Paulo II aqui na Amazônia, que foi uma visita muito importante, né? Para nós.
1: Muito bem, olha, obrigado por terem vindo. Está aí o número 981010746. Isso. Não é isso? É a linha, ou nas redes sociais, no Instagram, o Servo dos Pobres, não é? E uma grande homenagem aí, reconhecimento isso. Da obra do Dr. Marcelo Cândia. Obrigado por terem vindo aqui com a gente hoje.
0: A gente agradece. Kleber e Juliana, agradecemos imensamente, né, a acolhida.
2: E contamos com vocês para as próximas ações, sempre que tivermos ali novas ações de propagação, de divulgação.
3: Conte com a Rádio Diário FM.
2: Queremos contar com vocês.
0: Juliana, okay. Se você me permite, claro. Uma curiosidade acerca do Hospital São Camilo, por exemplo, né? Uhum. Com relação ao nome. Uhum. Por que o Hospital São Camilo São Luís? Na verdade, não foi por acaso. Né? O Dr. Cândia quis homenagear dois personagens. São Camilo de Leres, padroeiro dos enfermos, e o pai dele chamava-se Camilo. E por que São Luís? A mãe dele chamava-se Luísa. Então o Hospital São Camilo São Luís. Mas não era somente o hospital, era o hospital escola.
3: Era.
0: Hospital escola São Luís. Mas por quê? Porque o Dr. Cândia se aconselhava com Giovanni Montini, que foi depois foi Papa Paulo VI, e diz: olha, Marcelo, não constrói um hospital para os brasileiros, mas constrói com os brasileiros. E aí surgiu a ideia de também ser uma escola para formar
1: profissionais de saúde,
0: justamente, né? Para atender principalmente os mais necessitados, ribeirinhos, isso, que vêm aqui. Isso. Então foi o Hospital Escola São Camilo. Bonito. E São Luís. Então legal. Tem todo um simbolismo do próprio nome.
1: E tá, tem certo. Outro lugar do Brasil com esse nome? Tem São Camilo?
3: Tem, né? Vários.
0: Sim, porque na verdade São Camilo hoje pertence à Sociedade Beneficente São Camilo. No final dos anos 70, evidentemente que sabia que um momento ia partir, então o que ele faz? Ele doa o hospital para a Sociedade Beneficente São Camilo, que é hoje a gestora do hospital.
3: Obrigada, viu, Regivaldo? Obrigado, Danilo, pela presença de vocês. Estaremos sempre aqui, aí dispostos a ajudar, aí a anunciar os eventos, viu?
0: Perfeito.
1: Obrigado. Okay, obrigado, bom dia.
0: Obrigado, bom dia.
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3: No relógio da Diário. 9:13. A gente tem aqui rápido uma notícia aqui de utilidade pública, porque a CETRAP, a Secretaria de Estado de Transporte, acaba de informar que a ponte do Flamã sobre o rio Mutum, localizada aí na rodovia AP-260, no ramal do Lourenço, distrito aí do município de Calçoene, será interditada a partir desta segunda-feira para a reconstrução da estrutura, que possui 50 metros de extensão. Os serviços serão realizados diariamente, das 8 ao meio-dia e das 13h30 às 17h30, e durante esses períodos a ponte permanecerá totalmente interditada para garantir a segurança aí dos trabalhadores e dos usuários aí da rodovia. A intervenção faz parte das ações de manutenção e recuperação da infraestrutura viária executadas aí pelo governo do Amapá, com o objetivo de assegurar melhores condições de trafegabilidade e segurança para moradores e demais condutores que utilizam essa rodovia. Então a CETRAP orienta os usuários de via da via a programarem seus deslocamentos, evitando trecho nesses horários de interdição, que é das 8 ao meio-dia e das 13h30 às 17h30, e fora do período de execução dos serviços, o tráfego será liberado aí conforme as condições de segurança avaliadas pela equipe técnica.
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7: Política. Olha, Brasil reage a críticas de Milei e chama embaixador na Argentina. Vamos com Joyce Santos.
8: O governo brasileiro convocou o embaixador do Brasil na Argentina, Júlio Bitelli, para consultas em Brasília em um gesto diplomático.

0: Ático de forte protesto após o presidente argentino Javier Milei fazer ataques ao presidente Luiz Inácio Lula da Silva e ao ministro do STF, Alexandre de Moraes, durante a Convenção Nacional do PL, que oficializou a candidatura do senador Flávio Bolsonaro à presidência da República no último sábado em São Paulo. No discurso, Milei chamou Lula de, abre aspas, presidiário e Moraes de, abre aspas, lixo careca. A decisão foi tomada pelo presidente Lula em conjunto com o chanceler Mauro Vieira. Bittelli deve se reunir com o ministro das Relações Exteriores na próxima segunda-feira para discutir a resposta diplomática brasileira. A convocação de um embaixador para consultas é uma das medidas mais duras nas relações entre dois países antes de um eventual rompimento diplomático e evidencia o agravamento das tensões entre Brasil e Argentina. Agência Rádio Web, produção e reportagem, Joyce Santos.
1: Olha, Clécio oficializa a candidatura em grande convenção com Telinho, Randolph e Aline. Vamos com Rodrigo Silva.
2: O governador Clécio Luiz oficializou na tarde e noite desta sexta-feira, dia 24, sua candidatura à reeleição ao cargo de governador do Amapá, em convenção que também homologou os nomes de Teles Júnior ao cargo de vice-governador e Aline Serrão, que será também a candidata do União Brasil ao Senado Federal. O evento, denominado Aliança por Todo Amapá, reuniu 9 partidos, lideranças políticas e milhares de apoiadores no Piratão para homologar candidaturas às eleições de 2026.
3: Nós fizemos muita captação de recursos durante os primeiros anos. Estamos entregando obras incríveis. Vamos entregar daqui a pouquinho um novo HE histórico. Entregamos hospitais em Amapá, Oiapoque, em Porto Grande. Tem muita coisa sendo feita. Mas o principal é que essas conquistas, essas ações, essas obras, essas entregas, estão mudando a vida das pessoas. Não são números. Eu encontrei um jovem aqui fora, chorando, que conseguiu, depois de 5 anos, a primeira habilitação dele para ele trabalhar, que ele não conseguia pagar R$4.000, e a habilitação, então não é um número, não é porque são 10 anos, é porque está fazendo a diferença na vida das pessoas. E nós vamos ter, durante a campanha, agora após a canção, a oportunidade de contar essas histórias, histórias de pessoas reais, histórias de pessoas que receberam um tipo de benefício público através de política pública e não de favor.
4: E não é um projeto pessoal, é um projeto de Estado. O Amapá hoje tem indicadores de desenvolvimento, os melhores da sua história. É um Estado que está se fiscalizando, é um Estado que está gerando o maior número de empregos proporcionalmente no Brasil. E é isso que está em jogo nessa eleição. A gente consolidar essa política de desenvolvimento, que eu não tenho dúvida, que vai levar o Amapá ao estado mais próprio.
5: Eu chego aqui para falar em nome do povo do meu Amapá, e especialmente em nome das mulheres amapaenses. É com muita emoção que hoje eu estou aqui, e não é a Aline Serrão que hoje está compondo essa chapa com muito orgulho e com muita alegria. É o povo do Amapá que vem comigo compor essa chapa.
2: Com imagens de Joelso Paleta, Rodrigo Silva, Sistema Diário de Comunicação.
1: Internacional. Olha, Estados Unidos da América ameaçam reagir à regulação das Big Techs no Brasil. Vamos com Alan Barbosa.
6: Congressistas republicanos dos Estados Unidos enviaram carta ao presidente Donald Trump pedindo sanções comerciais ao Brasil caso o Congresso brasileiro aprove um projeto de lei que cria regras de fiscalização da concorrência de grandes empresas de tecnologia, as chamadas Big Techs. O argumento estadunidense é que a norma vai onerar plataformas digitais dos Estados Unidos com um novo regime regulatório. A Coalizão Direitos na Rede é uma das entidades brasileiras que defendem a regulação na expectativa da diminuição do monopólio no setor. Para o coordenador do Programa de Ecossistemas de Tecnologia da Informação e Comunicação da Artigo 19, André Bozelli, a abertura para a concorrência também possibilita o desenvolvimento tecnológico do país.
7: A ideia é essa, mas não necessariamente só com essa perspectiva de fomentar a indústria nacional. É claro que isso é positivo.

0: objetivo, mas a ideia é abrir a concorrência, né? Fazer com que mercados hoje muito concentrados deixem de ser. Fazer com que agentes econômicos que queiram entrar nesse mercado e não conseguem porque os demais agentes adotam certas práticas, isso faria então com que essa possibilidade passasse a existir, né? Espaço, portanto, sim, para o desenvolvimento de tecnologia nacional, mas não somente.
1: As três principais Big Techs dos Estados Unidos são a Apple, a Microsoft e o Google. O projeto cria a Superintendência de Mercados Digitais na estrutura do Conselho Administrativo de Defesa Econômica, o CAD, com a função de monitorar o mercado digital e impor obrigações preventivas contra abusos ou danos evidentes à concorrência. De acordo com Boselli, apesar de a proposta não regular o conteúdo das plataformas, a concorrência pode contribuir indiretamente para isso.
0: O modelo de negócio dessas grandes empresas interfere no tipo de conteúdo que elas incentivam produzir e que elas disseminam, né? Então, estou falando basicamente, né, dessas métricas de engajamento e assim por diante, né? Então, várias pesquisas já demonstram, e isso não é novo, que conteúdos, né, mais virais, né, conteúdos que engajam pelas emoções, pelos sentimentos, têm maior chance de êxito. E, infelizmente, esses conteúdos costumam ser desinformação, discurso de ódio e assim por diante.
1: O projeto de lei 4.675 de 2025 tramita em regime de urgência na Câmara, aguardando o presidente da casa, deputado Hugo Mota, colocar em votação. Agência Rádio Web de Brasília, Alan Barbosa.
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1: Olá, Juliana, muito bom dia. Olá, torcedor, gestor na área, se derrubar é pênalti. Confronto nortista pela rodada da Série C do Campeonato Brasileiro marcou a vitória do Amazonas por 2-1 diante do Paysandu. Resultado que deixa o Paysandu fora do G4, zona de classificação. Passa a ocupar a quinta posição. O time amazonense é 11º colocado na classificação. Na Série A do Campeonato Brasileiro, no Mangueirão, diante de sua torcida, o Clube do Remo reage na zona da degola. Era o 19º colocado. Derrotou Vitória, pegou o elevador e agora é 18º. Já está na porta de saída, praticamente, da zona da degola do Campeonato Brasileiro, o Clube do Remo, 18º colocado. Jogando no Maracanã, diante de mais de 70 mil torcedores, Flamengo vacilou. Venceu 1-0 do São Paulo, com gol de Léo Pereira, e Caleri acabou empatando e o Flamengo amargando. Resultado que poderia lhe deixar colado com o Palmeiras, com 4 pontos de diferença. Mas o empate acabou ficando complicado para o rubro-negro. Mesmo com a derrota do Palmeiras em casa no Allianz Parque para o Atlético Mineiro por 2-1. A diferença passa a ser agora de 6 pontos. Antes eram 7 pontos a diferença do Flamengo, aliás, do Palmeiras para o Flamengo. O Flamengo segue na cola do Palmeiras no Brasileirão. 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Tarciso Franco, para o líder de audiência, Luiz Melo Entrevista. Bom dia, Zilana, e até amanhã.
0: Até amanhã, Tarciso.

0: Fechar a cortina do show. Tudo que é Luiz Melo entrevista dura pouco, muito pouco. Vamos em paz, vamos com Deus e a gente se fala amanhã. Desconectando então a nossa conexão com a TV Marco Zero, canal 15.1, Rede Record News. Tchau, tchau.
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2: É isso aí, Zil.
0: Vamos embora e chamar o Netinho? Vamos?
2: Chama ele, porque
0: é hora do elétrico, Netinho.
2: Do belê-belê.
0: Belê-belê.
2: Netinho.
0: É com você, Netinho. Bom dia a todos, gente. Fique com o Netinho. Tchau, tchau.
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3: 9:29, bom dia.
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0: dia, bom dia, bom dia, bom dia. Cadê o bom dia mais lindo do Brasil?
1: Bom dia, Netinho.
0: E aí, galera, tudo legal? Como é que foi o fim de semana de vocês? Tudo na paz, tudo na boa, tudo tranquilo, tudo belê, belê por aí? Espero que sim. Vamos lá para mais uma semana, para mais uma edição do nosso programa Mania da Diário, começando a segunda-feira diretamente da Center Kennedy, hein? Tá chegando, mais uma semana. E por aqui nós vamos, hein? 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Vamos dar o start, vamos estar dando play, vamos estar falando muito sobre essa promoção, já começando a semana aqui na Center Kennedy, para você que tá ligado aqui nos 90.9. Então fique esperto, fique ligado, tem muita coisa bacana que vai estar trazendo a partir de agora para você que tá ligado aqui na programação da Diário FM, tá legal? Quero ver você comigo pelo menos até meio-dia e 30, hein? 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

0: popular brasileira. Claro que numa versão mais remix, mais dançante. Jorge Vecilo, que nem mané, Kid de Abelha, Fixação. Olhando no comecinho de Djavan, Eu Te Devoro. Começando a segunda-feira, mais uma semana, hein? Última semana de férias, né? Pra muita gente, pra outros nem tanto, enfim. Mas vamos lá, vamos no gás pra essa semana aí que tá começando hoje, na segunda-feira, 27 de julho. Eu me encontro aqui na Center Kennedy da Padre Júlio. Já já vou estar falando do festival 40 anos Center Kennedy, tá bom? Mas antes, bora lá falar do que vai estar rolando essa semana aqui no programa. Sequência premiada, 150 conto. Daqui a pouquinho a gente começa a detonar a sequência premiada na primeira edição da semana. O som secreto, daqui a pouquinho você pode brincar comigo. Acerte o nome, amanhã tá valendo, né? Então você faz seu cadastro aqui no 991-226978. Hashtag acerte o nome, hashtag o som secreto, hashtag game da hora. Semana passada, o ouvinte levou o game da hora de ponta a ponta, não teve nem sorteio, né? Então tudo isso tá valendo no programa Mania da Diário a partir de agora. Sabadão, dia 1º de agosto, tem aniversário de 2 anos do projeto Revival. A balada retrô mais nostálgica da capital já é agora, sabadão, dia 1º, com DJ Strong e mais Alfredo Beatball de Belém do Pará. Festão, galera, no sabadão, dia 1º de agosto, vai ser uma noite incrível, tá? Vê que ainda tem diária disponível no 98103-8103. Com certeza para fechar as férias aí com essa grande balada retrô da capital, vai ser sabadão, dia 1º de agosto, tá bom? Dia 1º de agosto também rola aqui na programação da Diária FM, só que você vai fazer a festa aonde você estiver, tá bom? É o nosso aniversário de 15 anos do programa Esquenta, nesse sábado agora. Estamos preparando um super programa pra você curtir no sabadão, a partir das 8 da noite. Vai se ligando, a gente vai entregar um programa incrível, um programa épico nesse sábado agora, dia 1º de agosto, pra gente comemorar, né, esses 15 anos, que já posso dizer que é um lendário, né, o programa Esquenta no sábado à noite. Não tem pra ninguém, um programa imbatível. Vamos estar chegando na edição de número 755. No dia 1º de agosto, a gente vai estar comemorando, né? Como vai vir a expofeira, né? Então a gente vai já antecipar, porque na verdade o aniversário do Esquenta é no dia 6 de agosto, né? Então a gente vai fazer no sábado, dia 8. Como tem a expofeira e tudo mais, então a gente resolveu antecipar para fazer no dia 1º, já no primeiro sábado do mês de agosto, que é o mês de aniversário do programa Esquenta. A gente vai falar muito essa semana sobre o programa e o que a gente vai estar fazendo, tá legal? 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Vambora! Ó, som secreto, hein? Você já sabe que som secreto é esse? Já conseguiu identificar? Hoje você consegue brincar comigo? Bora ver essa galera certa, né?
1: Que som secreto é esse?

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2: No ar mais uma edição do Bom Astral, bora Kel?
3: Vamos lá, Cido, começando com quem é de Áries. Áries seguinte, o desejo de diminuir um pouquinho o ritmo e ficar no seu cantinho tem tudo pra crescer, tá? Mas não pode se dar a esse luxo, o jeito é arregaçar as mangas e encarar o batente. As estrelas avisam que pode ter problema se falar mais do que deve. Cuidado, hein? O número é 58 e a cor violeta.
4: Você que é de Touro, no trabalho você pode ter mil ideias pra colocar em prática, mas é melhor fazer uma pesquisa primeiro pra não perder dinheiro investindo em algo duvidoso. O astral melhora aos poucos e seu jeito animado promete contagiar os outros. Número 18, cor preto.
3: Agora com você, Gêmeos, atenção. A carreira segue concentrando boa parte da sua atenção e o seu esforço pode ser reconhecido agora. Pena que nem tudo é perfeito, né? E críticas, atritos ou cobranças com colegas e com a chefia podem azedar o astral pela manhã. Cuidado. O número é 41 e a cor lilás.
4: Câncer, você começa o dia todo vapor e vai sobrar energia para embarcar em uma viagem ou se divertir em um programa com os amigos. No trabalho, trocar experiências com pessoas que não pensam como você pode trazer um aprendizado maior do que esperava. Número 9, cor vermelho.
3: E daqui a pouco a gente volta, viu, com mais previsões pro seu horóscopo aqui no Bom Astral. Pra quem é leão, virgem, libra e escorpião. Uou!
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6: 9 minutinhos, faltando pras 10, na segunda-feira, 27 de julho.
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6: E aí, hein, tá todo mundo ligado? Bora, durante essa semana, a gente vai estar trazendo aqui no nosso sucesso diário. Sabe, toda semana a gente escolhe um artista, né? E a semana, a gente resolveu escolher aqui um artista que tem a ver muito. Na verdade, tem vários DJs e produtores a ver com o aniversário do Esquenta, do último, que vai acontecer sábado agora, dia 1º. Mas a gente resolveu escolher um que tem muitos sons, que tem muita cara da EDM, que tem muita cara, né? De quando, assim, o Esquenta surgiu em 2011 para 2012, né? Então a gente escolheu o DJ produtor francês, David Guetta. A gente vai estar relembrando muitos sons e a gente vai estar tocando no próximo sábado, a partir das 8 da noite, aqui na programação da Diário FM. Então, durante toda essa semana, DJ produtor francês David Guetta vai estar passando de hora em hora, a gente está tocando

sábado agora, dia 1º de agosto, no aniversário de 15 anos desse programa, que é simplesmente maravilhoso, hein? Tebriguenta, do nosso destaque da semana, um sucesso diário. Aqui.

Márcia Gabriela, amigo índio taxista, também já tá mandando mensagem. Kelly Barcelar também tá mandando mensagem pra gente. Marta lá do Zerão, a Lília Regina, Cléo Silva, Eliana Nery, meu amigo Simon. E aí, Simon, beleza? Bom dia pra você, meu querido. Márcia Silva também já tá na área. A Valdirene também já tá curtindo aqui o programa, Mania da Diário. A Lúcia também tá chegando aí com a gente, grande Lúcia, tudo bem? Abraço, querida, tudo de bom pra você. O Hermano Henrique, o Vasconcelos, o Gabriel, o Zé Ricardo também tá na área, o Sandro Júnior, Ronaldo Lopes, grande Ronaldão, grande abraço, o Aloysio Cavalcante, o Arnô, a Rafaela, meu amigo Odaí, Bruno César, Rômulo, João, Paulo, a turma já tá chegando com a gente na segunda-feira e eu tô aqui na Center Kennedy da Padre Júlio, pra turma que tá curtindo o programa Mania da Diário. 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

0: 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Beleza? Rayane Carvalho, tá ligado? Aliás, Roberta, né? Roberta Carvalho, tá ligado com a gente, lá em Santana. Ô, Roberta, abraço pra você, galera de Santana, sempre ligado. Meu amigo Felipe Santo, de Santana. Minha amiga Elinice, também é de Santana. Lá em Tartarugalzinho, tá o Denilson. Grande Denilson, abraço pra você, abraço pra rapaziada de Tartarugalzinho. Ligadaço aqui nos 90.9. Andriele Sanches, lá do Rio Tambaqui. Fala, minha querida, bom dia. Tudo de bom pra você aí, tá bom? Uma ótima semana pra todo mundo que tá começando a se ligar com a gente aqui na frequência 90.9. Você também pode participar no nosso WhatsApp do 991-226978. E aí, hoje, alguém acerta? Será, hein? De primeira?
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0: Será? Grupo de pagode mais cantor. Cantor mais grupo de pagode. Quero saber o nome do grupo, do cantor e mais da música. É um combo completo, né? Música, grupo de pagode e mais

0: Qual é a música? Qual é a música?
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3: E o Bom Astral continua por aqui com mais previsões, né, Kel?
4: É isso aí, Cida, e agora tá na sua vez, Leão!
3: Opa!
4: Leãozinho, é o seguinte, o desejo por mudança segue em alta e pode ser um bom momento pra você fazer uma grande faxina em casa ou jogar fora aquilo que você não usa mais.
3: Fazer faxina?
4: Fazer faxina.
3: Pensei que era mudança pra um apartamento maior,
4: assim. Ó, o trabalho passa por alguns altos e baixos, mas tudo indica que o resultado vai ser melhor do que você esperava. O número é o 34 e a cor salmão.
3: Virgem, você começa o dia com disposição para interagir com os outros e tem tudo para curtir a companhia da pessoa que ama. No trabalho pode surgir disputa com os colegas ou concorrência com uma nova vaga. Número 14, cor azul.
4: Agora é com você.

0: 61 e a cor é o roxo.
1: E chegou sua vez, Escorpião. Você começa o dia com um astral mais leve, só que isso muda rapidinho e briga com quem ama pode azedar o seu humor pela manhã. Explore seu charme para voltar às boas rapidinho e não deixe que isso atrapalhe seu foco no trabalho. Número 17, cor marrom.
0: E daqui a pouco a gente volta, hein, com as últimas previsões pro seu horóscopo aqui no Bom Astral, pra quem é Sagitário, Capricórnio, Aquário e Peixes.
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3: Quero falar que eu acertei a cor hoje, hein? Cor azul. 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Bora do povo! Rapaziada, bora começar a brincadeira! Agora, hein?
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3: Meu amigo Ronaldo Lopes estava esperando

15 anos. Isso aqui a galera vai estar tocando também no vinil, hein? Programaço, sábado, dia 1º de agosto. 15 anos do Esquenta, hein? E a festa nós vamos fazer junto. Nós aqui na Frequência 90.9 e você aí aonde você está.

0: gostou? Amanhã na terça-feira, claro que tem muito mais. Acabou, hein?
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6: O Bom Astral continua e agora com as últimas previsões para hoje.
7: Vamos lá, Cido, chegou a vez de Sagitário. Sagitinho, a relação com a família continua em destaque. Você pode aproveitar para adiantar alguns serviços em casa ou começar uma reforma, se já estava nos seus planos. O seu lado mais prático segue em alta e pode surpreender os colegas. O número é o 18 e a cor marrom.
6: E chegou sua vez, Capricórnio. No trabalho, você vai dar um show de simpatia e saberá exatamente como se expressar para cativar os outros. Muitos contatos que fizer agora pode evoluir para uma amizade sincera com o tempo. Aproveite para compartilhar suas ideias. Número 27 e a cor é prata.
7: Agora você, Aquário? Deixa eu te contar, Aquário. As finanças pedem um cuidado extra e o risco de gastar mais do que pode é real e oficial. Ainda bem que o astral melhora e dá tempo de você receber uma boa notícia envolvendo dinheiro à noite. Se quer comprar algo mais caro, pesquise o preço, viu? O número é o 67 e a cor marrom.
6: E chegou sua vez, peixes. Você começa o dia com muito pique para correr atrás dos seus interesses, mas pode pintar um mal-entendido com o pessoal de casa, se quiser tudo do seu jeito. Aproveite para colocar assuntos pessoais em ordem, mas procure ser mais flexível. Número 34, cor azul.
7: E essas foram as previsões de hoje para você.
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0: Ligado em você. Rungel com Jamaica Bam Bam. Olha, 10h32 pra turma do bem que tá ligado aqui na programação da Diário FM 90.9. Muito obrigado pela audiência, todo mundo sempre participando aqui com a gente, sempre curtindo, sempre na sintonia. Tô aqui com o senhor Edevaldo. Sempre é bom bater um papo aqui com o senhor Edevaldo, sempre tá na área. E pra falar, né? Afinal de contas, estamos começando hoje o festival de 40 anos da Center Kennedy. E aí, seu Edevaldo, bom dia, tudo bem? Começando a semana, o senhor já na área aqui com a gente.
1: Ô, meu tio, bom dia, que maravilha falar aqui no seu programa, esse programa da alegria. É isso, programa que vai pro mundo todo, começando pelo Amapá e vai...
0: E vai embora,
1: e
0: né?
1: E vai embora, né?
0: E vai embora, e né?
1: Vai embora, né? Pros quatro cardeais do mundo, não é isso? Norte, leste, oeste, oeste, né?
0: Isso, vai embora.
1: Mares, é isso. Do céu, tá ouvindo, Netinho? Que maravilha, Netinho.
0: Olha...
1: E você conosco aqui nessa parceria, não
0: é
1: isso?
0: E o prazer sempre é meu, que sempre que eu estou por aqui, sempre eu sei que sempre quando o senhor pode, o senhor vem falar, vem contar, um pouquinho aqui das histórias. E falar em histórias, estamos nesse início de história de 40 anos, né? Nesse festival de 40 anos, né?
1: Então, Netinho, é uma data, né? Muito importante, 40 anos, chegar à empresa com 40 anos e com o mesmo CNPJ, é muito difícil, viu? Mas... Deus tem nos honrado, não é isso? Nos dado força, não a mim, a minha equipe, aos meus sócios, às pessoas que estão próximas de nós, aos clientes. E chegamos aos 40 anos, não é isso? Uhum. E já com uma nova sucessão também, que é o mais prazeroso. E Deus nos deu essa oportunidade de fazer mais uma sucessão para mais 40 anos.
0: Ou mais, né?
1: Ou vai embora.
0: Tem tudo para ser uma loja centenária.
1: Olha, vamos trabalhar para isso, né? Então vamos preparar a equipe para isso, né? Isso. Uhum. Não só os sanguíneos, né? Mas Sim. também os colaboradores estão aí conosco. Uhum. É isso. Nós temos muitos colaboradores, já tem os filhos trabalhando conosco, né? Isso. Então é uma renovação. Uhum. Vão se aposentando, vão colocando a família.
0: E assim vai, né?
1: E assim vai.
0: Quatro décadas, né?
1: Quatro décadas, mas. Vou fazer uma retrospectiva para trás, olhar para trás, esses 40 anos aí, foi uns 40 anos de muita persistência, meu amigo.
0: Sem dúvida.
1: Muita persistência, mas é aquela coisa, a persistência que nos faz vencer.
0: É isso, né? Tem que ser assim, né, seu Levaldo?
1: Tem que ser assim.
0: Tem que ser assim, né?
1: Porque nesses 40 anos a gente viu muitas grandes empresas ficarem para trás, muitos uhum. grupos fortes aí, que não existem mais no mercado, é isso?
0: Justamente. 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
0: Ô, seu Edevaldo, me conta, como é que anda o planejamento aí para os próximos anos? 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
1: O varejo tem que estar se renovando. Todo instante, todos momentos. É isso. Uhum. Ele não pode ficar para trás, tem que olhar o mercado. Aí o mercado hoje é muito vorátil, é muito rápido. É isso, justamente hoje a gente coloca a juventude aí para justamente administrar a empresa, as pessoas com cabeça nova, com pensamentos novos, para justamente acompanhar o mercado. Porque a turma da década de 40, 50, 60 já fica meio defasado, não é isso?
0: Tem isso, né? Às vezes é que eu, mas olha, seu Levado, às vezes eu nem acho que a pessoa que vai ficando defasado. Eu penso assim, que às vezes é muita coisa pra gente fazer que a gente não consegue acompanhar, né?
1: Exatamente. Você lembra do seu primeiro carro? Qual foi o teu primeiro carro?
0: Lembro, pô.
1: Qual foi?
0: Foi um Ford Ka.
1: Um Ford Ka. Você foi. Já pegou um carro mais elevado. O meu primeiro carro foi um Fusca.
0: Ó, tá muito que era defasado. Da época. Mas que era da época. Era, né? Carro da hora, hein? Da época, hein?
1: Aí depois peguei aquele golzinho quadrado, não é isso? Aham. Uhum. Já tá defasado. E assim a gente também

0: vai se defasando, não é isso? Por mais que você procure a sua capacidade de memória, não é isso? Uhum. Vai defasando. Não tem jeito, é natural, é a natureza, não é isso?
1: Sim, sim.
0: E por isso que Deus nos dá a oportunidade de termos filhos, de termos as pessoas próximas da gente, para justamente a gente ir se renovando e mudando as coisas para o futuro.
1: E como o senhor falou no início da nossa entrevista aqui, a sucessão, né? Que você está preparando para a gente ir embora.
0: A sucessão já está preparada já, né? Nós temos aí o Diego, Diogo aí, que abraçaram a Center Kennedy de coração, de peito aberto, não é isso?
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0: Centenária, e o Netinho também tem que ter sucesso aí, Netinho.
1: vamos preparar. Ei, seu Evaldo.
0: Você tá com quantos anos?
1: Já 45.
0: Então, daqui 40 você tá com 90, 85, cara. Fazendo um programa de rádio.
1: Bora que tentar. Legal, olha o Jotanei, já tem mais de 80, né, pô? Mais
0: não,
1: de 80,
0: tá, tem menos de 80. Entendi. Será que ele tá nos ouvindo aí?
1: Ele ouve a rádio. Não tem 80 já o Jotanei?
0: Não, o Jotanei deve ter uns 78.
1: Por aí,
0: não,
1: né?
0: Eu não sei, viu?
1: Mas olha, quem ouve o Jotanei na rádio não imagina a idade que ele tem, né?
0: 52 anos, me parece.
1: Mais,
0: né? Isso?
1: É um lendário o Jotanei.
0: Então tem a sucessão, tem o Calesso lá, que é a sucessão, o Tarcísio, é isso?
1: Tem assim muita vai, gente, né? Assim vai.
0: Assim vai.
1: Seu Devaldo, antes de a gente fechar esse bate-papo, o senhor é o cara que não para, né? O senhor não para de maneira alguma. Cheguei aqui, seu Devaldo tá com troféu, tá com medalha. O que é isso aqui? Conta pra mim, senhor. O senhor não para de correr. Hoje isso aqui é uma... Eu posso dizer que isso aqui é uma atividade que... de saúde, né?
0: É uma atividade de saúde, rapaz.
1: E é viciante.
0: Viciante. O Brasil diz que é o segundo país que tem mais corredor de rua.
1: Sério?
0: Do mundo, é.
1: Não sabia.
0: Eu não sei quem é o primeiro, mas o Brasil é o segundo, não é isso?
1: Caramba.
0: E aqui em Macapá, você tira a prova disso aí, não é isso?
1: Uhum.
0: Toda semana tem corrida, todo dia tem alguém correndo, pela madrugada. Isso aí é saúde. Aí só corre quem tem saúde. É isso?
1: Sim.
0: Então, faz 8 anos que nós aderimos à corrida, e a gente tem feito algumas corridas no Amapá, fora do Amapá. Onde eu vou, sempre levo a bandeira do Amapá.
1: Eu sei, eu lhe acompanho nas redes sociais.
0: Tá certo, divulgando o Amapá aí pelo Rio, São Paulo, Santa Catarina. A gente sempre tá levando aí o nome do Amapá através das corridas, né? Isso, eu fiz algumas corridas também internacional, que é muito prazeroso você fazer a corrida e fazer o turismo, né? Isso, quando você corre numa cidade, você corre 21 km dentro da cidade, você conhece a cidade correndo.
1: Bacana. E olha, muita gente não sabe, mas o seu Devaldo não é amapaense, né, seu Devaldo?
0: Olha, sou amapaense já tem um título aqui de cidadão amapaense.
1: Não nasceu aqui, mas é amapaense.
0: São 44 anos de Amapá.
1: De 40 anos de secar, 44 de Amapá?
0: 44 de Amapá.
1: Uhum.
0: Eu cheguei aqui com 26 anos.
1: Uhum.
0: Então esse ano comemoramos 70 anos de Edevaldo, 40 anos de Center Kennedy.
1: Olha só.
0: Ah, então são duas datas importantes para minha vida, não é isso?
1: Uhum. Bacana.
0: E 44 anos do Amapá.
1: Olha só.
0: Isso.
1: 44. Mas o senhor é do... Me lembra isso, já me falou, não lembra agora. O senhor é de qual cidade do Nordeste?
0: Sul. Sul do Mato Grosso.
1: Sul do Mato Grosso. Sul do Mato Grosso. Isso. Sul do Mato Grosso.
0: Nasci em Dourados. E vivi em 3 cidades vizinhas ali, Dourados, Fátima do Sul, Amambai, Ponta Porã, Rio Brilhante. Foi cidade que a gente passou. Meu pai era meio cigano, não é isso? Por isso que eu virei
1: tava em busca, meio cigano. Tava em busca sempre do melhor.
0: Sempre do melhor, não é isso?
1: É isso. É mais ou menos isso. Ô, seu Devaldo, sempre bacana bater um papo com o senhor. Quero que você deixe alguma mensagem pra gente desses 40 anos dos nossos... Eu sei que... Sempre nas inaugurações que a Center Kennedy faz das lojas, isso que eu acho muito legal. Vocês sempre estão chamando aqueles clientes desde o início. Recentemente na pandemia, acho que nós perdemos o número 1, não foi?
0: Ah,
1: não foi?
0: Com certeza.
1: Não foi?
0: Sim,
1: sempre ele estava nas inaugurações.
0: Sim,
1: que ele sempre disse que era o cliente número 1.
0: Eu vou dizer o nome dele aqui, que é uma pessoa que contribuiu muito com as entidades do Amapá. Bernardino Senna.
1: Sim. É. Hoje, já que ele não está entre nós, tem um cliente 2?
0: Tem o cliente 2, eu não lembro o nome dele aí.
1: Mas tem, né?
0: Tem o cliente 2.
1: Eu acho isso sensacional, velho. Eu acho isso muito, muito legal das empresas, assim, sempre valorizar aquele cliente que começou com a gente. Sim, e continua com a gente.
0: Nós temos cliente aqui que tem 96 anos e todo aniversário a gente manda uma mensagem e manda um presente.
1: Isso é legal.
0: É legal, tá, né? Nós nunca devemos esquecer dos nossos clientes antigos, aqueles que

0: Vinícius Center Criando junto conosco. E nós temos vários. E eu quero aqui abraçar todos aqueles que estiverem nos ouvindo aqui. Um abraço aqui da Center Care, do Edevaldo. O seu Trajano está lá em Palmas, está com 86 anos.
1: E a família... vez, última vez que ele esteve em Macapá, falei com ele.
0: Falou com ele, né?
1: Falei.
0: E a família Center Care, não é isso? A esposa, os filhos. Bacana. Somos uma família que estamos sempre de braço aberto, sem orgulho, sem vaidade.
1: Isso é legal.
0: É isso, tem muito negro muito vaidoso aí.
1: Isso é legal.
0: É isso que pode cair um dia, né?
1: E olha, e aqui é uma empresa, o senhor não falou, mas sei que o senhor vai falar depois, é uma empresa familiar. Aqui a gente fala com os donos. Isso que é legal.
0: É uma empresa familiar.
1: Vocês estão sempre aqui em todas as lojas.
0: Não perdemos o contato com o cliente.
1: Isso é legal.
0: É muito importante.
1: Isso é legal. Até porque às vezes o cliente chega e assim, olha, seu Devaldo, não tá legal isso aqui. Isso é bacana, né?
0: Não, com certeza. O cliente que me liga para fazer um elogio, eu falei, parabéns. Fala para 50 clientes. Quando o cliente liga para fazer uma reclamação, obrigado. Obrigado por você. É meu parceiro. Aquele que liga para dizer, olha, Devaldo, aconteceu isso, alguma coisa que não me agradou, eu vou corrigir. E agradeço.
1: Sim.
0: Agradeço.
1: Tá? Às vezes. Esse elevado, às vezes.
0: Tem que ser aceitar elogios e aceitar as críticas.
1: Às vezes o elogio chegou bacana, de boa. Mas quando chega uma crítica, acho que fica, tipo assim, fica mais na cabeça do que o elogio, não é isso?
0: Ah, com certeza.
1: Pra tentar resolver, não é isso?
0: Com certeza. Uma crítica, ela rapidinho, ela vai para 100 pessoas, o elogio vai para 10, 20.
1: Seu Devaldo, obrigado, hein? Netinho, uma boa semana para nós, né?
0: Uma semana abençoada, Netinho. Uma semana de verão, com muito sol, não é isso?
1: Uhum.
0: E vamos tocando a vida aí com Deus na frente, né, Ido? Essa semana eu tô indo lá pro Iapoque, né? E ver lá como é que tá.
1: Tem loja nova chegando. Tem ampliação lá, né,
0: Tem ampliação lá. Uhum. Tem uma ampliação lá. Vamos ver.
1: Vai dobrar o tamanho da loja lá no Iapoque?
0: Olha, na realidade é uma segunda loja.
1: Teremos duas.
0: Duas. Na realidade, certo. Nós temos espaço para três lojas.
1: Já?
0: Tem prédio para três, mas
1: entendi.
0: Só duas.
1: Por enquanto, duas, né?
0: Engata duas. O Iapoque, independente de petróleo, é uma praça que realmente nos mirou.
1: Me diz uma coisa, nós temos lá quantos anos já de loja no Iapoque?
0: Nós temos 20 anos de loja.
1: Olha só.
0: 20 anos.
1: Sempre o senhor apostou no Iapoque, né?
0: Sempre apostou no Iapoque. O Iapoque saímos de manhã aqui, chegamos à noite lá, não tinha hora de chegar.
1: Entendi.
0: Não tinha hora de sair.
1: Entendi.
0: Ainda continua em uns 110 quilômetros, faz 15 anos que não sai.
1: Uhum.
0: A gente tem esperança um dia de
1: vamos
0: sair.
1: Vamos acreditar que
0: com
1: vai
0: certeza.
1: Sair.
0: Com
1: né?
0: certeza. Acredito muito nessa BR-156 aí.
1: Uhum.
0: Do Jari, o Iapoque, eu sempre falo aqui, a nossa esquina...
1: Porque nós temos loja também do Laranjal do Jari.
0: Jari.
1: Quantos anos, Jari?
0: Jari tem 15 anos.
1: 15 anos. 20 anos. De Iapoque
0: e 15 de Jari. Não é isso?
1: De uma ponta a outra,
0: né? De uma ponta a outra, não é isso? Era para ter mais lojas nos municípios, mas os municípios, às vezes, não oferece a condição.
1: Entendi.
0: Não
1: tem, é normal, né,
0: não senhor? Tem agência bancária, tem um... Tá entendendo? É preciso. Entendi. Onde tem banco, tem desenvolvimento, não é isso? Entendi. Onde tem rodovia, tem desenvolvimento.
1: É isso.
0: E a nossa BR, ele fala que a nossa espinha dorsal... do estado é a BR, né? A BR é a nossa espinha dorsal do estado. Essa estrada estiver pronta,
1: vai ser boa.
0: Vai ser muito bom. Imagina o dia que a gente tiver a oportunidade de sair de Macapá e dormir lá em Santarém. E há possibilidade.
1: E tem, né?
0: Tem possibilidade.
1: E tem.
0: São 680 quilômetros de Macapá a Santarém.
1: Você já fez já esse trajeto quantas vezes?
0: Já fiz duas vezes esse trajeto já.
1: Muito bem.
0: Então isso é um sonho. Talvez os políticos não sonhem isso aí. De tirar o Amapá, o Amapá de isolamento. E é tão fácil a rodovia, não tem pântano, não tem. É um cerrado. Você sai do Jari até o Paru, 100 quilômetros. Do Paru até Rio Amazonas, é mais 200 e poucos quilômetros. E realmente...
1: Vai pegando mais balsas durante
0: duas
1: o caminho.
0: Balsas. Duas balsas, isso é de menos.
1: Não, e é o passeio,
0: só
1: né?
0: Falta
1: e o passeio é lindo, né?
0: E o passeio é lindo, a aventura é linda.
1: Então, Devaldo, parabéns. Quanto você faz 70?
0: 70, esse ano foi 70 anos.
1: Já fez?
0: Já fiz 70.
1: Já fez. 7.0.
0: 7.0. 70 mais.
1: 70 mais. Tem categoria na maratona?
0: Tem, só que essa de outro não teve. Até cobrei em público lá, olha. Cadê os 70 mais? Eu já tinha subido no pódio lá em segundo lugar. Só tinha 5 coroas lá.
1: Só não tem nada a ver mais. Com isso, foi correr. Que se vira a maratona pra arrumar a categoria, né?
0: Exatamente.
1: Olha,
0: é o Queca Cantuário que brigou.
1: Foi.
0: Por essa categoria.
1: Então pronto, vambora. Boa semana, meu irmão.
0: Obrigado, um abraço a todos.
1: É muito bom ser seu amigo.
0: Obrigado.
1: Valeu. Ó, vamos lá, em 15 faltando pras 11, seguindo.

0: mensagem.
1: E aí, galerinha?
2: Bom dia, bom dia, bom dia, bom dia. Uma excelente semana pra todos. E ó, o programa começou top hoje. Beijos a todos. Helena Nery, diretora da Nery Lu. 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
1: What's up? Da galera!
3: Salve, salve, meu amigo Netinho, lindo das manhãs da diária, que é a Cleo do Novo Gurizal. Meia rouquinha, mas vamos que vamos, tanto pegar sol. Bom início de semana pra você, pra todos da rádio, pra todos os ouvintes. Sucesso sempre, a única rádio que tem o BTV logo cedo. Beijo, beijo, amigo, sucesso.
1: Aproveitou o fim de semana. Tá certo. Tá,
4: galera. Bom dia, Netinho.
1: Bom
4: vamos
1: dia.
4: Que vamos. Segundo, Marta, dizendo pra que eu tô na escuta. Beijo pra Jerusa, pro seu Eliseu e pra todos do grupo. Vamos que vamos.
5: Bom dia, bom dia. Segundou, vamos que vamos. Manhã da Diário sempre ligada em você. Daqui de Laranjal do Jari, só na escuta. Eu sou a Josiane Trindade.
1: Valeu, valeu, Josiane.
0: Olha a mensagem.
1: Fala comigo, bom dia.
6: Bom dia, bom dia, bom dia, meu belebele. Segundou. E nós tá como?
1: Ligadinha
6: no Manhã da Diário, mas ralando. Diretamente do restaurante Cantinho da Lidiane, Rodovia do Curiaú. Uma maravilhosa semana para todos nós. Lidiane Fernandes.
1: What's up? Da galera! Fala comigo, bom dia!
7: Bom dia, Netinho! Você é lindo! Tudo bem com você,
1: tudo
7: meu
1: bem,
7: querido? Fica ligadinha na Manhã da Diário. Josi Brito, do bairro Pacoval. Uma excelente semana para você, meu lindo!
1: Valeu, minha querida! Tudo de bom pra tu, meu amor!
0: Olha a mensagem, hein?
1: Olha, tem mais gente ligada com a gente, Robson Corrêa. Tudo bem, Robson? Grande abraço. A minha amiga Lau, lá em Santana, fala lá. Um abraço. Márcia Albuquerque, Dinho da Serralheria do Quilômetro 9, também tá ligado aqui na programação. Meu amigo Saimo, grande abraço. Neide Santos e toda a turma aí, toda a família do quilômetro... do quilômetro 21, Campina Grande, na sintonia da 90.9. A minha amiga Kelly Bacelar também tá ligada com a gente. Valeu, Kelly. Tudo bem contigo, né, minha querida? Um abraço pra você, o Rubens, o Caetano, o Frederico, o Léo Pereira, o Hermano e o Caetano Júnior, hein?
0: Olha a mensagem, hein?
1: Um abração aqui também pro Valdir, grande Valdir, tá na sintonia da 90.9 lá no Jardim Felicidade. Alô, rapaziada, Jardim Felicidade. Um abraço pra todos vocês, hein? Galera sempre participando com a gente aqui no 991-226978. 5 minutinhos faltando pras 11. Já já tem mais WhatsApp.
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1: Vou aproveitar que nós estamos nesse clima de WhatsApp da galera. Ele tá aqui do outro lado, em ligação, pra falar um pouquinho dessa festa que rola agora. Já é sábado agora, gente. Já é sábado, dia 1º de agosto. Aniversário de 2 anos do projeto Revival. A balada retrô mais nostálgica da capital. Eu tô com ele, DJ Strong, em ação na segunda-feira. Fala, meu DJ. Bom dia.
9: Fala, meu amigo Netinho. Bom dia. Ótima segunda, Netinho.
1: Pra
9: você, todos os seus ouvintes.
1: Nós.
9: E olha, nessa segunda-feira eu tô passando aqui pra

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1: 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Melhor dia da semana não tem, é o sabadão.
2: Olha a mensagem, hein?
1: Tem mensagem? É. Vambora, coloca.
3: Bom dia, meu amigo Neto. Segunda-feira de trabalho, graças amém a Deus.
1: Amém, amém.
3: Deus nos dê muita saúde, muita prosperidade nessa semana que se inicia.
1: Obrigado.
3: Forte abraço, meu amigo. Aqui é o Juca da telefonia, da rede lógica do Uber. Juca Multiuso, meu amigo. É nós, tamo junto, até depois do fim.
1: Valeu, Juca, um abraço pra você. Manda sua mensagem, daqui a pouquinho tem mais WhatsApp da galera no 991-22-6978. 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Ó, vamos embora, seguindo em frente, hein? Vamos nessa!

0: amigo Lucas, lá da Amazonas Importados. Tá ligado? Sexta-feira tamo juntos, hein, Lucas? É da Amazonas Importados. Pedro Selval, Júnior. Tá ligado também na programação da Diária FM 90.9, grande Valdir, grande abraço, meu amigo Cícero também tá ligado aqui na programação. Valeu, Cícero! Ó, daqui a pouquinho você brinca comigo, hein?
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1: Você sabe, Luiz Lopes, o lendário, que som secreto é esse? Bom, não sei se tu sabe, mas eu sei que tu vai estar comigo sábado dentro do programa Esquenta. Programa de 15 anos, sabadão agora, a partir das 8 da noite. Taxista ou negociador, grande abraço pra você também, obrigado pela audiência.
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1: 11:03.
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0: pra toda essa galera, sempre se liga. 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Abraço, Marquinhos. Boa semana pra você, meu irmão. Obrigado pela audiência, pela moral aí. Jardel Góes, tava sumido. E aí, Jardel, como é que tá? Bom dia. Tá viajando por qual país? Por qual continente? Quando tu some assim é porque tu tá viajando. Abraço, Jardel. Boa semana pra você, Jardel Góes, seu corretor de imóveis, sempre dando essa moral aqui pra gente. A Valquíria também tá ligado. Amiga Rosinete Rocha, lá na Ilha Rasa. Grande Rosinete Rocha. Grande abraço, hein? Carlinho Júnior, tá ligado com a gente. Fala, Carlinho, motorista pro aplicativo. Também tá curtindo o programa Manhã da Diário. Tá aqui meu fone? Pronto. Muito bem, consegui arrumar aqui o fone. Tá legal. Robson Corrêa. Ei, Robson, e aí, cara, beleza? Tudo bem contigo, cara? Um abraço pra você. Tá em Macapá, em Terras Tucuju. Ele que faz medicina lá pro sul. Tá aproveitando aí as férias pra curtir a família. Galera, falar pra vocês o seguinte, estão ligados aqui na programação, hein? 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Galera super responsa lá, tá bom? Ó, oportunidade de emprego, hein? Oportunidade de emprego, auxiliar de produção, tá bom? Você que tem ensino médio completo, do sexo masculino e feminino, idade 18 mais, que tem disponibilidade de horário, capacidade de trabalhar em equipe e de forma independente, manda seu currículo nesse e-mail aqui, ó, gerencia@amapatempe.com.br. Repetindo, gerencia@amapatempe.com.br. Se não, você pode entregar lá na fábrica Amapatempe, na rodovia Duca Serra, Distrito Industrial Santana, de 7 da manhã às 4 da tarde, de segunda a sexta-feira. 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Tem Conta Tudo no ar.
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0: companheira de trabalho que tá aqui muito bem informada, muito bem servida de informação. Caprichei pra você hoje,
1: hein? Que isso, filho? Eu tô até envergonhada, que eu tô com uma preguiça segunda-feira. Ah, é? Ai, meu Deus do céu.
0: Mas você tinha que falar isso depois do treinamento.
1: Ai, desculpa. Perdão. Me passei aqui, né? mas tem uma coisa que não falha por aqui, é a fofoca.
0: Ah, isso não tem. Manda aí, Kelzinha, qual a primeira do dia?
1: Olha, Marina Rui Barbosa chamou muito a atenção dos fãs ao compartilhar fotos de uma passagem pela Toscana na Itália. Ah. Tá tendo uma liquidação de passagem pra Itália? Porque eu tô sentindo que todos os famosos estão por lá, né?
0: É verdade, né? O povo gosta de um calorzinho, né?
1: Que isso?
0: Deve ser isso.
1: Olha, a atriz aproveitou um dia de descanso durante o verão europeu e publicou fotos da paisagem, dos momentos, à beira-mar. Coisa linda, né,
0: gente? Rolou inveja branca agora.

0: ali que o visual escolhido pela Marina também repercutiu muito nas redes sociais, porque ela usou peças de uma grife que somam aí, roupa simples, tá? Uma blusinha com a calça lá, curtinho, R$7.000.
1: Ô, louco!
0: Carinha essa brusinha, né, menino?
1: Meu, não dá nem 500 gramas de roupa ali, né?
0: Pois é, gente.
1: Louco, meu Deus.
0: Enfim, quem pode, né?
1: É filho? Verdade, quem não pode trabalha no rádio, né? Vamos ouvir música? Olha a inveja branca de novo.

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2: 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Para começar segunda-feira, na ativação máxima aqui do nosso Milkshake. Produção e mixagens sempre dele. DJ, vamos loucura! Dá o play, DJ, vamos nessa!
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1: Bruno Baciário, sempre ligado em você. Nosso milkshake sendo finalizado na primeira edição da semana, nas produções e mixagens do DJ Rômulo Cunha, sempre no apoio cultural do O Boteco dos Cunha. 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Finalizou o Milkshake! Amanhã tem mais!
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1: Ó, galera, te dá uma dica muito legal.

0: 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Tem um happy hour de segunda a sexta-feira, sempre a partir das 3 da tarde. Ó, daqui a pouquinho, diretamente do Atacadão Carrefour, tem show da Diário com Célio Santiago.
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5: E chegamos ao momento de quem ama, cuida, que é o que rola nessa segundona.
2: Vamos lá, gente. Hoje nessa segundona, se prepara que Thiago vai adormecer no sofá da casa da Bruna e do Pedro, depois do vexame que ele fez lá, né?
5: Verdade.
2: Pedindo pra Bruna largar o Pedro pra ficar com ele.
5: Jesus Cristo.
2: Ei, que vergonha, Thiago.
5: Engaiada é fogo.
2: Não é?
5: Só pode.
2: Olha, a Carmita vai se desesperar ao constatar que levou um golpe do Edson. Ai, a Carmita, gente. Ela pegou empréstimo. Foi um negócio doido, né?
5: É.
2: Já o Edmir vai receber um e-mail anônimo ameaçador e a Dora vai ficar bem preocupada. A Sueli vai contar a Adriana que mandou um e-mail anônimo pro Edmir avisando que a vida do advogado vai se tornar um inferno. Acho que ela não foi muito boa pra mandar esse e-mail não, viu?
5: Mas já preparou, né?
2: Né?
5: Pra ele se armar, né?
2: Pois é. Já a Silvana vai resgatar o Thiago na casa da Bruna e o Antoniel vai lamentar que o encontro com Elza não tenha dado certo. Já a Rosa pressente que Lenice tá sofrendo com o marido, mas a filha nega. E a Bruna vai notar que Carmita tá com problemas. E a Carmita vai observar o anel da Pilar. E será que ela vai ser mão leve? Vai pegar, gente?
5: Será que vai rolar?
2: Bom, agora vai ter uma revelação.
5: Né? O olhar vai dizer tudo,
2: vai,
5: né?
2: Vai dizer tudo. Mas vai ter uma revelação hoje, gente.
5: Ah, vai?
2: Pois é, a identidade da Francesca finalmente vai ser revelada.
5: Ô, louco!
2: É, querido.
5: Vai ser legal a segunda hora, hein?
2: Né?
5: Então, hoje em Quem Ama Cuida.
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1: Já tem gente ligando, bora colocar a turma do bem pra participar. Bom dia, tudo bem? Cadê a mulher? Alô, bom dia. Fala comigo. Alô, bom dia. Oi, tudo bem, querida?
2: Oi, bom dia. Tudo? Tudo belê, belê.
1: Belê, belê. Me conta. Deu pra bater cabeça no fim de semana, hein?
2: Sim.
1: Então bora. Deixa eu colocar só o tambor pra bater aqui pra ver se você... Só pra criar o clima. Valendo 50 conto. Me conta. Quem canta? Nome do grupo, cantor e música. Vai.
2: Henrique Cássio, grupo Menos é Mais, Nem Pagando.
1: Nem Pagando. Tá. O nome do cantor...
2: Henrique Castro e Grupo Menos é Mais.
1: Bora lá, Márcia! Atenção, Márcia! Atenção, Márcia! Bora! Não foi! Bom dia!
3: Alô, bom dia, Netinho.
1: Tudo bem?
3: Tudo bom.
1: Quem fala?
3: A Márcia Gabriel.
1: E aí, Márcia, tudo bem? Vambora! Cinquentão na parada, vai!
3: É, Matheus Fernandes e Grupo Menos é Mais. Aí eu vou pra cima.
1: Matheus Fernandes, Menos é Mais. E o nome da música?
3: Aí eu vou pra cima.
1: Aí eu vou pra cima. Bora pra cima então! Atenção! Atenção! Atenção! Na segunda-feira! Alô, bom dia!
3: Bom dia!
1: Tudo bem com você?
3: Tudo!
1: Me fala, vai! Quem tá cantando? O nome do grupo, o nome do cantor, o nome da música? Tá valendo cinquentão na parada.
3: Grupo Menos e Mais, Simone Mendes, Pedro Pecado.
1: Pedro Pecado. Ó, eu acho que é um homem, não é uma mulher. Você tá falando uma mulher, né?
3: Isso.
1: Não foi porque é um homem. Última participação, bom dia.
4: Bom dia, Netinho.
1: Como é que você tá, flor do dia?
4: Tô bem.
1: Me conta, vai.
4: Cheguei agora.
1: 50 conto, vai. Última participação do dia é contigo, manda.
4: É, Grupo Menos é Mais e Natan pela última vez.
1: Grupo Menos é Mais.
4: E Natan pela última vez.
1: Pela última vez. Vambora, é a última participação, hein? É a última participação. Vambora.

0: Na última, hein, querida? Bom dia, patrocinador.
1: Ah, então, obrigada.
0: Um abraço pra você. Chama a gente no WhatsApp, tá bom?
1: Tá, eu tava só pensando em ti lá no hospital onde eu tava.
0: Eu não entendi. Você tava pensando em mim
1: aonde? Pensando em ti lá no hospital, no programa.
0: Você tava pensando em mim o quê, hein? Fala.
1: Acertar qual é a música.
0: Então você não tava pensando em mim. Você tava pensando na música que você ia falar pra acertar.
1: Em ti também.
0: Grupo Menos é Mais e Natan, pela última vez. Quarta-feira, amanhã já tem música nova pra você brincar na quarta-feira.
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0: Harris. Essa galera vai estar tocando sábado agora no aniversário de 15 anos do Esquenta, a partir das 8 da noite aqui pela 90.9. Deixa eu mandar um grande beijo, um grande abraço, minha amiga Eliane Santos, meu amigo Eli, estão lá no Kid Clubs. E o Zé, grande Zé. Alô, galera, um abraço pra vocês aí do Kid Clubs. Bora lá que vai começar o game da hora.
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0: Ela tava sumida aqui desse programa, mas voltou. Estava de férias, Márcia? Você tava sumido. O que que eu lhe fiz? O que que alguém lhe tratou mal aqui desse programa? Nada mesmo, tem certeza?
3: Nada não.
0: Tem alguma reclamação a fazer? Por favor, faça agora o cálice para sempre.
3: Só elogio.
0: Então tá bom, Márcia, você não tá mentindo, né?
3: Não.
0: Tudo bem, Márcia, você vai abrir a semana aqui do nosso game da hora. Você que vai editar aí a pontuação da galera que vai brincar depois de você, tá bom?
3: Tá, ok.
0: Me ouve bem? Tudo tranquilo? Tudo de boa? Posso começar?
3: Pode.
0: Boa sorte, hein? Tá valendo o game.
3: Obrigada.
0: Da hora. Agora.
4: Fase 1.

0: 2.000 pontos.
1: Qual franquia é a atual campeã da NBA? New York Knicks ou Los Angeles Lakers?
2: Los Angeles.
1: New York Knicks.
0: Fase 2. Valendo 3.000 pontos.
1: Qual rio europeu nasce na Floresta Negra e deságua no Mar Negro? Rio Negro ou Danúbio?
2: Danúbio.
1: Danúbio.
0: Fase 3. Valendo 5.000 pontos.
1: Qual parque nacional dos Estados Unidos abriga o maior vulcão da América do Norte? Yellowstone ou Central Park?
2: A primeira.
1: Yellowstone.
3: Ó, 8 mil, hein? Não foi ruim. 8 mil pontos, errou só a primeira. É isso aí, Márcia. Não sei se vai dar, hein? Mas...
2: pelo menos veio.
3: Não zerou. Mas olha, semana passada, galera, só teve uma pessoa que fez 10 mil pontos, hein? E eu dei uma olhada que a semana vai vir pesadíssimo por aqui o Game da Hora. Bom, o que resta pra você é botar o secador no 220 pra ver se dá certo, tá bom?
2: Tá ok, obrigado.
3: Beijo pra você, minha amiga. Valeu, valeu, valeu.
1: População.
3: Daqui a pouquinho, dentro do Show da Diária com Célio Santiago, tem mais Game da Hora. É só você fazer seu cadastro agora mesmo no 991-22-6978. Venha brincar com a gente no Game da Hora. Pelé! Então daqui a pouquinho tem mais.
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5: Se você tem um cachorro em casa, com certeza já viu essa cena. Ele se estica todo e dorme com as quatro patas para cima, exibindo a barriga como se não tivesse a menor preocupação com o mundo. E sabe o que isso significa? Na maioria das vezes, é um dos maiores sinais de confiança que um cão pode demonstrar. A barriga é uma das regiões mais vulneráveis do corpo. Quando o cachorro escolhe dormir nessa posição, ele está mostrando que se sente completamente seguro no ambiente e nas pessoas que estão ao redor. Além disso, essa posição também ajuda a diminuir o calor corporal, principalmente nos dias mais quentes. Ou seja, se o seu cão dorme assim, pode comemorar, ele confia muito em você.
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3: 9 minutinhos faltando pro meio-dia.
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1: Vamos lá, trazer a primeira sequência premiada da semana, sexta-feira, tem R$150. Seu cadastro é no site manhadadiario.com.br. Anota lá o seu cadastro direitinho e boa sorte aí.
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0: você, a primeira sequência premiada da semana já tá valendo. Sexta-feira tem R$150, vai treinando por aí, quando não acumula, né? A gente começa uma nova semana sempre nessa pegada bem tranquilo, bem de boa, né? E a sequência da semana passada foi Melzinho na Chupeta, né? Não teve nem música internacional. Assim que é bom. Então, ó, detalhe, seu cadastro da sequência premiada é somente no site, tá? manedadiario.com.br. 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Meio-dia 10, boa tarde, boa segunda-feira para todo mundo. Deixa eu ver como é que tá a temperatura nesse exato momento, hein? 30 graus, hein? Nossa, segunda-feira promete!
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0: você finalizando a sequência premiada em sexta-feira tem R$150. Seu cadastro é lá no site manhãdadiario.com.br.
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0: Meio-dia 19, boa tarde.
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0: vocês, hein? Amanhã passou que eu nem vi, cara. Eu sinceramente, Rodrigo Silva, hoje foi um daqueles dias que amanhã passou, meu amigo.
1: Voando, Netinho.
0: Rapaz, eu não sei se foi voando. Tipo assim, eu pisquei 9:30. Tipo, sabe aquela piscada? Abrir e fechar?
1: Com foi certeza, tipo, imagino.
0: Tipo assim, pisquei 12:30, velho.
1: É rapidinho. Tá louco, bicho. Passa voando.
0: Tá maluco, cara.
1: Passa
0: cê...
1: voando, meu amigo.
0: Você tá bem?
1: Fim de tudo tranquilo. Graças a Deus. Ontem fui ao Macaquari, aliás, ao Rio Macaquari, mas na comunidade do Curicaca.
0: Curicaca,
1: é.
0: Acho que é muito bonito lá, né, Rodrigo?
1: Muito bacana, tem um banho da melhor qualidade.
0: Justamente.
1: Rolou isso. Um passeio bacana de caiaque, deu pra dar uma remada de boa.
0: Você não tava de trabalho.
1: Não, curtindo domingo, tava com a família, de boa, com a namorada, tudo tranquilo, graças a Deus. Bacana. Tudo de boa.
0: Foi de boa então, né?
1: Bacana.
0: Você tava faturando aqueles 5K.
1: Não, fui só... Gastar os 5K.
0: Da semana, né? Da sexta-feira, né, sacana?
1: Exatamente.
0: Olha, sabe o que tá chateado contigo?
1: É.
0: Nosso diretor.
1: Por quê?
0: Tava fazendo barulho na quinta-feira, lá na frente da casa dele.
1: Na frente da casa dele, é vizinho pois lá é, da, do Sindicato dos Urbanitários.
0: Rapaz, ele tava muito...
1: Não, ele colocou um bom sistema de acústica lá agora.
0: Tava muito... P da vida, velho.
1: Ele colocou um bom sistema de acústica lá. Não precisa mais ficar P da vida.
0: Não, né?
1: Clima, você já foi na nova área lá?
0: Ainda não, me convidou.
1: Toda climatizada, frigobar, televisão de 89 polegadas.
0: Pois é, ele ainda não me convidou, sabe?
1: É.
0: Mas tô esperando o convite.
1: Tem um sofá, meu irmão, que você senta lá, o bumbum nem sente.
0: É mesmo, é?
1: É. De tão macio que o sofá é.
0: Uma vez eu fui na casa de um amigo meu muito, mas muito, muito, muito rico. E eu sentei no sofá desse, que eu não queria mais sair de lá, pai.
1: É verdade.
0: Esse meu amigo nunca mais me convidou pra eu ir na casa dele. O que tu acha que pode ter acontecido?

0: cedo.
1: Pois é. Será que sujou o sofá do cara?
0: Não sei, cara, mas ele nunca mais me convidou, olha. Só foi uma vez. E eu lembrei dele, desse sacana agora, que eu não vou falar o nome dele. Mas eu lembrei desse sacana, não me convidou mais pra eu ir na casa dele. É. Mas eu vou lá na casa do diretor Márlio.
1: Verdade.
0: Pra gente sentar nesse sofá, já que você tá falando, eu sei que é um sofá de alto padrão.
1: Pense num cara que é um bom anfitrião, viu, Natinho?
0: Gente boa. Não só ele, né?
1: É.
0: Melo, Azulana.
1: Todo mundo.
0: Toda, né,
1: verdade, cara? Verdade.
0: Como você todo fala, como, eu sempre uso a sua frase, mas sempre falo que é sua. Gente da melhor qualidade.
1: Gente da melhor qualidade, sem dúvida nenhuma.
0: E não é puxando nenhuma. Saco, não.
1: Não, não.
0: Os donos daqui são pessoas...
1: Até porque eles nem gostam disso.
0: Nem gostam.
1: Não, não gosto.
0: E eles não gostam de puxar saco, tá vendo, Rodrigo?
1: Não, não gosto, não.
0: Tu ouviu? Tu tá ouvindo?
1: É porque tu fica falando pra mim, sabe? Direto que tá jogando,
0: Nada, eu tô só falando que eles não gostam. A gente fica puxando o saco deles.
1: Verdade. Não é o nosso caso, né?
0: Rodrigão, me conta pra eu ir embora. Como é que tá a semana hoje do Vem Que Tem?
1: Tá começando muitas informações no clima da Expofeira. Vem aí a Expofeira. Vamos falar da Feira Internacional de Oiapoque, que vai estar acontecendo lá no município de Oiapoque essa semana. Né? É, esse fim de semana começa aqui.
0: Por que vai ser dentro do estádio, Rodrigo?
1: Porque a feira, a cada ano que passa, ela fica maior, viu, Neti? Então, a quadra de uma escola já não tá mais comportando.
0: Antes era numa quadra.
1: É, era numa quadra, era num espaço que ficava bem...
0: acanhado,
1: bem,
0: né?
1: Acanhado. Agora não, o estádio tem uma área grande. Vai dar para envolver mais o público. E eu acredito que a cada ano que passa, a feira fica maior. Teve a primeira, foi de um jeito. A segunda já foi maior do que a primeira. E a terceira, até porque agora com essa questão aí do visto, né? Que não há mais necessidade. Então, tem muita gente indo para o Oiapoque, ganhando aí a fronteira. E sem dúvida nenhuma, por ser do período de férias ainda, né? Na reta final das férias, com certeza a expectativa é de casa cheia. E para isso, uma boa área, uma área nobre para poder fazer aí esse evento.
0: Boa. Né? Põe-me embora. Não tenho como não perguntar. Cadê o rapaz?
1: Ele tá na área aqui, ele tá avançando aqui um material do Mexa-se, né?
0: Ah, tá.
1: Já tá aqui no estúdio, tá, e ele disse, fala pro Netinho que eu tô aqui na área, que eu mando um abraço pra ele.
0: Tá, não, beleza. Eu não tinha como perguntar, né? Segunda-feira ele nunca tá trabalhando. Eu não sei que história é essa de funcionário que
1: não, não vai trabalhar. Mas aí trabalhar. Eu já vou já fazer a defesa do meu colega. Tá tudo tranquilo com ele aqui.
0: Tudo bem. Então na
1: sexta-feira... Sexta-feira ele segurou as pontas pra gente de boa. Eu tava sem voz sexta-feira, né? Estava sem
0: eu
1: voz
0: imagino.
1: Na sexta-feira.
0: Por isso que o Mário queria tua cabeça.
1: É. Entendi. Ainda bem que ela é grande, né?
2: É verdade.
1: Dá pra ter. Ninguém briga por causa dela, né? Agora, Netinho, e ontem, Netinho, como é que o Flamengo deixa escapar uma chance de ouro, cara?
0: Jogou mal, hein?
1: Jogou mal, foi. Eu não assisti o jogo, Netinho.
0: Mal não, mal. Ainda foi bom, foi péssimo demais ontem.
1: Jogou foi mesmo, horrível, jogou mal, foi.
0: Muito, mano, muito, jogou pois mal demais, cara, jogou mal demais.
1: Perdemos uma chance de encostar mais no Palmeiras,
0: não,
1: né?
0: Mas reduzimos um ponto, tá bom.
1: Menos mal que o Palmeiras, assim? Menos isso. Mal que o Palmeiras perdeu, né?
0: Isso, pronto.
1: Remão ganhou. Paysandu pegou taca pra variar.
0: Perdeu o papão, foi?
1: Perdeu na Série C.
0: Já tá fora, não consegue subir?
1: Não, tá na quinta colocação ainda, tá no G8, né?
0: Tá, desse
1: mas tá jogando muito mal. Tá jogando muito mal
0: G8,
1: mesmo.
0: G8, Rodrigo, desse G8, que você tá dizendo, então, tem, vão ser uma fase final com esses oito, é isso?
1: Sim, vai ser uma fase final, vai ser dividido em dois grupos.
0: 4-4.
1: 4-4.
0: O campeão de cada grupo sobe pra Série B.
1: O campeão de cada grupo sobe.
0: Entendi. Boa. É, então bora. Vou torcer pro papão, cara. Gosto do papão. Mas o Remo ganhou ontem, aquele frangaço lá do goleiro do Vitória, né, bicho?
1: Pois é, o do Palmeiras também, né? Frangou ontem, né?
0: Estranho aquele negócio ali, né, cara?
1: É, meio complicado.
0: Ele saiu com a bola pra um lado, a bola foi pro outro, né?
1: Isso.
0: Enfim. Mas eu acho o seguinte, Rodrigo, esses atletas de alta performance, a coisa acontece, cara.
1: Sim, sim.
0: Não tem jeito. Porque o cara já tava pegando a bola, já tava pensando aonde jogar a bola. Eu imagino, tá?
1: Isso.
0: Então, Então, tipo assim, o cara já pega a bola, já

0: pra jogar em outro lado. Então, assim, foi enganado, né?
1: Verdade.
0: Mas olha, o time jogou mal pra caramba, Rodrigo.
1: Sim,
0: péssimo,
1: sim.
0: Péssimo. Tem que dar uma melhorada, hein?
1: Verdade.
0: Senão, é difícil.
1: Agora joga quando, Natinho?
0: O Inter, quarta-feira agora.
1: Quarta-feira.
0: Lá no Beira Rio.
1: É, vai ser jogo. O Inter tá brigando pra não cair, né?
0: É, o São Paulo tava vindo uma água, aí o Flamengo. Disse que o Flamengo ia até perder pro São Paulo, cara.
1: É.
0: E o Inter também tá numa água, tu já viu. Você sabe como é nosso time, né? Não pega esses times aí que tomam água. Meu Deus do céu, velho.
1: É. Sabe, olha, mandar um abraço pro amigo Ralf, rapaz. Tá ligado, acompanhando aqui a programação. Tá mandando um abraço pra você, né?
0: Como é o nome?
1: É, o Ralfo Richene.
0: Nossa, nome diferente.
1: Ralfo Richene Neto.
0: Tu, quem é que torce pro Inter? É o presidente lá do Santos?
1: É o Marba, meu amigo Marba é torcedor do Colorado.
0: Sabe que também torce pro Inter? Nosso Vinícius Souza.
1: O Vinícius, né?
0: Também.
1: Ó, já vi o Vinícius com a camisa mesmo do Inter, verdade.
0: Pois é, torcedor do Internacional.
1: Isso.
0: Rodrigão, um abraço, meu irmão. Boa semana pra você. A gente vai se falando, tá ouvindo?
1: Vamos nos falando, Netinho. Um abraço aí. Tudo de bom, meu irmão.
0: Vambora.
1: Boa semana pra você. Com muita paz, com muita tranquilidade.
0: Tchau.
2: Netinho.
3: Eu vou embora.
2: Termina aqui o programa Manhã da Diário.
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2: Na Diário 12:40.

0: maravilha, maravilha, galera. Salve, salve. Segunda-feira. Hoje é a segunda-feira, mais uma semana começando. Salve, salve, galera. Começando a partir de agora, mais uma edição do meu, do seu, do nosso. Na emissora número 1 do seu rádio. A frequência que bate forte no seu coração.
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0: O som mais alto, forte e cristalino.
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0: O nome da rádio é... E o programa é esse. O programa mais alto astral do rádio amapaense. Na técnica está ele, o filho da dona Nazaré, o Alisson Brito. E aí, Alisson, tudo beleza?
2: Sim.
0: Tudo tranquilo?
2: Sim.
0: Mais uma semana vencida?
2: Sim.
0: Mais uma semana iniciando?
2: Sim.
0: Dinheiro no bolso?
2: Sim.
0: Dinheiro bacana?
2: Sim.
0: Dinheiro tem muito?
2: Sim.
0: Aí conhece, papai. Hoje é dia 27 de julho de 2026.
3: Acertou. Ah, miserável.
0: A última semana...

0: O mês das férias.
1: Sim.
0: Na semana que vem, as crianças já voltam para as aulas aqui na rede pública, na rede privada, depois aí de umas férias bem alto astral, bem movimentada, né? As crianças que estudam pela manhã aproveitaram para dormir um pouco mais, para dormir um pouquinho tarde, mas já a partir dessa semana elas já começam aí a dormir um pouco mais cedo, já para se readaptar e voltar com tudo aí às aulas depois das férias escolares, né? Então aproveitar aí para curtir bastante essa última semana. Segunda-feira que vem as aulas voltam com tudo. E na semana que vem já começa a expofeira também, né? Já começa, exatamente. Já começa exatamente no domingo, dia 8, né? Cai no domingo. Cai no sábado, é? Dia 8 é no sábado, então. Então vai começar num sábado a expofeira 2026. Com certeza tá todo mundo aí nessa super expectativa para essa expofeira que promete ser a maior de todos os tempos, né? Então, sucesso aí pra rapaziada, boa sorte aí pra quem está já se preparando para retornar para mais um período letivo depois dessas férias, né? Olha, meu amigo Felipe mandou uma mensagem aí pra gente, coloca aí a mensagem do Felipe, ele que tá ligado aqui acompanhando o programa Vem Que Tem. E a gente vai ouvir aqui o Felipe. Fala aí, Felipe!
2: Fala, meu amigo Rodrigão. Ei, Rodrigão. Foi assaltado ontem, cara. Tu acredita que de jogo lá do Flamengo e São Paulo assaltaram a gente na cara de pau. Está bom.
0: Uhum.
2: Fazer o quê, né, Alisson? Boa tarde, Alisson. Tudo bem contigo, meu amigo?
3: Fala, Patinho!
2: Ouvi o programa, mas... Tô ouvindo aqui, Rodrigão.
0: Certo. Bacana. Valeu, Felipe. Um abraço aí pra você, meu irmão. Tudo de bom. 12 horas e mais 45 minutos na apresentação. Esse amigo de vocês, esse que vos fala. Ainda se recuperando da gripe. Ainda recuperando aqui o gogó, a garganta. É, meu patrão, mas logo, logo fica 100%. Tá com a garganta um pouco baleada, mas vamos juntos, já já o Elcio Sami vai estar conosco aqui também, na programação da 90,9. 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

Maravilha, de volta aqui nas ondas da 90,9, abraçando a galera lá em Mazagão Velho. Parabenizar pela belíssima festa de São Tiago. Ainda não acabou, viu, gente? Termina só amanhã. Ontem tivemos lá o baile da melhor idade. Coisa boa, show de bola. Dia 25 tivemos o ponto máximo aí da programação. Muitas famílias amapaenses participando e prestigiando esse momento especial que é a festa de São Tiago. Aproveitar aqui para mandar um abraço a todos os nossos amigos aí de Mazagão. Um abraço para a mamãe Dolores, que esteve lá também participando, prestigiando esse grande evento. É, a galera já tá com aquele gostinho de quero mais, né? Com muita programação, arraial, com várias atrações que estiveram lá participando, prestigiando esse grande evento que faz parte da nossa tradição, faz parte da nossa cultura. 249 anos. Graças a Deus, tudo transcorrendo da melhor maneira possível. Não ouvi falar, né, em acidente de trânsito. Foi tudo tranquilo, nenhum contratempo. Toda a programação foi desenvolvida. E parabéns aí à coordenação da festa de São Tiago por fazer aí esse grande evento, um evento que foi um sucesso e que continua até amanhã. Até amanhã no encerramento que vai ser realizado aí para fechar em grande estilo, com chave de ouro, a programação da festa de São Tiago. Os arraiais que foram realizados aí pelas entidades, pelas empresas, pela prefeitura do município, Assembleia Legislativa, Governo do Estado e outros parceiros aí do evento, com uma boa arrecadação e que é destinada aí, portanto, né, às melhorias de toda a programação. E a cada ano que se passa, a comunidade de Mazagão Velho mantém viva aí essa tradição da festa de São Tiago, disputando aí com eventos também consolidados, como aqui o Macapá Verão, como também o Festival do Camarão lá no município de Afuá. Os balneários também, que reúnem muitas famílias aí nos finais de semana. Mas a festa de São Tiago não passou em branco e mais uma vez reuniu um grande público lá na histórica vila de Mazagão Velho. Então, a gente aproveita e manda um abraço aí a todos os nossos amigos lá da vila de Mazagão Velho, que mais uma vez juntos estiveram na organização da festa de São Tiago. Olha, aproveitar para mandar um alô, boa tarde também para Marta lá no Zerão. Uma ótima e excelente semana para você aí, Marta. Tá dizendo que quer participar do sorteio. É a Marta Maria Gomes de Matos, lá do bairro Zerão. Obrigado aí pelo carinho, obrigado pela audiência. Minha amiga Lília Regina mandou um abraço aí também. Tá ligada, acompanhando o programa. Ela disse que ninguém perdeu lá dos times cariocas no Campeonato Brasileiro. Rio de Janeiro invicto na rodada, mas só o Botafogo ganhou também, né? O Botafogo ganhou 1-0 o Cruzeiro. O Vasco

0: empatou 1-1 com o Mirassol, o Flamengo empatou 1-1 com o São Paulo e o Fluminense empatou em 1-1 com o Grêmio. Os jogos aí envolvendo as equipes cariocas no Campeonato Brasileiro. 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
1: 12 horas e mais 55 minutos. 12 e 55. A hora certa pra você que tá ligado, acompanhando aqui a nossa programação. Minha amiga Mari, um abraço aí pra Mari. Tá ligada, acompanhando aqui o programa. Alô, Mari, boa tarde pra você, querida. Tá limpando aquele frango da melhor qualidade. Alô, Mari, boa tarde pra você. Boa tarde, Rodrigo Silva, tô ligado no programa, coloca meu nome no sorteio. É o Fábio Pinheiro, lá do bairro Zerão, que tá ligado, acompanhando aqui o programa. Vem que tem. Valeu, Fábio, obrigado pela audiência. Olha, mande sua mensagem 984-35-3121, 98102-4043, são os números para você participar aqui do programa. Vem que tem, da Diária FM 90,9. 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

0: 12h58, hora certa para você que tá ligado, acompanhando aqui o programa Vem Que Tem. Olha, aproveitar para mandar um abraço ao Neto, motorista por aplicativo. Me coloca para participar aí desses 15 litros de gasolina. É o sorteio aí de 15 litros de gasolina para os nossos amigos motoristas por aplicativos que estão ligados aqui no programa Vem Que Tem. Tá bom, galera que tá ligada aqui acompanhando o nosso programa, o nosso Boa Tarde Especial. Meu amigo André Torres, tá lá em Mazagão Velho, tá? O André, fala aí, André. Boa tarde, André.
1: Boa tarde, Rodrigo. Boa tarde, Sander. Boa tarde, público ouvintes do programa Vem Que Tem. Já estou na sintonia, amigo, como sempre aqui no Mazagão Velho, o André Torres. E também lembrando, Rodrigo, que hoje é 27 de julho, iniciou a festividade alusiva a São Tiago das Crianças, com a alvorada festiva logo pelas primeiras horas da manhã, e a partir das 3 da tarde a apresentação dos presentes entre os mouros e os cristãos. O que os grandes fazem na festa de São Tiago, as crianças também fazem hoje, no dia 27 de julho. Hoje é o presente das crianças, a partir das 3 e 4 horas da tarde. E logo após, procissão e novenário de São Tiago, e logo após, o tradicional Baile das Máscaras. Hoje é o penúltimo dia da festividade alusiva a São Tiago. A festa está um sucesso, Rodrigo. O apoio cultural é do governo do Amapá e da Prefeitura Municipal de Mazagão e de outros órgãos públicos. Até logo, Rodrigo. Boa tarde.
0: Boa tarde, meu amigo André. Está aí falando hoje, então, portanto, é a programação da festividade São Tiago das Crianças. Porque é uma tradição que é passada de geração para geração, desde as nossas crianças, que fazem também a encenação da batalha entre mouros e cristãos lá na vila de Mazagão Velho. Tem toda aquela devoção da festa de São Tiago e que as nossas crianças também participam deste momento. A festa que é para todas as idades, para a gente de todas as idades que participa e que prestigia aí a programação aqui da festividade de São Tiago.

são 13 horas e 1 minuto, 13 e 1. Abraço pra minha amiga Cléo Silva. Tá ligada aqui acompanhada do programa Vem Que Tem. Salve, amigo. Bom início de semana pra você. Bom trabalho. Estou aqui ligada. Sou a Cléo, do Novo Buritizal. Quero participar da promoção de sexta-feira. Beijo, valeu, Cléo. Já tá participando aqui do programa. A dona Francisca também já está ligada, participando aqui do programa Vem Que Tem. 13 horas e 2 minutos. É a hora certa para você que está ligado, acompanhando aqui a nossa programação. Um abraço a minha amiga Elísia Gongó. Tá ligada? Grande Elísia. Fazendo esse convite especial aqui para você na programação de férias no museu. As férias mais criativas da cidade estão no museu. Traga seus pequenos para viver férias inesquecíveis no Museu de Arte, Cultura e Memórias Negra. Olha, vamos ter aí dias 29 e 30 de julho o encerramento dessa programação. E vale a pena você levar aí o seu filho, sair de férias, a sua filha, as crianças, né, de modo geral.

para que eles possam viver férias inesquecíveis no Museu de Arte, Cultura e Memórias Negras. É a programação de férias no museu, uma realização aí do Instituto Municipal de Políticas de Promoção da Igualdade Racial, IMPROI, da Prefeitura de Macapá. Já tivemos 4 dias, 15 e 16, tivemos também 22 e 23 e vai encerrar agora dias 29 e 30 de julho, sempre de 14 às 16h30. Então você não pode perder, hein? Se agende e participe.

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0: Maravilha, maravilha, 13 horas e mais 5 minutos, 13 e 5. É a hora certa para você que tá ligado, acompanhando aqui a programação da Diária FM 90,9. Segunda-feira, é a segunda-feira que é o Dia Internacional da Ressaca. É o dia em que o pessoal chega meio preguiçoso.
2: É verdade.
0: Pra trabalhar, tal, outro dia.
2: É verdade.
0: É, mas tem que trabalhar, né, meu patrão? Tem que trabalhar, negócio.
3: Contar,
0: é. 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
3: Olha, 13 horas e 7 minutos, 13 e 7. Semana que vem começa a Expofeira 2026. E quem tá confirmado é ele, o embaixador,
4: por favor,
3: Gustavo Lima, que canta aqui no Vem Que

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Agora na Diário 13:25. Departamento de Jornalismo em Ação aqui do Sistema Diário de Comunicação. E realmente uma notícia muito triste. Muito triste que a gente acaba de receber, dando conta do falecimento do nosso querido jornalista Humberto da Costa Moreira, que vinha acometido aí de um problema de saúde, e a gente acaba de receber essa informação de que, infelizmente, o nosso camisa 10, como assim ficou conhecido e como assim foi consagrado no rádio amapaense, Humberto Moreira, e para mim, em particular, uma notícia que me deixa muito triste, porque eu tive o prazer e a honra de atuar por diversos jogos, diversas transmissões esportivas ao lado do nosso Humberto Moreira. Botafoguense, Piratas da Batucada, inclusive foi enredo de Piratas da Batucada no Carnaval de 2002. Né? 2001 ou 2002, né? Humberto foi homenageado aí pela Piratas da Batucada, e é uma notícia que nos deixa bastante consternado. Jornalismo amapaense que recentemente perdeu aí dois grandes nomes, Aníbal Sérgio, José Menezes, e agora Humberto Moreira. Vem aí essa notícia, né, essa informação. Inclusive, Humberto estava no velório do Aníbal Sérgio, fez um depoimento bem emocionante, né, e acabou tendo um problema de saúde agravado. E sem dúvida nenhuma, a tarde começa de forma muito triste, né, com essa informação que dando conta aí do falecimento do Humberto Moreira. Sem dúvida nenhuma, mais uma grande perda para o nosso jornalismo. Que Deus possa dar o conforto necessário aí a todos os colegas, amigos, familiares do Humberto Moreira. Sem dúvida nenhuma, uma notícia que nos deixa com o coração muito partido. Humberto era um grande intérprete da música amapaense também, gostava de cantar, teve diversas participações.

0: Paixões, aqui no Vivo Rádio, no programa Luiz Melo Entrevista. Recentemente, no mês de abril, tivemos o prazer e o privilégio de desfrutar aí da sua companhia, ele cantando inúmeras canções, ao lado de Lígia Mônica, de Janete Carvalho, e a gente fica aqui realmente muito triste com essa notícia, até porque o Humberto foi incansável, lutou muito pela vida, gostava de viver, torcedor apaixonado e ilustre do Botafogo de futebol e regatas, e sem dúvida nenhuma é uma notícia que enche nossos corações de tristeza. Eu trabalhei com Humberto, quando eu fui recebido na Rádio Difusora pelo Humberto Moreira, e muito do que aprendi nas transmissões esportivas eu também sou muito grato e devo muito a Humberto, que me recebeu de braços abertos no final de 1998 na Rádio Difusora. No ano seguinte, em 1999, eu já estava nos microfones atuando nas partidas de futebol como ponta de gol, e de 99 até final aí de 2014 atuamos por diversas vezes em várias transmissões pela nossa co-irmã Rádio Difusora de Macapá. Uma trajetória que passou por jornais, por revistas, rádio principalmente, desde o Clube do Guri até as emissoras de TV por onde passou, em destaque a Rede Amazônica, afiliada da TV Globo aqui em Macapá, onde Humberto trabalhou também durante muito tempo, inclusive foi colega, né, do nosso Luiz Melo lá na TV Amapá, que é a emissora afiliada à Rede Amazônica, afiliada da TV Globo. Então a gente comunica aqui com muito pesar, com muita tristeza, o falecimento do jornalista Humberto Moreira. Sem dúvida nenhuma, uma notícia muito triste. Se for possível, se você ligar para o nosso querido Célio Alício, né, o Célio Alício, para ele participar conosco aqui do programa, falar um pouco mais dessa notícia triste, né? Célio Alice também tinha um convívio muito próximo do nosso Humberto Moreira, e sem dúvida nenhuma é uma notícia que nos deixa muito triste, uma notícia que parte nossos corações. O jornalismo do Amapá de luto, o carnaval amapaense de luto, porque Humberto também era intérprete, né, de Piratas da Batucada, escola onde inclusive lhe rendeu uma belíssima homenagem que resultou no título naquele ano de Piratas da Batucada, o enredo Camisa 10, a trajetória de um vencedor, né, que contou um pouco da história do Humberto Moreira, filho do saudoso piloto, filho da dona Dulce, e que nos deixa um legado no jornalismo amapaense, uma pessoa que realmente era muito atenciosa com aqueles que iniciavam no rádio, que compartilhava bastante todos os seus conhecimentos. Inclusive o Humberto teve aí, antes de partir, o nosso Humberto formado em comunicação social, foi um dos primeiros formados aí da primeira turma de jornalismo, ou segunda turma, se não estou enganado, ao lado do nosso querido Soriano Dias, e que nos deixa... Estou com o Célio Alício, está conosco aqui na ponta da linha. Sem dúvida nenhuma, uma notícia que nos deixa muito triste. A gente sabia que Humberto vinha lutando contra essa enfermidade, que a situação não era muito fácil, mas que infelizmente veio a notícia que todos nós não queríamos, o jornalismo amapaense de luto, perdendo o nosso eterno camisa 10, Humberto Moreira. Boa tarde, Célio.
1: Um abraço, Rodrigo. Você está me ouvindo bem? Como é que está o retorno aí?
0: Estamos
1: me
0: ouvindo bem, Célio. Está chegando bem aqui o seu sinal, meu amigo. Se é que podemos desejar boa tarde, né?
1: Pois é, Rodrigo. Você imagina... Eu que quando cheguei na Difusora, você já estava, cheguei em 2002, e tenho referência fundamental. Eu tenho a felicidade de atuar ao mesmo tempo na Diário, há exatos 12

0: 13 anos e na difusora desde 2002. E tive a felicidade de ter durante muito tempo no, nas transmissões de carnaval, nas cabines dos estádios, nos jogos da seleção brasileira, de ter a companhia de Humberto Moreira. Eu tô arrasado, Rodrigo. Eu tô igual você também. Você começou no esporte jovem ainda, adolescente, tendo Humberto Moreira como referência. E fica o exemplo, porque talvez o profissional mais completo da imprensa mapaense, Rodrigo Silva. Humberto Moreira não era só jornalista ou locutor esportivo, ele era cantor, ele era compositor, ele atuava no carnaval, ele atuava em várias frentes da cultura, ele fez parte de formações dos grandes grupos musicais de Macapá, como os Cometas, Milionários R5 e Setentrionais, gravou discos, foi enredo do Vai de Samba. Humberto Moreira é uma das maiores personalidades desse estado. E ele, em mais de 50 anos, praticamente quase 60 anos de rádio, tendo iniciado na Rádio Difusora de Macapá, onde passou a maior parte do tempo, ele serviu como referência, como professor, um mestre. Eu, sinceramente, eu fico tentando encontrar palavras para definir a genialidade dele, e ao mesmo tempo não tenho como não, assim como você, como os amigos de imprensa, de lembrar do sofrimento que ele vinha tendo com hemodiálise, cuidando da saúde. Há cerca de 10 anos ele teve um AVC, teve um processo de saúde que por muito pouco não lhe tirou a vida, e ele vinha resistindo gravemente. Então, Rodrigo, é difícil para você, para mim, Tina de Carvalho, a turma toda, você que também já fez parte da difusora, você imagina como é que está aqui. Está muito difícil mesmo. Mas eu precisava estar no ar com toda a família Diário, grande pelo Humberto, e desejar que a passagem dele seja de luz. Ele já está, com certeza, nesse momento com o seu piloto, né? E está com a dona Dulce, né? E encontrando os companheiros de imprensa. Fez uma homenagem tão bonita para o Aníbal Sarge, quando o Aníbal Sarge nos deixou, agora ele nos deixa. É muito triste, demais.
1: Com certeza, sem dúvida nenhuma. Foi é uma notícia que nos deixa muito triste. É uma notícia que parte nossos corações, né? Uma tarde que começa de forma triste para nós da empresa, que estamos vivendo aí por um momento muito delicado, com perdas bruscas de colegas, né? Como o caso do Aníbal Sérgio, o caso do José Menezes, agora o nosso Humberto Moreira, o nosso Ranolfo Gatto também, que está acometido aí de um problema de saúde, de um acidente
0: Soriano Dias,
1: vascular cerebral. Soriano Dias, que perdemos também recentemente. E o jornalismo amapaense está de luto com a morte de Humberto Moreira, profissional reconhecido por sua trajetória na comunicação do estado. A notícia causa comoção entre colegas, ouvintes, amigos e admiradores de seu trabalho. Humberto Moreira deixa uma marca na história da comunicação amapaense, uma notícia que realmente nos deixa triste. E agora vão ficar aí todas as lembranças, o legado que Humberto Moreira deixa, né? Aqui no jornalismo amapaense. Eu confesso que nas redes sociais eu era um grande admirador de seus textos, principalmente falando um pouco da sua trajetória, né? Desde a época do Clube do Guri, quando ele iniciou, até a momentos maravilhosos. Humberto Moreira, que já fez várias coberturas internacionais, foi duas vezes ao Japão com o nosso querido José Caxias, foi homenageado em vida pela sua Escola do Coração, enredo que foi campeão do carnaval nessa Alice também, o enredo Camisa 10, a trajetória, sim, do vencedor, sim. Uma pessoa muito ligada também ao meio político do estado do Amapá. Se salvo engano, chegou a ser assessor de comunicação do INCRA, foi também assessor parlamentar do ex-senador João Capiberibe, uma pessoa que realmente...
0: Filiado ao
1: PSD. Exatamente, né? A sua militância política ultimamente era no Partido Socialista...
0: Aguerrida, né?
1: No Partido Socialista Brasileiro. E a Ana Girlene aqui lamenta muito, a Ana Girlene, que é a secretária de comunicação do

0: governo do estado, lançando aí um manifesto, dizendo também está muito triste, pois Humberto era um grande profissional, amigo e companheiro. Que Deus o receba e conforte seus amigos e familiares. Foi uma grande honra trabalhar com Humberto na Difusora. Ana Gerlene, que antes de ser secretária de comunicação também foi diretora da Rádio Difusora e já manifestou aí o seu voto de pesar pelo falecimento de Humberto Moreira. Célio.
1: Eu acredito que também o nosso querido Luiz Melo, que conhece Humberto desde os primeiros anos de rádio, e que com certeza o Melo também deve estar muito triste, muito abatido, porque são amigos de longa data. Humberto já foi entrevistado e homenageado pelo próprio programa Luiz Melo Entrevista, participou várias vezes do Vivo Rádio, tanto como comunicador, quanto como jornalista e como cantor, como compositor. E para nós que convivemos com Humberto, dividimos estúdio, cabines e vários momentos com ele, inclusive momentos de lazer, Rodrigo, a gente fica lembrando daquele bom humor, da caneta, do texto, que era um texto primoroso, um texto que pecava pelo rigor gramatical, pela linha de raciocínio rápida, acima de tudo pela opinião forte, pela personalidade forte, sobretudo no campo da política, onde ele sempre manifestava com muito vigor e com muita confiança de opiniões, e se fazia compreender e se fazia respeitar justamente porque tinha essa capacidade de se comunicar e de se fazer entender, mesmo nos momentos que as suas críticas eram mais irônicas ou mais contundentes. Humberto, ele tem esse talento e essa genialidade, Rodrigo e ouvintes, de ter sido um profissional muito completo, porque ele enveredou por várias vertentes da arte, da cultura e do rádio e pôde se destacar em todas elas. Onde ele esteve, se destacou, lhe chamou a atenção, e até na televisão, quando a rede amazônica de televisão começa através da TV Amapá em 1975, depois de perder seu governo do estado, ela começou aqui na Difusora, aqui na sala da antiga discoteca, que você conhece muito bem, e Humberto foi um dos primeiros apresentadores, juntamente com Sabá Oliveira, com Benedito Andrade, que é pai do nosso companheiro Tarcísio Franco. Humberto foi o primeiro apresentador de programa de esporte da televisão, com o programa Bola Nossa. Ele apresentou o Jornal do Amapá. Ele esteve na Rede Amazônica, na época em que Luiz Melo foi o gerente, foi o superintendente da Rede Amazônica e revolucionou a programação local, né, na época que o Luiz Melo esteve à frente. E Humberto Moreira fazia parte da equipe de jornalismo e da equipe de esportes da rede Amazônica naquela época. Então ele passou por todos os grandes centros de rádio, ele passou pelas grandes atrações, ele passou pelos grandes palcos, ele passou pelos estúdios, e você e eu tivemos a felicidade de tê-lo como mestre, como professor. E aqui eu quero me solidarizar sobretudo com os colegas mais antigos que estavam com ele há muito tempo, que assim como Melo, Paulo Silva também, quando chegou na Difusora em 75, já encontrou Humberto aqui, e eles viajaram o Brasil e o mundo transmitindo os times amapaenses. Eu imagino como Paulo está agora sofrendo bastante depois da perda do Aníbal. Para mim, Rodrigo, e acredito que para você também, o dia hoje ele meio que acaba.
0: Sem dúvida.
1: As homenagens.
0: Sem dúvida.
1: E o nosso reconhecimento pela pessoa que foi Humberto Moreira, e agora ele se tornou um mito, ele entra definitivamente na mitologia dos grandes comunicadores e grandes cidadãos do Amapá.
0: Com certeza. Célio, muito obrigado pela sua colaboração aqui ao programa Vento e Tem, para falar um pouco mais aí do nosso legado, do que representa Humberto Moreira para o jornalismo amapaense, que está de luto com o seu falecimento ocorrido no início da tarde desta segunda-feira, no começo da semana. A semana começa de uma forma muito triste. Que Deus possa confortar nossos corações, os corações de todos aqueles que admiravam e que faziam parte do hall de amizades do nosso eterno camisa 10, Humberto Moreira. Muito obrigado, Célio. Treze horas e quarenta e três minutos. Tem uma música para homenagear aí o nosso Humberto, uma música interpretada por ele. Tá aí o Samba do Piratão, samba de 2001. que homenageou

Canse, Humberto. Humberto Moreira deixa o seu legado no jornalismo amapaense. Profissional que faz parte da história do nosso jornalismo, da comunicação do Amapá, que em 2001, 25 anos atrás, foi homenagem da forma como devem ser homenageadas as pessoas em vida. E eu pude vivenciar sua alegria, seu alto astral, diante de tão grande distinção a Humberto, no ano em que ele foi homenageado pela sua escola do coração, Piratas da Batucada. Em homenagem ao nosso já saudoso Humberto da Costa Moreira.

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11: Olá pessoal, agora 2:02 para você ligado na melhor sintonia.
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1: Opa, gente, salve, salve, muito boa tarde pra você ligado na sintonia da nossa Diário FM 90.9. 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

0: gente, salve, salve, muito boa tarde pra você ligado na sintonia da ZYS453, 90,9, Diário FM Macapá, hoje segunda-feira, até que enfim, segundou, eita dia, Internacional da Ressaca do Trabalho, e pra galera que passou o final de semana, daquele jeito, daquele modelo, cá estamos nós trabalhando por aqui, viu, firmes e fortes, aquele modelo nessa tarde, depois de ter batido aquele pirão bom, de açaí bem legal, e vai dar aquele soninho, oh, coisa boa, inveja, viu, inveja, inveja, ó, seguinte, você que tá ligado com a gente, diretamente aqui do Atacadão Carrefour, economia arrasadora, é o nosso estúdio 2, diretamente ao vivo para todo o Brasil e o mundo, se ligue também no nosso site, www.diariofmmacapá.com.br, ó, detalhe, você pode seguir lá a gente nas redes sociais também, @showdadiariooficial no Facebook e Instagram, @showdadiariooficial. Agora, Célio, mas eu quero te seguir nas redes sociais, não tem problema, segue lá também, né? O nosso perfil tá liberado pra galera seguir a gente à vontade, @locutorpanda_oficial, @locutorpanda_oficial, com o nosso apoio cultural aqui das lojas Tudo 18, a maior e melhor rede de lojas de preço único do Brasil. Se liga, porque a partir de agora o nosso show da Diário tá no ar. Do dia. E olha quem tá aniversariando hoje, dia 27 de julho, é Andréia Horta, 43 anos, hein? Uma das atrizes mais talentosas e expressivas da sua geração, consagrada por papéis marcantes na televisão, como a icônica Elis Regina no cinema e também Elisabeta em Tempo de Amar. Também Cássio Reis, 49 anos, ator e, olha, carismático apresentador de televisão brasileiro, fazendo hoje mais um aninho de vida. Paulo Viela, pra você, viu? 40 anos, ator brasileiro com participações em destaques no cinema nacional e também diversas novelas. Carol Gataz, 45 anos, central, olha, gente, é central histórica, né? Também medalhista olímpica pela seleção brasileira de vôlei feminino. Também Gabriel Bosch, pra você, ó, 24 anos, jovem criador de conteúdo digital, arrasta milhares de seguidores nas plataformas digitais. Também é o Ricardo Rossetti, 58 anos, ex-automobilista brasileiro que representou o país nas pistas da Fórmula 1 na década de 1990. E se você conhece alguém que tá aniversariando hoje, já aproveita, manda um nomezinho pra cá, 991226978.
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0: Meus amores, e o nosso tema do dia é o seguinte, olha, para quais momentos e lugares a música te leva? É interessante essa pergunta, que hoje em dia, né, muita gente se move através da música. A música move você e eu quero saber de você o seguinte, para quais momentos e lugares a música te leva? Quero saber agora. A música que você gosta, aquela música que você não para de repetir na sua playlist, você colocou no repete várias vezes, essa música ela te lembra o quê? Ou te lembra a quê? Ou a quem te lembra? Olha, para quais momentos a música, né, te leva? Quais lugares, momentos a música ela te leva, hein? Quero saber agora. 991226978 e tem game da hora hoje.
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0: Marília Mendonça. Tudo vai ficar bem. Agora 2. Falei pra você, agora 2:16.
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1: Olá, boa tarde, meu amigo Sérgio Santiago, locutor Conde Abrão Dantas, aqui, meu amigo, diretamente agora do Brasil para o Mundo, do estado do Ceará. Estou ligado no programa pelo aplicativo Radionet. Ontem esse aqui, o Minguito não deu, né? Sou amigo um São Paulo também, é isso aí, né, mano? Fazer o quê? Jogo é jogo. Valeu, mano, aqui é nóis. Forte abraço.
0: Valeu, queridão, aqui é nóis. Nem prestei atenção direito, ele falou Flamengo, foi. Vamos lá, 991-22-6978.
2: Fala, meu amigo Célio Santiago, locutor Panda, boa tarde pra você e boa tarde, ouvintes do programa Chula Diário. Boa tarde, Wagner. Boa tarde, Netinho. Segundou o Dia Internacional da Ressaca e da Preguiça, última semana do mês de julho.
0: Não.
2: Vamos pra cima, aqui quem fala é o Jonathan Mello, o John do bairro Novo Horizonte, Zona Norte, Macapá. E boa tarde pra produção que tá lá no QG, né? Marlon e Vini, né, Marlon? Tranquilo aí? Eu acho, hein, Marlon? Olha, não tenho nada, não tenho culpa de nada sobre o Flamengo, tá? Pelo menos o Palmeiras perdeu, né? Tamo junto e misturado, rolou na Diário, virou comentário.
0: Muito bem, 991-22-6978.
3: Boa tarde, Célio Santiago e Marlon. Meu final de semana foi bom, namorei muito.
0: Opa!
3: Nossa, foi bom demais. Fiquei até animado até agora. Zerando até que nas coisas também.
0: Ah, bicho, Samarta, só Jesus na causa. Alô, Adriano Augusto, grande abraço, meu amigo Adriano Augusto, já curtindo o show da Diário no Centro, grande abraço, Adriano, pra você, tudo de bom, valeu, valeu, valeu. Essa música já estava pronta para pedir, já é pedir a música da Marília Mendonça. Ó, rapaziada que tá aí na área com a gente, valeu, hein. Elis Regina, boa tarde, querido Célio. Alô, Elis, grande beijo pra você também, muito obrigado pelo carinho, muito obrigado pela sua audiência. 991-22-6978, thiagonardi.com.br, o meu amigo caminhoneiro Thiago Nardi também já tá na área junto com a gente, né? A galera que ainda não aproveitou ainda, fala aí, Thiago Nardi, a galera que não se cadastrou ainda, olha, tá na hora de você se cadastrar no game da hora. Nova bateria, novos ouvintes pra participar com a gente do nosso game da hora. Meu amigo Robson Correia, já por aqui também, grande Robson Correia, tá na área com a gente, Jardim 2, grande abraço, tá aqui pertinho, né, Robson? Grande abraço pra você, tudo de bom, muito obrigado pelo carinho, obrigado pela sua audiência. Ó, só lembrando que você pode se cadastrar no nosso game da hora através do 991-22-6978 com o seu nome, sobrenome, bairro, hashtag game da hora e número de contato, nome, sobrenome, bairro, hashtag game da hora e número de contato pra você participar junto com a gente do game de perguntas e respostas, o mais disputado no rádio amapaense. Então já aproveita logo, te cadastra no 991-22-6978. 991-22-6978. 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
0: Hora certa agora, 2h23. Daqui a pouquinho a gente volta com mais música na sequência. Não sai daí, não.
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0: essa é a sua Diário FM 90.9, turma do pagode, grupo Menos é Mais, investigador. Agora 2:38 pra você ligado na melhor sintonia.
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Dá tempo ainda? Dá tempo ainda de você participar com a gente no 991226978, com seu nome, sobrenome e bairro, hashtag game da hora e número de contato. Nome, sobrenome e bairro, hashtag game da hora e número de contato. Meu amigo Denilson tá na área com a gente. Alô, Denilson, grande abraço pra você e pra todo mundo aí no município de Tartarugalzinho. Tá longe, hein? Tá longe. Meu amigo Denilson, lá do município de Tartarugalzinho, grande abraço pra você, Adriano Augusto na área. Grande abraço, tudo de bom, vamos que vamos, aproveitando muito bem. 991226978, williambrasil.com.br, galera da panificadora Nova União, que tá aí na área com a gente também. Valeu, meu parceiro William Brasil também na área. Enquanto isso, você pode continuar interagindo com a gente através do 991226978, com seu nome, sobrenome, bairro, hashtag game da hora e número de contato. Nome, sobrenome, bairro, hashtag game da hora e número de contato direitinho para você fazer parte aqui da programação número 1, aqui na nossa turma, nossa galera maravilhosa, que sempre tá aqui todas as tardes junto com a gente. 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
0: Hora certinha, 2:44.
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0: 90.9, Pedro Sampaio, MC Melos. Gesti agora, 3:03.
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Agora chegou na parte que interessa pro Wagner. O Wagner deve estar me ouvindo agora em qualquer lugar, até que sumiu daqui ele, né? 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
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E ó, mandar um super abraço pro meu amigo Jobinho Silva, galera da Pro Online.

0: 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Como eu mudei a trilha? Seguinte, deixa eu ver aqui, minha programação, baixa aí, Marlon, vamos lá, isso, agora. Ah, muito bem. Daqui a pouquinho, meu povo, no próximo bloco tem pra você o nosso game da hora. Então, pra você que não participou ainda, né, pela parte da manhã, isso, deixa eu pegar meu histórico aqui, como eu tô no Estúdio 2 hoje. Deixa eu ver aqui o histórico do nosso game da hora de hoje. Quem foi que brincou de manhã? Bora ver quem foi que brincou aqui. Só procurar aqui. Produção, Marlon. Cadê o Marlon, hein? Ah, tá ali pra baixo ele. Tá de boa. Tá só na manha da aranha. Vamos lá. Por enquanto, Márcia Silva com 8 mil pontos. Ou você empata com ela, ou você passa dela. É isso. Menos que isso, não quero. Ou você empata com a Márcia Silva, ou você passa dela. Pra adquirir os 10 mil pontos, pra ficar de boa, sendo ele ou ela, né, que vai brincar com a gente. Boa sorte aí, direitinho e tudo de bom. Quero mandar um abraço especial pro meu amigo Gutierre, meu parceiro Gutierre. É, meu amigo, aqui do Atacadão, tá me ouvindo? Meu parceiro Guti, grande Gutierre. Abraço pra você, meu amigo, tudo de bom. Muito obrigado pelo carinho, obrigado pela sintonia e obrigado pela audiência. 991-22-6978. 991-22-6978.
1: Ah, meu parceiro Célio Santiago.
0: Opa!
1: Novidade, meu preto, como é que tá?
0: Tá bem.
1: E aí, quem... Ah. Você já sabe quem é que vai pra lá, pra...
0: Ainda não sei. Daqui a pouco deve ser conversa particular. Mas meu amigo Gutierre, grande abraço, meu amigo, pra você, tudo de bom. Já a gente conversa, eu e meu parceiro Gutierre, por aqui. Muito bem, 991-22-6978, com seu nome, sobrenome e bairro, hashtag game da hora e número de contato. Nome, sobrenome e bairro, hashtag game da hora e número de contato. Você participa com a gente e desde já agradecendo o carinho e a audiência dessa turma maravilhosa. 991-22-6978.
2: Thiago.
0: Oi.
2: Thiago Nardi, motorista da empresa Concreta Engenharia.
0: Opa!
2: Estamos aqui no quilômetro 9, fazendo aquela obra, duplicação. Tamo junto e avante palestra.
0: Avante palestra! Thiago Nardi, que foi nosso campeão na semana passada, do nosso game da hora. Né? Pode ser você agora, viu? Tá a fim de faturar 100zão na sexta-feira? Então já aproveita logo, manda teu recado no 991-22-6978.
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0: Hora certinha, agora 3:12. Daqui a pouquinho tem game da hora.
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0: Estagiário FM 90.9, Sorriso Maroto, Ferrugem, Grupo Benzadeus, Perdas e Danos, agora 3:26.
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2: Muito agora, bem. A sua atenção, no volume máximo, compreensão, aprendizado, prática, cognição, experiência, saber. Você está preparado? Boa sorte, porque o game da hora vai começar.
0: Muito bem, gente, estamos aqui diretamente do Atacadão Carrefour, lugar de comprar barato, super parceirão do seu negócio, sabendo todo mundo aí que é o seguinte, por enquanto, Márcia Silva com 8.000 pontos. E a galera já começando aquela semana, daquele jeito, meio preguiçosa, e a gente vai sempre na mão. Bora pra cada ouvinte agora saber quem tá do outro lado. Alô, boa tarde!
3: Boa tarde, Pana, tudo beleza? Robson Correia aqui, do Jardim Doce, mas aqui no Novo Horizonte nesse momento, nesse friozinho de 40 graus.
0: Égua, moleque, tá aqui perto de pouco, bicho, porque tu não passa depois aqui com a gente, mas já. E aí, Robson, tudo beleza, meu irmão?
3: Beleza, cara.
0: Cara, que bacana, tá recebendo você aqui, seja bem-vindo de volta ao estado do Amapá. Só anotar Robson Correia.
3: Robson Correia.
0: Muito bem, tô anotando aqui direitinho. Cara, você sabe que você tem uma missão, né, cara? Fazer os 8.000 pontos,
3: beleza,
0: pelo menos pra empatar
3: com... Não, 8 não, 10.
0: Ou até mesmo fazer os 10 mil logo, né, cara?
3: É, 10.
0: Então pronto, bora bater os 10 logo?
3: Vai lá.
0: Então, boa sorte!
4: Fase 1, valendo 2.000 pontos.
1: Qual novela exibida em 2000 teve como protagonistas Edu e Helena, Guerra dos Sexos ou Laços de Família?
3: Guerra dos Sexos.
1: Laços de Família.
4: Fase 2, valendo 3.000 pontos.
1: As famosas estátuas Moai estão localizadas em qual sítio arqueológico? Rapa Nui ou Pumapunco?
3: Rapa Nui.
1: Rapa Nui.
4: Fase 3, valendo 5.000 pontos.
1: Qual país é formado por duas grandes ilhas, chamadas Ilha Norte e Ilha Sul? Nova Zelândia ou Nova Gales?
3: Nova Gales.
1: Nova Zelândia.
3: Pontuação. Moleza, a única que eu sabia, de certeza, que eu sabia era a primeira, só que eu errei quando eu falei.
0: Putz grila, hein? Olha, eu vou te falar.
3: Quase zero.
0: Quase. Tô fazendo quase. É, eu vou te falar, viu? Isso é o medo de zerar, é?
3: Mas de boa. Valeu a tentativa de novo.
0: Sim. Cara, é o seguinte. Tu fizeste ainda 3.000 pontos, olha, bicho.
3: Foi. E o detalhe, a primeira eu sabia mesmo. Só que eu falei errado.
0: Só falou errado.
3: Mas de boa.
0: Falou depois.
3: Eu falei errado.
0: Dada ainda.
3: É, tá, mas de boa,
0: O nosso game da hora é assim. Vai mandar beijo e abraço pra alguém, Robson?

0: sabe? Todo mundo tá na escuta, especialmente minha família, tá em casa escutando uma hora dessa.
1: Beleza, então. Grande abraço pra você, meu irmão. E aproveita, depois, se tu puder, passa por aqui com a gente pra dar um abraço na gente aqui, pô.
0: Passo sim, cara. Hoje não, porque tô com uma correria hoje. O quem me deve é o Netinho, tá me devendo um almoço aqui no cantinho da Lidiane. Tá marcar um almoço aí antes de eu ir embora. Eu vou lá pelo dia 15.
1: Sério isso?
0: Ah, sério. Por conta Netinho. Do Netinho.
1: Ah, Netinho. Tá ouvindo, Marlon? Pra gente não quer o almoço, né? Mas pro Robson já até prometeu, já tá de promessa e tudo. Pois é, né?
0: É de boa. Assim que tu vier pra Zona Norte, de novo, tu avisa, cara, que eu passe contigo onde tu estiver.
1: Beleza, então, queridão. Grande abraço pra
0: beleza,
1: você.
0: Beleza, valeu. Abraço.
1: Valeu. Valeu, esse é o Robson Correia, rapaz. Quase que ele zerou, bicho. Olha, será que isso é o medo? Será que isso foi o medo de zerar, velho? Pô, bacana, mas que legal. Ó, por enquanto, Márcia Silva com 8 mil pontos ainda. 8 mil pontos. A correria dos 10 mil continua. Será que ninguém vai fazer esses 10 mil pontos daqui? Olha, tem semana que tá bacana as baterias. Tem semana que tá mais ou menos. Tem semana que tá osso, né? Então vocês podem se considerar. A semana, pelo que eu tô vendo aqui dos meus gabaritos, tá uma semana mediana, tá mais ou menos. Não tá nem tanto fácil, nem tanto difícil também, né? Basta só a galera se ligar direitinho, né, pra participar. 991-22-6978. Amanhã tem mais Game da Hora no nosso Belê Belê, né, tio?
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0: Diário FM 90.9, Viviane, batidão! Deixa de ser besta, hein? Aí, ó, deixa de ser besta, hein? Aí sim, viu? 991-226-978. Você fica sempre na boa junto com a gente. Muito obrigado pelo carinho, pela moral, pela audiência e pela sintonia.
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0: Hora certinha, agora 3:33.
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0: sua Diário FM 90.9 Henri Freitas, Solange Almeida. Se não valorizar agora, faltando 11, aliás, 9 para as 4. 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
0: 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Quanto isso, agora 3:54.
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0: Hora certa agora, 3:55.
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Gente, vou ficando por aqui, prometendo estar de volta, se Deus quiser, amanhã no nosso estúdio principal, depois do Victem, com Elson Summer e Rodrigo Silva. Fique agora na companhia do meu amigo Heraldo Almeida, pastor meu amigo Cláudio Rogério, professor Cláudio Rogério, e toda a equipe do nosso O Canto da Amazônia, com o jeito e a cara da nossa gente. Beijinho, cheirinho maravilhoso para as minhas meninas, um abraço bem acolchado nos rapazes e tudo de bom. Amanhã a gente está de volta com mais um Show da Diário. Tchau, tchau, fiquem com Deus e até amanhã.

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4: Ela, minha querida Macapá, terra do Mar Abaixo, 4:07.
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1: Olha, muito bem, boa tarde, Amapá, boa tarde, Amazônia, boa tarde, meu Brasil. Olha aí o Ivo Canucci, rapaz, cantando Isso é o Amapá. Essa música do Canucci, ela retrata o que é esse programa, né, Eli?
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0: 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O Canto da Amazônia recebe representantes de todos os segmentos aqui na bancada do programa. O Canto da Amazônia é a referência do artista mapaense. Eles passam por aqui, né? Todos os seus segmentos. O Canto da Amazônia é áudio, vídeo, rádio e TV diário para o mundo há 17 anos com arte e cultura da Amazônia.
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0: 90,9 é a nossa frequência. Boa tarde a todos vocês. Segunda-feira, primeiro programa da semana, né? Segundo. Papai do Céu nos abençoe e nos dê muita saúde para conduzirmos mais um programa. Muita saúde, muita paz. Aqui no programa Canto da Amazônia. Ao nosso ouvinte. E a todos do Sistema Diário de Comunicação, esse público maravilhoso que nos acompanha através do rádio. A técnica do programa, boa semana, bom trabalho ao Mr. Eli Mangabeira. Não teve trégua não, mano. O negócio foi só o mesmo. Pesado semana, Eli. De semana não teve nada de Mangabeira, não. A direção administrativa de Mário Melo, Zilana Melo. A produção de Cláudio Rogério, a direção geral de Luiz Melo. E a nossa apresentação.
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0: Alô, Brasil! Hoje, segunda-feira, 27 de julho, hein? Todo mundo ligado, o Canto da Amazônia está no ar. Sem saída, cantador da Amazônia, Nonato Santos.

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1: Muito bem, né? No início da semana e também no começo do programa, já recebendo entrevista aqui, conversar com um grande artista mapaense, milita em vários segmentos, cara. Fada Junina, carnaval, né? Tem trabalho reconhecido, tudo por aí. Nana Brito, ela veio falar aqui com a gente, além de dizer que estava com saudade do programa Canto da Amazônia, né? Liga o microfone dela aí, por favor, ali. E falar sobre exposição itinerante Além dos Verdes, que já começou desde o dia 20, agora de julho, vai até o dia 20 de...
2: De agosto.
1: De agosto. Isso. E está acontecendo aonde, querida?
2: Boa tarde. Está acontecendo, boa tarde, né? Boa tarde a todos que estão nos escutando, que estão nos vendo. A exposição Além dos Verdes está sendo realizada lá no Parque Residência. Opa. Tem uma galeria lá muito bonita, né? Disponível gratuitamente para as pessoas visitarem. Com uma exposição linda, né? Que tem uma proximidade muito grande com aquilo que nos acolhe enquanto amazônidas, né? Então são mais de 20 artistas expondo.
1: Das artes plásticas.
2: Isso, das artes visuais.
1: Sim.
2: Dentre eles eu estou lá, né, como atriz e performer. A minha participação, na verdade, foi na vernissage, que a gente fez a abertura. Sim. Do evento com uma performance chamada Se Metamorfose. Além de mim, tem uma outra performer, que é a Débora Bararuá, também, que vai fazer performance nesses períodos.
1: E começa qual horário lá das apresentações?
2: Olha, a exposição, ela tá aberta todos os dias. Sim. Eu acho que, acredito eu, que nos dias que também está disponível o Parque Residência, que é a partir de terça-feira, né? Sim. Que segunda-feira não abre.
1: Hoje é dia de manutenção geral.
2: Isso. Mas é todos os dias, de 9 da manhã até as 21 horas da noite.
1: Porque tem vários palcos lá, né, Nana? Eu passo ali e vejo.
2: Isso, tem vários eventos e lá a galera que for visitar o parque também pode estar visitando a exposição. Ela é aberta ao público.
1: Tudo gratuito, tudo gratuito. Geral. Essa exposição itinerante Além dos Verdes, ela está promovendo a valorização e a difusão da cultura amazônica por meio de uma mostra de artes visuais. São 37 obras, é isso?
2: Isso.
1: 22 artistas amazônicos, entre eles aqui a Nana Brito. Esse projeto, ele começou aqui em Macapá, mas ele vai seguir também por outras cidades, né, Nana?
2: Isso, ele vai para o Maranhão, São Luís, né? E em setembro, de 1º de setembro a 30 de setembro, ele vai estar no Maranhão. E depois ele vai para Belém do Pará.
1: Sim.
2: Em outubro, de 8 de outubro a 8 de novembro, ele vai estar em Belém do Pará.
1: E esse projeto tem assinatura de quem? Tem investimento de quem, Nana?
2: Esse projeto, ele é um produto da Lei Aldir Blanc, né? PNAB, patrocinada pela Petrobras.
1: Certo.
2: Que pegou, né? E tá dando esse incentivo para esses artistas amapaenses.
1: E vem aqui através, pelo governo do estado, através da Secult, né? Que também recebe, né? Assim que acontece, né? Ou seja, ou é diretamente?
2: É diretamente com o patrocinador.
1: Sim.
2: A lei, ela é disponibilizada, né, pela secretaria.
1: Quem está realizando?
2: Quem está realizando é a produtora Urucaia, né, através. Sim. Da curadoria da Adriane Correia.
1: Certo.
2: E aí ela fez a curadoria desse projeto e a Petrobras patrocina, né? Que a Lei Aldir Blanc, assim, você coloca o seu projeto de acordo com a demanda do estado, né, da cultura do estado. E aí o projeto passa e você vai em busca de patrocinadores. E aí a Petrobras abraçou esse projeto, né? E ele tá lindo, tá impecável.
1: A gente percebe a valorização do governo federal através dessas leis de incentivo à cultura, dos editais.
2: Uhum.
1: E sempre uma empresa, por exemplo, Petrobras, e tem outra empresa também que abraça. E a gente tá recebendo muito aqui em Macapá, né? Através dessas leis federais, ou seja, não é somente aqui. Os artistas, no seu caso, outros artistas estão saindo daqui e também buscando outro tipo de investimento.
2: Essas leis de incentivo, elas facilitam um pouquinho mais a nossa vida enquanto artista, né? Pra gente alcançar espaços que geralmente a gente não consegue alcançar sozinho, né? E falando de artistas amazônidas, é ainda um pouquinho mais complicado porque existe um certo preconceito.

0: preconceito, né? Quando se trata da ida de nós daqui, né?
1: Aí a gente tem que voltar sempre para poder falar tudo a mesma coisa, né?
0: Tudo a mesma coisa.
1: Volta para falar, isso mais.
0: Então as leis de incentivo, elas vieram para facilitar esse alcance. E que bom, né? Porque, querendo ou não, as pessoas têm dificuldade de alcançar artistas daqui. E os artistas daqui têm dificuldade de levar seus trabalhos para outros lugares. E tem muito artista bom aqui, muito artista incrível, principalmente das artes visuais, das artes plásticas, né? Que fazem obras impecáveis. E tem muito artista que leva em suas obras a nossa identidade. Então é muito legal ter exposições como essa, itinerantes, né, nacionais, que levam para outros estados, que as pessoas possam ver a qualidade que existe aqui
1: e
0: também.
1: Como você fala, tem muitos artistas aqui, muitos, tenho certeza que muitos ainda no anonimato, que precisam de um incentivo como esse. Aparecer, por exemplo, ser descoberto, né, através desse tipo de projeto. Nana, esses artistas que estão expondo lá, essas 22 artistas com suas obras, eles também vão para Belém e para São Luís, ou só vão, esse projeto vai contemplar os artistas de lá também?
0: Não, são os mesmos artistas. Sim. As obras serão levadas, então, né, para todos esses lugares, dos mesmos artistas.
1: Você tem a relação dos artistas aí?
0: Infelizmente não. não vou ter aqui, deixa eu ver se eu encontro. Se eu encontrar aqui, a gente já... Deixa eu pedir aqui para minha assistente aqui.
1: Esse tem aí a relação de... desses artistas, é importante para que a gente possa divulgar também, né? Então, as artes, além das artes visuais, outras artes são contempladas, por exemplo, também?
0: É, como a performance.
1: Sim.
0: Né? Também...
1: Fala um pouco da tua performance.
0: A minha performance, ela é uma performance de múltiplas linguagens, já que é o meu nicho artístico, né? Eu faço parte de várias vertentes artísticas. E aí nessa performance, que já engloba as artes visuais, eu também coloquei um pouquinho do que eu trabalho também, que é com dança, né? E também artes cênicas, que eu também faço parte de teatro, né? Trabalho, sou atriz. E aí eu englobei tudo isso dentro desse projeto.
1: Sim.
0: E a performance, ela se chama Se Metamorfose, que trata dessa relação da mãe da mata, né? Da nossa natureza, com as transformações que a gente passa, né, no nosso cotidiano enquanto nortista. E aí ela também seguiu uma linha dentro do que a exposição se propõe, porque a exposição ela está montada num corredor que traz várias vertentes. Sim. Né? Então ela passa ali pela nossa nostalgia, que tem uma casinha ribeirinha, que a galera que já foi lá visitou, é muito legal, né, tirar foto lá, tem uma casinha assim que traz, aproxima muito a gente da nossa infância, daquela vivência de ribeirinho, né, que acho que a maioria de nós passamos por essa vivência de interior. E aí nessa primeira fase eu faço esse compilado da mãe terra, da mãe da mata e das suas metamorfoses, principalmente das lendas e mitos, que aí já faz uma referência à Matinta, né, dessa mulher que era considerada bruxa e se transformava num pássaro,
1: bem,
0: né?
1: Interessante, né?
0: E aí a gente vai para a segunda parte, falando um pouco da nossa historicidade, né? Da história da nossa cidade, que tem uma referência à Fortaleza de São José. É uma instalação muito bacana também dentro da exposição, que faz essa referência. E falando um pouco da nossa história, que não é uma história assim tão bonita, mas que faz parte do nosso contexto, né? E foi ao redor dela que foi construída a nossa cidade. E depois a gente vai para essa vivência de cidade, dessa urbanidade também amazônica, que a nossa Amazônia, ela, como diz mesmo a exposição, ela vai além dos verdes, ela é além das florestas, além da mata, né, além dos bichos. Tanto que a nossa a parte xenofóbica muito que a gente sofre é porque aqui só tem mato, só tem bicho, né, que você vai encontrar. Então faz essa reflexão da nossa urbanidade, tem essa instalação também lá que faz essa referência às cidades, nossa cidade, né? E a nossa cultura urbana, trazendo um pouquinho do brega, do melody, eu faço essa referência também dentro da minha proposta.
1: Temática riquíssima.
0: E na última fase, voltando para o nosso contexto regional, né? E aí a gente volta para essa terra, para essa vivência, né, para essa experiência regional, porque querendo ou não, a gente deve valorizar nossas raízes.

0: Parabéns aí pela performance. Não, olha, tá em relação aos artistas aí. Dispara aí. É? É a agenda?
1: Ah, essa aqui é a agenda, né? Tu tem a relação? A nossa assessora tá aqui também.
0: A nossa Tina Sanches, obrigado aí pelas informações.
1: Eu não vou falar o nome dos artistas, então, que é porque a gente, pra gente não deixar ninguém na mão, né?
0: Mas amanhã a Tina envia pra gente aí, pra gente...
1: É, pra falar, pra citar.
0: Que a partir de amanhã, é de terça a domingo, né, que é aberto esse horário que você falou.
1: E também no final do prazo da exposição, que é pelo dia 20, acredito que vai ter um outro evento que a galera pode estar participando, né? É só ficar de olho nas redes sociais da exposição, que vai ter um evento para receber de novo, com novas performances, uma nova recepção para o público. A galera tá te vendo, tá só te escutando.
0: Todo mundo te vendo aí. Tá aí a câmera dela, ele? Boa tarde, Tina.
2: Boa tarde, o canto da Amazônia. Tava todo mundo esperando. Não, vamos levar os nossos artistas lá no canto da Amazônia, porque é um programa que tem tudo a ver com a nossa exposição. Já está anos e anos e anos divulgando a cultura. Então é referência aí. Parabéns mais uma vez pelo
0: programa. Sempre à disposição de vocês aqui. Que maravilha esse projeto. Só a performance da Nana, ela falando, falei, caramba, eu preciso ir lá levar uma galera para assistir, né? Uhum. Bem criativo, bem nosso. E levar, por exemplo, para outra região do país, Nordeste, no caso São Luís, né? É importante pra caramba. Olha, lá na Amazônia não é só o que vocês estão pensando, não. Inclusive o Nilson Chaves tirava um sarro, né? Que ele quando chegava aí, Rio, São Paulo. Hoje não, mas logo no início, quando começou a viajar cantando a Amazônia pelo Brasil e outros estados, aí ele, pô, é verdade lá que só tem índio lá e tal. Isso é verdade.
1: Inclusive,
0: todos os índios andam nu na rua, bicho, cobra, onça, jacaré,
1: a gente anda de onça, né?
0: É mesmo? É.
1: Inclusive, a Tina na vernissagem leu um texto, né, que é da abertura da exposição, que é muito bonito, que fala sobre essa visão que a gente deve contemplar, que além das nossas matas, que é belíssimo, claro, além das nossas riquezas naturais, mas que para além disso, a nossa Amazônia, ela é diversa, ela é rica, ela traz muita arte, muita cultura, muita ciência.
0: Eles sabem disso, eles querem fazer graça para eles.
1: Mas a exposição busca exaltar, né?
2: A gente não é só a sustentabilidade, a nossa responsabilidade, a região amazônica em sustentar o mundo. Não, tem muita coisa. E entre essas coisas, tem nossas matas, tem pessoas, tem artistas, tem fé, né? Tem religiosidade, tem pintura, tem fotografia, tem tudo que a cultura pode proporcionar. E a gente está levando, além do Amapá, além aí, vai para o Maranhão, depois Pará, tudo isso.
0: Beleza. E, Tina, a partir de amanhã, dispara a agenda aí, vai.
2: Isso. Nós tivemos com a Nana, né, a performance maravilhosa. E nós vamos ter, não é só cultura, não é só exposição. Nós temos um compromisso, o projeto tem um compromisso em nome da Petrobras, com uma formação cultural. Então, começa no dia 4 do 8, terça-feira, no espaço Petrobras, que vai funcionar 3 dias de oficinas lá na Escola Cândido Portinari. Então, são dois locais, para não confundir. A exposição está no Parque Residência.
0: Parque Residência.
2: E as ações formativas no Cândido Portinari.
0: Isso, Liana Cândido Mendes.
2: Isso. Então, a primeira oficina é a oficina de pintura em aquarela, Pássaros, Natureza e Memória Afetiva, com a ministrante Socorro Santos. 18 às 21 horas. Então, para você que quer participar dessa oficina, em breve, amanhã, eu acredito que a gente já vai passar o endereço do nosso site. As inscrições vão estar gratuitamente,
0: certo,
2: tá? No site, para fazer. O público-alvo é estudantes, professores, comunidades, amantes, né, da arte. Tá? Então, dia 4, essa oficina maravilhosa para você participar. No dia 5, na quarta-feira, no espaço Petrobras, palestra Arte, Território, Floresta, Memória e Sustentabilidade, com a palestrante Silva Carla Marques. Vai começar das 17h30 às 19h. E no dia 7, na sexta-feira, outra oficina oficina de pintura
0: também acrílica. Também no Cano Portinari.
2: Tudo.

0: todas as formações certo. Serão no, na Escola de Artes Cândido Portinari, tá? Então essa oficina é pintura acrílica, cores, encantarias e arte ecológica com a ministrante Suzy Aguiar, das 18 às 21 horas. Então, para você aí, essa é a oportunidade. Ai, poxa, eu tenho um dom para arte, nunca fui. Essa é a oportunidade, né, Nana? Uhum. E não é só isso, também nós vamos envolver, o projeto vai envolver os alunos da escola pública, nós vamos receber alunos da escola quilombola estadual Lagoa dos Índios, nós vamos pegar os alunos, 50 alunos vão participar, muitos deles não tem nem a chance de sair muito da comunidade, né? Sim. Então a gente vai levar para ver essa exposição, vai ter o lanchinho, vai o piquenique, então vai ser uma ação bem legal, bem integrada aí.
1: Muito bem.
2: O legal desse projeto é que ele não busca só dar visibilidade para os artistas, mas também tentar aproximar a população, as pessoas que têm interesse, né, de conhecer essa vertente artística, de participar gratuitamente. Né? Então tem essas oficinas, vão ter as palestras formadoras, tanto que dentro da exposição, é uma exposição de artes visuais, então ela envolve instalação, ela envolve fotografia, ela envolve escultura, ela envolve, né, pirografia, então tem várias faces das artes visuais além das pinturas, né, além dos quadros. Tem a arte digital também, que tem artistas da arte digital que dentro das artes visuais e a performance, né? Então são várias vertentes artísticas que às vezes as pessoas não conseguem alcançar, né? Então esses projetos que visam a educação e além de mostrar um pouco da nossa cultura, elas também visam integrar a comunidade, né? Entregar as pessoas que dificilmente teriam acesso, né, a essas oportunidades.
1: Isso, e gratuitamente.
0: E o que é interessante, de repente, poxa, eu moro em Laranjal do Jari, moro no Oiapoque, moro em Tartarugalzinho, poxa, eu queria muito, muito, muito ver essa exposição, não pode. Calma, que a gente tem um espaço reservado online, a exposição toda vai ter todo um processo. Quem está nos qualquer lugar do mundo agora, a internet, né, aproximou todo mundo. E aí, essa exposição também vai estar online. A gente vai só confirmar a partir de quando podem ser feitas essas inscrições das oficinas e a partir de quando você já pode estar
1: vendo. Você está em casa, participar de casa.
0: Muito obrigada. Ah, e Nana está aqui. Quem perdeu, né, a exposição, a gente tem um vídeo nas nossas redes sociais, mas dia 18 tem uma outra performance. Então, coloca na tua agenda aí, meu irmão e minha irmã. Anota aí. Dia 18/8, performance Quem Matou Nossa Mãe, com artistas Débora Bararuá e Inácio Sena, né? Então tá convidadíssimo.
1: Bacana.
0: Aí pra ir lá ver essa performance.
1: Parabéns, então a partir de amanhã a semana começa agitada e o programa tá sempre à disposição aqui. Obrigado por você estar aqui.
2: A gente que agradece
1: sempre,
2: o espaço,
1: Ana,
2: né?
1: Já te conheço, sei que você é uma grande artista e vai se apresentar e disparar aí o sucesso pro mundo.
2: Obrigada.
1: Todo.
2: E mais uma vez a gente faz o convite para quem quiser visitar a exposição. Tá funcionando todos os dias, de 9 às 21 horas. É só chegar lá, a entrada é gratuita. E dia 18, né, vai ter uma performance especial para quem estiver lá para visitar a exposição. Então
1: muito
2: não perca,
1: bem.
2: Tá?
1: Obrigado, Tina.
0: Eu que agradeço.
1: Tá enviando pra gente as informações, tá?
2: Obrigada.
1: 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Obrigado, meninas.

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1: Aí a música Encantu. Querido Ariel Moura, né? Soltando a voz aí. 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
0: Olha aí, um abraço especial, boa semana. 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
0: Tem uma informação bem baixinha que eu quero dar essa informação pra você. Quero dar uma informação, né, para você que me acompanha aqui no programa e você que também acompanha os trabalhos que eu realizo no Carnaval Mapaense. Só informando a todos. Informando a todos, a nossa comunidade mapaense, que Heraldo Almeida não faz parte mais de Piratas da Batucada, tá bom? Eu já informei o presidente, eu pedi mesmo para não fazer mais parte do projeto, né? Fiquei lá em 2025, 2026, como diretor-geral de Harmonia e Evolução da Escola, e comuniquei ao presidente que estava me retirando. Ele ofereceu outra proposta para ocupar um outro lugar na escola, né? Na direção de carnaval, justamente com o novo diretor de carnaval, que é o Sherfan, grande parceiro Sherfan. Eu disse, não, presidente, está tudo certo. Embora eu saio da escola, mas a escola tem uma pendência com o Heraldo Almeida ainda, né? Ela não quitou todo o valor da proposta lá. Mas diz que vai pagar. Mas também se não pagar, a gente recorre à justiça, a justiça vai, né? É isso? Provoca lá, mas ele, o presidente Emmanuel, não, Heraldo, a gente vai quitar, beleza. Então já estou aguardando, já passei o Pix lá para ele, já estou aguardando aí o pagamento, o restante do pagamento do trabalho que eu realizei no carnaval de 2026. Tá bom? Então, mais uma vez, Heraldo Almeida não faz parte mais do projeto de Piratas da Batucada. Ninguém me tirou de lá. Eu comuniquei a minha saída, tá? E também conversando com o diretor musical Alan Gomes.

O professor Alan Gomes, o Alan, que ficou vários anos lá também, me informou que ele também pediu para sair, ou seja, informou o presidente da sua saída, também com pendência à escola. Inclusive, o Alan me falou que a escola, que Pirata Batucada está devendo para ele desde 2024, 24, 25 e 26. Que ele disse, Heraldo, eu vou fazer igual a você. Se o presidente não, dentro do prazo que o Alan Gomes informou, não pagar, ele vai recorrer à justiça. Então, eu não quero resolver de outra forma, eu não quero recorrer à justiça. Eu vou acreditar na palavra do presidente. Então, Heraldo Almeida e Alan Gomes não fazem mais parte do projeto do Carnaval de Piratas da Batucada.

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1: Muito bem, final de programa. Obrigado, papai do céu, obrigado aos ouvintes. Obrigado, Elina Técnica. A direção administrativa de Mário Melo, Juliana Melo, a produção de Cláudio Rogério. Direção geral de Luiz Melo, a nossa apresentação. Mas antes eu quero deixar no final do programa, esta música eu deixei pro final do programa, esse samba de 2001, de Piratas da Batucada, campeã, camisa 10, a trajetória de um vencedor, para falar da grande perda que nós tivemos hoje, do grande colega de imprensa, Humberto da Costa Moreira, Humberto Moreira, na voz de Ademar Carneiro. Eu gosto de lembrar assim das pessoas no lado super feliz dela, entendeu? Então, Papai do Céu abençoe e receba esse grande homem, grande artista amapaense brasileiro, Kleber. Humberto Moreira nos deixou e a gente vai lembrar dos momentos maravilhosos, né? Como cantor, como compositor, como intérprete.
2: Você não deixou, né, a crônica esportiva, mas você foi um grande crônico esportivo e dividiu grandes coberturas.
1: Trabalhei muito com ele, me ensinou muito.
2: E eu peguei uma fase, né, algumas transmissões com o Humberto Moreira, além do convívio diário na redação do jornal, que a gente trabalhou, o Jornal do Dia, muitos anos, na década de 90. Depois na Rádio Difusora e coberturas esportivas. Oportunidade de viajar com o Humberto para a final do Campeonato Carioca. Fizemos quatro finais.

0: ele, botafoguense, assumidamente. É. Teve uma que o Flamengo foi campeão e ele disse: não, pera, mano, bora ficar aqui. Ficamos 2 horas depois do jogo. Ele disse: peça a urubuzada, embora.
1: Na resenha.
0: O estádio estava bem tranquilo, a gente foi saindo.
1: Também viajei muito com ele. Eu participei da Copa América de 99 no Paraguai. E ele precisava, ele foi o narrador, fomos compor um pool de emissora com 74 emissoras, Rede Católica de Rádio. E ele precisava escolher um repórter, ele me escolheu. Eu fui viajar com ele, passei 18 dias no Paraguai, em Assunção, Cidade Leste, Pedro Juan Cabaleiro e muito mais. Então uma convivência maravilhosa, ensinou muito. O maior narrador, um dos maiores narradores nossos do Brasil, foi enredo, campeão.
0: É. Chegou aí pro Rio de Janeiro, convidado, a voz diferenciada, foi. Uma qualidade, né? Mas a saudade bateu e ele decidiu
1: voltar pra casa.
0: Mas podia ter feito carreira no Rio, no Isso, Eixo.
1: Foi mandado, foi. A Rádio Goiânia, também de Goiânia, também fez o convite a ele. O narrador.
0: Ele narrou
1: Brasil e Paraguai. Ao lado da cabine do Sport TV, o Júnior Capacete.
0: Eu lembro dessa história do Júnior Maestro.
1: Veio e falou, eu estava como repórter, Humberto narrando, e falou: pô, vim aqui, eu te ouvi, cara. Você é de onde? Aí eu falei: mas pô, você. Ele foi convidado pelo também ex-narrador, né? Para pescar no Rio Paraná. Humberto disse: eu sou apaixonado por mim, por pescaria e tal.
0: É. Cruzei com o Humberto na estrada do Jari, indo
1: momentos,
0: pescar.
1: Vários momentos.
0: Ele tinha uma caminhonete, uma picape.
1: Pedro irreparável, né?
0: Aquela picape Isuzu, uma japonesa que ele tinha aí. E a vara de pesca, equipamento, tudo.
1: Eu vivi muito com ele, como profissional. Cara exemplar, no microfone não tinha. Parabéns, Humberto.
0: É isso,
1: tudo aí que você nos deixou. A gente presta justa homenagem aí.
0: Com a música, né?
1: É. Pirata da Batucada, campeão de 2001. Camisa 10, como era conhecido, né? Como narrador, a trajetória de um vencedor. Fica a homenagem aí para ele. Obrigado. Vem aí, Ponto de Encontro, Cleber Barbosa.

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4: Agora 5:37 na Diário. Boa tarde.
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4: Acidente na linha E deixa mulher morta. Secretário de Segurança afirma que morte de policial civil já foi elucidada. MDB fará convenção sábado para homologar candidatura de Acácio Favacho ao Senado. Policial civil é assassinado na orla de Macapá enquanto empinava pipa com filho. PT fará alianças para governador em 14 estados, entre eles o Amapá, com Clécio Luiz. Furlan tem 3 presidenciáveis coligados, mas quer Amapá longe da disputa nacional, diz Metrópolis.

0: são os principais destaques agora do portal diariodamapá.com.br. São 24 horas de conteúdo digital. Olha, hoje nessa segunda-feira dedicada a falar de saúde aqui no Ponto de Encontro, a gente vai conversar com Dulce Felicidade. É uma psicóloga por formação que conjuga, através da sua construção, né, da carreira acadêmica, isso que ela carrega no sobrenome, a busca da felicidade. Ela é psicóloga clínica, é pedagoga e especialista na promoção de saúde mental, abrangendo a psicologia, a educação especial e a saúde coletiva. Doutora Dulce Felicidade, inclusive está com um livro novo no mercado, conversa com a gente daqui a pouquinho, por videochamada. Ela fica em Curitiba, não, é em Santa Catarina a base dela. Olha, o programa também recebe hoje um camarada que costuma roubar a cena na rede social. Ele é um influenciador muito bem humorado, mas que tem feito um trabalho diferenciado ao divulgar a prática esportiva, o estilo de vida saudável. É o Cairo Ribeiro, não é o Caio Ribeiro, lá da Globo, né? O comentarista dele. É o Cairo, que já assinou Cairo Mototáxi. Hoje é o Cairo Motorroom. Então, daqui a pouquinho, ele vai falar sobre como ele usa aí o bom humor, a empatia, para migrar, né, com esse seu personagem, que antes compartilhava a rotina sobre duas rodas, agora pelo estilo de vida esportivo. Imperdível, bate-papo com o Cairo daqui a pouquinho. Hoje também tem o Dr. André Romero. Ele é psicólogo clínico e social. É escritor sobre temáticas que abranjam a psicanálise, ciências sociais e suas vinculações com a política. E hoje o Dr. André Romero, ó, ele é todo metódico, ó, tem um tema aqui do bate-papo com ele. Ele vem falar, olha, a linguagem da linha de frente adolescente, não é? Será que você consegue falar e ser compreendido? Os seus adolescentes da família falam e você compreende exatamente o que eles querem dizer ou o que eles querem farmar? É farmar aura, é, Breno? Fala. Farmar aura. Essas e outras terminologias a gente vai conversar daqui a pouquinho com o especialista, que é o Dr. André Romero. Tem mais esporte aqui no Ponto de Encontro de hoje, com a coluna assinada pelo nosso querido confrade, o Elson Summer, que é a coluna Mexa-se, né, que traz aí os destaques do esporte. A gente também tem, as nossas redes sociais estão liberadas aí, nossos canais de interação com os nossos convidados. Você também pode nos ajudar aqui. Você pode mandar sua dúvida, sua pergunta, sua sugestão através dos nossos canais aqui de interação. Nós temos uma linha do WhatsApp que é o 991570022, 991570022. Bom, o Cairo queria também saber da nossa live para compartilhar com os seguidores dele. São muitos, viu? O cara tem muitos seguidores. Você pode acompanhar o programa agora em vídeo no Facebook Diário do Amapá, também no Facebook Diário FM Macapá, ou ainda no meu Facebook, Jornalista Kleber Barbosa. Tem a nossa fanpage lá, a live tá lá, o programa em áudio e vídeo. Você pode acompanhar a gente no YouTube. Nosso canal lá no YouTube é o @ Kleber Barbosa. Tá bom? Kleber se escreve com C. Tem também, eu já falei, do nosso WhatsApp, ou você pode fazer melhor. 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Então é isso, todo mundo a postos, nós aqui, você aí, está no ar mais um programa Ponto de Encontro e você é nosso convidado.
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0: Olha, não emagrecer para as férias não é um fracasso, mas um convite para mudar o foco. O segredo está em construir hábitos reais e duradouros, priorizando a constância, o equilíbrio diário e o bem-estar para a vida toda. Dietas restritivas para efeitos rápidos geram frustração e ganho de peso posterior. O descanso é parte da saúde e não deve vir acompanhado de punição alimentar.

0: O corpo não muda por uma data no calendário, mas sim pelo cuidado contínuo. Prefira pequenas mudanças diárias em vez de regras rígidas que duram poucos dias. Aprecie comidas e momentos de lazer sem a sensação de chutar o balde. Escolha exercícios que você goste para manter o corpo ativo e sem sofrimento. Emagrecer com saúde exige uma mudança de mentalidade. Trocar as restrições severas por um estilo de vida sustentável. Para construir um corpo saudável e manter o peso ideal ao longo da vida, e não apenas para o verão, o foco deve estar na qualidade dos alimentos e na constância desses hábitos. E não em contagens de calorias neuróticas ou dietas que eliminam grupos alimentares inteiros. Baseie a sua dieta em alimentos naturais e minimamente processados. Garanta o consumo diário de vegetais, frutas, legumes e grãos integrais. Inclua ovos, frango, peixe ou proteínas vegetais para manter a massa muscular. Consuma azeite de oliva, castanha e abacate com moderação para o equilíbrio hormonal. Beba água ao longo do dia para controlar a falsa sensação de fome. Dietas extremas, pessoal, reduzem a taxa metabólica e aumentam o hormônio da fome, alerta os especialistas. A restrição severa faz o corpo queimar massa magra em vez de gordura. Proibir alimentos gera desejos intensos, levando a episódios de exagero. Planos alimentares impossíveis de seguir afastam você de momentos de lazer. Então é isso. Busque mais qualidade de vida, mas tudo ao seu tempo. Afinal de contas, os médicos dizem, a gente leva anos para emagrecer, aliás, para engordar. Não dá para emagrecer de uma hora para outra. Que o seu projeto verão seja um verão para a vida toda. Abrindo o ponto de encontro de hoje como nossa opinião.
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0: Agora são 5h46 na Diário.

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1: Muito bem, ó. Cairo Ribeiro, se eu chamar assim pelo nome e sobrenome, talvez nem todo mundo vá lembrar que ele já foi chamado na rede social de Cairo Mototáxi. Hoje é o Cairo Moto Run. Run é R-U-N.
2: Isso.
1: É de corrida, né?
2: De corrida.
1: O Breno, depois prepara o Instagram dele pra gente se divertir um pouquinho. O Instagram do Cairo Moto Run. E aí, Cairo, tudo bem?
2: Magnífico, muito feliz em estar aqui para compartilhar um pouco dessa minha vivência aí na corrida, nas redes sociais. E assim, esse é um espaço bem democrático e eu valorizo muito espaços como esse aqui.
1: Muito bacana. Quando é que você se viu nessa condição de ser um influenciador digital? Foi algo pensado, planejado, foi acontecendo, foi orgânico isso?
2: Não, na verdade o Cairo, como você falou, o Cairo surgiu como Cairo Mototáxi. Na época o serviço de mototáxi era muito mais difundido aqui no estado. E aí a gente passou por aquela transição da chegada da Uber. E aí, como qualquer outro empreendedor, a gente precisava se reinventar. Eu precisava me reinventar. E aí chegou a internet também junto e eu comecei a produzir memes para a internet para divulgar o meu serviço enquanto mototáxi. Então surgiu aí o Cairo Mototáxi, aí eu fazia meme com as pessoas, mostrava que o serviço de mototáxi poderia ser diferente. Então eu entregava uma touca, o capacete era higienizado, no final da corrida a pessoa ganhava um pirulito e tirava uma foto e muitas outras coisas. Isso, então surge de uma necessidade, surgiu... assim, eu não vejo enquanto bem, eu não acho que influenciador, mas a gente acaba sendo toda vez que a gente entra na internet e dá uma ideia ou fala alguma coisa e acaba, as pessoas acabam seguindo essa ideia, então você realmente acaba sendo influenciador. Mas foi por uma necessidade, meio de marketing e de...

0: ver que o mercado do Amapá mudou e eu precisava mudar, assim como as locadoras mudaram e tantas outras.
1: Mas eu lembro, guardo sim na lembrança você nessa fase com aquele colete, você era um mototáxi oficial, era um mototáxi legalizado.
0: Legalizado. Mas como todos os outros mototáxis, passei pela época também de ser um mototáxi clandestino.
1: Quando que chegou? Qual era o prefeito? Era o Barcelo já?
0: Não.
1: Era o João Henrique?
0: Não, eu acho que ele era o João Henrique.
1: João Henrique.
0: Acredito que sim.
1: Que era aquele... A roupa, a manga comprida, amarela,
0: amarela,
1: né?
0: Amarelo e vermelho. Aí depois de alguns anos que foi ser implementado o colete e foi se modernizando cada vez mais.
1: Mas você chegou a ser, antes desse período, o mototáxi clandestino?
0: Sim,
1: todo cheguei. Todo mundo era meio autônomo, né?
0: Sim, na verdade o serviço...
1: Trabalho alternativo ali.
0: O serviço de mototáxi aqui no estado, ele foi acompanhando a demanda, né? Acho que como qualquer outra, assim como a Uber também, muitos começaram como clandestino, fazendo ali uma lotação, né? Macapá Santana. E aí o mototáxi também, creio eu, que ali o quê? Uns 95% começaram sendo clandestino, depois viram a necessidade de se legalizar pela fiscalização, e porque também você tinha mais autonomia de, por exemplo, enfrentar ali uma expofeira, né, que é só os legalizados que conseguem estar aptos a fazer o serviço lá.
1: Bom, e daí depois você teve uma fase que você compartilhava conteúdos de turismo, aventura sobre duas rodas, a moto sempre foi um veículo, teu veículo de comunicação já, teu veículo de transporte.
0: Sim,
1: teu meio
0: sim,
1: de transporte.
0: Sim. Eu sempre tive moto e gosto de moto, né? E foi meu meio de trabalho durante muito tempo mesmo. Mas eu nunca quis me desvencilhar da moto, né? Eu sempre gostei de ser o cara em mototáxi, por uma questão minha mesmo, mas eu sou bacharel em direito e me formei trabalhando como mototáxi, trabalhava, saía de manhã de casa, trabalhava de manhã à tarde, 6 horas, eu ia com a roupa de mototáxi para a faculdade, cansado, às vezes ali sem tomar banho, mas na luta, naquela ânsia de querer mudar, sabe? E aí eu consegui conquistar, a muito custo, essa formação como bacharel em direito, e foi na moto. E eu nunca, sempre estive nessa... No meu nome sempre teve a moto, né? Então teve uma fase, sim, que eu ia nos bairros, ia em balneário, ia em vários lugares da cidade e mostrava. Porque eu sempre gostei de valorizar o que é daqui, do nosso estado.
1: E vem cá, e essa popularidade toda, o trabalho foi tendo aceitação. Eu também lembro que você chegou a se aventurar na política. Chegou a ser candidato uma vez?
0: Não, eu fui convidado. Fui convidado em determinado momento dessa história. Algumas pessoas bateram. Eu morei durante muito tempo em área de ressaca. Eu confesso que eu nunca esperava, né? Um dia ter lá essa visita. Mas assim, nunca foi uma pretensão minha me candidatar. Tive a possibilidade, claro, com muitas promessas. Mas a gente sabe que cada promessa tem um preço. E aí, a proposta que me fizeram não foi viável para mim. Conversei com a minha esposa, que sempre tá do meu lado, sempre me apoiou em tudo. E eu sempre compartilhei com ela: o que é que você acha? A gente vai ter isso aqui, mas tem o ônus e tem o bônus. Aí ela falou assim: olha, faz o que vai te fazer dormir tranquilamente. Porque, infelizmente, por mais que a gente fantasie, que a gente viva uma política democrática, que a gente viva uma política assim, que é utópica, a gente sabe que a política também tem um lado sujo, que muitas das vezes mexe muito com o psicológico da pessoa. Então, por esse motivo, eu recebi as propostas, analisei, fui em reuniões, em conversas, conversei com várias pessoas, mas decidi não seguir esse caminho.
1: Muito bem. Aí vem a migração de novo, né? Aí vem a figura do... A rede social mudou para Cairo Moto Room. Isso. As corridas. Você é um corredor ou você vai cobrir as corridas? Qual é exatamente a tua presença, a tua participação no esporte?
0: Olha, eu me considero um corredor. Eu amo a corrida porque tudo começa com um problema, né? Eu acho que o ser humano tem essa tendência a... Toda vez que ele se vê diante de uma situação difícil, ele tenta que procurar uma solução. Então, no ano passado, ali por janeiro, fevereiro, eu fui diagnosticado com depressão, borderline e ansiedade. E assim, são patologias que, a grosso modo, a sociedade meio que não conhece. Uhum. Ou quando conhece, tem aquela frase que é meio clichê, que fala assim, ah, isso é besteira, vai pra igreja.
1: Ou pior, frescura.
0: Isso, é frescura, vai pra igreja, isso daí é falta de um trabalho, né? Tem que trabalhar mais. Então, eu fui, tive fiz a consulta com o psiquiatra, fiz acompanhamento psicológico, que é uma coisa que eu valorizo muito. Eu acredito que o psicólogo é totalmente fundamental para a sociedade. Eu até falo isso para alguns amigos, assim, que as pessoas dão muita prioridade para o físico. Você vê hoje em dia todo mundo na academia, mas esquecem que é o principal, que é a mente. Porque se a mente não está bem, o teu corpo também não está bem. Vai refletir nisso. E aí, eu recebi o diagnóstico, comecei a tomar remédio. Tomei o escitalopram de 150 e a bupropiona. E assim, aquilo me derrubou de uma tal forma. Falei, cara, será que eu vou viver isso a minha vida toda? E aí, um belo dia, eu sentado em casa, eu olhei para um tênis velho. E assim, pasme, eu era uma pessoa totalmente que criticava a corrida. Eu saía na rua e falava, cara, esse pessoal é absolutamente doido. Eles não têm o que fazer para acordar 4 horas da manhã e tá correndo na beira da rua. E aí eu falei, cara, quer saber? Eu vou correr. E aí saí, despretensiosamente, sem saber de pace, sem saber de caminho, como era que fazia, nada. Botei um tênis e fui correr. Saí do Açucena, fui até a Marvin ali na Orla e voltei pro Açucena. E quando eu voltei de lá, eu era outra pessoa. Cara, aquilo me encheu tanto de felicidade, era como se tivesse...
1: Açucena, lá na Zona Norte.
0: Não, na Zona Sul, ali próximo ao Terceiro Bicho.
1: Ah, tô confundindo com Miracema.
0: É lá, e saí de lá. E assim, fiquei completamente maravilhado com a energia que aquilo me proporcionou. E aí falei pra minha esposa, falei, cara, isso aqui que eu quero pra minha vida, nunca mais eu vou parar nisso. E fui. E fui correndo sem conhecer ninguém, sem saber de nada, mas eu queria muito conhecer. Então quando eu via algum corredor bonito na rua, eu gritava assim, ei, ei, e eles respondiam. E até que eu descobri, conheci, que eu também considero uma coisa que é fundamental aqui no nosso estado, que é o Corrida de Rua Amapá. Conheci a galera do Corrida de Rua Amapá, me abraçaram. Eu gosto de falar que a corrida é um esporte tão democrático que tu entra num dia, no outro dia, tu parece que tu tá numa família, assim, que todo mundo já te abraça, bora, e tu tá correndo, e as pessoas falam, bora, bora, tu vai conseguir. Então, isso também enche a gente de felicidade, esse apoio que a gente recebe dessa família. Então, essa minha história com a corrida começa aí. E aí passei muito tempo correndo sozinho, sem assessoria, sem nada, mas estudando, comecei a estudar, que eu acredito que é fundamental a gente, além de correr, estudar.
1: Você faz parte de uma assessoria de corrida, tem?
0: Hoje eu faço parte da equipe Superação. Hoje eu faço parte da equipe Superação, que é uma equipe também que não tem fins lucrativos, a gente usa o recurso para ajudar as corridas, os treinos, então, e também é um valor bem acessível que cabe no meu bolso.
1: Muito bem, após a formação na área do direito, você chega, já atua na área ou não?
0: Não atuo na área do direito, hoje eu trabalho na Nestlé, hoje eu sou merchandise da Nestlé. Mas tenho a pretensão de atuar, mas eu quero muito dar aula. Eu gosto da ideia de ministrar aula, então eu estou fazendo uma especialização, uma pós-graduação em docência do ensino superior para conseguir almejar isso aí.
1: Bacana. De benefício físico para a tua saúde, o que as corridas te proporcionaram? Dá para dizer?
0: Isso daí é inigualável. Assim, a gente consegue fazer a gente vê a linha de quando era o Cairo aqui, até os meus próprios seguidores falam, Cairo, eu gosto muito dessa tua fase, porque nunca mais te vi cabisbaixo. Então, a minha saúde, eu não tenho problemas de saúde, mas o que mais importante para mim hoje é a mente.
1: Ó, tá aí a página do Cairo aí nas redes sociais, Cairo Moto Room. Tem quantos mil seguidores ali?
0: É, 13, eu acho, agora.
1: 13 mil seguidores na rede social dele, que é o... A principal é o Instagram, né, cara?
0: Isso, o principal é o Instagram, que é o que a galera tá usando hoje.
1: Agora eu tô vendo aqui, você tá há 15 minutos pra 20 conversando com a gente e não falou com o sotaque Cabo Sul, que faz

0: parte do personagem
1: que você... É, o personagem, a galera gosta. Mas assim, eu trafego nas esferas.
0: Bora conferir aí.
2: E aí, o que ele teve que fazer? Ela foi correr os 21 km e ele comprou um negócio do buquê de flor, um negócio de uma sapucaiazinha, batata mão, bora que ela chegasse. Ele disse, a hora que ela chegar, ela me ver com essas flores na mão, ela vai parar, ela vai me abraçar, ela vai me amar, ela vai me dar um beijo na boca, um cheiro na virilha, debaixo da cueca suja de merda. Mas, mano, o que ele céu. Não contava é...
0: E tem um negócio que é bacana também de ver, é a responsabilidade social. É, eu acho que uma das postagens das mais recentes, o Cairo fez a doação de um tênis para alguém que estava trabalhando. Não, não é isso não, vai mais para frente aí. Eu
1: acho que é não, mais para baixo.
0: É, mais ainda. É um rapaz que estava trabalhando isso, na prova.
1: É esse aí.
0: Esse aí.
3: Nadi, fiquei sabendo que você é corredor, mas está sem o tênis.
4: Verdade.

0: meninos da prova. Meu melhor tempo também.
1: E, mas aí tu aguenta correr bem?
0: Aguento, lá, aguento, lá, aguento. Lá ele. Ó, lá ele, ó.
2: Ele tem que fazer
1: aí, cara, eu vou investir em ti. Toma aí pra ti, ó. Vai dar certo, tá? Correndo é assim mesmo, é um ajudando o outro. Isso daí é só o começo. A tua história que vai escrever é você, tá?
0: Beleza, obrigado, mano.
1: É nóis.
2: Olha aí, cara, que legal. Que desfecho legal pra essa brincadeira aí. É, e ele falou que ele, o tempo dele foi 18, 5 quilômetros em 18, ou seja, é tempo isso. De elite ali, né?
3: Nesse meio tempo que eu venho desenvolvendo esse trabalho nas redes sociais, eu também desenvolvi alguns quadros. Então, hoje a gente tem o Fazendo um Pipoca Feliz, que é um quadro que eu, quando recebo, às vezes, uma corrida... Ah, cara, eu tomo um kit pra ti. Às vezes eu deixo de correr com o kit pra dar o kit pra alguém, pra ver alguém feliz. Então, a gente tem esse quadro e tem esse também, onde eu consigo ali um tênis, um relógio, e a gente procura alguém... que esteja precisando realmente e que a gente vê assim, cara, esse menino, a gente tá na corrida, a gente vê que não é interesse, que não é oportunismo, e aí eu faço isso, mas é muito independente, assim, não tenho ajuda a não ser dos meus seguidores. Às vezes o seguidor vai lá assim, cara, eu tenho um kit, eu não vou correr, vai lá para fazer um Pipoca Feliz. Na corrida do Macapá Verão agora, o pessoal do Bora Mais Um KM, que é um Instagram que tá surgindo agora também, eles falaram, Cairo, a gente vai te dar...
2: Patrick e a Carol,
3: Patrick,
2: né?
3: E a Carol. A gente vai te dar 10 kits pra te fazer 10 Pipoca Feliz. Teve gente que nem ia correr, que tava de sandália, que eu botei pra correr lá. Bora, tu vai correr. Se eu te der um kit, tu vai... Vou! E tava lá no final.
2: Isso é bacana. Olha, outro cara que era pra estar aqui contigo, mas ele... Diz que vai deixar pra segunda-feira que vem, ó.
3: E olha,
2: o Rosivaldo.
3: O Rosivaldo ganhou isso aí porque ele participou do quadro Um Pipoca Feliz, que ele tava sem kit e eu doei um kit pra ele.
2: O Careca?
3: O Careca.
2: Ah, rapaz, foi mesmo?
3: Foi. Tem um vídeo aí.
2: Olha aí. Faça um Pipoca Feliz. Pipoca chama quem não tem o kit da prova e vai querer correr. Vai na onda lá, vai pra se divertir, pra ter saúde. E ele se diverte também, diverte a gente, seus seguidores. O psicólogo André Romero tá aqui, ele não tava reconhecendo, não tava associando, é igual eu não vi você com a linguagem do Cabo Sul, né? Mas agora tá aqui o Cairo, um bacharel em direito, né? Um empreendedor, e que o papel da gente, da imprensa aqui, é também reconhecer as pessoas que fazem, com seu trabalho, com a sua doação, fazem a diferença na sociedade. Você faz a diferença, por isso da gente... Tem insistido, feito o convite para você vir aqui ao rádio compartilhar um pouquinho dessa tua vivência, viu? Pronto, parabéns.
3: Muito obrigado. E assim, meu mano, como é que se diz, né? Olha, a gente tá aí sempre nas corridas, mas às vezes a gente acha que isso é um alerta que eu quero deixar para as pessoas aqui. Eu vejo que muita gente tem internalizado que a corrida faz bem, e de fato ela faz bem. E o que mais a gente encontra hoje nas corridas, aproveitar aqui a presença do meu amigo psicólogo, são pessoas com patologias emocionais, uma depressão, uma ansiedade, doenças que antes não eram tão reconhecidas, talvez por falta de conhecimento. E eu vejo muito a frase assim, eu comecei a correr e parei o tratamento. E o alerta que eu quero deixar aqui é isso, não parem o tratamento de vocês. A corrida, ela é maravilhosa.

0: maravilhosa, ela é espetacular, ela vai te ajudar a trabalhar esse tratamento que vem com psicólogo, com psiquiatra. Mas assim, achar que a corrida é um milagre, que acabou a tua patologia, isso aí eu não vejo dessa forma. Então a gente tem que encarar a corrida como uma parte do tratamento. No entanto, que se você tem uma consulta com um psicólogo, ele fala, ó, você vai, a gente vai fazer esse tratamento aqui, você vai praticar exercício, você vai, se necessário, tomar ali um remédio. Mas é um conjunto. Não dá pra todo mundo achar que começou a correr e vai parar tudo, que eu acho que talvez não é o caminho.
1: Bem bacana. Bacana mesmo, você ressalva. Obrigado, viu?
0: Eu que agradeço, Caio, a oportunidade. Ribeiro. Qualquer coisa, é só chamar que a gente tá aqui.
1: Valeu.
0: Bora pra cima, meu mano.
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1: Agora são 6 horas e 7 minutos na Diário.

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1: Muito bem, a gente vai pro apoio, apoio cultural. Olha, o Romero encontrou o Cairo aqui numa postagem de 2018. Daqui a pouquinho, o psicólogo André Romero, nosso convidado especial, tá de volta aqui onde marcou época no Café com Notícia. Já a gente conversa com o doutor André Romero e com a colega dele, a doutora Dulce Felicidade. Tá lá no sul do Brasil, vai participar com a gente por videochamada. A gente volta já.
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2: Agora são 18:14 na Diário.

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1: Muito bem, olha só que participação destacada e honrada pra gente, a doutora Dulce Felicidade. Cadê? Vamos ver se a gente tem contato com ela aí. Que não é a primeira vez, a doutora Dulce esteve com a gente já tem um tempo atrás. Acho que era ali naquele cenário do pós-pandemia. Doutora Dulce, seja muito bem-vinda aqui à Rádio Diário FM. É o programa Ponto de Encontro, tudo bem? Opa, estamos sem o seu áudio aí, falta, eu acho que tocar no display do seu celular, tem um microfonezinho assim, ele tá mutado aí, é só clicar para sair o seu áudio aqui. Veja aí. Ainda não tá saindo o seu áudio aqui pra gente, a imagem tá ok, falta só o áudio. Perceba que tem um microfonezinho embaixo. Aí ele deve estar com uma barra cortando assim. É só clicar nele para voltar a ter o som aí. Veja aí. Não está saindo. Ele deve sair e voltar. Ó, a senhora pode sair da chamada e voltar de novo. E quando voltar, permita acesso à câmera e ao microfone, tá bom? Deixa eu falar um pouquinho sobre o perfil da doutora Dulce. Cadê aqui? Eu vi aqui o perfil dela aqui. É um currículo, olha, uma formação acadêmica, é psicóloga, pedagoga, mestre em saúde coletiva. E tem como apresentação dela aqui, ó, cadê? Transformando dor e superação em acolhimento, cura e saúde emocional. É a proposta do trabalho da doutora Dulce, né? E aí? Temos contato? Aí, voltou? Vamos ver, doutora Dulce, a senhora nos ouve aí?
2: Oi, estou ouvindo.
1: Ah, agora sim, agora chegou bem aqui o seu áudio. Ó, prazer falar com a senhora aqui em Macapá, capital do estado do Amapá, onde a senhora já nos deu há um tempo atrás uma entrevista aqui.
2: Isso, um prazer estar aqui com vocês. E muito feliz pelo convite. E compartilhar com vocês a minha trajetória. Então, obrigada pelo convite.
1: Imagina, a honra é toda é nossa. É por uma questão técnica, para a gente entender. A senhora está usando fone de ouvido ou não? Só o celular mesmo?
2: Ah, só o celular.
1: Tá. É que quando a senhora se afasta um pouco do aparelho, aí o microfone frontal, ele fica, sabe, ele fica mais sensível com qualquer ruído. Então, tentar falar mais próximo e aí não vai ter nenhuma intercorrência. É, e baixar um pouquinho o retorno, né? Que aí, às vezes, o retorno da nossa voz aqui, para não deixar muito alto, que ele também interfere na sensibilidade desse microfone, tá bom?
2: Ok.
1: Mas olha só, àquela altura, sua primeira entrevista aqui para a Diário FM, a senhora era coautora de um livro, né? Estava lançando um livro, estava com um livro novo no mercado, era isso?
2: Isso. Naquela época a gente estava desenvolvendo o livro sobre a saúde mental do estudante de psicologia. Então, como que era, né, a saúde mental do estudante? Porque muitas das vezes, né, a pessoa está ali fazendo o curso e será que está com a sua saúde mental em dia? Será que também busca ajuda, né? Porque o importante não é só nós termos o conhecimento em si, mas também buscar trazer para a sua vida, né? Então, naquela época eu estava escrevendo sobre isso.
1: Que ano foi isso, doutora?
2: Escrevendo o meu próprio livro, que vai ser minha biografia, contando um pouquinho da minha história. E daqui a pouquinho vai estar aí para vocês conhecerem de perto, assim, a minha trajetória.
1: Pois é, eu sei, um spoiler do bem aqui, a história, a sua própria história de superação,

0: E a senhora, nesse projeto anterior, já tinha essa preocupação, aliás, é uma das suas especialidades na sua formação profissional, é a saúde coletiva. Então, seja no ambiente lá do curso de psicologia, dos acadêmicos de psicologia, com a sua própria história, a história pessoal de superação, vai estar retratada nessa próxima publicação, é isso?
1: Isso. Essa minha história, a gente vai fazer um link com a saúde mental, pode influenciar na resiliência, de que forma que as pessoas podem superar os obstáculos que elas encontram durante a vida, né? Porque muitas das vezes os problemas, as adversidades que nós encontramos durante a vida, como que a gente pode lidar com isso? Eu vim de uma família muito humilde, que não tinha condições de estar aqui onde eu estou hoje. Tive muitos problemas em relação à educação, né? Meus pais, eles não tinham o conhecimento da importância do estudo na vida de uma pessoa, de um filho. Então, eles não tiveram. E eles achavam que filho e mulher não precisava estudar, que ia casar, ia ficar só em casa. E então, quando eu estava fazendo a quarta série do ensino fundamental, os meus pais me tiraram da escola porque eles diziam que não era preciso, que não era importante, né? Então, naquela fase da vida, eu gostava muito de estudar, eu queria muito continuar meus estudos, mas eu fiz de tudo para me reprovar no quarto ano, porque eu queria continuar estudando, né? E fiquei triste porque eu passei de ano naquela época, né? Falei, ai, nossa, eu queria reprovar para continuar na escola, né?
0: Porque então, eles tinham estabelecido um teto ali. Vai estudar até a quarta série.
1: Isso. Os meus irmãos também foi assim, né? E eu dizia, não. Comigo não, eu quero continuar. Então, fiquei um ano e meio fora da escola naquela época.
0: Isso era onde? Que
1: e
0: lugar
1: aí,
0: do Brasil, doutora Dulce?
1: O desejo era muito grande de voltar a estudar. Na época, teve uma denúncia lá no Conselho Tutelar que eu estava fora da escola e que eu tinha que voltar a estudar. E eu voltei ali na metade do ano. E eu fiquei muito feliz, porque eu voltei a estudar, né? Voltei a estudar. Então, consegui terminar ali. E depois eu saí de casa, né? Tive vários problemas familiares nesse período, né? Então, quando a gente foge de um problema, quando a gente tem a fuga, né? Então, às vezes a gente não quer enfrentar os problemas e aí a gente foge, né? Algumas pessoas, elas fogem por meio de vícios, de substâncias. E eu, na época, né, fugi de casa porque eu queria fugir de um problema. Mas acabei, assim, pegando um problema maior ainda, né? Que foi entrar num relacionamento abusivo, então relacionamento tóxico. E desse relacionamento tive dois filhos. E aí foi aonde que eu tive que parar meus estudos, aquilo que eu gostava de fazer, né? Pra poder sustentá-los. Então foi, assim, um momento que não tinha apoio familiar, não tinha apoio de ninguém. Era somente eu, assim, pra poder lidar com aquela situação. E eu sempre dizia, não, a minha vida não vai parar aqui, não vai se resumir nisso, né? Então, com 21 anos, eu, nesse período, né, que eu saí de casa, tive dois filhos, eu engravidei com 16 e outro com 17. E aí a minha vida parou ali para cuidar dos filhos. Trabalhava de faxina, trabalhava de auxiliar de limpeza. Então, foi uma vida assim que, tipo, eu tava lutando, mas eu dizia, a minha vida não vai se resumir nisso, eu vou ainda escrever uma nova história. Eu sempre tive muito isso na época, né? E aí, aos 21 anos, eu sofri um grave acidente, de carro, onde eu estava levando meu filho na creche, na época, ele tinha 4 anos, e era um morro, eu parei o carro no morro, puxei o freio de mão. No momento que eu fui descer para pegar a mochila dele na porta de trás, o carro começou a descer um morro com ele dentro.
0: Meu Deus.
1: Então, naquela hora, foi assim, não teve como pensar, né? Foi agir. E aí eu corri, abri a porta do carro, peguei a mão no volante, só que quando fui colocar a perna para dentro do carro, eu tropecei e caí.

0: E fui arrastada assim, morro abaixo. E aí, naquele momento, a minha vida parou. Parou, e era só choro e questionamento. Por que comigo? Será que sou uma pessoa tão ruim que eu preciso passar por essa situação, né? E são perguntas que muitas das vezes a gente se questiona e não tem as respostas dos porquês, né? Então, foi um momento que eu precisei parar para me reorganizar na minha vida. Tive fratura exposta no joelho esquerdo, fraturei bacia. Então, foi um momento que eu parei. Eu digo assim: não, a minha vida hoje, do jeito que tá, não pode. Não pode ficar. Foi aonde que eu peguei, parei. Assim que eu comecei a andar, mesmo com auxílio de muleta, eu disse: eu vou terminar os meus estudos, eu vou começar a fazer uma faculdade. E foi assim que eu fiz. Eu fiz o supletivo. Na época, eu fiz o SEJA. Depois, eu fiz o vestibular para fazer o curso de direito. Comecei a fazer o curso de direito, mas depois eu vi que aquele curso não era para mim, porque eu estava precisando com a minha separação. E na legislação, muitas leis funcionava. E aí eu pensei: não, eu vou mudar psicologia. E aí fiquei com medo da mudança. Ai, será que eu vou gostar? Né? Pois não gostar do curso que
1: YouTube.
0: eu. E aí mudei. Comecei a fazer um estágio numa escola. E o aluno que eu, para mim ser estagiário, ele era um aluno surdo. Eu não sabia Libras. Então, tranquei uma disciplina na graduação.
2: Agora perdemos o sinal da doutora Dulce. O áudio, né? Perdemos o áudio dela. Poxa, que pena. A senhora está nos ouvindo? Ah, tá. É, deu uma intercorrênciazinha aí. Mas olha, eu queria. É impressionante. Empatia é o nome que dá para quando você consegue se colocar no lugar do próximo. E a partir de toda essa experiência, essas fases tão sensíveis da sua vida, eu imagino que isso só alimentou e reacendeu o desejo de continuar estudando, continuar se qualificando para chegar a essa altura da vida, preparar uma obra literária que possa, aí uma palavra bem atual, compartilhar essa vivência e os processos de autoajuda que a senhora precisou acionar aí para dar conta de chegar a essa altura da vida, né, doutora Dulce? Sem áudio. Estamos sem áudio. Perdemos o áudio. Perdemos o áudio. Oi, tá nos ouvindo? Só não tá saindo aqui o áudio. Mutou de novo aí. Mas é isso, eu preciso fazer um intervalo agora das 18h30. Eu vou caprichar agora. Vamos ver se a gente faz um conteúdo gravado, com calma, para nenhuma intercorrência, porque vale muito. E a pergunta que estão fazendo aqui: quando é que ela vem aqui? Você está falando de que cidade agora? Está em Santa Catarina, né? Não conseguimos ouvir o seu áudio, infelizmente. Enfim. Doutora Dulce, muitíssimo obrigado pela sua participação com a gente aqui hoje. E vai voltar, tá bom? Convite para ficar com a gente mais vezes aqui, tá bom? Grande abraço. Perdemos o sinal dela agora. Mas é isso, hora do apoio, apoio cultural. E já já a gente tá de volta.
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1: 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E a hora certa. 6:37.
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4: Acidente na linha E. Deixa a mulher morta. Vítima pilotava uma motocicleta. Criança de 8 anos na garupa do veículo foi levada para o HE. Viu essa?
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6: Olá pessoal, tudo bem? 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Hoje eu começo falando de basquete, porque o Inter Bairro de Basquete 2026 conheceu os seus campeões da temporada. No feminino, o Laguinho venceu o Boné Azul por 49 a 41 e ficou com o título. Já no masculino, o bairro Jesus de Nazaré foi declarado campeão após a equipe do Nova Esperança descumprir uma regra do rodízio da categoria Master. E mesmo com a vitória por 56 a 48 dentro da quadra, o regulamento determinou a perda do título para o Nova Esperança. Além das finais, a competição premiou os destaques individuais. O Gabriel Jesse foi a revelação do torneio masculino e o Malink, o melhor arremessador de 3 pontos. Já o Marconi Moura foi o melhor pivô e o Fabrício Lemos terminou como o MVP das finais e certinha da competição. No feminino, a Eulen Barbosa foi eleita a MVP das finais, a Gabriela Barcelá foi a maior pontuadora e a Luara foi a grande revelação e a Juliana a melhor arremessadora de 3 pontos, enquanto que a Vitória recebeu o prêmio de melhor pivô da competição. E olha essa competição, o Interbairro reuniu 12 equipes masculinas e 4 femininas. Os campeões receberam R$3.000, enquanto os vice-campeões ficaram com R$1.500 em premiação. E o objetivo dessa competição é justamente levar o basquetebol aos bairros aqui da nossa capital.
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6: Vamos mudar de assunto porque seguem abertas as inscrições para os Jogos do SESI 2026. É uma competição que é voltada aos trabalhadores da indústria. O prazo ele vai até o dia 14 de agosto com disputa em 9 modalidades. Tem futsal, tem futebol, natação, vôlei, queimada, bilhar, dominó, dama e jiu-jitsu. E as inscrições elas podem ser feitas pela internet ou presencialmente lá no SESI Saúde. Para participar é necessário apresentar documentos pessoais, comprovante de residência, comprovante de vínculo com uma empresa da indústria e também efetuar o pagamento de uma taxa de inscrição de apenas R$30 por atleta. Os Jogos do SESI eles vão ser disputados entre os dias 29 de agosto e 29 de novembro, com competições realizadas às quintas e sextas-feiras, das 7 até às 9:30 da noite, lá no Complexo Poliesportivo do SESI, no bairro do Trem. E a expectativa é reunir trabalhadores de diversas empresas em mais uma super edição desse torneio que já é tradicional na indústria amapaense. 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Forte abraço para todo mundo. Tchau.

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2: 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E a hora certa. 6:41.
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4: Homem encontrado morto dentro de residência no interior do Amapá. No imóvel, um adolescente foi encontrado com as mãos amarradas. Viu essa?
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2: 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E a hora certa. 6:44.
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4: Secretário de Segurança afirma que morte de policial civil já foi elucidada. César Vieira declarou que Manuel dos Santos era um servidor exemplar, que cumpria muito bem a sua função e que se doava para defender a sociedade. Viu essa?
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0: a doutora Sacide Cadehart. É assim que fala?
1: Cadehart.
0: Que nome, Cadehart? É francês, né?
1: É, uma mistura aí de indígena com francês.
0: Muito bem, doutora Sacide, que é filha de um casal amigo muito bacana, que é o Ney. E... ai, meu Deus, tem um branco o nome da tua mamãe.
1: Gracilene.
0: A Gracilene. Isso. Gracilene, muito bem. É, bom, fala pra gente, o que é exatamente a fisioterapia pélvica, hein, doutora Sacide?
1: Isso, primeiramente, bom dia.
0: Bom dia,
1: muito
0: bom
1: obrigada
0: dia
1: pelo convite, me sinto muito honrada de estar aqui.
0: Opa!
1: E a fisioterapia pélvica, ela é uma área ainda considerada nova, né, no Brasil, e muito mais ainda no Amapá. Então, nós estamos nesse trabalho de trazer conscientização para as mulheres, conscientização, né, para toda a sociedade, sobre como funciona e como isso pode agregar muito na saúde das mulheres de uma forma geral, né, de todas as idades, de todas as fases. A fisioterapia pélvica hoje, ela atua...

0: atua na saúde pélvica e na saúde íntima da mulher. Então, nós trabalhamos com aquelas mulheres que têm queixas de dores, dores crônicas na região pélvica, né? Que é a região já do quadril, né? Falando mais abertamente, ou na região íntima mesmo, né? Dores cólicas intensas no período menstrual. Então, todo mês aquela mulher sente cólicas fortes. Tem também a questão de mulheres que têm algumas patologias já... Algumas doenças já diagnosticadas, por exemplo, endometriose, a adenomiose. Então, são mulheres que já convivem com dores por muitos anos, né? Realizam medicações fortes. Então, a fisioterapia, ela é essa aliada fundamental para alívio de dores. E dores também na região íntima durante as relações, né? Seja antes, durante ou após, a gente também tem vários recursos para alívio desses sintomas. Além disso, né, nós trabalhamos também com mulheres que fazem cirurgias pélvicas, estão retirada do útero, né, alguma cirurgia na bexiga, a bexiga caída, que é um termo bem famoso, né, que a gente fala muito sobre isso. Ah, a bexiga caiu, já tive muitos partos, já passaram muitos anos e agora eu estou tendo algumas consequências disso. E um dos nossos pontos fortes, na verdade, dentro da fisioterapia pélvica é relacionada a queixas urinárias, né? A queixa de bexiga.
1: E a expressão é apropriada? Bexiga caída mesmo?
0: Isso, bexiga caída é um termo que acontece quando a bexiga, né, ela está dentro da pélvica, ela tem a posiçãozinha dela anatômica, que é o normal. Com o passar do tempo... Pode ser por fator muscular, aquela musculatura que sustenta a bexiga, ela pode enfraquecer. Então, ela vai enfraquecendo e aquele balãozinho da bexiga, ele começa a cair junto com a musculatura, ela enfraquece junto. E a bexiga, literalmente, ela cai, ela dá uma descida. O termo mais, o termo médico utilizado é prolapso.
1: Prolapso.
0: Isso,
1: prolapso. Ela vem associada com a chamada incontinência urinária?
0: Pode estar associado. Então, das principais queixas que nós tratamos na fisioterapia pélvica é a incontinência urinária. Seja pequena, né? Ah, eu espirrei. Foi só um espirro, tive um escapezinho ali. Ou então, é só quando eu estou com uma tosse muito forte, mas já começam os sinais. Né, já tem um escape, foi para academia, muitas mulheres chegam assim relatando na corrida ou no crossfit. Estava fazendo atividade física, uma mulher saudável, uma mulher bem ativa mesmo, e por algum motivo começou esses pequenos sinais. Se isso não for tratado no início, ou não iniciar, né, um processo de prevenção, passe-se os anos, essa mulher pode precisar de cirurgias. Já
1: pra
0: chega, né, a tempo.
1: Diagnosticar é só com exame de imagem?
0: Não. É exame físico mesmo. Os testes, a gente faz uma avaliação, né? O que principal é essa primeira consulta. Nessa primeira consulta é uma consulta bem especializada mesmo na área do assoalho pélvico. Então a gente avalia desde a barriga, desde a diástase, que é um afastamento da musculatura. Vê como é que tá esse abdômen, se essa mulher ela tá com força para sustentar os órgãos do abdômen. Faz também a avaliação do assoalho pélvico, vê se essa musculatura ela está adequada, ela está com força, se ela está com resistência. É um trabalho, assim, uma avaliação bem minuciosa, porque apesar de ser a mesma queixa, vamos supor, tem 10 mulheres com a mesma queixa, mas as mulheres elas são individuais.
1: Ponto, né?
0: Cada caso responde de um jeito. Isso.
1: E doutora Sacid, essa questão da incontinência urinária, como a senhora falou, opa, um escape. Um escape vamos lá, molhou um pouquinho ali a sua roupa íntima ali, não é? Se isso acontece no ambiente de trabalho, onde ela vai terminar a jornada, só vai poder em casa no fim do dia, a convivência da urina, a acidez da urina pode levar a outros transtornos, outros problemas.
0: Com certeza, isso, um dos principais problemas, além dessa questão física, é o constrangimento. Então, existem alguns estudos científicos, né, que fazem o perfil das mulheres que têm esses sintomas. E um dos principais é o isolamento social. Porque como é que a mulher ela vai querer estar num ambiente social, numa cafeteria, num restaurante, ou vai passear com as amigas no shopping ou qualquer outro lugar, sabendo que ela pode correr aquele risco de ser constrangida em público, né? Então, chega-se ao ponto de algumas precisarem usar protetores diariamente, fazer várias trocas ao dia, que é quando já está no nível de moderado para avançado. Ainda na fisioterapia, a gente consegue reverter leve e moderado.
1: Protetor que você fala é o mesmo absorvente da menstruação.
0: É, e tem uns apropriados para incontinência urinária, né? Já tem alguns no mercado específicos para isso. Então tem o constrangimento, né? Tem a falta de informação, que às vezes a mulher acredita de que não tem tratamento.

0: tratamento, que ela precisa conviver com isso porque é normal. A gente já recebeu várias lá na clínica, né? Nós temos uma clínica, tá? É a clínica Cuidar Pélvico, especializada nessa área de saúde pélvica, saúde íntima. Então nós já recebemos várias mulheres que chegam lá: nossa, eu não sabia, eu já estou com isso há 10 anos e eu não sabia que tinha tratamento, não sabia que seria possível. Eu acreditei que era normal porque eu já tive filhos, ou porque por causa da minha idade, ou porque eu estou na menopausa. E ela convive com isso por muitos anos, né? Calada, constrangida e guardando esse sentimento, né? Então, sim, já existe tratamento, é muito eficaz, nós temos várias evidências, né? Várias mulheres que evoluíram e que não precisaram de cirurgias futuras porque a fisioterapia reverte, na grande maioria dos casos.
1: Bom, doutora, assim como em várias áreas, né? Por exemplo, eu sou massoterapeuta, assim como tem os fisioterapeutas e os médicos, os cirurgiões dentistas, todo mundo está tendo que ampliar esse leque de atendimento, de especialidades, por conta da questão estética, não é? Procedimentos estéticos, né, tem demandado também atenção lá da sua clínica?
0: Sim, sim. O nosso ponto forte não é muito a estética, né? É mais o tratamento mesmo dessas mulheres, né? Dessas queixas. Mas tem sim crescido a procura por clareamentos íntimos, harmonizações, né? Tem crescido bastante essa procura também. Mas lá hoje, na Cuidar Pelve, nós focamos mais ainda na reabilitação mesmo. Nas queixas mesmo.
1: Tem rede social? Fala pra gente.
0: Sim, tem o da clínica, tá? Que é Cuidar Pelve. Bem simples,
1: Pelve.
0: Cuidar Pelve.
1: Pelve
0: com E. Com E no final. E tem o meu, que é DRA Saci de Caderra. O mais complicadinho, mas dentro do Cuidar Pelve eu tô lá.
1: Saci de Caderra.
0: Saci de Caderra, isso.
1: Muito bacana, olha só, aprendemos muito aí. Olha, no outro programa que a gente faz aqui na casa, que é o Ponto de Encontro, toda segunda é dia de falar de saúde, né, no programa Ponto de Encontro. Então, marcar uma hora para a senhora também vir aqui com a gente.
0: Perfeito.
1: Eu fico escapulindo aí, senhora, você, porque vi essa menina tão novinha pilotando uma caminhonete lá na Trilha do Berro, que era a Garça Amarela.
0: Isso,
1: a Garça Amarela ainda tá por aí? A Garça Amarela ainda tá por aí?
0: Sim, mas agora ela não é mais amarela, literalmente, né? Não, já é cinza agora.
1: É uma picape Savana, né? Uma L200 Savana, né?
0: Não, não é Savana.
1: Não é Savana?
0: Não, é Triton.
1: Ah, sim, mas é da série Savana. É uma série especial,
0: né? Eu não entendo muito de carro, mas...
1: É uma série especial chamada Savana, que ela vem com alguns acessórios a mais, tipo snorkel, né? Um bagageiro no teto. É um carro invocado. Um carro do seu papai, o Ney, né?
0: Isso, eles devem estar ouvindo agora. Dá um abraço aí pra ele.
1: Sua mamãe também. Fomos colegas de trabalho na Assembleia Legislativa, eu e sua mamãe. Obrigado, viu? E um feliz Dia das Mulheres. Parabéns. Foi correta a abordagem que a gente fez no CARD? Ciência aliada à humanidade. É tudo que se quer hoje, é humanizar essas relações. Já tá aí o CARD.
0: Estão aproveitando,
1: isso é lá,
0: né?
1: Essa foto é lá na clínica?
0: Não, não. Essa foto foi só de um ensaio mesmo.
1: Mas ficou chique. Eu até pensei que era o Santinho. Será que a Sacide vai vir candidata? Ficou bacana a foto aí.
0: Então, aproveitando, só queria desejar, né, um feliz Dia das Mulheres a todas as mulheres que estão ouvindo, dizer que vocês são merecedoras, que vocês merecem todo o autocuidado, né, e não esquecer de cuidar da saúde pélvica, da saúde íntima, que faz toda a diferença em toda a qualidade de vida da mulher. Então, nós não temos que cuidar de áreas isoladas, só do corpo ou só da mente. Nós precisamos cuidar de uma forma global.
1: Olha, chegou uma pergunta aqui, a ouvinte disse, não fala meu nome, mas pergunta para a doutora se popoeirismo também é tratamento da área dela.
0: Certo.
1: Popoeirismo é trabalho com fortalecimento. Popoeirismo, né?
0: Isso.
1: Fortalecimento da musculatura, né?
0: Sim, o popoeirismo, ele está dentro, digamos assim, mas ele foca principalmente no desempenho sexual. Então, assim, para mulheres que querem melhorar, não tem queixas de nenhuma disfunção, né? Querem só fazer o pompoarismo para fortalecimento. Nós temos também uma profissional, eu não faço, mas tem uma profissional na clínica que também atua nessa área. E sim, pode ser feito, mas lembrando que para queixas, eu tô com alguma queixa específica, aí é tratamento mesmo, tá? Fisioterapia pélvica mesmo.
1: Ah, maravilha. maravilha. Obrigado, doutora Sassi.
0: Nada, que agradeço.

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2: Olá, boa noite.
1: Boa noite para você que nos acompanha em todo o país.
2: Segunda-feira, 27 de julho de 2026.
1: Vamos aos destaques do dia.
2: Estatuto da Igualdade Racial completa 16 anos.
1: Um marco legal no fornecimento de direitos e geração de oportunidades.
2: E quem conversa com a gente sobre os avanços da lei é Bárbara Oliveira, secretária executiva do Ministério da Igualdade Racial.
3: O Estatuto, ele fez um processo de trazer como responsabilidade para o Estado brasileiro a obrigação de enfrentar o racismo nas suas políticas, nas suas ações.
1: Proteção no ar.
2: Na hora de escolher o que as crianças assistem e jogam, a classificação...

0: Classificação indicativa é a maior aliada de pais irresponsáveis.
1: A classificação indicativa leva em conta se a produção exibe cenas de violência, se há conteúdo sexual ou de nudez, ou se faz uso ou referência a drogas lícitas e ilícitas.
2: Cultura.
0: Teatro Amazonas em Manaus e o Teatro da Paz em Belém são reconhecidos como patrimônio cultural do mundo. Luana Karen.
3: Os teatros passam a figurar juntos na lista do Patrimônio Mundial Cultural da Unesco, com o nome Teatros da Amazônia.
2: Hoje na apresentação da Voz do Brasil, Mariana Jungmann e Luciano Seixas.
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2: Brasil e Coreia do Sul assinaram 5 memorandos de cooperação nas áreas de educação, energia, tecnologia industrial, atividades espaciais e esportes.
0: Os documentos foram assinados durante a visita do presidente sul-coreano Lee Jae-myung ao Brasil.
2: Os dois países vão fortalecer a cooperação em atividades espaciais pacíficas, biocombustíveis e energia limpa, intercâmbio entre universidades e atletas e incentivo à pesquisa e inovação.
0: Brasil e Coreia do Sul também retomaram as negociações para um acordo comercial entre o país asiático e o Mercosul.
2: Em 2025, o intercâmbio comercial entre os dois países chegou a 11 bilhões de dólares. O Brasil também abriga a maior comunidade coreana na América Latina.
0: A campanha Julho Verde chama a atenção para a importância do diagnóstico precoce do câncer de cabeça e pescoço.
2: Feridas na boca que não cicatrizam, rouquidão persistente e caroços no pescoço são alguns dos sinais que não devem ser ignorados.
0: Saiba como prevenir a doença na reportagem.
4: Uma ferida na boca que não cicatriza, rouquidão prolongada ou um caroço no pescoço. Sintomas que muitas vezes são ignorados, mas que podem ser sinais de alerta para o câncer de cabeça e pescoço. Foi o que aconteceu com a aposentada Karina Oliveira Souto, de Brasília. Hoje, em tratamento, ela transforma a própria experiência em um alerta para que outras pessoas não adiem a procura por atendimento.
5: O câncer não espera. Hoje, quanto mais você descobrir esse diagnóstico mais rápido, melhor sua chance de cura.
4: Segundo o INCA, o Instituto Nacional de Câncer, o Brasil deve registrar mais de 780 mil novos casos de câncer por ano até 2028. Desse total, cerca de 40 mil serão de câncer de cabeça e pescoço. O problema é que a maioria ainda é diagnosticada tardiamente. E é justamente para mudar essa realidade que a campanha Julho Verde reforça um alerta. Identificar os sintomas cedo pode aumentar as chances de cura. O câncer de cabeça e pescoço reúne tumores que atingem regiões como boca, garganta, laringe, nariz, tireoide e pele da face e do pescoço. Entre os principais fatores de risco estão o tabagismo, o consumo de bebidas alcoólicas e a infecção persistente pelo HPV. Quando descoberto precocemente, as chances de sucesso do tratamento aumentam e o risco de sequelas diminui, explica Isabela Costa Santos, chefe substituta do setor de cirurgia de cabeça e pescoço do INCA.
6: É importante a gente entender que quanto mais cedo essa doença é diagnosticada, melhores são os resultados. Em qualquer lugar do mundo, se você pode tratar um tumor no estágio inicial, nós estamos falando de índices de cura muito melhores, né? E altos.
4: A prevenção passa por hábitos saudáveis, alimentação equilibrada, higiene bucal, prática de atividade física, proteção contra o sol e vacinação contra o HPV, oferecida pelo SUS para crianças e adolescentes na faixa indicada pelo Programa Nacional de Imunizações. E a vacinação é um grande aliado no combate à doença, destaca o secretário de Atenção Especializada à Saúde do Ministério da Saúde, Mozart Júlio Tabosa Salles.
7: A vacinação contra HPV é fundamental para a prevenção do câncer de cabeça e pescoço, principalmente das doenças laringeais. Precisamos trabalhar isso e fazer de maneira muito efetiva. E isso é fundamental. O Brasil já tem hoje 82%, 83% de cobertura entre as meninas, cerca de 60%, um pouco mais, um pouco menos entre os meninos. Precisamos subir mais o patamar de cobertura entre os homens para que a gente possa chegar naquilo que é ideal.
4: Ao perceber sintomas persistentes, como feridas na boca que não cicatrizam, rouquidão prolongada, dificuldade para engolir ou caroços no pescoço, a orientação é procurar a unidade básica de saúde mais próxima. Se houver necessidade, o paciente é encaminhado para exames e atendimento especializado. Reportagem Pablo Mundim.
2: E o Ministério da Saúde publicou portaria que define os 18 medicamentos oncológicos considerados de altíssimo custo para oferta no Sistema Único de Saúde.
0: A relação abrange fármacos para tratamento de diversos tipos de câncer, como o de mama, pulmão, gástrico, ovário, medula óssea e a leucemia.
2: A medida determina a forma como o medicamento será apresentado e os critérios analisados para definição de altíssimo custo.
0: A estratégia prioriza a economia em escala e a garantia de acesso aos medicamentos já incorporados pela Comissão Nacional de Incorporação de Tecnologias no Sistema Único de Saúde.
2: Julho é um mês com datas importantes para a luta racial no Brasil.
0: No último sábado, dia 25, foi comemorado o Dia Internacional da Mulher Negra, Latino-Americana e Caribenha.
2: E no dia 20, o Estatuto da Igualdade Racial completou 16 anos.
0: O Estatuto estabeleceu em lei uma série de diretrizes para a condução das políticas públicas de combate ao racismo e de redução das desigualdades raciais no país.
2: E hoje nós conversamos mais cedo com a secretária executiva do Ministério da Igualdade Racial, Bárbara Oliveira Souza, sobre esse marco. Vamos acompanhar.
0: Olá, secretária, bem-vinda à Voz do Brasil. Olha, a gente queria começar então falando do Estatuto da Igualdade Racial, que está completando 16 anos, e queria que a senhora trouxesse para a gente então quais são os principais avanços desde a criação da lei, o que, que ela trouxe aí de inovação.
8: Perfeito. Bom, o Estatuto da Igualdade Racial é uma grande conquista nossa, né? Que está completando agora, em julho, 16 anos de vigência. Então, com muita alegria, Mariana Jugmann e Luciano Seixas, nós do Ministério da Igualdade Racial agradecemos muito por esse convite para dialogar sobre esse marco fundamental para a política de igualdade racial do Brasil. E o Estatuto, ele fez um processo de trazer como responsabilidade para o Estado brasileiro a obrigação de enfrentar o racismo nas suas políticas, nas suas ações. E conseguiu construir base sólida para que a gente tivesse um processo de amadurecimento das ações afirmativas nas universidades e na educação superior, como hoje temos, e temos diversos avanços, né, a partir dessa lei. Como temos também as ações afirmativas nos concursos públicos, que também tem gerado muito resultado, além de políticas públicas transversais na saúde, na educação, na cultura, no trabalho e na moradia, para, de fato, superar o racismo estrutural e promover a igualdade racial no Brasil, que é algo tão central. A gente tem alguns resultados, eu estava falando da lei de cotas, como, por exemplo, uma ampla presença hoje de estudantes negros e negras nas universidades. São mais de 4 milhões de estudantes que ocupam universidades públicas e privadas no Brasil. Isso é um avanço se a gente pensa os dados estatísticos em relação aos anos 2000, né? Quando apenas 2% da população negra estava na universidade.
2: Bom, secretária, a senhora citou aí as questões de cotas, vale para a educação, vale também para o trabalho. Na verdade, o Estatuto da Igualdade Racial reúne direitos em diversas áreas, né? Educação, trabalho, também saúde, na cultura. Na prática, como é que ele impacta a vida da população brasileira?
8: Perfeito. O Estatuto, ele orienta as políticas de igualdade racial e traz alguns aspectos que são centrais para a forma como a gente se organiza no governo federal e também em articulação com governos estaduais e municipais para implementar essa política. E traz alguns princípios, como por exemplo, da transversalidade. Então, ele prevê essa articulação com os vários ministérios que executam ações voltadas para a igualdade racial e para a superação do racismo.
0: A gente está falando aí de 16 anos da construção dessa política, a senhora mencionou políticas afirmativas também, mas apesar disso a gente ainda continua precisando trabalhar em torno da redução das desigualdades raciais, né, que são uma realidade no país. Quais são os maiores desafios que a senhora considera para que os direitos previstos no Estatuto realmente se tornem uma realidade e se tornem presentes mesmo?
8: Essa pergunta, Mariana, agradeço muito. Eu acho que ela é chave para a gente avaliar o porquê que a política de igualdade racial ainda é muito importante no Brasil hoje. A gente tem avanços fundamentais em marcos legais, temos uma política nacional estruturada, temos o Sistema Nacional de Promoção da Igualdade Racial, que leva essa política para governos estaduais e municipais, mas uma conquista, inclusive, do Estatuto da Igualdade Racial, é ele quem cria o SUS, né, o nosso SUS da Igualdade Racial, que é o SINAPI, e que hoje está presente nos 27 estados da federação, e

em quase 500 municípios. Vou começar por esse ponto, porque é um ponto que demonstra avanço, mas demonstra também desafio, né? Que é o foco da sua pergunta. E por que que é importante a gente avançar nisso? É fundamental que a gente busque incrementar e capilarizar cada vez mais essa política e avançar em mais estados e municípios. Está em curso uma. Foi julgada, né?

0: gente vem trabalhando nisso né, ativamente, e obviamente a gente vem também destacando a importância de que estados e municípios também sejam envolvidos nessa obrigação de fazer dessa ação, pela importância da gente federalizar essa política. Então, é um desafio que a gente ainda tem, temos um avanço importante, estamos nos 27 estados, mas precisamos, de fato, avançar e capilarizar essa política no Brasil. Outro ponto é que os dados socioeconômicos, de segurança pública, são muitas as dimensões que ainda demonstram que, mesmo tendo avançado muitíssimo, e de fato há, na história, né, ao longo da história, um incremento importante na política de igualdade racial no Brasil, é possível a gente avaliar que ainda há muito o que fazer. E os dados que foram publicados recentemente do Fórum Brasileiro de Segurança Pública e do Atlas da Violência, por exemplo, pegando apenas um aspecto, demonstram a relevância da gente avançar na política de igualdade racial para enfrentar esse racismo que toca a vida das pessoas, que toca o cotidiano das pessoas. 83% das vítimas de morte decorrentes de intervenções policiais no Brasil são pessoas negras. E o jovem negro tem 3 vezes mais chance de ser vítima de homicídio no Brasil do que o jovem não negro. Então, essa inequidade tão presente nas famílias, nas mães, né, ela precisa ser enfrentada. E esse enfrentamento, ele também tem algo estruturante para guiar a nossa política de igualdade racial. O Estatuto da Igualdade Racial, ele fortalece isso, e obviamente os dados socioeconômicos, sociais do Brasil, eles são um chamariz para a importância da gente priorizar de forma central a relevância da política de igualdade racial e do enfrentamento ao racismo na nossa atuação no Estado brasileiro.
1: Muito bem, nós conversamos com a secretária executiva do Ministério da Igualdade Racial, Bárbara Oliveira Souza. Muito obrigado, secretária, por sua presença aqui na Voz do Brasil.
0: Eu que agradeço, Luciano Seixas, agradeço muito, Mariana Júnior, por esse espaço dedicado aqui ao Ministério da Igualdade Racial.
2: E é importante a gente destacar os principais canais de denúncia para crimes raciais no país.
1: Caso você viva ou presencie um ato de racismo ou injúria racial, é possível fazer a denúncia por meio do Disque 100, canal de direitos humanos do governo federal.
2: Ou pela plataforma Fala BR, que reúne as ouvidorias também do governo federal.
1: E é sempre bom lembrar que racismo é crime, portanto, pode ser denunciado em delegacias de polícia e para o Ministério Público.
2: E também responsáveis. Vocês já repararam naquele selinho colorido que aparece antes dos desenhos, filmes e jogos de celular? Aquilo ali é a classificação indicativa, uma ajuda de ouro para você saber o que é seguro para a idade do seu filho.
1: Na hora de saber se um filme, desenho ou jogo eletrônico é recomendado para crianças e adolescentes, a classificação indicativa funciona como um instrumento para proteger os jovens de conteúdos impróprios em cada fase do desenvolvimento.
3: A dona de casa, Natália da Silva, tem 4 filhos. Durante o dia, eles estudam, brincam, praticam esportes e fazem atividades ao ar livre. E em alguns momentos, também assistem televisão. Natália conta que o acesso às telas é monitorado por ela, que observa cada conteúdo escolhido.
4: Filmes eu vejo antes, desenho eu costumo sentar para assistir com elas mesmo. Muitas vezes eles mesmos vêm e conversam com a gente sobre o que tem no desenho, sobre curiosidades que eles viram. Mas assim, sempre observando a classificação indicativa de filmes e desenhos.
3: Para orientar a Natália e outros pais na hora de escolher o que é apropriado para os filhos assistirem, existe a classificação indicativa. A informação estabelece a idade recomendada para programas, filmes e até mesmo eventos culturais exibidos em público, como explica o coordenador de políticas de classificação indicativa audiovisual, Eduardo Nepomuceno.
5: A classificação indicativa é uma informação para as famílias a respeito dos conteúdos presentes nas obras audiovisuais, nos espetáculos públicos, né? Nos streamings, nas TVs a cabo, TV por assinatura, no cinema e nos aplicativos e jogos.
3: A classificação indicativa leva em conta se a produção exibe cenas de violência, se há conteúdo sexual ou de nudez, ou se faz uso ou referência a drogas lícitas e ilícitas. Também observa se há linguagem ofensiva ou situações que possam causar medo ou forte impacto emocional. A partir da identificação desses elementos, é definida a faixa etária adequada para cada fase do desenvolvimento, como destaca o coordenador de políticas de classificação indicativa

0: audiovisual Eduardo Nepomuceno.
1: Cada um desses grandes eixos tem critérios específicos para cada faixa etária. Em razão desses conteúdos identificados é que a gente consegue chegar numa faixa etária indicada para cada momento do desenvolvimento das crianças e dos adolescentes.
0: A classificação indicativa de obras audiovisuais funciona como um instrumento de proteção aos direitos de crianças e adolescentes. A neuropsicóloga Renata Nunes destaca como a indicação da idade tem a ver com a compreensão da criança em certas fases da infância.
2: Elas são orientadas por essas fases do desenvolvimento, para que ela não tenha acesso a conteúdos que ela ainda não está pronta emocionalmente. Mas isso tudo não precisa ser inflexível. Os pais precisam entender quem são seus filhos.
0: Para avaliar qual a classificação indicativa de uma obra do circuito comercial, é atribuída uma faixa etária. Além disso, há uma mensagem que diz os principais temas presentes na obra. Para vídeos disponíveis em plataformas de streaming, a própria plataforma realiza a autoclassificação seguindo os parâmetros estabelecidos. Reportagem, Márcia Fernandes.
3: Hoje o Brasil conquistou um novo reconhecimento internacional para a cultura.
4: O Teatro Amazonas em Manaus e o Teatro da Paz em Belém passaram a integrar a lista do Patrimônio Mundial da Unesco.
3: Com isso, o país chega a 26 bens reconhecidos pela organização.
4: Os dois monumentos já eram tombados pelo Instituto do Patrimônio Histórico e Artístico Nacional, o IFAM, desde os anos 1960.
3: Conheça um pouco da história desses dois monumentos na reportagem de Luana Karen.
5: Foi durante o ciclo da borracha, período em que a extração do látex deu impulso para um grande crescimento econômico da região norte, que surgiram os teatros Amazonas, em Manaus, e da Paz, em Belém. Era fim do século XIX e a riqueza produzida pelo chamado ouro branco despertou nas elites da época o desejo de reproduzir no coração da maior floresta tropical do mundo o requinte das grandes capitais europeias. Primeiro veio o Teatro da Paz, em 1878. Inspirado na arquitetura neoclássica italiana, tornou-se símbolo da prosperidade da capital paraense, então principal porta de saída da borracha para o mundo. Quase duas décadas depois, em 1896, foi a vez do Teatro Amazonas abrir as portas em Manaus. De estilo renascentista, o edifício preserva até hoje parte da arquitetura e decoração originais. Embora inspirados na estética europeia, os dois monumentos incorporaram referências amazônicas, pinturas, madeiras nobres e elementos decorativos da região ajudam a contar a história do encontro entre a cultura local e as influências trazidas do outro lado do Atlântico. O compositor brasileiro Carlos Gomes chegou a se apresentar no Teatro da Paz, mas não conseguiu ver o Amazonas inaugurado. Morreu 3 meses antes, sendo homenageado na pintura que representa a ópera, no teto do Teatro Manauara. Aliás, marcados pelos concertos clássicos, apresentações de balé e óperas, os espaços também se abriram à cultura popular. Nomes como Milton Nascimento e Roger Waters passaram pelo Amazonas, que recebeu até uma visita inusitada em 1997 das Spice Girls, no auge da carreira. Agora, mais de um século depois de terem sido erguidos como símbolos da riqueza da borracha, os teatros da Amazônia ganharam um novo significado, o de patrimônio de toda a humanidade. O presidente do IFAM, o Instituto do Patrimônio Histórico e Artístico Nacional, Davidson Guzmão, destacou que a medida também é um reconhecimento da cultura produzida pela região amazônica.
6: A Amazônia, para além do paradigma do meio ambiente e do patrimônio natural, é também reconhecida pela sua produção cultural, pela sua produção artística e pelos circuitos culturais que os teatros engendram.
5: Os teatros Amazonas e da Paz foram tombados pelo IFAM na década de 1960. Agora passam a figurar juntos na lista do Patrimônio Mundial Cultural da Unesco, a Organização das Nações Unidas para a Educação.

0: educação, a ciência e a cultura, com o nome Teatros da Amazônia. Com isso, o Brasil passa a contar com 26 sítios inscritos na lista. Reportagem Luana Karen.
1: A Defesa Civil Nacional segue prestando apoio humanitário aos municípios do interior de São Paulo. A região foi atingida por fortes chuvas na última sexta-feira, dia 24.
2: No sábado, foi reconhecida a situação de emergência dos municípios de Taquaritinga, Ribeirão Preto e Dumont.
1: Com a medida, as prefeituras podem solicitar recursos federais para ações de socorro, assistência humanitária à população afetada e recuperação das áreas atingidas.
2: Foram realizadas também visitas aos municípios de Guariba e Dumont para levantamento dos danos.
1: O diretor do Departamento de Assistência Humanitária do Ministério da Integração e do Desenvolvimento Regional, Wesley de Almeida Felinto, deu detalhes da ação.
3: Conseguimos depois ao município de Guariba, o mais afetado da região, e sentamos com a Defesa Civil do município para iniciarmos o processo de reconhecimento federal e as orientações junto ao setor de engenharia e inspeções em campo para orientação quanto às ações de assistência humanitária, restabelecimento dos serviços essenciais e recuperação. Neste momento, a gente se encontra no município de Dumont, finalizando também o reconhecimento federal para posterior envio à Defesa Civil Estadual de São Paulo, e a equipe de engenharia está em campo, visitando ainda algumas áreas afetadas no município de Dumont.
2: E um alerta pelo celular informa se onde você vive corre algum risco de evento climático intenso, sejam chuvas ou incêndios.
1: Com esse aviso, é possível se prevenir contra desastres.
4: A Defesa Civil Nacional oferece um serviço gratuito para envio de alertas sobre situações de emergência diretamente ao celular. As mensagens podem avisar sobre chuvas intensas, alagamentos, deslizamentos de terra, incêndios florestais, tornados e outros riscos. O cadastro pode ser feito por SMS, WhatsApp ou Telegram. Para receber por mensagem, basta enviar o CEP da localidade de interesse para o número 40199. No WhatsApp, é necessário iniciar uma conversa com o número 61-2034-4611 e seguir as orientações do assistente virtual. No Telegram, basta procurar por Defesa Civil Alertas, enviar a mensagem Olá e concluir o cadastro. Também é possível receber avisos automaticamente pela TV por assinatura, pelos alertas públicos do Google e pela tecnologia Cell Broadcast, disponível em aparelhos compatíveis conectados às redes 4G e 5G. Nesses casos, não é necessário fazer cadastro. Natália Koslick, para a Voz do Brasil.
2: E essas foram as notícias do governo federal.
1: Fique agora com as notícias do Poder Judiciário e do Congresso Nacional. Boa noite.
2: Boa noite. Bom fim. Boa noite até amanhã.
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7: Ministro aposentado Otávio Galotti é velado no Supremo Tribunal Federal com a presença de ministros, autoridades e familiares. TSE realiza a Semana Nacional do Sistema Eletrônico de Votação entre 3 e 9 de agosto. STJ decide que prazo de 90 dias para indenização em proteção veicular é válido. Boa noite, eu sou Marcela Luiza. O Supremo Tribunal Federal decretou luto oficial de 3 dias pelo falecimento do ministro aposentado Otávio Galotti, que morreu ontem, aos 95 anos. Nesta segunda-feira, houve o velório no Salão Branco do Tribunal, com a presença de ministros, autoridades e familiares. O presidente do STF, ministro Edson Fachin, destacou o papel de Galotti na magistratura brasileira.
8: Recordar o ministro Galotti. Não evocamos apenas o integrante da história deste tribunal. Evocamos uma determinada compreensão da magistratura, aquela que reconhece que a autoridade moral precede a autoridade jurídica, que a legitimidade das decisões repousa antes de tudo na integridade daqueles que a proferem. A morte interrompe uma biografia, mas não alcance um legado.

0: As decisões permanecem nos livros. Os ensinamentos permanecem na memória de todos nós. O exemplo permanece nas instituições.
1: Nascido no Rio de Janeiro em 1930, Otávio Galotti formou-se em Direito em 1953. Foi integrante do STF entre 1984 e 2000, sendo presidente da Corte de 93 a 95. Também presidiu o Tribunal Superior Eleitoral entre 1994 e 1996 e teve papel relevante na consolidação da jurisprudência constitucional durante os primeiros anos de vigência da Constituição de 88. O sepultamento está marcado para amanhã, no Rio de Janeiro. Tribunal Superior Eleitoral realiza a primeira edição da Semana Nacional do Sistema Eletrônico de Votação, de 3 a 9 de agosto. RIMAC Souto.
2: O objetivo é aproximar a justiça eleitoral da sociedade e ampliar o conhecimento sobre o funcionamento, a segurança, a transparência e a auditabilidade da urna eletrônica. O lançamento da Semana Nacional do Sistema Eletrônico de Votação será feito pelo presidente do TSE, ministro Cássio Nunes Marques, durante a sessão plenária de abertura do segundo semestre forense de 2026, na próxima segunda-feira, dia 3 de agosto. A iniciativa envolve todos os tribunais regionais eleitorais do país, com ações como visitas a escolas, demonstrações da urna eletrônica, palestras, exposições e distribuições de materiais informativos oficiais sobre o processo eleitoral. A programação termina no domingo, dia 9 de agosto, com a Corrida pela Democracia, no Autódromo Nelson Piquet, em Brasília.
1: Para a terceira turma do STJ, é válida a cláusula de contratos de proteção patrimonial mutualista, que estabelece prazo de até 90 dias úteis para o pagamento de indenização após um prejuízo. Tiago Gomide.
3: Os ministros analisaram o caso de um associado de uma cooperativa de transportes de Goiás que teve veículo roubado e questionou a demora no pagamento da indenização. O colegiado entendeu que os contratos de proteção patrimonial mutualista têm características diferentes dos seguros tradicionais e, por isso, não se aplicam automaticamente às regras da SUSEP que estabelecem um prazo de até 30 dias para seguradoras. Segundo o relator do caso, o ministro Ricardo Vilas Boas Cueva, a Lei Complementar 213 de 2025 passou a prever a fiscalização dessas operações pela SUSEP, mas ainda não há uma regulamentação específica para esse tipo de contrato.
1: Estão abertas as inscrições para o mutirão da 16ª Semana Nacional da Execução Trabalhista. Rocine Gomes.
4: Essa é uma forma mais radical de fazer com que a decisão judicial seja cumprida e que tudo o que é devido seja pago. Com o slogan Seu Direito por Inteiro, a iniciativa, marcada para o período de 14 a 18 de setembro em todo o Brasil, é um esforço concentrado para localizar bens de devedores, incentivar acordos e dar mais celeridade ao pagamento dos créditos trabalhistas. Para outras informações sobre a 16ª Semana Nacional da Execução Trabalhista, acesse csjt.jus.br.
1: 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Uma boa noite e até amanhã.
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1: Eu sou Paula Groba.
2: E eu sou Ricardo Nakaoka.
1: E estes são os destaques de hoje do Jornal do Senado, que começa agora.
2: Comissão de Relações Exteriores vai acompanhar medidas do governo contra tarifaço dos Estados Unidos.
1: Nova lei permite venda de spray de pimenta para mulheres.
2: Senado aprova projetos para fortalecer a recuperação ambiental e a economia circular.
1: Boa noite.
2: Boa noite.
1: As novas tarifas impostas pelos Estados Unidos a produtos brasileiros acendeu um alerta no Senado.
2: A Comissão de Relações Exteriores quer avaliar a resposta do governo e possíveis medidas do Congresso. O tema será debatido pelo colegiado, que solicitou informações sobre as ações do Brasil diante desse novo cenário. Repórter Márcio Maturana.
3: O presidente da Comissão de Relações Exteriores, senador

0: Nelsinho Tradi, do PSD de Mato Grosso do Sul, enviou um pedido de informações ao Ministério do Desenvolvimento, Indústria, Comércio e Serviços sobre a estratégia do Brasil em relação às novas tarifas de 25% impostas pelo presidente dos Estados Unidos, Donald Trump, sobre produtos brasileiros. Uma das perguntas é sobre a possível aplicação da Lei da Reciprocidade Econômica, aprovada pelo Congresso em 2025.
1: O Congresso aprovou essa legislação e agora cabe ao Senado acompanhar a sua implementação. Precisamos entender se os instrumentos criados são suficientes para enfrentar uma situação como essa e, se necessário, discutir aperfeiçoamentos. Sempre com base em critérios técnicos e na proteção da economia brasileira.
0: As novas tarifas de Trump alcançam 3 mil itens, o que significa 18% das exportações brasileiras para os Estados Unidos, segundo cálculos do Ministério do Desenvolvimento. Isso corresponde a 37,6 bilhões de reais, com base nas exportações de 2024, antes dos primeiros tarifaços. No mesmo dia em que começou o novo tarifaço, 22 de julho, o presidente Lula assinou uma medida provisória criando o Plano Brasil Soberano 3, que abre 18 bilhões e meio de reais em linhas de crédito com juros subsidiados para exportadores. Também nessa data, Lula sancionou uma lei derivada de outra medida provisória que criou linhas de financiamento no Plano Brasil Soberano, com expansão apresentada pelo Congresso Nacional para setores estratégicos. O objetivo do pedido de informações, segundo Nelsinho Tradi, é oferecer aos senadores informações técnicas para eventuais iniciativas legislativas.
1: A Comissão de Relações Exteriores não substitui o Executivo na condução da política comercial, mas pode contribuir para a construção de soluções e acompanhar a atuação do governo. Foi isso que fizemos, desde o início.
0: No dia 4 de agosto, o grupo de trabalho criado pela Comissão de Relações Exteriores vai discutir novos mercados para as exportações brasileiras com representantes do governo e do setor privado, priorizando questões sobre proteínas de origem animal.
2: A proposta, que cria medidas de apoio às empresas brasileiras afetadas pelo tarifaço dos Estados Unidos, é uma das 32 medidas provisórias que aguardam votação no Congresso. Na próxima semana, o Congresso Nacional retoma os trabalhos e entre as propostas pendentes estão também a que prevê subsídios para combustíveis e a chamada taxa das blusinhas, que alterou as regras de tributação das compras internacionais de pequeno valor. As medidas provisórias têm efeito imediato, mas precisam ser aprovadas pelo Congresso para virar em lei. Se não forem votadas em até 120 dias, perdem a validade.
3: Também aguarda análise o novo Desenrola Brasil, voltado à renegociação de dívidas de pessoas físicas, microempresas e estudantes. O programa permite que devedores com renda mensal de até R$ 8.105 refinanciem dívidas de até R$ 15.000 por banco, com juros de até 1,99% ao mês. Para o senador Paulo Paim, do PT do Rio Grande do Sul, a iniciativa contribui para a recuperação da economia e o alívio do orçamento das famílias. A medida provisória ainda depende da instalação da comissão mista para começar a ser analisada e depois seguir para a Câmara e o Senado.
4: Trata-se de uma medida concreta que oferece condições reais para que as pessoas saiam do sufoco financeiro. É uma forma de devolver dignidade a quem mais precisa, aliviando o orçamento das famílias e permitindo que voltem a planejar suas vidas com mais segurança.
2: Mulheres vítimas de violência passam a ter uma nova forma de autodefesa prevista em lei. Foi sancionada a norma que autoriza a venda de spray de pimenta para uso civil feminino, com regras para a compra e a utilização da substância.
3: A lei foi sancionada em meio ao aumento de casos de violência contra a mulher no país. Repórter Patrícia Oliveira.
5: A nova lei sancionada pelo presidente Lula permite a comercialização, aquisição e posse do spray de pimenta para a defesa pessoal das mulheres com mais de 18 anos. Esse spray provoca ardência intensa nos olhos, na pele e nas mucosas e assim pode conter temporariamente o agressor. O uso dessa substância até então era restrito às forças de segurança pública e às forças armadas. O estabelecimento estabelecimento que comercializar o

0: PREI deverá manter o registro da venda e a identificação da compradora pelo prazo de 5 anos. O senador Laércio Oliveira, do Progressistas de Sergipe, foi o relator do projeto aprovado no Senado que deu origem à lei. Para ele, a nova lei vai ajudar na proteção da integridade física, psicológica e sexual das mulheres.
1: Essas práticas de feminicídio que a gente tem ouvido todos os dias nos deixam atônitos e muito preocupados, e a gente precisa criar mecanismos de segurança e de proteção da própria mulher.
0: Um regulamento deverá definir as especificações técnicas do spray, os limites de capacidade da embalagem, a concentração da substância e os padrões de segurança do conteúdo.
2: E a Comissão de Direitos Humanos aprovou uma recomendação ao Ministério da Saúde para agilizar o atendimento de crianças com fissura lábio-palatina pelo SUS. A proposta prevê que o tratamento especializado comece em até 30 dias após o diagnóstico.
3: A indicação recomenda o prazo máximo de 1 mês entre o diagnóstico e o início do tratamento. A fissura lábio-palatina atinge 1 em cada 650 recém-nascidos no Brasil e pode comprometer a alimentação, a fala e a audição. A senadora Damares Alves, do Republicanos do Distrito Federal, destacou que o atendimento precoce reduz complicações. O tratamento inclui cirurgias e acompanhamento multiprofissional. A recomendação segue agora para análise do Ministério da Saúde.
2: Reciclagem de baterias de carros elétricos e restauração de seringais na Amazônia. Esses foram alguns dos temas de projetos aprovados na Comissão de Meio Ambiente nesse primeiro semestre.
3: Um projeto que aumenta a pena para maus tratos a animais também foi aprovado pelo colegiado. Repórter César Mendes.
4: Recuperação florestal, economia circular e agricultura regenerativa foram temas de projetos aprovados na Comissão de Meio Ambiente. Relator da proposta que cria a Política Nacional de Revitalização dos Seringais Amazônicos, agora em análise na Comissão de Agricultura, o senador Beto Faro, do PT do Pará, disse que o declínio da atividade seringueira trouxe degradação ambiental.
5: O projeto oferece uma resposta a esses desafios ao incentivar a recuperação e revitalização de seringais nativos.
4: Já o projeto que estabelece regras para a reciclagem e rastreabilidade de baterias de veículos elétricos e híbridos é do senador Jacques Wagner, do PT da Bahia, mas o texto aprovado foi do substitutivo do senador Confúcio Moura, do MDB de Rondônia.
6: A Política Nacional de Circularidade de Baterias é fundamental para acompanhar a evolução da mobilidade elétrica.
4: Também foram aprovadas pelo colegiado as Políticas Nacionais de Fomento à Agricultura Regenerativa, do senador Sérgio Petecão, do PSD do Acre, e de Desenvolvimento Sustentável da Pesca, do senador Alessandro Vieira, do MDB de Sergipe, além do aumento da pena para maus-tratos a animais, proposta pelo senador Confúcio Moura.
2: E o Brasil passou a proibir a produção e a comercialização de alimentos obtidos por meio da alimentação forçada de animais. A lei, sancionada pelo presidente Lula, entra em vigor em 180 dias e atinge principalmente o foie gras, produzido a partir do fígado de patos e gansos submetidos à ingestão forçada de alimentos.
3: A norma teve origem em um projeto do senador Eduardo Girão, do Novo do Ceará. Quem descumprir a lei estará sujeito às penalidades previstas na Lei de Crimes Ambientais, como detenção, multa e sanções administrativas. Com edição de Paula Groba e trabalhos técnicos de Eliseu Caires, o Jornal do Senado fica por aqui. Acompanhe agora as notícias da Câmara dos Deputados. Boa noite.
2: Boa noite e até amanhã.
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8: Câmara pode tornar imprescritível crime sexual contra menores de 12 anos.
9: Proposta amplia a bolsa permanência do ProUni para alunos de meio período.
8: Deputados obrigam elaboração do plano de assistência social a cada década.
10: Boa noite. A Câmara aprovou proposta que obriga o governo a elaborar o plano de assistência social a cada 10 anos. A repórter Maria Neves tem mais detalhes sobre o texto que já foi encaminhado ao Senado.
11: A Comissão de Constituição e Justiça da Câmara dos Deputados aprovou o projeto que obriga o Poder Executivo a elaborar periodicamente o Plano Decenal de Assistência Social. Pelo texto da deputada Laura Carneiro, do PSD do Rio de Janeiro, a cada 10 anos o poder público deve prever metas e estratégias para melhorar o atendimento à população mais vulnerável.

0: Laura Carneiro explica que o país conta atualmente com um plano de assistência com vigência entre 2016 e 2026. No entanto, ao contrário do que ocorre na educação, a elaboração do planejamento decenal ainda não é obrigatória por lei. Na opinião da parlamentar, estabelecer metas e diretrizes claras é fundamental para garantir a estabilidade das políticas de assistência social.
1: Em última análise, o mais importante é manter os programas de assistência social. Já é uma prática recomendada pela LOAS e agora a gente vai torná-la obrigatória. Esse plano decenal vai fortalecer as políticas públicas e evitar que a gente tenha qualquer tipo de retrocesso quando se avança numa política que atingiu aquelas determinadas metas.
0: A proposta aprovada determina que as metas do Plano Decenal de Assistência Social sejam elaboradas com base nos dados oficiais do Sistema Único de Assistência Social. Ainda de acordo com o texto, o Conselho Nacional de Assistência Social será responsável por aprovar e acompanhar os resultados do planejamento em conjunto com o governo federal. Da Rádio Câmara de Brasília, Maria Neves.
2: Comissões. Presidente da Comissão de Previdência, Assistência Social, Infância, Adolescência e Família, Bruno Ganem, do Podemos de São Paulo, faz um balanço positivo dos trabalhos do colegiado. Para ele, a estratégia de priorizar projetos de consenso permitiu destravar votações e acelerar a análise de propostas.
3: Um comum acordo entre todos os membros, a gente buscou priorizar as pautas consensuais e tem sido uma experiência muito bem sucedida. Quero inclusive parabenizar todos os membros pela forma com que permitiram que a gente buscasse esses projetos de consenso, e o que a gente descobriu é que são centenas de projetos que todo mundo é favorável, mas por uma outra razão acaba ficando parado, porque a gente perde muito tempo olhando aquilo que não é consenso.
4: Bruno Ganem afirma que a comissão está perto de zerar a fila de projetos consensuais, muitos deles voltados à proteção de crianças e adolescentes. O deputado também destaca avanços na pauta previdenciária a partir da construção de convergências entre os parlamentares.
2: Educação. Avança na Câmara projeto que amplia a bolsa permanência do ProUni para estudantes de meio período. O texto foi aprovado na Comissão de Educação, como informa a repórter Júlia Lopes.
5: Estudantes matriculados em cursos de meio período poderão passar a ter acesso à bolsa permanência do programa Universidade para Todos, o ProUni. O projeto do deputado Túlio Gadelha, do PSD, de Pernambuco, foi aprovado na Comissão de Educação da Câmara dos Deputados. Atualmente, a legislação prevê o benefício apenas para estudantes de cursos presenciais em período integral, com carga horária mínima de 6 horas diárias. Na prática, a proposta retira o critério de carga horária mínima do curso de graduação para a concessão da bolsa. O programa Bolsa Permanência é um auxílio financeiro mensal destinado a estudantes de graduação em situação de vulnerabilidade socioeconômica. O objetivo é evitar a evasão universitária, ajudando no pagamento de despesas como moradia, alimentação e transporte. O valor atual da bolsa é de R$ 700 e atende bolsistas do ProUni com renda familiar por pessoa de até um salário mínimo e meio. O relator da proposta, deputado Pedro Kizai, do PT de Santa Catarina, também incluiu no texto aprovado que o Ministério da Educação poderá exigir frequência e aprovação dos estudantes para a garantia do benefício.
6: Nós deixamos aberto e claro na lei que o Ministério da Educação vai exigir frequência, aprovação. Por quê? Porque se ele está recebendo dinheiro público do ProUni e mais uma bolsa permanência, ele agora precisa o quê? Dar conta do recado, como a gente diz. Dar conta, estudar, frequentar, aprovar e se profissionalizar.
5: A proposta que amplia o acesso à bolsa permanência para estudantes de graduação em cursos de meio período segue agora para análise na Comissão de Finanças e Tributação da Câmara dos Deputados. Da Rádio Câmara de Brasília, Júlia Lopes.
4: Rafael Brito, do MDB de Alagoas, defende a ampliação do programa Pé de Meia para todos os estudantes do ensino médio da rede pública, sem restrições de renda. O deputado argumenta que a permanência na escola é um desafio que vai além da condição socioeconômica das famílias.
2: Rafael Brito afirma que a experiência do programa Cartão Escola 10 em Alagoas inspirou o Pé de Meia e contribuiu para reduzir a reprovação e a evasão escolar. Ele acredita que a universalização do benefício fortalece a educação e incentiva mais jovens a concluírem o ensino médio.
7: E quando a gente criou aqui em Alagoas, a gente criou o programa de forma universal. Todo aluno que está matriculado no ensino médio das escolas públicas de Alagoas recebem o cartão Escola 10, o que fez com que a nossa taxa de reprovação caísse, o que fez com que o percentual de estudantes em atraso caísse e o que fez principalmente com que Alagoas pudesse praticamente dobrar o número de concluintes no ensino médio por ano. Antes de existir o programa, em Alagoas se formavam aproximadamente 26 mil estudantes e no ano passado se formaram 47 mil estudantes.
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4: Saúde. A Comissão de Saúde aprovou a exigência de desfibriladores em locais de grande circulação. A repórter Sofia Peçanha traz mais informações sobre a proposta.
8: A Comissão de Saúde aprovou o projeto que torna obrigatória a presença de desfibriladores externos automáticos em locais de grande concentração de pessoas, ambulâncias e veículos de resgate em todo o país. O desfibrilador serve para aplicar choques elétricos controlados que ajudam a restabelecer o ritmo normal do coração em caso de parada cardiorrespiratória. O texto aprovado reúne 11 propostas que tratavam da instalação de desfibriladores em diferentes locais. Por isso, o relator, o deputado Dr. Luiz Ovando, do PP do Mato Grosso do Sul, optou por estabelecer critérios mais objetivos para definir os locais obrigados a disponibilizar os equipamentos. A medida valerá para eventos artísticos, esportivos e comerciais com circulação superior a 1.000 pessoas por dia, além de aeroportos, portos, rodoviárias e estações ferroviárias. O texto também inclui trens, aeronaves e embarcações com capacidade para 500 ou mais passageiros, academias com pelo menos 1.000 alunos matriculados e ainda ambulâncias e veículos de resgate. Durante a votação da comissão, o deputado Luiz Ovando, que é cardiologista, destacou que a presença dos equipamentos pode ser decisiva em casos de parada cardíaca.
9: Sua disponibilização será fundamental para permitir a rápida intervenção em casos da parada cardíaca, o que aumenta as chances de sobrevivência da vítima. A presença do aparelho, combinado com o treinamento do pessoal para seu uso, pode salvar vidas.
8: Pelo projeto, os responsáveis pelos estabelecimentos deverão adquirir os aparelhos, garantir sua manutenção e disponibilizar profissionais capacitados para realizar manobras de reanimação cardiopulmonar e operar o equipamento. Além disso, os desfibriladores deverão permanecer acessíveis durante todo o período de funcionamento dos locais que recebem público. Em caso de descumprimento, o texto prevê advertência na primeira autuação, multa de R$5.000 e possibilidade de interdição do estabelecimento. A multa poderá ser dobrada em caso de reincidência. O projeto que torna obrigatória a disponibilização de desfibriladores cardíacos em locais de grande concentração de pessoas será analisado pela Comissão de Constituição e Justiça. Da Rádio Câmara de Brasília, Sofia Peçanha.
10: Desenvolvimento Regional.
2: Maria do Rosário, do PT, defende a aprovação de projeto de sua autoria que cria regiões de insegurança hídrica no Rio Grande do Sul. Ela argumenta que a metade sul do estado enfrenta secas recorrentes com falta de água potável para a população e para a agricultura familiar.
11: Para resolver essa situação de cada ano novos decretos de emergência, nós queremos que a metade sul do Rio Grande do Sul, onde a seca tem se instalado a cada ano, ela seja declarada como uma área de insegurança hídrica. Essa proposta, ela vem de acordo com os objetivos do Milênio das Nações Unidas, que diz que a segurança hídrica é um dos princípios para garantia da qualidade de vida. E a prevenção exige a gente atuar sobre as mudanças climáticas de forma a termos infraestrutura adequada na capital, Porto Alegre, nas grandes cidades e nas pequenas também.
4: Maria do Rosário elogia o esforço do governo federal no socorro ao Rio Grande do Sul, especialmente após as enchentes que atingiram o estado em janeiro de 2024. Ela também defende investimentos em infraestrutura, defesa civil e recuperação ambiental contra os impactos das mudanças climáticas.
2: Projeto de Zé Silva do União de Minas Gerais proíbe a reconstrução

0: substituição de leite em pó importado para a produção de alimentos para o consumo humano. Segundo o deputado, a ideia é proteger mais de 1 milhão de produtores rurais que enfrentam uma queda no preço do leite.
1: O produtor não precisa de favor do Congresso Nacional, não precisa de favor do governo, ele precisa de respeito. E esse respeito é a aprovação do meu projeto, que já temos já um efeito prático no Paraná. Já foi proibido por uma lei estadual e já no primeiro mês reduziu a importação da metade de leite que o Paraná importava. Então está claro que é preciso aprovar esse projeto.
2: Zé Silva argumenta que a proposta pretende reduzir os impactos da importação de leite em pó sobre a cadeia produtiva nacional. O projeto já foi aprovado na Comissão de Agricultura e aguarda análise na Comissão de Constituição e Justiça.
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4: Justiça.
0: Comissão aprova aumento de pena para responsáveis legais nos casos de homicídio contra menores com deficiência. A repórter Silvia Munhato tem mais detalhes da medida.
5: A Comissão de Defesa dos Direitos das Pessoas com Deficiência aprovou o projeto que aumenta a pena para pais, mães ou responsáveis legais que praticarem homicídio contra crianças e adolescentes com deficiência. O relator na comissão, deputado Márcio Anaiser, do Solidariedade do Maranhão, defendeu a mudança.
6: Justifica-se a opção pela instituição de uma circunstância qualificadora por serem os pais e responsáveis aqueles com maior obrigação de zelar pela proteção e pelo desenvolvimento de crianças e adolescentes com deficiência.
5: O deputado especificou que a pena será de 12 a 30 anos de reclusão, acrescida de duas causas de aumento, um terço até a metade pela deficiência e dois terços pela autoridade do agente. O projeto que aumenta a pena de responsáveis legais que praticam homicídio contra crianças e adolescentes deverá ser analisado agora pela Comissão de Previdência, Assistência Social, Infância, Adolescência e Família. Da Rádio Câmara de Brasília, Silvia Munhato.
4: Transportes.
2: Kim Kataguiri, do Missão de São Paulo, é um dos autores da proposta que limita a alíquota máxima do IPVA a 1% do valor do veículo. O objetivo, segundo o deputado, é tentar tornar a carga tributária mais justa.
7: Então, o governador, a Assembleia Legislativa, vai poder decidir entre 0% a 1% do valor venal do veículo e a principal base de cálculo passa a ser o peso do veículo e o seu impacto ambiental. A gente se espelhou na legislação do Japão, de alguns países europeus e de alguns estados dos Estados Unidos, que consideram que o peso ele é uma forma justa de se calcular o tributo sobre o veículo, porque quanto mais pesado o veículo, maior o impacto dele sobre o asfalto e maior a necessidade de manutenção das vias.
0: A proposta de Kim Kataguiri prevê compensar a redução da arrecadação com cortes de despesas do poder público, como a limitação de gastos dos legislativos e de publicidade institucional. Para o deputado, a medida aumenta a receita pública sem criar mais impostos.
4: Segurança Pública.
2: Avança na Câmara a proposta que torna imprescritíveis crimes sexuais contra menores de 12 anos.
0: Conheça detalhes da matéria na reportagem de Paula Bittar.
8: A Comissão de Constituição e Justiça da Câmara aprovou a proposta de emenda à Constituição que torna crimes sexuais cometidos contra menores de 12 anos de idade imprescritíveis. Hoje, por exemplo, o crime de estupro de vulnerável prescreve em 20 anos e a contagem para a prescrição começa a partir dos 18 anos da vítima, a não ser que a ação penal penal já tenha sido iniciada em data anterior. A relatora na comissão, deputada Júlia Zanatta, do PL de Santa Catarina, avaliou que a proposta fortalece a dignidade e a integridade sexual das crianças. Ela também citou um caso recente para defender a importância da medida.

0: vida. Uma notícia muito triste, vinda do Ceará. Uma bebê de 10 meses morreu porque foi estuprada por dois homens, um de 22 anos. E me surpreende estupro contra vulneráveis não ser ainda imprescritível.
1: A proposta que torna crimes sexuais cometidos contra menores de 12 anos de idade imprescritíveis ainda precisa ser analisada por uma comissão especial e depois segue para apreciação do plenário, onde precisará ser votada em dois turnos. Outra proposta aprovada pela CCJ foi projeto que determina a monitoração eletrônica dos condenados em primeira instância pelo crime de estupro de vulnerável. De acordo com o Código Penal, o crime de estupro de vulnerável consiste em ter conjunção carnal ou praticar outro ato libidinoso com menor de 14 anos e tem pena de reclusão de 10 a 18 anos. Esse projeto já pode seguir para análise do Senado, a menos que haja recurso para votação antes pelo plenário da Câmara. Da Rádio Câmara, de Brasília, Paula Bittar.
2: Meio Ambiente.
3: Projeto de Felipe Beccari, do Podemos de São Paulo, aumenta a pena para crimes de maus tratos contra animais cometidos com o objetivo de divulgação em plataformas digitais. A proposta busca combater desafios e competições que incentivam esse tipo de violência na internet.
4: A gente vem com esse projeto para poder dar uma contrarresposta, dar uma resposta imediata, né, dizendo que essa crueldade, que é com fim de diversão, com fim de competição nas plataformas digitais, ela tem que ser freada urgentemente. Né? Então, isso foge daquele habitual dos maus tratos na rua, nas denúncias que a gente atende. Então, esse projeto vem ampliar, dobrar a pena praticamente para quem comete o maus tratos com esse fim. Não porque queria cometer maus tratos ou porque não gosto do animal, mas simplesmente por uma gincana.
5: A pena atual para maus tratos a animais pode chegar a 5 anos de prisão. Com a aprovação do projeto, quem cometer o crime com o objetivo de divulgar em plataformas digitais pode ter a pena praticamente dobrada. Felipe Beccari alerta que a prática tem crescido de forma silenciosa, especialmente durante a madrugada.
3: Termina agora o Jornal Câmara dos Deputados, produzido pela Rádio Câmara, com trabalhos técnicos de Wellington Teles e apresentação de Val Monteiro e Márcia Aquilissardi. Uma boa noite para você.
5: Você fica agora com as notícias do Tribunal de Contas da União. Boa noite.
2: Minuto do TCU.
6: O Tribunal de Contas da União avaliou como universidades e institutos federais organizam a área de tecnologia da informação. A auditoria analisou se o modelo adotado garante o funcionamento dos sistemas que apoiam atividades como ensino, pesquisa e gestão. O trabalho identificou problemas como falta de integração entre as instituições, compras feitas de forma isolada e carência de profissionais especializados. A fiscalização também identificou dificuldades para acompanhar os gastos com tecnologia. Para o TCU, as falhas podem aumentar os custos e reduzir a eficiência dos serviços. O tribunal recomendou medidas para ampliar e melhorar o planejamento da área de tecnologia da informação nas instituições. 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
2: 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Boa noite.

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1: Oito da noite, um minuto.
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1: Ludi Pacheco. Maluco, beleza.
2: Ok, gente, já são 8 da noite, mais 2 minutos em Macapá. 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Detalhe que parecia que a semana iria começar bem quente, né? Até começou, né? À tarde, muito quente. E agora cai uma chuva forte na capital mapaense. No início da noite aí, por volta das 19 horas. Choveu bastante, inclusive, aqui pela Zona Sul, também no centro de Macapá. Zona Norte, eu não sei se choveu bastante, né? Mas pra Zona Sul, choveu muito também aqui no centro. Estamos começando mais uma edição do Na Marca do Pênalti, edição desse dia 27 de julho, ano 2026. Pois é, cara, e a primeira notícia aqui não poderia ser outra, né? Infelizmente, hoje o camisa 10 do norte do Brasil, como era carinhosamente chamado, Humberto Moreira, acabou falecendo. Já tinha algum tempo que ele estava enfrentando aí algumas comorbidades. E nos últimos dias, né, nas duas últimas 3 semanas, eu acho, Joila, que ele acabou internando, e infelizmente hoje veio a informação dura, né? Principalmente para a família, os amigos e colegas de trabalho. Humberto estava militando aqui na Rádio Difusora de Macapá, inclusive tinha retornado depois de um tempo afastado da Rádio Difusora, rodou aí em várias emissoras, passou pela 101, passou pela 99,9, que é a Rádio Forte. E com a gestão da Ana Gislene assumiu, né, o posto de diretora-presidente da Rádio Difusora de Macapá e acabou convocando novamente. Humberto era funcionário público, né? E Humberto acabou sendo lotado novamente na Rádio Difusora de Macapá, que era a sua grande paixão. Inclusive, na última participação do Humberto no programa Bola ao Centro, que vai ao ar meio-dia, eu estava na bancada, o João Grandão estava apresentando, e ele participou rápido, participou só do primeiro bloco. Inclusive, ele até falou que se a seleção brasileira chegasse à decisão da Copa do Mundo, que ele iria solicitar para a diretora Lilian a transmissão, né? Que ele iria narrar e todos nós iríamos participar juntos com ele nessa transmissão. Infelizmente, a seleção brasileira não conseguiu a classificação e logo em seguida Humberto acabou sendo internado. E nós imaginávamos que era mais um daquelas idas e voltas e tudo mais, que Humberto sempre voltava, graças a Deus, sempre voltava. Passava um pouco mal e dessa vez, infelizmente, depois de um período já internado, né, mais de 2 semanas, acabou agravando e ele acabou falecendo. Vem informação hoje no início da tarde, na hora do almoço, né? Acabou surgindo essa informação aí. E várias homenagens, muito justas, inclusive, sobretudo dos colegas lá da Rádio Difusora de Macapá. O Tarcísio Franco divulgou uma nota, inclusive, que o Tarcísio é o presidente da ACREAP, né? E a gente vai ler algumas notas sobre essas homenagens que foram prestadas ao Camisa 10, Humberto Moreira. Essas notas que, obviamente, fazem alusão a toda essa caminhada, essa trajetória. Humberto inspirou muitas pessoas, cara. Muitas pessoas, não só na crônica esportiva, mas principalmente na crônica esportiva, como também na música. Humberto era vocalista de um grupo, né, também. E cantava bem, cantava muito. Mas sua grande paixão mesmo era a crônica esportiva, narrava futebol como ninguém. E eu acho que é assim, cara, a gente, até eu sempre falei assim, que nessa pirâmide não vai ter

outro camisa 10. Eu considero muitos aqui, tipo, muito bons, como é o caso do Tarciso. Sou fã do Tarciso, sou fã do Barbosa Neto, narra muito, Costa Filho. Mas Humberto era excepcional. Ele era de um talento único, inclusive na sua juventude, diversas vezes na sua juventude, ele foi seduzido por propostas de emissoras nacionais, né? Como é o caso da Rádio Globo. Humberto recebeu proposta da Rádio Globo, foi sondado pela Rádio Tupi, mas ele permaneceu aqui no estado do Amapá, que era a cidade que ele sempre amava, né? Inclusive Humberto tinha, tá aí a nota da CLEAP, né? Tem a da CLEAP também, se tiver, Joel, se tiver acesso, coloca aí também pra gente ler. Da CLEAP, né? Associação dos Cronistas Esportivos do Amapá. Calou-se uma das vozes mais marcantes do jornalismo esportivo do Amapá. Recebi com profunda tristeza a notícia do falecimento de Humberto da Costa Moreira, o inesquecível camisa 10, um dos maiores narradores esportivos da história do Amapá. Na condição de presidente da Associação dos Cronistas Esportivos do Amapá, CREAP, manifesto minha solidariedade aos familiares, amigos e admiradores. O esporte amapaense perde um grande profissional, mas seu legado permanecerá vivo na memória de todos que tiveram o privilégio de ouvir sua voz. Descanse em paz, camisa 10. A nota assinada pelo presidente Tarciso Franco, que inclusive o Tarciso me pediu, né? Poxa, Lude, vai lá, apresenta. Não tô legal, cara, ainda. Essa notícia... O Tarciso teve uma história também com Humberto, trabalhou muito tempo. Humberto era o âncora do programa Bola ao Centro, lá na Rádio Difusora, e toda essa galera que veio depois trabalhou com Humberto. Costa Filho, Rodrigo Silva, Tarciso Franco, Lima Júnior, Barbosa Neto, Aldimar Silva, inclusive o Tingão. Ele estava falando exatamente sobre isso, que ele começou, né? Começou com Humberto Moreira, pegava muito puxão de orelha. E Humberto tinha essas coisas, cara. Ele era um excelente professor, daqueles que realmente puxava a orelha quando ele via que estava errado. Falava mesmo. Eu lembro que tá aí a nota da ACLEAP, né? Essa daí, né, Joila? Tem do governo também, Joila. A gente vai pegar aí, porque o governador Clécio Luiz também prestou uma homenagem, uma justa homenagem ao Humberto Moreira. E daqui a pouco a gente vai passando tudo isso aqui, enquanto a gente vai relembrando algumas coisas. Lá em 2007, tinha um timaço lá na 101, cara. Tinha um timaço. Tinha Barbosa Neto, que era o âncora, junto com o Humberto Moreira na equipe. E o Wilson Brito tava por lá, Aldimar Silva, o Tingão. Depois chegou o Tarciso Franco e eu. Eu fui para ser o plantonista, né? Na época, era o plantonista e tal. E ainda muito garoto, eu lembro que eu falei uma bobagem lá. Eu falei que o Real Madrid ou Barcelona tinha jogado com o Almeria. E Humberto prontamente me corrigiu, que era a Almeria, né? E ele conhecia o time tradicional da Espanha, e naquele momento acabei ainda nervoso, né, começando. Falei, ele me corrigiu na mesma hora, no ar, porque ele era muito autêntico, cara. E isso acabava, obviamente, criando uma casca nas pessoas que aprendiam com ele. Porque ele era perfeccionista, essa que é a verdade. E assim foi, né, cara? Assim foi. Humberto militou durante um tempo, eu lembro agora recente, na Rádio Forte 99,9 do pastor agora me fugiu aqui, e ele fazia um programa meio-dia, programa político também, nunca deixou o esporte, né? Sempre tinha uma participação ali esportiva. E nos últimos meses, ele estava fazendo muitos planos ainda, cara. Ele tinha um projeto de uma rádio web que ele estava fazendo na casa dele, desenvolvendo esse projeto aí. E inclusive o Breno estava dando suporte para ele, para ele montar essa rádio. E ele estava se transferindo para o quadro federal. Ia se aposentar, mas ele ia continuar.

Ah, inclusive, até falou isso pra gente na última participação. Ele falou, cara, eu não posso ficar longe disso, não posso ficar longe do rádio. Porque muita gente falava, pô, Humberto, tá bom, né, cara? Pô, você já contribuiu de forma gigantesca para a Crônica Esportiva, para a Rádio Difusora. Mas só que era a vida dele, cara. Era a vida dele, tipo... É, ele fez como, inclusive, eu tava pensando hoje, ele fez como...

que era do Pânico, e ele acabou passando mal na hora da transmissão, o Silvão. E de lá já não saiu mais, né, cara? Já foi pro hospital, baixou o hospital e não saiu mais. E Humberto foi também. Todo dia de manhã, Humberto tava lá na rádio, cara. No Jornal da Manhã, no jornal Bom Dia Difusora, ao lado do grande jornalista Paulo Silva, que é outra grande lenda, graças a Deus, viva ainda essa lenda, do jornalismo do norte do Brasil. E ao lado do Rudinei, que é o nosso diretor lá na Rádio Difusora. E Humberto não tinha necessidade, mas ele estava e gostava e participava e fazia diferença. Ia para lá para fazer a diferença. E essa dedicação toda, cara, que marcou para sempre, e sempre nós vamos lembrar disso. A dedicação do Humberto, do Camisa 10. Isso acabou, obviamente, essa dedicação, essa vontade de fazer, esse amor pelo rádio, esse amor pelo jornalismo esportivo e também, obviamente, pela perfeição, porque ele foi, depois já de muito tempo, ele foi fazer jornalismo, voltou para a academia, voltou para estudar. Ele via realmente a necessidade, cara, a evolução. E hoje ele acabou falecendo por volta das 12 horas, né? Por volta de 12 horas ele acabou falecendo. O governador Clécio, inclusive na ordem de serviço lá do estádio Zerão, ele narrou um gol para o governador Clécio. Ele narrou. E ele pediu para que um elevador fosse instalado para, obviamente, facilitar a chegada dos profissionais de imprensa, principalmente, sobretudo, dos mais idosos, no caso, onde ele se enquadrava, para poder acessar a cabine, porque era muito difícil, né, cara? A cabine para poder narrar as partidas. E, à época, o então secretário David Crowe prometeu para ele que iria ser instalado, sim, que ia ser instalado lá um elevador. Infelizmente, o Zerão já está na reta final da reforma, né? Está passando aí o estádio Zerão, e esse desejo dele acabou não se concretizando, infelizmente. Bom, vou ler então a nota aqui sem citar, Joel, o governador do estado. Olha o que ele diz aqui: hoje o Amapá se despede de uma das vozes mais marcantes da nossa história e com muita tristeza. Isso aqui é do Tarcísio, né? Deixa eu ver se é do Tarcísio. Não, essa daqui é do governador. E com muita tristeza recebi a notícia do falecimento do Humberto Moreira, o nosso Camisa 10, dono de uma voz inconfundível. Ele transformou transmissões esportivas em momentos inesquecíveis e fez do rádio uma paixão compartilhada por gerações de amapaenses. Botafoguense de coração, Humberto viveu o esporte com intensidade e levou essa emoção para os microfones durante 6 décadas de dedicação à comunicação. Sua voz narrou vitórias, derrotas, alegrias e emoções que hoje fazem parte da memória afetiva do nosso povo. Passou também pelo vocal da banda Os Cometas, onde sempre cantou e encantou nos tradicionais bailes da época. Fez do jornalismo uma missão. Começou nos microfones aos 16 anos e hoje aos 76 anos, ou seja, passou 60, cara, 60 no rádio. Hoje, aos 76, finalizou sua trajetória na Rádio Difusora de Macapá, sua emissora do coração. Tenho certeza de que, a partir de hoje, sua narração seguirá ecoando no céu. E aqui na Terra, o Camisa 10 continuará para sempre sintonizado na estação mais importante de todas, o coração dos amapaenses. Minha solidariedade aos familiares, aos amigos, colegas de profissão e todos que tiveram o privilégio de conhecer esse grande comunicador. Que Deus conforte o coração de todos neste momento de dor e receba Humberto Moreira
em sua eterna

A paz. O velório vai acontecer a partir das 10 da noite, se eu não me engano. Deixa eu até pegar aqui, teve uma notinha lá no grupo da Rádio Difusora de Macapá. Porque eu tenho certeza que muita gente, cara, que conhecia Humberto, que... Pô, a gente tem muitos afazeres, mas vai querer dar uma passada lá pra deixar sua última homenagem. Deixa eu ver aqui. Tá aqui, ó, o velório. A família de Humberto Moreira informa que o velório do radialista e narrador esportivo será realizado nesta segunda-feira, 27 de julho, a partir das 20 horas. Ou seja, começou agora, né? Na capela Preve Paz, localizada na rua Jovino de Noá, esquina com a avenida Coraci Nunes. Bem próximo ali do Santa Lúcia da Jovino. Vá lá prestar sua última homenagem ao grande Camisa 10, que... vai deixar saudade, mas deixa um legado gigante. Deixa um legado gigante, principalmente para nós que amamos essa profissão aqui e estamos também nessa caminhada. Camisa 10, que Papai do Céu te receba de braços abertos, meu amigo. Vamos deixar a música aqui para a gente ir para o apoio cultural, Joila? O samba do Piratas da Batucada, que homenageou Humberto Moreira com vida. E eu digo que tem que ser assim, cara. Com vida. Humberto, inclusive, desfilou no carro Abre Alas. No carnaval, não lembro o ano, se eu não me engano foi 2018, por aí, 2000. E que justa homenagem. Que justa homenagem. Em vida. Em vida. Porque falar depois que a pessoa parte também parece até fácil. Mas a homenagem foi feita em vida pelo Piratas da Batucada, uma das maiores escolas de samba do Brasil.

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9: muito bem, já são 8:31 em Macapá, a hora certa com apoio cultural da Center Kennedy. 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Mandar um grande abraço para o meu amigo jornalista, dos melhores, inclusive, grande Rômulo Versosa. 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Vamos lá, seguindo aqui com o programa da Marca do Pênalti, vou trazer algumas informações para você que acompanha o programa da Marca do Pênalti. Ontem não foi um dia muito bom, né? Uma noite muito boa para os times, o Paysandu, sobretudo para o Paysandu. Até

0: porque o clube do Remo conseguiu uma grande vitória 2-0. Daqui a pouco a gente vai tocar nesse assunto. Olha, o Neymar se reapresentou aí depois de deixar o treino sem autorização. Inclusive, ele apareceu no vídeo aí cantando com o Thiaguinho. O Neymar tá curtindo, né, cara? O problema é que ele tem vínculo trabalhista com o Santos e tudo mais. Olha, Neymar trabalhou pela primeira vez na semana com o elenco do Santos no centro de treinamentos Rei Pelé, depois de ficar menos de 10 minutos no local no último domingo. O camisa 10 se reapresentou nesta segunda-feira e foi a campo ao lado dos demais jogadores. O craque deixou o treino do fim de semana sem autorização do clube e sem realizar a atividade prevista para o dia. O capitão do Peixe, Neymar, voltou ao CT nesta segunda-feira e trabalhou sob os olhares de seu pai, que esteve no local também para conversar com o presidente e também com alguns diretores. Tudo isso 2 dias depois do filho desrespeitar jogadores no empate com a Chapecoense, na Vila Belmiro, no último sábado. O Santos não se manifestou e não pretende punir o camisa 10 pelas atitudes com os companheiros e pela saída sem autorização do treino. Neymar nega as acusações. O meio atacante pode ser relacionado para o jogo desta terça-feira às 21h30, horário de Brasília, contra a Universidade Central da Venezuela, na Vila Belmiro, depois da vitória por 4-1 no jogo da ida. Se for convocado para o jogo, ele deve começar no banco de reservas aí, visando o duelo do fim de semana contra o Clube do Remo. Jogo também. Esse jogo aí, deixa eu ver se é válido aqui, jogo em Belém, é pela Copa do Brasil? O Santos inicia o confronto para definir quem avança às quartas de final da Copa do Brasil no sábado, às 21 horas, horário de Brasília, em Belém. O jogo será no dia 4. A expectativa é de que Neymar atue nos dois jogos. Bom, Neymar fazendo as suas, né, lá pelo Santos. O cara não tá muito a fim de cumprir determinadas situações, regras, né? Vou pedir para ligar para você, meu amigo Tadeu Pelaz. Ó, ligou aqui, não vi, Tadeu, sua ligação. Vou pedir aqui para Joila ligar para você, para você prestar sua homenagem ao nosso camisa 10 que nos deixou hoje, né? Foi embora. Tadeu Pelaz, meu amigo Pimentel Júnior, grande Pimentel, lá da Rádio 101 e também lá da TV Cidade, né? Repórter, grande meu amigo Pimentel Júnior, uma das vozes mais conhecidas também aí no meio, grande profissional. 8:35, vamos girar com a agência Rádio Web. Daqui a pouco tem o Tadeu, vai ligar pra você. O papo é sul-americana, Cuca deve poupar jogadores para o jogo na Vila Belmiro. As informações é da Daniele Esperon.
1: Em meio a dificuldades no Campeonato Brasileiro, Santos entra em campo nesta terça-feira em uma situação bem diferente na Copa Sul-Americana. A final venceu por 4-1 Universidade Central no jogo de ida das oitavas de final da repescagem. E agora decide dentro da Vila Belmiro com um resultado até confortante, já que pode perder por até 2 gols de diferença, que mesmo assim avança. O técnico Cuca diz qual é a maior dificuldade de colocar um time em campo nesta terça-feira.
2: Comprovar dentro do campo a tua parte coletiva também, além da parte técnica. Você reunir os melhores jogadores que você tem, pôr em campo, mas ter o trabalho coletivo.
1: O treinador santista ainda não definiu se Neymar vai a campo ou se será preservado, visando o jogo do Campeonato Brasileiro. Gabigol é outro também que não tem presença confirmada. A tendência é que o técnico do Peixe rode um pouco a equipe e entre em campo com um time misto. Agência Rádio Web, com informações da Copa Sul-Americana, Daniele Esperon.
0: Tá aí, portanto, a informação do Santos. Se o técnico Cuca acha que deve poupar, até porque o resultado foi elástico no jogo da ida, eu acho que é interessante poupar aí para o jogo da volta. Vamos lá, Tadeu Pelaz vai bater um papo com

0: conosco aí, vai fazer uma homenagem também ao Camisa 10, Humberto Moreira. É, o velório está acontecendo lá na Previpaz, né? Que fica na Jovino de Noá. Jovino de Noá, que é o 1º de maio ali. É, bem próximo do Santa Lúcia, gente, ali da Jovino, tá? Tá aí, ó. É, na Previpaz, localizado na rua Jovino de Noá, esquina com a Avenida Coraci Nunes. É, próximo do Santa Lúcia. O velório começou agora por volta das 20 horas. Camisa 10 do norte do Brasil, Humberto Moreira, está sendo velado nesse momento. 8 da noite, 38 minutos. Não sei se dá para dizer uma boa noite, mas seja bem-vindo ao programa Na Marca do Pênalti, meu amigo Tadeu Pelaz. Notícia triste que acabou pegando todo mundo de surpresa, porque a gente achava que o Humberto iria sair dessa reabilitado, né? Boa noite para você, Tadeu.
1: Boa noite, Rudy Pacheco. Boa noite, ouvinte do programa Na Marca do Pênalti. E realmente, extremamente lamentável, né? O passamento do nosso amigo Humberto Moreira. E isso realmente fica todo mundo de surpresa. E em que pede já fosse internado, mas todo mundo estava rezando, orando, né? Para que o Humberto Moreira ficasse mais entre a gente. Mas são os desígnios de Deus. E Humberto Moreira está sendo velado aqui na Previpax, né? Na Coraci Nunes com Roger Guindinoá. Muitos amigos aqui aí prestando homenagem ao Humberto Moreira. Entre eles está o Zezé de Macapá.
0: Rude, alô. Oi, tô ouvindo, alô. Tadeu. Tô acompanhando, pode falar. Ouvindo, né?
1: Isso. E entre um dos amigos do Humberto Moreira, que jogou futebol,
0: sim,
1: o nosso Zezinho de Macapá. É, Zezinho, o jogador do São José, do Clube do Remo. E com certeza Humberto narrou as grandes jogadas do Zezinho de Macapá. Está aqui e dizer, né, Zé? E lamentável o passamento do nosso amigo Humberto Moreira. E você, com certeza, também fazia parte do futebol da nossa parte. O que dizer? A partida do nosso amigo Humberto Moreira. Rádio Diário AT, programa Da Marca do Pênalti, Lúcio Pacheco dos dois.
2: É, meus cumprimentos, né?
0: Boa noite,
2: Lúcio. A gente hoje amanheceu, né? Quando lá, umas 11 horas, a gente ficou sabendo do passamento do nosso amigo Humberto Moreira, e eu tive o privilégio de conviver com ele anos e anos e anos. Pela convivência do esporte, mas independente disso, né? Eu, meus pais, era amigo dos pais dele, e mais assim, meio que criado juntas pela São José. Ele teve jogou pelo São José uma época, mas preferiu dar para o outro lado. Mas nós éramos amigos muito, e eu tive o privilégio, né? Na época, com um atleta dele, como cronista, né, radiou alguns jogos meus, ou muitos jogos meus. E hoje a gente perde mais um guerreiro, não é fácil, né? Tem pouco tempo. Foi o Aníbal Sérgio, o Nariz também já foi, e agora nosso Humberto Moreira, botafoguense de quatro costados. Isso, e tricolor do Laguinho. Então, estamos aqui, né? Fazendo a nossa homenagem e despedida, entendendo que nós temos o nosso tempo aqui na Terra. E agora vamos ficar contando a história, né? Pelo legado que ele vai deixar, e isso vai nos deixar, que nos deixa, assim, mais confortável. Mas que não é fácil, é uma dor muito grande.
1: Lude.
0: Sim, Tadeu.
1: Outros ex-craques do futebol da Amapá estão aqui também.
0: Certo.
1: Entre eles, o Jasson Rodrigues, que conviveu também com o Humberto Moreira, o jogador, e viu o craque Jasson jogar. Jasson, programa do Marca do Pênalti, Lude Pacheco no estúdio, e você quer dizer o passamento do nosso amigo Humberto Moreira?
3: Boa noite a todos. É, lamentavelmente perdi um parceiro com o Humberto Moreira. Entendeu? E acho que vai ser uma perca muito grande para o esporte. não somente para os postos

0: A vida dele que ele tinha dia a dia, eu acho que pensamento, né? Ele desejar que os homens lá de cima recebam com seus braços abertos e o brasileiro possa usar do melhor lá em cima.
1: Já se foi um destaque do futebol também. Está muito consternado em passamento do São Beto. O pessoal da música também, do serviço público. E aqui, o Luiz Pacheco, estamos com o Edinaldo Almodono, Ferotinho também, e conviveu com o Humberto Moreira. E dizer, né, Edinaldo Almodono, nosso amigo Humberto Moreira, que foi realmente, e era uma lenda do esporte mapaense, da narração esportiva e da música também. Edinaldo, programa da Arca do Pênalti, Luiz Pacheco, no estúdio da Diária FM.
2: Opa, boa noite.
3: Boa noite.
2: Humberto Moreira, ele manda uma palestra na gente, nas tertúlias, na banda placa, né? Esse vozeirão. Eu acompanho ele desde essa época. E aí, aqui nas últimas décadas, eu acho que na última década agora, ele tocou no Chorinho, tocou no Norte das Águas. Eu acompanhava toda sexta-feira, me convidava para cantar. Eu tive a satisfação de, recentemente, ele tinha um projeto chamado Boca da Noite, lá no Farofa Tropical. Foi o último que ele fez, eu acho que tem um mês atrás. Eu estive lá e ele me convidou para cantar. E foi muito legal nesse dia, foi muito bom. Foi uma admiração enorme. A música mapaense fica um pouco órfã, o rádio mapaense, né? E o esporte perde, porque o Humberto Moreira era uma voz do esporte, né? Ele representou numa Copa do Mundo, narrando jogos, né? Era um talento nosso, né? Uma pessoa que vai deixar saudade, que a gente tem que respeitar muito. Certo. Boa noite. Obrigado aí pela oportunidade.
1: E amigo Luiz Pacheco, realmente o pessoal começa a chegar para o velório do nosso amigo Humberto Moreira e vamos rezar, vamos orar. E amanhã o sepultamento do Humberto dá-se às 16 horas e estamos aqui realmente bastante consternados. Eu já vi que o Humberto era um nome público do Amapá, por que não do Brasil? Porque Humberto foi aquele cara que narrou grandes jogos de futebol, não só do Amapá, mas no Brasil também e no mundo. Humberto era um cara reconhecido, de alta relevância do Amapá, do Brasil e do mundo também, né? Porque partiu, mas era realmente um grande profissional da área esportiva do Pacheco.
3: É verdade. Obrigado, Tadeu. Obrigado, Tadeu. Tadeu continua lá no velório.
1: Um abraço, prestando boa noite a vocês.
3: Boa noite, boa noite.
1: Um abraço.
3: Tá aí, nós ouvimos alguns ex-jogadores, caso do Jasso, Jorginho Macapá, que foram, na verdade, tiveram seus auges na carreira, no momento que o Humberto também estava despontando. Se a gente pegar os anos 80, 90, você que é mais novo, que é acostumado agora com 8K, 4K, 8K, era muito difícil, cara. A galera que gostava de futebol assistia na Band ou assistia na Globo. Na Globo só passava uma vez, né? Uma vez por semana, futebol, só no domingo. E aí depois foi incluído também as quartas-feiras, né, à noite. E aí você ia pro rádio, não existia esse negócio de Sport TV, de Premiere, de streaming no YouTube, não tinha. Desculpa, mas o mundo era diferente. Então o Humberto Moreira era tão fera que é como se você chegasse na Globo, cara, e na época da televisão, e era como se fosse ele, fosse um Galvão Bueno, vamos dizer assim, do rádio. É isso, para você ter a dimensão, tô falando para você que é mais jovem, ter a dimensão do Humberto Moreira. Era como se fosse o Galvão Bueno do rádio mapaense, pô. Essa que é a verdade. Não adianta, cara, não adianta. A gente tem que colocar essa prateleira, e eu acho que o Humberto nunca gostou que falasse isso, mas ele é insuperável. Essa que é a verdade. É insuperável. Foi o maior de todos e vai ser. Eu acho difícil aparecer um que faça o trabalho no rádio como o Humberto fez. Até porque dessa geração, ninguém mais, eu acho, que pretende. Ninguém não, que é muito radical, mas poucas pessoas pretendem ainda, né, seguir a carreira de locutor esportivo, narrador esportivo e tudo mais. até porque mudou.

0: Hoje em dia o pessoal está indo mais aí para o stream, falando a linguagem da internet. Mas narrador raiz mesmo, o Humberto era como se fosse realmente o Galvão Bueno do rádio amapaense. Principalmente quando só tinha rádio. Eu estou falando lá dos anos 80, Copão da Amazônia, quando o trem, o próprio Independente, o Macapá foram campeões dessa competição. E o Humberto narrou tudo isso, cara, tudo isso. Os grandes clássicos no estádio Glicério de Souza Marques, as grandes decisões no Zerão, a de 1990 e de 92, que o público era muito grande. E como disse o Tadeu, com muita sabedoria, Humberto também narrou aí, pô, a campanha toda aí do tetracampeonato no rádio, aqui pela Rádio Difusora de Macapá em 1994. Inclusive tem muitos arquivos ainda. O pessoal tem um acervo muito bom com relação a isso também. Algumas coisas se perderam no tempo, mas resta a gente relembrar, né, cara? E rezar pela alma agora do finado Humberto Moreira. O pessoal tá lá prestando as últimas homenagens na Preve Paz, que fica na Jovino de Noá com a Coraci Nunes, próximo do Santa Lúcia, ali do trem. E o velório vai acontecer, né? O enterro previsto para as 16 horas... no cemitério São José. Então, se você quiser fazer sua última homenagem, prestar solidariedade à família também, o velório acontece durante toda a noite, pela parte da manhã também. Acho que eu vou dar um pulo lá pela parte da manhã, amanhã, né? Pela parte da partir das 10 horas da manhã. E é isso, gente. É isso. Agora é o momento de fé, rezar. Porque nós sabemos que é o ciclo da vida, mas nós nunca vamos nos acostumar com isso. Nunca. 8:49, vamos para o apoio cultural. Na volta, as últimas informações dentro do programa Na Marca do Pênalti.
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1: Muito bem, gente, olha aí o Humberto Moreira, grande intérprete também, né? Grande intérprete, nós ouvimos aí três músicas interpretadas pelo Humberto Moreira, além de um grande cronista, de um grande narrador, que isso todo mundo sabe. E obviamente que todo mundo sabe também que ele era cantor. E era uma das grandes paixões também do Humberto. Claro, narrar futebol era a primeira, mas ele tinha outra paixão, que era a música. E assim nós terminamos o programa da Marca do Pênalti desta segunda-feira, né? Homenageando Camisa 10, Humberto Moreira. Obrigado, Joila de Lima. Coordenação de esportes do Tarciso Franco, Garotinho do Marabaixo. Está chegando o JR na sequência da programação. Direção geral da emissora de Luiz Melo. Vamos deixar o som do Humberto Moreira aí, Joila, para a gente finalizar o programa na Marca do Pênalti.